0: Boa noite, família Canção Nova. Boa noite, família Betânia. Seja muito bem-vindo, seja muito bem-vinda você que está aqui na Canção Nova e também você que nos acompanha pelo sistema Canção Nova de comunicação. Estamos iniciando a nossa noite oracional. Hoje, dentro do acampamento, na Trilha da Cura, o acampamento da comunidade Betânia, na Canção Nova. Estamos rezando desde a quinta-feira de adoração, que a comunidade Betânia está presente aqui pela chácara da Canção Nova. Estamos rezando com a intercessão, com a paternidade. Estamos rezando com São José, o nosso intercessor nestes dias. E quero convidar você a fazer essa experiência de oração nesta noite, pedindo a intercessão de São José sobre as nossas vidas. Então já vai se preparando, porque nós vamos rezar. Nesta noite nós vamos clamar o Espírito Santo, nós vamos adorar, nós vamos louvar o Senhor, e você é nosso convidado a rezar conosco. Quero acolher aqui o Ministério Marcas da Promessa. Sejam muito bem-vindos, irmãos.
1: Muito obrigada, é um prazer sempre estar com vocês da comunidade Betânia. Vocês moram no nosso coração, vocês sabem, de longa data.
0: De longas datas, né? Marcas da Promessa sempre está conosco em nossos eventos, sobretudo na nossa casa-mãe em Santa Catarina. Nós temos retiros mensais na casa-mãe em Santa Catarina. Você que está acompanhando em casa, você pode se informar sobre os nossos retiros. Basta acessar o nosso Instagram, @comunidadebetânia, e lá você vai encontrar informações sobre os retiros que são realizados na comunidade Betânia. Para você que não conhece, não sabe dessa informação, mas a gente continua usando a metodologia que o Padre Léo deixou. Então o Padre Léo pensou os retiros de Betânia, pensou as palavras que iam ser utilizadas, e a gente continua rezando da forma como ele pensou e deixou para a comunidade. Então, quem sabe é uma oportunidade de você rezar um dia em Betânia conosco. Mas a proposta hoje é para rezarmos aqui, para rezarmos juntos, com você que está aqui no Rincão e com você que nos acompanha de casa. Por isso eu quero convidar você já aí pedindo o Espírito Santo. São José, um homem cheio do Espírito Santo. São José respondeu a Deus porque ele era cheio do Espírito Santo. Você quer ser cheio do Espírito Santo nesta noite? Você quer, meu irmão? Você quer? Então vamos ficar de pé. Vamos ficar de pé porque o nome é Noite Oracional. Se é Noite Oracional, não vai depender só de mim. Você vai ter que orar também. Diga para esse irmão, pergunta para esse irmão se ele está preparado para orar. Você está preparado para erguer um clamor a Deus? Já vai pedindo essa disposição interior para a oração, essa disposição para viver na liberdade do Espírito Santo. No início do ano, eu fiz um retiro do Renascem para seminaristas carismáticos. E lá eu escutei do diácono Emerson uma frase que ficou no meu coração. A frase não é dele, a frase é da Pets, uma pioneira da renovação carismática. E ele dizia assim: Senhor, se o teu Espírito pode fazer mais em mim, eu quero. Senhor, se o teu Espírito pode fazer mais em mim, eu quero. O Espírito Santo já fez tudo o que podia fazer em você? Já fez? Se fez, você já está pronto para ir para outro lugar, você sabe, né? Em mim ele não fez tudo o que poderia fazer, precisa fazer muito ainda. Por isso eu convido você com muita liberdade no Espírito. Já vai se desprendendo do celular, das preocupações, das conversas paralelas. Agora é você e o Espírito Santo. É você que vai dizer: Senhor, se o teu Espírito pode fazer mais em mim, eu quero. Eu vim hoje na Canção Nova para beber do teu Espírito Santo. Eu vim hoje na Canção Nova porque eu quero ter uma experiência com o Espírito de Deus. Eu liguei esta televisão, eu sintonizei aqui na TV Canção Nova porque eu quero experimentar um pouco da voz de Deus, experimentar um pouco da presença de Deus. Senhor, eu preciso de Ti. Eu convido você com suas palavras, do seu jeito de orar. Não se preocupe em dizer palavras bonitas agora. mas vai dizendo: vem Espírito Santo. Vai convidando o Espírito Santo. O Espírito Santo é uma pessoa e Ele está aqui. O Espírito Santo é uma pessoa e Ele quer agir em nós. E Ele quer realizar a sua obra em nós. E neste momento, com as suas palavras, você vai convidando, vai dizendo: vem Espírito, visita-me Espírito Santo nesta noite oracional. Eu te dou acesso, Espírito Santo. Eu te dou permissão, Espírito Santo. Eu quero me levantar em ordem de batalha, como alguém que precisa, como alguém que necessita, como aqueles que à beira do caminho gritavam por Jesus, gritavam pelo Senhor, porque sabia que alguém que estava passando era alguém que era capaz de curar, de libertar, de transformar, de fazer nova todas as coisas. Por isso, com as suas palavras, você começa agora a pedir e a dizer: vem Espírito Santo. Vai falando, deixa fluir tua oração. Deixa fluir tua oração. Xiri andar a la barreira.

Vai pedindo, Espírito Santo, fortalece o que é fraco. Dá-me a graça da liberdade no Espírito. Pessoas que querem orar, mas que se sentem travadas, que têm vergonha de erguer a sua voz. Em nome de Jesus, que a sua língua seja solta e que você possa, neste momento, clamar o Espírito Santo. Você que veio à Canção Nova, desejoso de viver a experiência carismática, este é o momento de batismo no Espírito Santo, de efusão no Espírito Santo. A presença de Deus te visita, por isso abre os teus lábios. Abre os teus lábios e começa a orar no Espírito. Vai movimentando o teu corpo. Vai sentindo o mover de Deus sobre você. Deus está agindo. O Espírito Santo está aquecendo a tua alma. E você vai se deixar.

0: Coloque a mão sobre a pessoa que está próxima a você. E agora seja instrumento do Espírito Santo na vida deste irmão, dessa irmã. E vai desejando sobre ela o batismo no Espírito Santo. Vai desejando sobre ela a graça do poder de Deus, da manifestação de Deus. Com as tuas palavras, com o seu jeito de orar. Se te faltarem palavras, vai dizendo: vem Espírito, vem Espírito. Vem Espírito Santo, mas não deixe de clamar. Porque nesse momento você é instrumento do Senhor. Você é instrumento de Deus. Ele quer usar das tuas mãos. Ele quer usar da tua voz. Ele quer usar da tua intercessão. E é promessa do Senhor. Imporão as mãos e eles ficarão curados, diz a palavra do Senhor. Você pode ser instrumento de cura, por isso não cesse a tua voz. Ergue um pedido, um clamor ao céu, pela presença do Espírito Santo, pelo batismo, pela efusão do Espírito Santo. Isso é o melhor de Deus nas nossas vidas. Vai dizendo: Senhor, eu te apresento esse irmão. Toma de conta da vida dele, Espírito Santo. Visita nesta noite. Lava com as tuas águas. Vem com teu fogo abrasador e tira de toda frieza espiritual. Quantas pessoas no abatimento espiritual e que hoje precisam ser erguidas. A imagem que me vem é essa. São pessoas sendo erguidas. Enquanto você está orando, enquanto você está impondo as mãos, tem almas que estão se levantando. Ori ela xandaralabariera,
1: 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Sobre essa necessidade de orarmos pelo outro. Durante todos esses dias, inclusive na própria comunidade Canção Nova, em várias pregações, durante a meditação para esse acampamento, a necessidade de orarmos pelo outro, porque quando nós oramos pelo outro, Deus também realiza em nós. E Deus está realizando aqui para que nós possamos viver em comunidade, em comunhão, como irmãos. Tem pessoas aqui que a gente pediu: reza por mim lá, e você de repente se esqueceu. Deus está te

Enquanto você ora, o Senhor vai confirmando ministérios aqui. Ministério da intercessão, ministério de cura e libertação. Os dons são para serem colocados a serviço. Não enterre os talentos que Deus confiou a você. Não enterre os talentos. Você que sente as suas mãos arderem nesse momento,

Vamos, vamos, vamos. Reze, reze, reze, reze. Como se fosse a última vez com o Senhor. Como se

Espírito Santo transformar as nossas vidas. Vem, Espírito Santo, invadir a nossa mente, o nosso intelecto. Vem, Espírito Santo, cura o que precisa ser curado.

sobre a sua cabeça. Entregue todas as suas ansiedades, todas as suas preocupações ao Senhor Jesus. O que precisa ser curado nessa noite, vem Espírito Santo sobre nós. Não para de rezar, não para de orar, não para de orar. Levanta a sua voz. Corações cansados, preocupados, Espírito Santo, toda a insônia, Espírito Santo, toda a ansiedade, vem Espírito Santo. Vem Espírito Santo. Nós queremos nessa noite, se nós que somos maus sabemos dar as coisas boas para os nossos filhos, quanto mais o Espírito Santo vai ser derramado naqueles que pedirem. Portanto, peça agora um derramamento poderoso sobre a sua vida, a sua mente. Lança sobre o Senhor as suas preocupações. Vinde a mim, vós que estáis cansado, e eu vos aliviarei. Aprendei de mim que sou manso e humilde de coração, vai dizer o Senhor. Lança sobre ele os seus medos, os seus traumas. Venha Espírito Santo.

Você veio rezar nessa noite. Levanta sua voz, levanta sua voz. Você não pode cansar de rezar. Você não pode cansar de rezar. Você... Levanta seus dois braços ao céu, vamos. Não canse de rezar, vai. Clame, vamos, vamos, vamos. Você que está em casa, onde quer que você esteja, erga os seus braços, erga a sua voz, comece a orar.

Você vai se juntar com essa pessoa que está do seu lado, de três em três. Vamos lá. Faça uma roda nesse lugar, de três em três. Coloque a mão sobre o ombro dessa pessoa, de três em três. Faça uma roda nesse lugar. Nós vamos rezar. Nós vamos clamar fogo do céu nesse lugar. Vamos, vai. Comece, comece, comece, comece, reze. Entrega todas as preocupações desse irmão. Entregue, entregue a família, a vocação, a missão. Desperta os dois.

Essa é uma noite para você rezar. O Senhor preparou essa noite para você rezar. Reza pelo teu irmão. Vamos, vamos. Avivamento, avivamento. Nós clamamos nessa noite.

0: Abraça essa pessoa que está do seu lado. Você vai cantar sozinho.
1: Sozinho eu não posso mais. Sozinho eu.
0: Sozinho eu não posso mais. Olha para a cara dessa pessoa e fala assim: meu irmão, minha irmã, nós clamamos o Espírito Santo e vamos continuar clamando até o céu. Olha para essa pessoa e fala: você vai para o céu comigo. Olha para a cara dela e fala: você está ouvindo, né? Você vai para o céu comigo, porque se você não for santo, eu te mato. Amém? Dá uma salva de palmas para o Espírito Santo de Deus. Quem está feliz, dá uma salva de palmas mais alto, vai. Está só começando, amém? E nós clamamos tanto a intercessão de São José nesse acampamento, sim ou não? Quem ama São José? Levanta a mão. Fala: São José é o meu pai. Nós vamos cantar para ele, amém? Levanta sua mão lá em cima.

0: Levanta a tua mão direita. Diga nessa noite: eu renuncio ao pecado, ao mundo, às obras da carne, a tudo que me afasta do Senhor Jesus. E como São José, eu quero viver a partir de hoje como um verdadeiro escravo das promessas do Senhor. O escravo faz aquilo que o Senhor pede na hora que o Senhor pede. Vocês vão fazer isso sim ou não? Diga: Senhor Jesus, a partir de hoje eu não tenho mais a minha vontade, a minha vontade é a tua vontade. Os meus sonhos são os teus sonhos. E nessa noite eu quero me consagrar a São José. Eu quero que você possa, no fundo do seu coração, agora com as mãos no seu coração, apresentar a São José essa graça. E você vai se consagrando, você vai se entregando ao glorioso São José. Vai entregando a sua vida, vai entregando os seus sonhos. Entrega para Jesus, porque eles não são mais seus. E São José irá interceder por você. Aquele que abandonou tudo pela vontade de Deus, nos ensine nessa noite a desapegar de tudo aquilo que passa, de todas as vontades, todos os sonhos, tudo que passa. Vem, São José. Diga: São José, meu Pai, eu sou teu. Nós te amamos. Levanta a tua mão, meu irmão, minha irmã, o mais alto que você puder. E você vai dizer: preciso estar mais perto de ti.
1: Preciso estar mais perto de ti.
0: Sem ti não posso continuar.
1: Sem ti não posso continuar.
0: Prometo a minha vida.
1: Prometo a minha vida.
0: Seguir com você, Jesus.
1: Seguir com você, Jesus.
0: Foi isso que São José falou para o Senhor. Prometo a minha vida seguir com você, Jesus. Por isso nós

0: Eu testemunhei hoje à tarde, mas tem 5 anos que eu abandonei os meus sonhos para fazer aquilo que o Senhor deseja para minha vida. Tem 5 anos que falam que eu estou maluco, mas tem 5 anos que eu estou maluco de amor por aquele que foi maluco de morrer por mim, o nosso Senhor Jesus Cristo. E cada dia da nossa vida nós precisamos pedir a intercessão da Virgem Maria, de São José, e abandonar o nosso coração nas mãos do Senhor, dizendo: Senhor Jesus, diga comigo: Senhor Jesus,
1: Senhor Jesus,
0: eu sou dependente do teu Espírito,
1: sou dependente do teu Espírito,
0: eu quero sair dessa noite,
1: quero sair dessa noite
0: batizado no Espírito,
1: batizado
0: e mais perto de ti,
1: e mais perto de ti.
0: Eu desejo, Senhor,
1: eu desejo, Senhor,
0: que esse irmão do meu lado,
1: que esse irmão do meu lado,
0: seja um grande santo,
1: seja um grande santo,
0: e que eu seja, Senhor,
1: e que eu seja, Senhor,
0: testemunho para ele.
1: Testemunho.
0: Feche os seus olhos para a gente encerrar essa canção. Levanta as tuas mãos, eu quero ouvir a tua voz. Preciso, preciso estar mais perto. Sem ti não posso. Pega a sua voz.

0: Diga, eu te amo, Jesus. Não pode ser melhor. Se você ama de verdade, diga, eu te amo, Jesus. Tudo que é meu é teu, Senhor. Eu abandono nessa noite, Jesus, tudo em tuas mãos. Amém? Dá uma salva de palmas para o nosso Senhor Jesus Cristo. Viva Jesus! Quem aqui já experimentou da providência de Deus? Levanta a mão. E é isso que a comunidade de Betânia vive. Eles vivem da providência do Senhor. E com a intercessão do glorioso São José, uma salva de palmas para São José.
1: Eu fico ali.
0: Nós queremos chamar aqui à frente o nosso irmão, o seminarista Gabriel. Ele quer contar um pouco para você o que a providência de Deus tem feito na vida dele. Por isso, estenda suas mãos em direção ao Gabriel. Eu peço que essa oração se estenda também a toda a comunidade Betânia. Nós vamos rezar essa Ave Maria, entregando a vida do Gabriel, a vocação dele. E toda a comunidade Betânia, a mãe da Divina Providência, hoje, nesse sábado dedicado ao Imaculado Coração. Ave Maria.
2: Bendita sois vós entre as mulheres, e bendito é o fruto do vosso ventre, Jesus. Santa Maria, Mãe de Deus, rogai por nós, pecadores, agora e na hora de nossa morte.
3: Amém. Muito bem, eu queria convidar que você pudesse se manter. Você pode se assentar, claro, com certeza. Nós já receberemos o Santíssimo Sacramento para podermos adorar um pouquinho Jesus. Mas eu queria convidar você a pensar aí o quanto você tem confiado na providência de Deus. O quanto você tem confiado que Deus cuida de você. Nós na comunidade Betânia fazemos essa experiência desde os primórdios da nossa fundação de precisar confiar na providência de Deus. De se abandonar mesmo, né? Estamos rezando com São José modelo desse abandono em Deus. E não é fácil muitas vezes, né? Eu mesmo sou uma pessoa que tem muita dificuldade em confiar. Confiar, se abandonar, né? Muitas vezes eu preciso tudo no meu controle. E muitas vezes eu já fui quebrado por Deus nessa experiência da providência de Deus, né? Eu queria convidar que nessa noite você também fizesse essa experiência. Talvez você é como eu, que precisa muitas vezes ter a vida nas mãos, mas o Senhor nessa noite, Ele quer realmente te quebrar. Ele quer realmente fazer que você faça uma experiência para valer desse Deus, do amor desse Deus, porque essa é a grande experiência da nossa vida. Você sabe que uma vez, na comunidade, sempre a gente tem muitos testemunhos, na verdade, mas um deles é muito marcante, que uma determinada vez, sobretudo pós-morte ali do Padre Léo, nós não tínhamos muito o que fazer, né? E chegou um momento na comunidade que a dispensa estava completamente vazia, né? E de repente uma dos consagrados, eu acho que é a Margarida, falou para os nossos filhos: olha, não tem nada, mas acredita que vai chegar, viu? Então você vai lá e faz de conta que vai dar certo. Ou seja, coloca lá a água no fogo e vai chegar a providência. E o testemunho da comunidade justamente foi lá, colocou a panela no fogo e de repente, daqui a um tempo, chegou lá uma pessoa com vários pacotes de macarrão e muitas outras coisas, né? E o Senhor ali confirmava para nós, né? Vocês podem confiar em mim. Então Deus, muitas vezes, Ele se abaixa lá do nosso tamanho para nos ajudar a fazer essa experiência da providência. Isso é da comunidade, mas eu também fiz muitas vezes essa experiência da divina providência na minha pequenez, né? Uma determinada vez também, muitas vezes eu era vocacionado e pensava que nunca ia dar certo, né? Pensava assim: nossa, estou na comunidade, mas, né? Não vai dar certo. E com muito medo de me entregar assim, a Deus, a experiência e tudo mais, né? E aí de repente um dia alguém veio e me disse: Gabriel, nós precisamos da ajuda sua, né? E nós fomos lá no mercado, por exemplo, pedir doações aquela vez, né? E daquelas coisas simples, né? Eu lá no meu dia a dia, dando a minha vida ali, e de repente o pouquinho de cada um, o pouquinho de cada pessoa foi ajudando, e aí eu cheguei no final do dia, nós chegamos e o recanto estava repleto, né? E ali eu falei: poxa vida, se não fosse Deus tocar o coração de cada um, tocar o coração de cada pessoa e cuidar de nós daquela forma, né? E por fim, uma terceira vez também, quando já estava com o Ribamar, né? E nós estávamos conversando, nós estávamos muito desanimados aquele dia, estávamos com N experiências assim, vivendo, né? E aí, nós estávamos com vontade de comer frango aquele dia, né? A experiência da providência. Para nós missionários, nós não tínhamos condição, né? Naquele dado momento, né? E de repente eu fui lá, né? Parece que Deus ouviu o nosso coração. Deus ouviu realmente que nós precisávamos. Eu sei que eu fui na minha tia durante aquela semana e de repente minha tia foi lá, veio com uma sacolinha e disse assim: olha, eu sabia que você vinha aqui em casa, então eu adquiri algumas coisas para vocês. Frango, não sei se você gosta. E aí eu sorri e falei: sim, obrigado, Senhor, né? Então a experiência da providência, essas são pequenas coisinhas que muitas vezes no dia a dia em Betânia nós fazemos a experiência mesmo. Mas a experiência da providência que eu queria que você entendesse é que Deus muitas vezes, para que a gente perceba a mão dele na nossa história, ele faz questão de se abaixar, sabe? Ficar do nosso tamanho. Por isso eu queria convidar você, meu irmão, minha irmã, o que que você precisa rezar e fazer, né? Rezar e pedir nessa noite, pedir nessa noite aqui para o Senhor. Qual a experiência da providência você é chamado a viver e que você gostaria de fazer? Em poucas palavras, onde está a sua pequenez? Aonde Deus hoje precisa de fato se abaixar e mostrar a você que Ele está presente aí na sua vida, na sua história? Você que está em casa, o que você gostaria de pedir ao Senhor? O que você gostaria de confiar ao Senhor nessa noite e pedir que, na força do Espírito Santo, Jesus ressuscitado, presente na Eucaristia, o verdadeiro pão do céu, o verdadeiro alimento da divina providência, que Ele tocasse até você, meu irmão, minha irmã? O que você hoje é chamado a rezar? Eu convido você nesse momento a olhar para dentro do seu coração e já nos preparando para receber Jesus em nosso meio, Jesus presente no Santíssimo Sacramento. Eu convido você a olhar como está a dispensa aí do seu coração, como está a dispensa aí da sua história. O que você precisa hoje pedir ao Senhor? O que você precisa confiar? Como é que está, meu irmão, minha irmã, o seu coração hoje? Talvez o seu coração hoje ele está desanimado. O seu coração hoje ele está ferido. O seu coração hoje ele precisa de fato de uma visita do próprio Senhor. Pois eu convido, meu irmão, minha irmã, a você fazer essa experiência de abandono, assim como José. José se abandonou diante da vontade de Deus. José se abandonou diante de um Deus que o visitava. José se fez a experiência da providência e por isso se tornou o pai provedor. Por isso o meu convite é que você, olhando para dentro do seu coração, visite a dispensa da sua casa. Quais são as suas necessidades? Você, meu irmão, quer rezar hoje pela sua família, pelo seu filho, pelo seu esposo, pela sua esposa, pelas situações que você está passando, você que hoje está vivendo o drama do desemprego, você que hoje está precisando que Deus venha e intervenha na sua vida, na sua história. O meu convite nesse momento é: qual a sua necessidade? O que você precisa nesse momento confiar e se abandonar? O que você precisa, como nesse momento, se jogar aí diante da providência de Deus e pedir: Vem, Senhor Jesus, vem transformar. Vem, Senhor Jesus, vem me ajudar. Vem, Senhor Jesus, vem restaurar a minha vida. Vem, Senhor Jesus, eu necessito. E você vai acolhendo nesse momento Jesus que vai chegando até nós, e com esse coração expectante e com esse coração necessitado, você vai acolhendo Jesus nesse momento. Ele que é o verdadeiro pão do céu, Ele que é o verdadeiro alimento da divina providência e que está aqui no nosso meio. Ele que é a verdadeira saciedade das tuas necessidades. Como naquela multiplicação de pães, todos comeram e ficaram saciados. E quais são as suas necessidades, meu irmão e minha irmã, que você quer apresentar a Jesus? Sim, Senhor Jesus, nós queremos nessa noite, Senhor, fazer a experiência da divina providência. Nós queremos, Senhor Jesus, nessa noite fazer a experiência, Senhor, de nos abandonar, de confiar em Ti, Senhor, e de fazer uma verdadeira e autêntica experiência do Senhor ressuscitado em nossa vida. Você, meu irmão, minha irmã, essa noite é a noite onde você é chamado a renovar ou a encontrar, caso você não tenha feito, o seu encontro pessoal com Jesus. Jesus que olha para as tuas necessidades, Jesus que olha para a tua pequenez, que se abaixa, como se abaixou diante de tantos pecadores. O Senhor que se coloca aqui, nesse momento, como a fonte da tua saciedade. O que você precisa apresentar a esse Senhor? O convite é que você possa fazer. Ele está aqui. Sim, Senhor Jesus, nós te adoramos, Senhor. Nós te bendizemos, Senhor, por essa noite o Senhor nos visitar, Senhor, com a graça da providência. Assim como tantos já fizeram, Senhor, aonde estavam necessitadas e o Senhor esteve ali, o Senhor cuidou, o Senhor amparou. Nós queremos, Senhor, nessa noite fazer essa experiência de confiar na Sua providência.

0: Graças e louvores se dêem a todo momento
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0: Graças e louvores sejam dados neste momento
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0: Adore o Senhor que está presente no meio de nós. É Jesus no sacramento da Eucaristia. É Jesus que vem ao meu e ao seu encontro nesta noite. É Jesus que nos visita. Ele é nosso Senhor. É o nosso Criador. O Salmo 138 vai dizer: foste vós que plasmastes as entranhas de meu corpo. Vós me tecestes no seio de minha mãe. Sede bendito por me haver feito de modo tão maravilhoso, pelas vossas obras tão extraordinárias. Conheceis até o fundo de minha alma. Deus que nos criou, nos fez por amor, e por amor Ele se deixa encontrar na Eucaristia. Ele vem ao nosso encontro. Eu gosto tanto desse texto, porque fala de um Deus artista, de um Deus que pensou em você, de um Deus que te projetou. Foi Ele que colocou as mãos com o dedo de artista, nos fez. Ao longo da vida, essa criação vai passando por mãos humanas, que às vezes nos ferem, nos machuca, e isso vai criando calos, vai criando casca, e a obra de Deus vai se desfigurando. Mas aquele que mudou, aquele que moldou, aquele que é o divino oleiro, pode nos restaurar, pode nos transformar. E nós rezamos tanto isto em Betânia, a dimensão da restauração de um Deus que nos fez por amor. Chegamos desfigurados, feridos pelo pecado, pelo ressentimento, pela mágoa, pelo sentimento de vingança muitas vezes. E Deus, como artista, vai trabalhando, vai nos moldando. E você faz essa experiência também na sua casa, na sua família. Deus vai dando o seu jeito de chegar até nós. A sua providência nos alcança. A providência que prevê, que antecipa, tantos e tantos livramentos recebemos pela presença do Senhor. É Jesus que no sacramento da Eucaristia nos alcança, a cada Santa Missa, a cada adoração. Mesmo feridos, machucados, Ele vem e Ele quer nos curar. Por isso eu convido você agora nesse momento a estender as mãos ao Senhor, que aqui está presente, você também de casa, e ir rezando.

0: orando comigo e rezando com o Senhor, na presença do Senhor. Vai louvando, vai bendizendo, vai agradecendo a Deus, porque você é obra da mão dEle. Você é obra, você é amado por Deus. Deus te criou para dar certo. O Pai te ama e entregou o seu Filho para nos salvar, para que salvos pudéssemos viver na presença dEle, estar com Ele. Por isso nós te louvamos, nós te bendizemos, Senhor, porque somos obras de tuas mãos. Sede bendito por me haver feito de modo tão maravilhoso. Bendito seja, louvado seja, Senhor, porque nos ama, porque investe em nós, porque quer a nossa restauração. Restaurar é ir se reconfigurando com o Cristo. Nós somos a sua imagem, mas nós precisamos ir cada vez mais nos assemelhando a Ele, tornar a semelhança dEle. Nós queremos, Senhor, assemelhar-se no amor, no acolhimento. Sim, Jesus, nós queremos aprender do teu coração, que é manso e humilde. Nós queremos aprender os dons que Deus nos deu, a cultivá-los. Só o homem, só a mulher, dentre toda a criação de Deus, é capaz de criar, é capaz também de ser artista, na música, na arte, na pintura, porque nós somos a imagem de Deus. E um Deus que nos ama, nos faz também artistas, e confia a nós, assim como Ele confiou Jesus a José e Maria, a você que é pai, a você que é mãe. Deus confia uma vida, confia uma alma. A nós, comunidade Betânia, quantas almas são confiadas para restauração. Bendito seja, louvado seja, Senhor. Nós somos convidados a colaborar na criação. Por isso nós te louvamos, nós te bendizemos e pedimos: vem sobre nós, Espírito Santo de Deus. Vem sobre nós, trazendo à tona os nossos dons. Vem, Espírito Santo de Deus, nos moldando. Talvez a vida nos deixou, nos desfigurou, nos feriu, nos machucou. E na tua presença, Jesus, nós queremos pedir: renova mais uma vez, toca na minha história, nas minhas feridas. Talvez esse projeto, essa obra-prima, Senhor, passou por mãos que a calejaram, que a machucaram. Mas o Senhor pode restaurar, o Senhor pode curar. Sobretudo o sentimento de rejeição, Senhor. Se talvez os nossos pais não te quiseram, não nos quiseram, Deus quis. Foi Ele que te formou por amor. E Ele te ama. Ele vai ao seu encontro. Ele vem ao nosso encontro. E nós pedimos, Espírito Santo, dai-nos essa graça de sentirmos esse amor, de sabermos da nossa dignidade enquanto filhos amados que somos. O Senhor nos criou por amor e para o amor. Dai-nos essa graça, Jesus. Dai-nos essa graça, Espírito Santo de Deus. Estenda a sua mão para o Senhor e vai rezando. Vai rezando ao Senhor, vai pedindo, vai apresentando a Ele todas as áreas da sua vida que precisam ser restauradas. Talvez foi na sua afetividade, na sua sexualidade que causaram marcas, feridas, traumas. Vai tocando, o Senhor vai curando. O ressentimento, Senhor, pela rejeição, pelo abandono. E por isso hoje nós não conseguimos mais amar. Nos fechamos ao amor e respondemos tudo na grosseria. Não conseguimos conversar, não conseguimos escutar. Toca, Espírito Santo de Deus, curando. Vai restaurando, Senhor. Restaura a nossa história. Talvez seja a sua casa. Você descobriu a traição. O adultério bateu a sua porta. Peça ao Senhor a graça do perdão, da restauração do seu casamento, da restauração da sua família. Os seus filhos estão se perdendo na dependência química, na prostituição. Peça, peça a Jesus: restaura, Senhor, a minha casa, restaura a minha família. Nós somos obras tuas, Senhor. Nós somos obras de tuas mãos e queremos voltar, Senhor. Queremos deixar-nos encontrar por ti. Dai-nos essa graça. Ajuda-nos, Espírito Santo de Deus.
1: E mais uma vez, confia a tua vida. Cantemos mais uma vez, pedindo ao Senhor: cuida, cuida de cada um de nós, Senhor.

Olha fixo no em Jesus presente nesse altar. E ouvindo esse refrão onde o Senhor vem dizer: deixa eu cuidar de você. Nós recordamos esse texto bíblico, esse salmo, onde nós somos plasmados na mão do Senhor, o Senhor que nos fez, o Senhor que nos criou. E ontem, o Sagrado Coração de Jesus nos recordava: vinde a mim, vinde, vós todos estáis cansados, fatigados, pesado fardo, vos darei descanso. Meu fardo é leve, meu jugo é suave. Como é bom ouvir do Senhor que nós não estamos sozinhos e que nós podemos contar com Ele, com o Senhor, nas nossas lutas. Por isso, olhando para o Senhor agora e ouvindo mais uma vez esse refrão: entrega o teu impossível. Sabe aquilo que tem roubado tuas forças? Aquilo que tem esgotado o teu pensamento? Aquilo que tem quase esgotado as tuas esperanças? Aquilo que tem feito quase você desistir de tudo? As lutas na comunidade, as lutas dentro de casa, as situações difíceis que o Flávio já foi levantando, onde nós não conseguimos. Deus pode. Deus tudo pode. Porque aquilo que é impossível para nós, Ele torna possível. Aquilo que é ferida em nós, Ele é a cura. E Ele está diante de nós.

existem algumas lutas dentro de nós que nós não partilhamos com ninguém, só o nosso coração sabe, só Deus sabe, porque conhece o nosso interior, só o nosso travesseiro sabe. Por isso, nós vamos invocar a bênção do Santíssimo Sacramento agora, e para que Ele possa derramar sobre nós uma porção redobrada do Seu Espírito, da Sua presença, para que essas lutas que nós carregamos dentro de nós sejam vencidas em Jesus, com Jesus, para a honra e glória do nosso Deus. Por isso, Senhor Jesus, nós te damos total liberdade, que com essa bênção possamos ser tocados com milagres, que com essa bênção sejamos tocados com verdadeiras curas. Se for necessário cura física hoje, Senhor, cure-nos de nossas doenças. Mesmo aqueles que estão em casa, mesmo aqueles que estão nos hospitais, e Deus me traz a imagem de pessoas nos hospitais acompanhando essa adoração. Você está numa cama de hospital e você está pedindo com lágrima nos olhos por um socorro do alto. Essa bênção é para você. Nós queremos pedir ao Senhor: Senhor, se for da tua vontade, liberta-nos de todos os males, e te entregamos essas nossas lutas interiores para que tu venças em nós. Cantemos tão sublime sacramento, invocando a bênção do Senhor. Enquanto cantamos tão sublime sacramento, você entrega a tua luta a Deus.

Senhor Jesus Cristo, neste admirável sacramento nos deixaste memorial da vossa paixão. Dai-nos venerar com tão grande amor o mistério do vosso corpo e do vosso sangue, que possamos colher continuamente os frutos da vossa redenção. Vós

0: Bendito seja Deus. Amém.
1: Amém.
0: Conseguiu rezar esta noite? Queremos agradecer a sua presença, você que rezou conosco aqui na Canção Nova, você que também nos acompanhou pelo sistema Canção Nova de comunicação. Hoje, um dos temas da noite oracional, nós falamos sobre a providência de Deus. E o Padre Léo tinha uma frase que ele dizia assim: as vocações em Betânia são a resposta providente de uma comunidade que ora. Por isso, nesse finalzinho, nesse agradecimento, eu queria falar, se você sentiu um chamado vocacional a conhecer a comunidade Betânia, acesse o nosso Instagram, @vocacional.bth. Quero agradecer ao Ministério de Música, Marcas da Promessa.
2: Por todo o carinho que a comunidade tem conosco e por sempre cuidarem de nós também lá, é o nosso lugar de descanso.
0: Amém. As portas estão sempre abertas para vocês e para todos que queiram nos visitar. Na verdade, em Betânia não tem nem porteira, viu? Você que não conhece, pode ir, que você certamente vai encontrar uma comunidade lá para te abraçar, para te apresentar o recanto. E todos vocês serão muito, muito bem-vindos. Agradeço ao Joaquim de José, agradeço a todos aqueles que rezaram aqui conosco essa noite oracional. E para fecharmos bem, vamos fechar com música rezando, né?
2: Amém. Que a gente não se conforme em permanecer como nós estamos. Que a gente continue sempre.

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14: Uma santa e abençoada noite de sábado para você, família Canção Nova. Que alegria sintonizar com cada um de vocês em todo o Brasil. Aqui quem fala é o consagrado da comunidade Betânia, Elvis Cedro, trazendo o carisma e o abraço fraterno de toda a nossa comunidade Betânia para a sua noite. E o nosso programa hoje é muito mais do que especial, porque estamos transmitindo diretamente do coração do nosso acampamento na Trilha da Cura, que está acontecendo neste final de semana, aqui na sede da Canção Nova em Cachoeira Paulista. E o tema central do nosso programa hoje, já que estamos dentro das festividades do Coração de Jesus, é o Coração de Jesus como escola de cura e restauração. Queremos ser moldados pelo amor incondicional do Pai, que não coloca limites, para nos resgatar e nos fazer novas criaturas. E para abrir a nossa noite de sábado com chave de ouro, bebendo diretamente da fonte da nossa espiritualidade, eu trago uma frase profética e marcante do nosso saudoso fundador, o servo de Deus, Padre Léo de Betânia. A dor não leva para Deus, A dor só pode levar para Deus se ela for transformada em amor. E a dor só se transforma em amor se mergulharmos a nossa miséria no coração de Jesus. E com o coração aquecido por essa verdade, vamos abrir espaço para que o Senhor toque nas nossas feridas mais profundas e escondidas. Por isso, fique ligado. Está começando agora o nosso quadro, que é um bálsamo para a nossa alma. Gotas de cura interior com o nosso querido diácono Hideraldo. E é pra você. Acompanhe.
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6: Tudo que somos e tudo que sentimos deve ser objeto de nossas orações. A cura do ressentimento é fruto dessa dupla dimensão da comunicação humana, diálogo com as pessoas e diálogo com Deus. O texto que vamos meditar hoje é tirado do livro do Padre Léo, A Cura do Ressentimento. O coração ferido e machucado não ama a si mesmo e não consegue amar mais ninguém. O coração novo ama Jesus, que está no outro, e ama o outro por causa de Jesus. Assim, não temos sequer a possibilidade de inventar uma desculpa para não amar. Aliás, o amor de Jesus é cura para a nossa incapacidade de amar, para ninguém viver na desculpa de não amar o outro por não conseguir se amar. Jesus completou: como eu vos tenho amado. O mandamento novo tem esse nome exatamente pela absoluta novidade que ele nos apresenta. Ser cristão é amar como Jesus. É preciso nos deixarmos amar. E se deixar amar é aceitar nossas limitações, aceitar que somos fracos, que somos pecadores, mas que podemos contar com a graça de Deus. E muitas vezes nós não amamos as pessoas porque também nós não nos amamos. Por isso o Padre Zezinho canta tão bem: amar como Jesus amou, pensar como Jesus pensou, viver como Jesus viveu. E ao final do dia, eu serei muito mais feliz. Esse é o grande exercício que temos que fazer: aprender a amar como Jesus amou, termos paciência conosco, termos paciência com as pessoas, sabermos ouvir quem vem até nós, para que as outras pessoas também possam nos ouvir quando precisamos. É um exercício muito importante pedir um coração semelhante ao coração de Jesus, um coração que possa amar de verdade, amar a vida, amar as pessoas, amar aquilo que tem, amar os projetos, não desistir jamais, não desistir nunca, porque o Jesus está conosco. Jesus nasceu para nos trazer a esperança de um Deus que habita no coração de cada ser humano, mas de um Deus que caminha conosco. Jesus é Deus e caminha sempre ao nosso lado. Nós nunca estamos sozinhos. Só estamos sozinhos quando nos afastamos de Jesus, quando dizemos não queremos a sua presença em nossa vida. Senão, Jesus está sempre ao nosso lado, cuidando e guardando cada um de nós. Façamos essa verdadeira experiência do amor bondoso e misericordioso de Jesus.
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14: Muito bem, esse foi o nosso querido diácono Hideraldo trazendo gotas de cura interior. E agora, música para você no Em Betânia.

0: Estamos de volta com o seu programa em Betânia nesta noite de sábado aqui na Rádio Canção Nova. Mergulhados na unção e nas graças do acampamento na Trilha da Cura. Desenvolvendo o tema do dia de hoje, quero trazer para você que precisamos compreender o que o Padre Léo tanto nos ensinava sobre as ciladas do pecado. O demônio não tem o poder de entrar no meu e no seu coração, mas ele fica rondando do lado de fora, fazendo com que nossa alma ganhe uma casca grossa e pesada de pedra. E esta casca dura que nos faz adoecer por causa de coisas pequenas e nos torna escravos de vícios ocultos, como o adultério, o orgulho, a mentira e a dependência química. Por isso, o carisma da comunidade Betânia não foca apenas em uma recuperação fria, mas no puro acolhimento, acolher a cada um como o próprio Cristo e levá-lo a um encontro real com a misericórdia do coração de Jesus, que é a única fonte de água pura, capaz de quebrar essa pedra e restaurar a nossa vida por completo. É na leveza do Espírito que a cura acontece. E para alegrar a nossa noite de sábado com aquela sabedoria mais que bem-humorada que cura o nosso coração, vamos ouvir uma das inesquecíveis e profundas historinhas do Padre Léo.
1: Morreu o imperador da China, o filho dele tinha que ser coroado imperador. Acontece que tinha uma lei na China: para ser coroado imperador, precisava ser casado. E aquele moço era solteiro. Tinha até uns comentários, uns boatos, achando que ele não queria casar. Aí, que eu pensou? Então, reuniu-se o conselho e falou para ele: olha, príncipe, o senhor é o candidato, o senhor é o da fila sucessória, o próximo, mas nós precisamos saber se há interesse da sua parte em casar, para que a gente providencie o casamento, o matrimônio e logo em seguida a sua coroação. E ele disse: sim, eu quero me casar. O senhor tem só um problema: como eu vou escolher a moça? Sei lá se a moça gosta de mim ou quer ser imperatriz? Como é que eu vou descobrir? Aí o conselheiro espiritual do reino disse para ele: eu vou lhe ensinar um segredo. Podem convocar todas as moças interessadas em casar com o futuro imperador, e nós vamos ensinar o senhor um segredo muito simples para que o senhor escolha a candidata certa. Muito bem, aquele lotado de gente. Ele ficou todo impressionado. Nossa, eu não sabia que tinha tantas candidatas. E foi olhando cada um. Nossa, jeitadão, ó, tem um ali que me serve, que é meu número. Entre as moças que estava ali, estava também a filha da faxineira do palácio. Aquela moça era apaixonada no imperador, pois ela, desde pequenininha, nasceu no palácio. Ela via o imperador desde moleque. Era uma paixão de infância, de adolescência. Então ela chegou para a mãe e falou: mamãe, a senhora está sabendo? Tem reunião. Tem que falar a pronúncia correta. Para escolher mulher do imperador? A mãe falou: está sabendo, vai ter reunião, vai ter. Mamãe, eu tô pensando, mamãe, participar da reunião. Não, você vai participar, o que foi aí, né? Vou ser empregada, você coloca-se no seu lugar. Tá, mamãe, mãe, eu queria tanto ir lá, mamãe. Ele é tão lindo. Mamãe, você sabe que ele é lindo, mas não, pai. Mãe é igual em todo lugar. Mas vocês sabem muito bem que mulher, quando põe uma coisa na cabeça, aquela menina, óbvio que foi escondida da mãe. Aí foi. Estava lá no meio. O imperador pegou o microfone e disse: eu queria agradecer a presença de todos. Eu estou lisonjeado. Quanta moça bonita, prendada, que veio ao meu encontro. Mas então, como é que eu vou fazer para escolher qual será a esposa? Nem se fizer o papai mandou dizer, dá certo, porque a quantidade de moça é muito maior do que o número de palavras. O papai mandou dizer que vai dar o aqui e as outras, não pode. Então eu pedi a ajuda do meu botânico, o jardineiro mais importante do palácio. A sair daqui vocês vão receber um invólucro. Invólucro é pacotinho. Recebeu um invólucro contendo dentro dele uma única semente. Essa semente é a semente da flor mais linda que será escolhida a esposa do governo, do imperador. Agora tem uma coisa muito importante. As moças que pegarem, nenhum é obrigado a pegar, é livre. As moças que pegarem vão se comprometer, já vai levar junto o vasinho próprio, com o carimbo do império, vão se comprometer em cada uma semear sua própria flor. Não pode pedir ajuda de ninguém. Cada um tem que semear a sua. Semear, regar, e daqui tantos dias, o dia marcado, devem trazer para mim a flor com o vaso, aquela que semear, plantar e trouxer a flor mais linda do Império Chinês, essa será a minha futura esposa. Cada um foi pegando o invólucro e foi embora. Ela, toda filha, falou: mamãe, eu fui, Leonel.
2: Você está sabendo? Você foi, eu vi que você não estava aqui.
1: Começou a plantar a florzinha no dia seguinte, arrumou uma terrinha, pôs lá no potinho, arrumadinho, pôs aquele dedinho amarelinho no meio, assim. Pegou a semente, beijou. Abençoou a semente, né? Arrumou o vasinho. O invólucro ela pôs na agenda, abriu assim na agenda, pôs um chips, marcou a data. Dia seguinte ela levantou cedo, foi lá, pegou água, regava. Passou outro dia, regava. Nada, não nascia nada. Uma semana não nascia.
2: Mamãe, sim, vai ver. Mamãe, quanto tempo demora nascer flor? Depende da flor. Tem flor que nasce 2 dias.
1: Tem flor que é 3 dias, tem flor 5 dias.
2: Tem flor que leva 1 ano para nascer, só dá de uma vez. Então, mamãe, será que essa é de azar?
1: Faltava 2 dias para entregar a flor. Ela começou a ficar triste.
2: Não nasceu nada.
1: Mamãe.
2: Filhinha. Imperador, quando viu que era você, deu semente falhada para você. Imperador, muito delicado. Não, mãe, que deu semente, mamãe. Porque ela estava na saída, muito misturado, que ele ia só tirando. Quem foi que já estava falando para mim, mamãe? Desista dessa ideia absurda, não vai nascer nada, porque ali é nenhum de planta.
1: Mas nervosa. Faltava 1 dia. E ela ali brigava: ô, Florzinha,
2: bem que você podia nascer, Florzinha. Não custa nada. A esperança é a última que morre.
1: Diz que no Brasil é a única. A única que morre.
2: Olhou ali. Ô, Florzinha, nasce.
1: Mamãe, Florzinha não nasceu. Ô, filhinha.
2: Mamãe avisou você. Desiste.
1: Olha, tem o filho do verdureiro.
2: E eu não quero verdureiro.
1: Tem também aquele mocinho que trabalha.
2: Eu não quero. Se eu não ficar com ele, não quero ficar com ninguém.
1: Chegou o grande dia. Ela acordou cedo. Foi tomar café. Falou: ah, mamãe, só tinha lasanha.
2: Minha flor não nasceu. Ó, oh, filhinho, bebezinho. Vem cá, chora um pouquinho que eu vou pra mamar.
3: E ela ficou pensativa.
2: Quem será que será eleita a sirigaita que vai casar com ela? Também eu podia ir lá, levar essa flor falhada. Quando ele passar, eu jogava na cara dele.
3: Mas não vou, não.
2: Vou ou não vou? Vou ou não vou?
3: Adivinho. Claro. Foi.
4: Mulher, né?
3: Foi.
1: Foi, mas quando chegou lá, se arrependeu profundamente.
3: Quando ela entrou naquela sala, tinha menos gente, metade. Cada uma com uma flor mais estupenda que a outra. Ela ia olhando cada um com aquele vaso lindo. E o dela não tinha nada. Ela foi querendo esconder. Ela já ia sair e ir embora. Mas era a hora, já bateram sino, já fechou a porta.
1: Hora que vai entrar a sua excelência, o futuro imperador. Todas abaixo a cabeça.
2: Entrou o imperador.
1: O imperador vai escolher qual é a moça que traz o vaso mais lindo, a flor mais linda, a flor mais perfeita. As moças deverão vir em fila. Venha em fila, levante a mão direita, põe o vaso na mão, em cima da mão, levantado. E vai passando reto. Não olhe para o imperador.
3: Começou a procissão. Ela foi deixando mais por fim, né? Não tinha pressa nenhuma. Não, pode ir, pode ir. As moças olhavam no vasinho, né? Nossa. Parece que nem tem flor aí. Então era uma cena linda. Aquela procissão, as moças, tudo, e ela também. Mas aí, tchau, tchau. Quando ela estava chegando bem em frente, o imperador olhou.
2: Aí ela fala caixa na caixinha.
3: Vou traduzir.
1: Traga essa mocinha aqui no palco.
3: O guardão do olho de terno ali, já foi lá, já pegou ela. Um em cada braço. E ela vem. Levante a cabeça, por favor. Ela olhou. O imperador pegou o microfone, disse, olha, eu disse a todos vocês que as sementes eram especiais, e eram. Por isso eu queria agradecer de coração todas as moças que compraram flores tão lindas para mim. Porque o dinheiro que eu tenho como imperador, eu também posso comprar essas flores. Posso comprar todas as flores, mas essa moça cultivou uma flor que não se vende em floricultura, a flor da verdade. Todas vocês receberam a semente preparada para não produzir. A mais bela flor é a flor da persistência, da coragem de mostrar aquilo que você é.
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0: Estamos de volta para o nosso último bloco do programa Em Betânia nesta linda noite de sábado. E se você chegou agora, estamos vivendo e celebrando as maravilhas do Senhor no acampamento na Trilha da Cura, aqui na Canção Nova. E concluindo a nossa reflexão de hoje, guarde isso no seu coração. Você não é um erro. Você não é uma causa perdida. O seu coração bate milhares de vezes por dia, apenas para Deus sussurrar na sua alma: eu te amo apesar dos teus pecados. E é sob a luz desse amor que nós nos preparamos para o dia de amanhã, o grande encerramento do nosso acampamento, inspirados no tema geral deste ano, Ide a José e o que lhes disser, façam. Queremos aprender com o glorioso São José o caminho do silêncio, da obediência e da total confiança na providência de Deus. Anote aí na sua agenda para não perder nada da transmissão da rádio e TV Canção Nova na programação de amanhã do Na Trilha da Cura. A partir das 8h25, a pregação é com o Padre Lúcio e o tema José e a providência do suor do operário ao pão da vida. 8h25, Padre Lúcio abre aí as pregações. 10 horas da manhã, temos a pregação com o Padre Tiago, nosso formador geral, o primeiro padre da Comunidade Betânia, o primeiro padre consagrado da Comunidade Betânia, refletindo sobre o tema José e a paternidade, a vocação de gerar filhos para o céu. E na hora do almoço, meio-dia, é o ápice do nosso acampamento, a Santa Missa de Encerramento, presidida pelo nosso querido Padre Lúcio. Se você é aqui de perto, venha para a Cachoeira Paulista, ou então acompanhe tudo da sua casa. O evento, ele é gratuito e aberto a todos que querem caminhar nesta trilha de cura interior. Bem, gente querida, o programa de hoje vai ficando por aqui. Muito obrigado pela imensa audiência de cada um de vocês nessa noite de sábado. Que o Sagrado Coração de Jesus e o patrocínio de São José abençoe o seu descanso e preparem o seu domingo. Um grande abraço de toda a família Betânia. Fiquem com Deus e até o próximo programa, se Deus quiser.
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5: Pela primeira vez, o Enem vai permitir que candidatos com transtorno de ansiedade, transtorno obsessivo compulsivo ou fibromialgia possam contar com acompanhante nos dias de prova.
6: A novidade está prevista no edital do Enem 2026, divulgado pelo Instituto Nacional de Estudos e Pesquisas Educacionais Anísio Teixeira, INEP, e amplia os recursos de acessibilidade e inclusão oferecidos aos participantes do exame. Com expectativa de receber entre 4 e 5 milhões de inscritos, o Enem é considerado o maior vestibular do país. A novidade funcionará da seguinte forma: o acompanhante ficará em uma sala reservada e monitorada por fiscais, podendo ser acionado sempre que houver necessidade de acolhimento ou estabilização emocional do candidato. Para ter acesso ao recurso, será necessário apresentar documentação comprobatória, como laudo médico. Além de ser a principal porta de entrada para universidades públicas, a nota do Enem também pode ser utilizada para concorrer a bolsas de estudos para universidades privadas. Além disso, ainda é aceita como referência para entrar em algumas universidades estrangeiras. As inscrições para o Enem 2026, assim como os pedidos de atendimento especializado, podem ser realizados até sexta-feira, 5 de junho. Os candidatos que receberam dispensa de pagamento para a inscrição ainda devem entrar na plataforma digital para confirmar sua participação. As provas serão aplicadas em 2 domingos consecutivos, nos dias 8 e 15 de novembro de 2026. Com supervisão de Luciana Rodrigues, da Rádio Senado, Isabel Cristina.
5: Em sua passagem por Barcelona, na Espanha, na última semana, o Papa Leão XIV visitou um centro penitenciário. Afirmou que a vida dos reclusos é mais do que os erros que cometeram no passado. O Senhor permite-nos a todos recomeçar sempre, pois ser humano é ser cristão. Não consiste em não cometer erros, mas sim em crescer na capacidade de se converter, arrepender, emendar e, acima de tudo, de se reconciliar e perdoar, disse. Embora o desânimo e a tristeza marquem alguns momentos de nosso caminho, lembrai-vos de que os erros da vida não determinam a identidade de uma pessoa, completou o Papa. No sul de Minas, a cidade de Baependi promoveu a novena e festa da bem-aventurada Francisca de Paula de Jesus, a Inha Chica. Esse ano a celebração tem o tema Beata Inha Chica, Servidora da Reconciliação e da Paz. Nesse domingo, 14 de junho, dia de Inha Chica, haverá missa 9 da manhã com o padre Antônio Maria. Às 5 da tarde acontece a procissão luminosa, seguida de Santa Missa com Dom Walter Jorge, bispo da Diocese de Campanha, em Minas Gerais. Da Central de Jornalismo Canção Nova, Ana Elisa Castro.
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3: Uma boa noite, você, nosso ouvinte desta noite aqui na Rádio Canção Nova. É uma alegria estar aqui com vocês nessa noite para juntos rezarmos o Terço em Família com Maria. Quem fala aqui com vocês nesta noite é o seminarista Bruno e quero acolher cada um de você que está em casa, você que está no trabalho, você que está em viagem, você que nos ouve de tantos lugares aí do nosso Brasil, mas também além Brasil. É uma alegria estar aqui com vocês nessa noite, podermos juntos confiar a intercessão da Virgem Maria, a nossa vida, a nossa família, as intenções dessa noite que nós trazemos para rezar aqui nesse Santo Terço, nessa noite de hoje. Quero acolher a cada um de vocês, né? E já pedir aqui, né, que você também possa colocar as suas intenções, aquilo que você quer rezar nessa noite, colocando sobre a intercessão e a confiança e a proteção da Virgem Santíssima nesse dia de hoje.
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3: E após ouvirmos esta canção na noite de hoje, te convido, meu irmão, minha irmã, já também colocar as suas intenções, aquilo que você quer rezar nesta noite, pelas nossas famílias, pelo nosso país, por toda a igreja, pelos sacerdotes, por todo o nosso Brasil, por todos aqueles países que necessitam da paz que vem do Senhor nessa noite, colocando também as suas intenções, as pessoas que se encontram enfermas nos hospitais, aquelas que mais necessitam da visita da Virgem Santíssima nesta noite de hoje. E diante de todas as nossas intenções e as intenções que você traz aí no seu coração, rezemos juntos esse Santo Terço gozoso. Em nome do Pai, do Filho e do Espírito Santo. Amém. Creio em Deus Pai Todo-Poderoso, Criador do céu e da terra, e em Jesus Cristo, seu único Filho, nosso Senhor, que foi concebido pelo poder do Espírito Santo, nasceu da Virgem Maria, padeceu sob Pôncio Pilatos, foi crucificado, morto e sepultado, desceu à mansão dos mortos, ressuscitou ao terceiro dia, subiu aos céus e está sentado à direita de Deus Pai Todo-Poderoso, donde há de vir julgar os vivos e os mortos. Creio no Espírito Santo, na Santa Igreja Católica, na comunhão dos santos, na remissão dos pecados, na ressurreição da carne, na

0: vida eterna. Amém. Pai nosso, que estais no céu, santificado seja o vosso nome. Venha a nós o vosso reino. Seja feita a vossa vontade, assim na terra como no céu. O pão nosso de cada dia nos dai hoje. Perdoai as nossas ofensas, assim como nós perdoamos a quem nos tem ofendido. E não nos deixeis cair em tentação, mas livrai-nos do mal. Amém. Na primeira Ave Maria, saudemos a Virgem Maria, Filha do Eterno Pai. Ave Maria, cheia de graça, o Senhor é convosco. Bendita sois vós entre as mulheres, bendito é o fruto do vosso ventre, Jesus. Santa Maria, Mãe de Deus, rogai por nós, pecadores, agora e na hora de nossa morte. Amém. Na segunda Ave Maria, saudemos a Virgem Maria, Mãe do Verbo encarnado. Ave Maria, cheia de graça, o Senhor é convosco. Bendita sois vós entre as mulheres, bendito é o fruto do vosso ventre, Jesus. Santa Maria, Mãe de Deus, rogai por nós, pecadores, agora e na hora de nossa morte. Amém. A terceira Ave Maria, saudemos a Virgem Maria, Templo do Espírito Santo. Ave Maria, cheia de graça, o Senhor é convosco. Bendita sois vós entre as mulheres, bendito é o fruto do vosso ventre, Jesus. Santa Maria, Mãe de Deus, rogai por nós, pecadores, agora e na hora de nossa morte. Amém. Glória ao Pai, ao Filho e ao Espírito Santo, como era no princípio, agora e sempre. Amém. Ó meu Jesus, perdoai-nos, livrai-nos do fogo do inferno, levai as almas todas para o céu e socorrei principalmente as que mais precisarem. No primeiro mistério gozoso, nós contemplamos o anúncio do anjo Gabriel à Virgem Maria. Pai nosso que estais no céu, santificado seja o vosso nome, venha a nós o vosso reino, seja feita a vossa vontade, assim na terra como no céu. O pão nosso de cada dia nos dai hoje, perdoai as nossas ofensas, assim como nós perdoamos a quem nos tem ofendido. E não nos deixeis cair em tentação, mas livrai-nos do mal. Amém. Ave Maria, cheia de graça, o Senhor é convosco. Bendita sois vós entre as mulheres, bendito é o fruto do vosso ventre, Jesus. Santa Maria, Mãe de Deus, rogai por nós, pecadores, agora e na hora de nossa morte. Amém. Ave Maria, cheia de graça, o Senhor é convosco. Bendita sois vós entre as mulheres, bendito é o fruto do vosso ventre, Jesus. Santa Maria, Mãe de Deus, rogai por nós, pecadores, agora e na hora de nossa morte. Amém. Ave Maria, cheia de graça, o Senhor é convosco. Bendita sois vós entre as mulheres, bendito é o fruto do vosso ventre, Jesus. Santa Maria, Mãe de Deus, rogai por nós, pecadores, agora e na hora de nossa morte. Amém. Ave Maria, cheia de graça, o Senhor é convosco. Bendita sois vós entre as mulheres, bendito é o fruto do vosso ventre, Jesus. Santa Maria, Mãe de Deus, rogai por nós, pecadores, agora e na hora de nossa morte. Amém. Ave Maria, cheia de graça, o Senhor é convosco. Bendita sois vós entre as mulheres, bendito é o fruto do vosso ventre, Jesus. Santa Maria, Mãe de Deus, rogai por nós, pecadores, agora e na hora de nossa morte. Amém. Ave Maria, cheia de graça, o Senhor é convosco. Bendita sois vós entre as mulheres, bendito é o fruto do vosso ventre, Jesus. Santa Maria, Mãe de Deus, rogai por nós, pecadores, agora e na hora de nossa morte. Amém. Ave Maria, cheia de graça, o Senhor é convosco. Bendita sois vós entre as mulheres, bendito é o fruto do vosso ventre, Jesus. Santa Maria, Mãe de Deus, rogai por nós, pecadores, agora e na hora de nossa morte. Amém. Ave Maria, cheia de graça, o Senhor é convosco. Bendita sois vós entre as mulheres, bendito é o fruto do vosso ventre, Jesus. Santa Maria, Mãe de Deus, rogai por nós, pecadores, agora e na hora de nossa morte. Amém. Ave Maria, cheia de graça, o Senhor é convosco. Bendita sois vós entre as mulheres, bendito é o fruto do vosso ventre, Jesus. Santa Maria, Mãe de Deus, rogai por nós, pecadores, agora e na hora de nossa morte. Amém. Ave Maria, cheia de graça, o Senhor é convosco. Bendita sois vós entre as mulheres, bendito é o fruto do vosso ventre, Jesus. Santa Maria, Mãe de Deus, rogai por nós, pecadores, agora e na hora de nossa morte. Amém. Glória ao Pai, ao Filho e ao Espírito Santo, como era no princípio, agora e sempre. Amém. Ó meu Jesus, perdoai-nos, livrai-nos do fogo do inferno, levai as almas todas para o céu e socorrei principalmente as que mais precisarem. No segundo mistério gozoso, nós contemplamos a visita da Virgem Maria à sua prima Santa Isabel. Pai nosso que estais no céu, santificado seja o vosso nome, venha a nós o vosso reino, seja feita a vossa vontade, assim na terra como no céu. O pão nosso de cada dia nos dai hoje, perdoai as nossas ofensas, assim como nós perdoamos a quem nos tem ofendido, e não nos deixeis cair em tentação, mas livrai-nos do mal. Amém. Ave Maria, cheia de graça, o Senhor é convosco. Bendita sois vós entre as mulheres, bendito é o fruto do vosso ventre, Jesus. Santa Maria, Mãe de Deus, rogai por nós, pecadores, agora e na hora de nossa morte. Amém. Ave Maria, cheia de graça, o Senhor é convosco. Bendita sois vós entre as mulheres, bendito é o fruto do vosso ventre, Jesus. Santa Maria, Mãe de Deus, rogai por nós, pecadores, agora e na hora de nossa morte. Amém. Ave Maria, cheia de graça, o Senhor é convosco. Bendita sois vós entre as mulheres, bendito é o fruto do vosso ventre, Jesus. Santa Maria, Mãe de Deus, rogai por nós, pecadores, agora e na hora de nossa morte. Amém. Ave Maria, cheia de graça, o Senhor é convosco. Bendita sois vós entre as mulheres, bendito é o fruto do vosso ventre, Jesus. Santa Maria, Mãe de Deus, rogai por nós, pecadores, agora e na hora de nossa morte. Amém. Ave Maria, cheia de graça, o Senhor é convosco. Bendita sois vós entre as mulheres, bendito é o fruto do vosso ventre, Jesus. Santa Maria, Mãe de Deus, rogai por nós, pecadores, agora e na hora de nossa morte. Amém. Ave Maria, cheia de graça, o Senhor é convosco. Bendita sois vós entre as mulheres, bendito é o fruto do vosso ventre, Jesus. Santa Maria, Mãe de Deus, rogai por nós, pecadores, agora e na hora de nossa morte. Amém. Ave Maria, cheia de graça, o Senhor é convosco. Bendita sois vós entre as mulheres, bendito é o fruto do vosso ventre, Jesus. Santa Maria, Mãe de Deus, rogai por nós, pecadores, agora e na hora de nossa morte. Amém. Ave Maria, cheia de graça, o Senhor é convosco. Bendita sois vós entre as mulheres, bendito é o fruto do vosso ventre, Jesus. Santa Maria, Mãe de Deus, rogai por nós, pecadores, agora e na hora de nossa morte. Amém. Ave Maria, cheia de graça, o Senhor é convosco. Bendita sois vós entre as mulheres, bendito é o fruto do vosso ventre, Jesus. Santa Maria, Mãe de Deus, rogai por nós, pecadores, agora e na hora de nossa morte. Amém. Ave Maria, cheia de graça, o Senhor é convosco. Bendita sois vós entre as mulheres, bendito é o fruto do vosso ventre, Jesus. Santa Maria, Mãe de Deus, rogai por nós, pecadores, agora e na hora de nossa morte. Amém. Glória ao Pai, ao Filho e ao Espírito Santo, como era no princípio, agora e sempre. Amém. Ó meu Jesus, perdoai-nos, livrai-nos do fogo do inferno, levai as almas todas para o céu e socorrei principalmente as que mais precisarem. No terceiro mistério gozoso, contemplamos o nascimento de Jesus em Belém. Pai nosso que estais no céu, santificado seja o vosso nome, venha a nós o vosso reino, seja feita a vossa vontade, assim na terra como no céu. O pão nosso de cada dia nos dai hoje, perdoai as nossas ofensas, assim como nós perdoamos a quem nos tem ofendido, e não nos deixeis cair em tentação, mas livrai-nos do mal. Amém. Ave Maria, cheia de graça, o Senhor é convosco. Bendita sois vós entre as mulheres, bendito é o fruto do vosso ventre, Jesus. Santa Maria, Mãe de Deus, rogai por nós, pecadores, agora e na hora de nossa morte. Amém. Ave Maria, cheia de graça, o Senhor é convosco. Bendita sois vós entre as mulheres, bendito é o fruto do vosso ventre, Jesus. Santa Maria, Mãe de Deus, rogai por nós, pecadores, agora e na hora de nossa morte. Amém. Ave Maria, cheia de graça, o Senhor é convosco. Bendita sois vós entre as mulheres, bendito é o fruto do vosso ventre, Jesus. Santa Maria, Mãe de Deus, rogai por nós, pecadores, agora e na hora de nossa morte. Amém. Ave Maria, cheia de graça, o Senhor é convosco. Bendita sois vós entre as mulheres, bendito é o fruto do vosso ventre, Jesus. Santa Maria, Mãe de Deus, rogai por nós, pecadores, agora e na hora de nossa morte. Amém. Ave Maria, cheia de graça, o Senhor é convosco. Bendita sois vós entre as mulheres, bendito é o fruto do vosso ventre, Jesus. Santa Maria, Mãe de Deus, rogai por nós, pecadores, agora e na hora de nossa morte. Amém. Ave Maria, cheia de graça, o Senhor é convosco. Bendita sois vós entre as mulheres, bendito é o fruto do vosso ventre, Jesus. Santa Maria, Mãe de Deus, rogai por nós, pecadores, agora e na hora de nossa morte. Amém. Ave Maria, cheia de graça, o Senhor é convosco. Bendita sois vós entre as mulheres, bendito é o fruto do vosso ventre, Jesus. Santa Maria, Mãe de Deus, rogai por nós, pecadores, agora e na hora de nossa morte. Amém. Ave Maria, cheia de graça, o Senhor é convosco. Bendita sois vós entre as mulheres, bendito é o fruto do vosso ventre, Jesus. Santa Maria, Mãe de Deus, rogai por nós, pecadores, agora e na hora de nossa morte. Amém. Ave Maria, cheia de graça, o Senhor é convosco. Bendita sois vós entre as mulheres, bendito é o fruto do vosso ventre, Jesus. Santa Maria, Mãe de Deus, rogai por nós, pecadores, agora e na hora de nossa morte. Amém. Ave Maria, cheia de graça, o Senhor é convosco. Bendita sois vós entre as mulheres, bendito é o fruto do vosso ventre, Jesus. Santa Maria, Mãe de Deus, rogai por nós, pecadores, agora e na hora de nossa morte. Amém. Glória ao Pai, ao Filho e ao Espírito Santo, como era no princípio, agora e sempre. Amém. Ó meu Jesus, perdoai-nos, livrai-nos do fogo do inferno, levai as almas todas para o céu e socorrei principalmente as que mais precisarem. No quarto mistério gozoso, nós contemplamos a apresentação do menino Jesus no templo. Pai nosso que estais no céu, santificado seja o vosso nome, venha a nós o vosso reino, seja feita a vossa vontade, assim na terra como no céu. O pão nosso de cada dia nos dai hoje, perdoai as nossas ofensas, assim como nós perdoamos a quem nos tem ofendido, e não nos deixeis cair em tentação, mas livrai-nos do mal. Amém. Ave Maria, cheia de graça, o Senhor é convosco. Bendita sois vós entre as mulheres, bendito é o fruto do vosso ventre, Jesus. Santa Maria, Mãe de Deus, rogai por nós, pecadores, agora e na hora de nossa morte. Amém. Ave Maria, cheia de graça, o Senhor é convosco. Bendita sois vós entre as mulheres, bendito é o fruto do vosso ventre, Jesus. Santa Maria, Mãe de Deus, rogai por nós, pecadores, agora e na hora de nossa morte. Amém. Ave Maria, cheia de graça, o Senhor é convosco. Bendita sois vós entre as mulheres, bendito é o fruto do vosso ventre, Jesus. Santa Maria, Mãe de Deus, rogai por nós, pecadores, agora e na hora de nossa morte. Amém. Ave Maria, cheia de graça, o Senhor é convosco. Bendita sois vós entre as mulheres, bendito é o fruto do vosso ventre, Jesus. Santa Maria, Mãe de Deus, rogai por nós, pecadores, agora e na hora de nossa morte. Amém. Ave Maria, cheia de graça, o Senhor é convosco. Bendita sois vós entre as mulheres, bendito é o fruto do vosso ventre, Jesus. Santa Maria, Mãe de Deus, rogai por nós, pecadores, agora e na hora de nossa morte. Amém. Ave Maria, cheia de graça, o Senhor é convosco. Bendita sois vós entre as mulheres, bendito é o fruto do vosso ventre, Jesus. Santa Maria, Mãe de Deus, rogai por nós, pecadores, agora e na hora de nossa morte. Amém. Ave Maria, cheia de graça, o Senhor é convosco. Bendita sois vós entre as mulheres, bendito é o fruto do vosso ventre, Jesus. Santa Maria, Mãe de Deus, rogai por nós, pecadores, agora e na hora de nossa morte. Amém. Ave Maria, cheia de graça, o Senhor é convosco. Bendita sois vós entre as mulheres, bendito é o fruto do vosso ventre, Jesus. Santa Maria, Mãe de Deus, rogai por nós, pecadores, agora e na hora de nossa morte. Amém. Ave Maria, cheia de graça, o Senhor é convosco. Bendita sois vós entre as mulheres, bendito é o fruto do vosso ventre, Jesus. Santa Maria, Mãe de Deus, rogai por nós, pecadores, agora e na hora de nossa morte. Amém. Ave Maria, cheia de graça, o Senhor é convosco. Bendita sois vós entre as mulheres, bendito é o fruto do vosso ventre, Jesus. Santa Maria, Mãe de Deus, rogai por nós, pecadores, agora e na hora de nossa morte. Amém. Glória ao Pai, ao Filho e ao Espírito Santo, como era no princípio, agora e sempre. Amém. Ó meu Jesus, perdoai-nos, livrai-nos do fogo do inferno, levai as almas todas para o céu e socorrei principalmente as que mais precisarem. No quinto mistério gozoso, nós contemplamos a perda e o encontro do menino Jesus. Pai nosso que estais no céu, santificado seja o vosso nome, venha a nós o vosso reino, seja feita a vossa vontade, assim na terra como no céu. O pão nosso de cada dia nos dai hoje, perdoai as nossas ofensas, assim como nós perdoamos a quem nos tem ofendido, e não nos deixeis cair em tentação, mas livrai-nos do mal. Amém. Ave Maria, cheia de graça, o Senhor é convosco. Bendita sois vós entre as mulheres, bendito é o fruto do vosso ventre, Jesus. Santa Maria, Mãe de Deus, rogai por nós, pecadores, agora e na hora de nossa morte. Amém. Ave Maria, cheia de graça, o Senhor é convosco. Bendita sois vós entre as mulheres, bendito é o fruto do vosso ventre, Jesus. Santa Maria, Mãe de Deus, rogai por nós, pecadores, agora e na hora de nossa morte. Amém. Ave Maria, cheia de graça, o Senhor é convosco. Bendita sois vós entre as mulheres, bendito é o fruto do vosso ventre, Jesus. Santa Maria, Mãe de Deus, rogai por nós, pecadores, agora e na hora de nossa morte. Amém. Ave Maria, cheia de graça, o Senhor é convosco. Bendita sois vós entre as mulheres, bendito é o fruto do vosso ventre, Jesus. Santa Maria, Mãe de Deus, rogai por nós, pecadores, agora e na hora de nossa morte. Amém. Ave Maria, cheia de graça, o Senhor é convosco. Bendita sois vós entre as mulheres, bendito é o fruto do vosso ventre, Jesus. Santa Maria, Mãe de Deus, rogai por nós, pecadores, agora e na hora de nossa morte. Amém. Ave Maria, cheia de graça, o Senhor é convosco. Bendita sois vós entre as mulheres, bendita é o fruto do vosso ventre, Jesus. Santa Maria, Mãe de Deus, rogai por nós, pecadores, agora e na hora de nossa morte. Amém. Ave Maria, cheia de graça, o Senhor é convosco. Bendita sois vós entre as mulheres, bendito é o fruto do vosso ventre, Jesus. Santa Maria, Mãe de Deus, rogai por nós, pecadores, agora e na hora de nossa morte. Amém. Ave Maria, cheia de graça, o Senhor é convosco. Bendita sois vós entre as mulheres, bendito é o fruto do vosso ventre, Jesus. Santa Maria, Mãe de Deus, rogai por nós, pecadores, agora e na hora de nossa morte. Amém. Ave Maria, cheia de graça, o Senhor é convosco. Bendita sois vós entre as mulheres, bendito é o fruto do vosso ventre, Jesus. Santa Maria, Mãe de Deus, rogai por nós, pecadores, agora e na hora de nossa morte. Amém. Ave Maria, cheia de graça, o Senhor é convosco. Bendita sois vós entre as mulheres, bendito é o fruto do vosso ventre, Jesus. Santa Maria, Mãe de Deus, rogai por nós, pecadores, agora e na hora de nossa morte. Amém. Glória ao Pai, ao Filho e ao Espírito Santo, como era no princípio, agora e sempre. Amém. Ó meu Jesus, perdoai-nos, livrai-nos do fogo do inferno, levai as almas todas para o céu e socorrei principalmente as que mais precisarem. Agradecimento. Infinitas graças vos damos, soberana Rainha, pelos benefícios que todos os dias recebemos de vossas mãos liberais. Dignai-vos agora e para sempre tomar-nos debaixo do vosso poderoso amparo, e para mais vos obrigar, vos saudamos com a Salve Rainha. Salve Rainha, Mãe de Misericórdia, vida, doçura e esperança nossa salve. A vós bradamos os degredados filhos de Eva, a vós suspirando, gemendo e chorando neste vale de lágrimas, eia, pois, advogada nossa, esses vossos olhos misericordiosos a nos volvei, e depois deste desterro, mostrai-nos, Jesus, bendito é o fruto do vosso ventre. Ó clemente, ó piedosa, ó doce sempre Virgem Maria, rogai por nós, Santa Mãe de Deus, para que sejamos dignos das promessas de Cristo. Amém. Em nome do Pai, do Filho e do Espírito Santo. Amém. Ficamos por aqui nessa noite de hoje. Agradeço você, nosso ouvinte, que esteve aí ligado conosco nesse santo texto, né? Você que agora retorna para casa, você que permanece no seu trabalho, você que continua na sua viagem aí, você que nos acompanhou, muito obrigado pela sua participação no nosso texto. Deus abençoe e até mais.
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0: bonito. Aleluia.
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1: Mas tu, ó Senhor, és minha defesa, és a minha glória, tu que ergues a minha cabeça. Salmo 3, versículo 4. 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
2: Seja bem-vindo, seja bem-vinda ao programa Rezando em Família. Você que está aí pela sintonia da FM 89.1 no Vale Paraíba, São Paulo. Você também que nos acompanha pelo aplicativo da Rádio Canção Nova, pelo nosso site www.radiocançãonova.com e, claro, por toda a rede Canção Nova de Rádio. Um bom dia para você. Que a paz de Jesus e o amor de Maria já esteja presente no seu coração. Sou eu, Benedita Fioramonte, membro da comunidade Canção Nova, mas eu não estou sozinha, como você sabe. Estou aqui do lado do meu esposo, Dimi Fioramonte. Meu amor, bom dia. Hoje é domingo, dia 14 de junho de 2026. Dia do Senhor. Domingo, dia do Senhor. Que bom estarmos juntos nesta manhã que se inicia.
3: Bom dia, meu amor. Bom dia a você, ouvinte da Rádio Canção Nova. Que alegria poder estar aqui com você nesta manhã. Olha, é uma bênção estarmos neste programa todos os sábados e domingos com você, meu amor. E hoje é um dia muito especial, sabia?
2: É?
3: Acabei descobrindo aqui que hoje, meus irmãos, nós estamos comemorando o Dia Mundial do Doador de Sangue. Olha, vamos ajudar aqueles que mais precisam? Vamos doar o sangue, que ele pode. Procure um centro aonde você, um centro de doação onde você pode ir, né? Vamos nos fazer solidários um para com o outro, porque eu tenho certeza que você, eu e você podemos salvar vidas. Aqui na Canção Nova, nós estamos fazendo essa campanha. A fundação já enviou, disparou para todos os colaboradores missionários, para que possamos ajudar as pessoas que hoje precisam do sangue. Vamos literalmente com essa palavra, vamos doar o sangue
2: vamos
3: para o outro.
2: Vamos dar o sangue.
3: Vamos dar o sangue.
2: Que bonito, né? É isso mesmo. Inclusive, meu amor, já quero convidar você que é nosso ouvinte, que você pode aí já tomar a nota da palavra de Deus, que será partilhada daqui a pouco, que está em Atos dos Apóstolos, capítulo 4, versículos 32 ao 35, que vai falar exatamente isso. Olha só, que a multidão dos fiéis era um só coração, uma só alma. O Senhor nos convida a sermos um com os nossos irmãos. Vamos fazer isso? Vamos viver então, já preparando o nosso coração daqui a pouquinho para a palavra de Deus. Vamos de música, cantando essa belíssima música com Ana Lúcia. Eu luto, ele vence.

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1: Estamos de volta com o programa Rezando em Família e nós queremos agora partilhar com você a palavra de Deus. Como eu disse anteriormente, a palavra de hoje que será partilhada está em Atos dos Apóstolos, capítulo 4, versículos de 32 ao 35. Atos 4, 32 ao 35. Nós estamos reunidos em nome do Pai, do Filho e do Espírito Santo. Amém. Vinde, Espírito Santo.
2: Enchei os corações dos vossos fiéis.

0: a face da terra.
1: Oremos, ó Deus,
0: que instruíste os corações dos vossos fiéis com a luz do Espírito Santo. Fazei que apreciemos retamente todas as coisas, segundo o mesmo Espírito, e gozemos sempre da sua consolação. Por Cristo Senhor nosso. Amém.
1: Peguem comigo então a palavra de Deus em Atos capítulo 4, 32 ao 35. A palavra vai dizer assim para mim e para você. A multidão dos fiéis era um só coração e uma só alma. Ninguém considerava suas as coisas que possuía, mas tudo entre eles era posto em comum. Com grande poder, os apóstolos davam testemunho da ressurreição do Senhor Jesus. Com grande poder, os apóstolos davam testemunho da ressurreição do Senhor Jesus, e sobre todos eles multiplicava-se a graça de Deus. Entre eles ninguém passava necessidade, pois aqueles que possuíam terras ou casas as vendiam, traziam o dinheiro e o depositavam aos pés dos apóstolos. Depois era distribuído conforme a necessidade de cada um. Palavra do Senhor.
0: Graças a Deus.
1: Meus irmãos e irmãs, é que nós
0: que
1: estamos...
0: palavra maravilhosa.
1: Trazendo esta palavra da nossa igreja primitiva, né? Da nossa primeira comunidade. E naquele tempo, veja, a gente tem que entrar dentro desse contexto, né? A igreja, ela estava iniciando. Então... e a igreja, ela sempre foi mãe desde o início. Então era inconcebível, né, aqueles que se convertiam e permanecessem numa riqueza, né,
0: numa condição de egoísmo,
1: né, desse desequilíbrio social. E a pessoa, um irmão, não faz sentido, né, ter grandes bens e tantas coisas e os outros passarem necessidade. Então, eu aqui diante dessa palavra, trazendo para a realidade hoje, né? A gente vê também hoje nas nossas famílias aquilo que é tão importante hoje. As famílias que muitas vezes ela acaba se dividindo por causa do egoísmo, né? Quantas famílias aí está necessitado e não ajuda, né? Quantas vezes nós permitimos que o egoísmo se torne algo muito maior e acaba também tendo o egoísmo puxa outras coisas, a ambição, né? A gente acaba sendo ambicioso, né? Nós acabamos sendo pessoas invejosas, querendo sempre o melhor, ter mais que o outro tem. Meu Deus, quantas vezes eu vejo disputa entre famílias por conta disso.
0: A própria mesquinhez, né?
1: A mediocridade de procurar uma vida, né, de aparência, tendo status, aquela coisa de se mostrar. Existem essas rixas, essas rivalidades entre família, até dentro da própria casa, entre irmãos, entre marido e mulher, né? Nesse mundo que a gente vive, dessa disputa de homem e mulher, que a sociedade, né? Esta sociedade ideológica hoje que põe o homem e a mulher como rival e não como um casal, não como uma pessoa,
0: né?
1: Um casal que estão unidos, não, mas um casal que está dividido, aonde cada um busca a sua independência. Gente, veja que as coisas vão se invertendo, e o casal que vive isso vai transmitindo isso para seus filhos, e os filhos vão vir entre irmãos, vão tendo as suas disputinhas, as suas rivalidades, e muitas vezes não se coloca em comum. Veja, meus irmãos, então hoje o Senhor, ele nos chama para nós vivermos aquilo que a palavra nos ensina. O que que a palavra hoje nos ensina? De nós compartilharmos, de nós colocarmos em comum, de nós vivermos aquilo que São Francisco de Assis ensinou: a maior alegria em dar do que receber. Vamos nos doar, Vamos vencer o nosso egoísmo. Desde, gente, um prato de comida, desde algo que você ofereça em família, que você deixe que o outro se sirva primeiro. São coisas pequenas que nós vamos entendendo, né? É uma partilha de uma roupa, né, entre os filhos ali. Nós estamos casados lá em casa, nós temos 3 filhos, né? A Benê, a Camila e a Maria Júlia já têm as roupas iguais lá, né? Já vestem as 3 a mesma coisa. Então já vive aquela partilha de dividir as roupas. Então isso vai ensinando a gente a compartilhar, a não deixar se apegar ao materialismo. Eu peço ao Senhor essa graça, Jesus, de nós vencermos o egoísmo, porque todos nós somos egoístas. Senhor, é um mal dentro da nossa família. O egoísmo, ele corrói o nosso coração, ele corrói a nossa alma. E qual é o remédio, qual é o antídoto? É a generosidade, é a doação. E eu estou pedindo ao Espírito Santo essa graça sobre a nossa família, que caia por terra esse espírito de riqueza, esse espírito de egoísmo, de arrogância, de prepotência, de vaidade. Tudo isso mina a família, nos separa, Senhor. Senhor, tantas pessoas que hoje estão divididas por conta disso, quantas famílias que se dividem por conta desta realidade. Hoje, Senhor, quero te pedir essa graça. Não nos deixa, Senhor, permanecer nessa condição, mas rompa, Senhor, todo este mal, o mal de grandeza, de riqueza, em vez de nós queremos a partilha, o bem comum, o bem ao nosso próximo, ao nosso irmão, à nossa família. Senhor, liberta-nos do egoísmo, liberta-nos, Senhor. Tudo isso eu vos peço pela graça do teu Espírito Santo no dia de hoje. Assim seja.
2: Amém. Vamos de música, então, cantando com Anjo de Resgate, Paula Fernandes, Coração pela Família. Música.

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7: Estamos de volta com o programa Rezando em Família. Bem-vindo, viu, você que nos acompanha todos os sábados e domingos, da meia-noite à uma da manhã, o programa Rezando em Família. Também quero falar para você que quer mandar aí seus pedidos de oração, as suas intenções, você pode mandar para o nosso e-mail, famíliasempé@cancaonova.com, que nós iremos rezar por você e pelas suas intenções. Mas hoje, meu amor, você partilhou aí a palavra de Deus tão belíssima, né? Aonde Paulo nos fala, né? Sejamos um só coração, uma só alma. É o próprio Jesus que nos pede como família a vivermos, né, verdadeiramente esse um só coração, uma só alma. E o assunto hoje é esse, né? Que você vai trazer como viver na família. Que a família é essa escola, não é verdade? De doação, de entrega, de amor, de partilha, né? Um para com o outro, né?
8: Isso mesmo. No Catecismo da Igreja Católica, parágrafo 2224, vai dizer que o lar é um ambiente natural para a iniciação do ser humano na solidariedade e nas responsabilidades comunitárias. Os pais devem ensinar os filhos a precaverem-se contra os riscos e as degradações que os ameaçam à sociedade humana. Dentro desse tema, quero falar sobre a educação para a renúncia e o autodomínio, que está no parágrafo 2223 do Catecismo da Igreja Católica. O lar é um lugar apropriado para a educação das virtudes. Esta requer a aprendizagem da abnegação, do reto juízo, do autodomínio, condições de toda liberdade verdadeira. Então veja, é a condição de toda liberdade verdadeira. Isso aqui é muito importante que o catecismo, eu vou explicar daqui a pouco. Ele continua dizendo que a criança pequena é naturalmente egocêntrica. Tudo é meu. Ensinar a abnegação, ou seja, a renúncia, é ajudá-la a crescer livre do egoísmo. Primeiro, começa com os adultos que dão exemplo para as crianças. Então, veja, gente. Primeiro, eu quero trazer aqui o significado da palavra abnegação. Às vezes a gente não lê e tal, mas não sabe direito aquilo que é o significado, que é um significado muito profundo, porque quando a gente diz de abnegação, quer dizer que é o ato voluntário de abrir mão dos próprios desejos, interesses ou vontades em benefício de outra pessoa, seja para um grupo ou por uma causa ou por sua família, né? É este ato voluntário. Então, educar os filhos, a educação para a renúncia e o autodomínio, isso é algo muito importante dentro da família, que começa com os pais. Então, veja, a família é este lugar da reconstrução e da construção. Por quê? Porque os pais já acabam trazendo dentro da sua história muitas realidades assim, de egoísmo, né? Eu estava dizendo na primeira parte das disputas familiares, mas quando a gente vive essa experiência com Jesus Cristo, gente, quando nós que somos cristãos, nós somos chamados a nos configurarmos ao rosto de Cristo, à imagem de Cristo, nós somos chamados a viver como a família de Nazaré, despojada de si mesma, que se doou, que se entregou, que não reteve nada. Nós somos chamados, meus irmãos. Veja, então aqui existe um caminho de santidade. Eu gosto de falar isso porque isso me ajuda a gente a meditar também na minha vida. Assim como eu estou aqui compartilhando isso aqui, eu também estou aprendendo com você aqui, meu irmão. Desse chamado, estou aqui aprendendo e a retomar aquilo que, quanto família, nós somos chamados a viver. Que beleza daquilo que o Catecismo da Igreja Católica nos convida a viver e a educar os nossos filhos. Então comecemos por mim, por você que somos pais, avós, tios, né? Que nós possamos fazer essa linda experiência de vivemos essa abnegação, esse ato voluntário de renunciar à minha vontade para fazer o outro feliz, para o bem comum da família, para o bem comum da casa. Nós precisamos,
7: gente... E a família é o ambiente propício para isso,
8: justamente,
7: né? A casa, o ambiente familiar é propício para isso. Por quê? Porque dentro da sua família, dentro da nossa casa, nós temos aí oportunidades inúmeras para nós sairmos do nosso egoísmo. Desde que lavar uma louça, uma pia que está cheia de louça, desde que vá passar uma vassoura na casa, arrumar o seu quarto, arrumar o seu guarda-roupa, preparar um jantar. Não é? Nós que somos casados também, a esposa muitas vezes, né, por amor ao esposo, ela abre mão das suas vontades e vice-versa.
8: Uhum.
7: Então, na família é um ambiente propício para que nós possamos viver e crescer nessa doação mútua.
8: Isso.
7: Nessa entrega para para o outro.
8: Para desenvolver esta educação.
7: Uhum.
8: A educação, gente, ela é até o fim da vida. Não é só para os filhos, mas é também para o cônjuge, para os adultos. Nós somos chamados e eu faço questão de dizer, gente, porque isso vai nos ajudar a crescer em virtude. É o caminho de santidade. E quanto mais nós vamos fazendo esse caminho de crescer nas virtudes, através dessa educação, nós vamos aprender e vamos tocar numa liberdade verdadeira. Aonde eu faço a opção pelo bem. Gente, você só é livre quando você faz a opção pelo bem. Todo e qualquer ato que nos leva ao egoísmo, nós não estamos na liberdade, nós estamos na escravidão. Então veja que importante nós crescermos nas virtudes, porque a virtude ela vai nos ajudar a nos tornarmos uma família livre. Amém?
7: Amém. Vamos de música e daqui a pouquinho a gente volta rezando com você, pedindo a intercessão de Nossa Senhora do Apocalipse. Música.

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1: Nós queremos agora convidar você, vamos nos unir pedindo a intercessão de Nossa Senhora do Apocalipse, você que está rezando conosco, que reza conosco todos os sábados e domingos. Agora nós queremos colocar diante da Virgem Maria, convido você, coloque agora suas intenções, coloque os seus pedidos, suas necessidades, sua família, seu matrimônio, seus filhos, aquela intenção que você traz aí no segredo, no secreto do seu coração. A Virgem Maria é mãe, ela conhece, ela vê, ela sabe aquilo que você traz aí, as angústias, talvez, as aflições, as tristezas, as preocupações que você traz dentro do seu coração, talvez os medos, as inseguranças, as tristezas. Tudo que hoje se passa dentro da sua vida, seja ele momentos difíceis, seja ele momentos de alegria, seja ele momentos de tribulação, seja ele momento de festa, Nossa Senhora, ela nos acompanha porque ela é mãe, ela sabe daquilo que nós como filhos estamos vivendo, estamos passando, aquilo que nós também necessitamos, e como filhos recorremos a ela, porque ela foi nos dada por Deus para combater por nós, para combater pelas nossas famílias, para combater pela sua família. Tenha certeza, nós temos uma mãe que combate por nós. Nós temos uma mãe que combate por você. Por isso, com muita fé, eu convido agora, rezemos esta oração, porque, meus irmãos, quantos testemunhos, quantas graças eu tenho escutado de pessoas que têm alcançado a graça pela intercessão de Nossa Senhora do Apocalipse. Seja qual for agora a luta, a dificuldade, o seu impossível, confiemos com fé a Nossa Senhora. Ó Maria, vós fostes coroada por Deus como rainha do céu e da terra. Vós fostes a mulher escolhida e desde sempre preservada da culpa original, com a finalidade de derrotar as investidas do dragão, a primitiva serpente que se levanta contra aqueles que querem viver os mandamentos e a vida de santidade. Vos pedimos, ó Senhora,

0: nas trevas do nosso caminho. Amém. Nossa Senhora do Apocalipse, que pisa na cabeça da serpente infernal,
1: intercedei a Deus que se dissipem as trevas do nosso caminho. Amém.
0: Vamos de música cantando Augusta Rainha do Céu com Aline Brasil. Música.

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1: Estamos de volta, mas caminhando aqui para o final do nosso programa e nós queremos falar do Clube da Evangelização. 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Meu amor, chegamos ao final do nosso programa, mas se Deus quiser, semana que vem nós estaremos de volta rezando em família com os nossos ouvintes.
2: É isso mesmo, meu amor. Deus abençoe você que esteve conosco no dia de hoje, nesse domingo. Dia tão importante para nós, é o domingo de nós irmos à missa, né? Todos os domingos somos chamados a viver e celebrar a Eucaristia. Então vamos viver bem em família, né? Vamos viver bem esse dia. Deus abençoe você e que tenho certeza que na semana que vem estaremos de volta aqui juntinhos para continuarmos nessa luta, nessa batalha, nesse combate, onde nós sabemos que sairemos vitoriosos. Deus abençoe você, joelhos no chão,
1: famílias em pé.
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3: A ocorrência de um super El Niño pode provocar chuvas acima da média no sul do Brasil e secas no Nordeste e no Norte, principalmente na Amazônia, esse ano.
4: As Nações Unidas apontam 80% de chance de o fenômeno ocorrer entre junho e agosto, com persistência até novembro. O El Niño é caracterizado pelo aquecimento das águas superficiais do Oceano Pacífico Equatorial, com temperaturas pelo menos meio grau acima da média por um período prolongado. O coordenador de monitoramento e previsão climática do IMET, Mozart de Araújo Salvador, detalha o fenômeno.
5: Esse fenômeno, depois de meses aquecendo, ele acaba interferindo na circulação de grande escala da atmosfera, modificando seus padrões, acaba atingindo o clima de algumas regiões do planeta. E no Brasil, não está fora dessa influência. Parte da região norte e parte da região nordeste, o risco de ocorrer estiagens ou mesmo secas aumenta potencialmente. A região sul, ela sofre principalmente com excesso de chuvas. A frequência de temporais.
4: O coordenador do Laboratório de Análise e Processamento de Imagens de Satélites da Universidade Federal de Alagoas, Humberto Alves Barbosa, explica que já foram detectados os primeiros efeitos associados ao El Niño no Brasil.
6: Nesse momento, as chuvas devem intensificar um pouco na região do Rio Grande do Sul, no sul do país, e as áreas de estiagem e secas, elas começam também a aumentar no Brasil, e o número de queimadas. Esses são os impactos já em função dos primeiros sinais do El Niño no Brasil. Isso também significa que as temperaturas devem aumentar um pouco mais nesse inverno. O inverno já iniciou, o inverno meteorológico.
4: Segundo a ONU, o mundo deve se preparar para um El Niño potencialmente forte neste ano, com a intensificação do aquecimento global e dos riscos de eventos climáticos extremos. Por causa do fenômeno, a Prefeitura de Rio do Sul, em Santa Catarina, decretou nesta segunda-feira estado de alerta climático para reforçar a prevenção contra cheias. O município foi um dos mais atingidos pelas chuvas extremas de 2023. Da Rádio Nacional em Brasília, Renato Ribeiro.
3: A Conferência Nacional dos Bispos do Brasil publicou uma mensagem de condolência e solidariedade ao Episcopado de Moçambique e à Diocese de Quelimane pelo assassinato do secretário-geral da Conferência Episcopal de Moçambique, o bispo e administrador apostólico da Arquidiocese de Beira, Dom Osório Sitora Afonso, ocorrido no último dia 6 de junho. Na mensagem, a CNBB afirma ter recebido com grande pesar a notícia desse ato de violência que ceifou a vida de um pastor dedicado ao serviço do Evangelho, da Igreja e do povo moçambicano. Da Central de Jornalismo Canção Nova, Ana Elisa Castro.
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4: Santa Margarida Maria Alacoque recebeu as revelações sobre o Sagrado Coração de Jesus. As promessas são um convite a viver a fé e a, sem medo, nos aproximarmos do seu amor.
5: Junto ao coração do meu Jesus, descansará meu coração.
4: O coração de Jesus bate forte por você.
6: Removerei de vosso corpo o coração de pedra e vos darei um coração de carne. Livro de Ezequiel, capítulo 36, versículo 26.
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10: Olá, que alegria estarmos juntos aqui pela rede de rádio Canção Nova. Eu sou Dawana Salles e a partir de agora estou com você no Mensagens e Canções. Seja muito bem-vindo você que nos acompanha pela sintonia da rádio Canção Nova. Quero acolher também você pelo site radio.cancaonova.com ou pelos nossos aplicativos da Rádio CN ou CN Plus. Abrindo o nosso programa, a palavra de Deus em João 13, versículo 5. Derramou água numa bacia e começou a lavar os pés dos discípulos, enxugando-os com uma toalha que estava cingido.

E aqui no nosso programa de hoje, vamos rezar com o Salmo 115. O cálice por nós abençoado é a nossa comunhão com o sangue do Senhor. Que poderei retribuir ao Senhor Deus por tudo aquilo que Ele fez em meu favor? Elevo o cálice da minha salvação, invocando o nome santo do Senhor. É sentida por demais pelo Senhor a morte de seus santos, seus amigos. Eis que sou vosso servo, ó Senhor, mas me quebrastes os grilhões da escravidão. Por isso, oferto um sacrifício de louvor, invocando o nome santo do Senhor. Vou cumprir minha promessa ao Senhor na presença do seu povo reunido. O cálice por nós abençoado é a nossa comunhão com o sangue do Senhor. Este é o Salmo 115, nos ajudando a nos voltarmos a Deus, a voltar o nosso coração, a voltar os nossos pensamentos e dizermos também como salmista: que poderei retribuir ao Senhor Deus por tudo aquilo que Ele tem feito em meu favor? O que nós podemos dar a Deus, o que nós podemos oferecer a Ele como gratidão? Elevamos o cálice da nossa salvação. Isto é, celebramos a bondade de Deus que, pelo sangue redentor de seu Filho Jesus Cristo, nos salvou. Elevo o cálice da minha salvação e invoco o nome santo do Senhor, sabendo que assim como Ele deu a vida por mim, Ele me salvará de todas as angústias do tempo presente. Celebre a graça de Deus que te abençoa todos os dias.

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1: Nossa mensagem de hoje aqui no nosso programa é do site formação.cancaonova.com. Três benefícios da Eucaristia para uma vida espiritual. Na Eucaristia, somos provocados a ouvir o Senhor no silêncio do nosso coração, porque Ele quis fazer morada em nós. Com isso, na nossa vida interior, vale recordar o que dizia Santo Agostinho: Deus está acima do que em mim há de mais elevado e é mais interior do que aquilo que eu tenho de mais íntimo. Jesus sempre mostrou o caminho da oração. Por várias vezes ele retirou-se para estar com o Pai, como é narrado no Evangelho. Logo após a primeira multiplicação dos pães, ele subiu à montanha a sós para orar. Os benefícios de santificação pela Eucaristia são diários, já que, tendo Cristo passado deste mundo para o Pai, dá-nos a Eucaristia o penhor da glória junto dele. A participação no Santo Sacrifício nos identifica com o seu coração, sustenta as nossas forças ao longo da peregrinação desta vida e faz-nos desejar a vida eterna e nos une já à Igreja no céu, à Santíssima Virgem e a todos os santos. A Eucaristia nos faz ouvir a voz de Deus, nos indica o caminho da oração e nos santifica. Eis aí os três benefícios da Eucaristia.

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1: 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Vamos para um breve intervalo e já já o Mensagens e Canções volta com você.
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1: Este é o programa Mensagens e Canções e chegou a hora de conhecer o nosso modelo de santidade hoje, a Beata Imelda Lambertini. Nasceu na cidade de Bolonha, na Itália, num ambiente de muita fé e piedade. Ao completar 9 anos de idade, a menina pede com insistência para ingressar no convento das irmãs dominicanas. Ela desejava ardentemente receber a Santa Comunhão, porém, nesta época, as crianças não podiam receber a primeira comunhão com idade inferior a 12 anos. Imelda pede a graça de receber Jesus e, antes da idade permitida, ao completar 11 anos de idade, ela recebe a Santa Eucaristia. Depois da Santa Missa, a última freira que saiu da capela observou que a pequena Imelda, como de costume, lá permaneceu sozinha, rezando mais um pouco. Só que desta vez, a freira percebeu algo extraordinário. Uma hóstia flutuava acima dela e lhe projetava uma luz branca. Rapidamente, esta irmã chamou as outras monjas e todas se prostraram diante deste milagre. A pequena Imelda Lambertini foi beatificada em 1826 pelo Papa Leão XII e foi proclamada patrona das primeiras comunhões em 1910 pelo Papa São Pio X. Foi neste ano que declararam que as crianças menores de 12 anos poderiam receber a primeira comunhão. Serva do Senhor Imelda Lambertini, intercedei por nós.

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2: 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Onde há amor e sabedoria, não tem temor e nem ignorância. São Francisco de Assis.

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1: E aqui no nosso programa Mensagens e Canções, chegou o nosso momento da nossa oração. Peçamos com confiança a intercessão da Beata Imelda Lambertini. Em nome do Pai, do Filho e do Espírito Santo. Amém. Amolece, Senhor, o nosso coração petrificado. Aclara, Senhor, a nossa visão obscurecida pelas ilusões mundanas. Abre nossa mente, Senhor, para que possamos compreender a sublimidade da Eucaristia. Inde piedade de nós, Senhor, pela nossa indiferença na fila da comunhão. Aproxima-nos, Senhor, do sacramento da penitência, para que possamos te receber com a casa limpa, livre das impurezas que todos os dias deixamos agregar à alma. Não permitais jamais, Senhor, que te recebamos indignamente. Piedade, piedade de nós e da humanidade inteira. Adoramos-te na Eucaristia e imploramos por intercessão de Maria que o pão do céu seja para nós, sempre, alimento espiritual, remédio para a alma, força na luta contra o mal, consolo nas tribulações e proteção constante na vida terrena. Amém. Em nome do Pai, do Filho e do Espírito Santo. Amém. Serva de Deus, Beata Imelda Lambertini, rogai por nós.

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1: Estamos chegando ao final deste programa de hoje. Eu agradeço a você pela sintonia e termino com uma frase da nossa querida Beata Imelda Lambertini, que foi o nosso modelo de santidade hoje. Eu não sei porque as pessoas que recebem Nosso Senhor não morrem de alegria. Que ela possa inspirar o nosso coração hoje, quando você for receber Jesus na Eucaristia. Se você puder, vá participar da Santa Missa e abra o seu coração para se tornar casa de Deus. Fica com ele. Amanhã a gente tem um encontro marcado por aqui. Tchau, tchau.
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2: Reportagem explica o procedimento ao recorrer à incapacidade temporária quando o pedido é negado ao INSS.
3: O auxílio por incapacidade temporária, antigo auxílio-doença, depende de perícia médica para ser aprovado. Negativas são comuns e o trabalhador pode ficar sem o benefício. Advogado previdenciário e mestre em direito, Cássio Moura, exemplifica alguns motivos.
4: Primeiro, a perícia conclui que a condição não impede o trabalho habitual por tempo relevante, né? A regra é que o INSS pague o benefício por incapacidade a partir de 15 dias de afastamento daquele trabalhador. Outra coisa muito comum, não basta você ter uma doença ou uma incapacidade, mas essa incapacidade ela tem que estar relacionada com a sua atividade habitual, com a sua atividade laborativa. Se não for constatado que aquela doença, aquele impedimento, ele não te impede de exercer teu trabalho, vai vir negado.
3: Doenças graves, acidentes e doenças do trabalho dispensam a contribuição mínima de 12 meses, explica o advogado previdenciário Cássio Moura.
4: A regra é que tenha pelo menos 12 meses de contribuição, salvo as exceções que eu falei, né, como algumas doenças que são isentas de carência. E quando aquela pessoa ficou um tempo sem contribuir e perdeu o período de graça. O que é o período de graça? É um período que o segurado ele fica cobertado por todo o INSS, por todos os direitos do INSS, mesmo que ele não contribua. Esse período de graça é um plus que a legislação deu, que pode ser de 12 até 36 meses depois que ele para de pagar o INSS. Ele fica cobertado e protegido com todos os direitos amparados. Mas se ele perder essa qualidade de segurado, ele também não vai conseguir mais esse benefício por incapacidade.
3: O que fazer diante de uma negativa por parte do INSS?
4: A negativa do INSS, ela não é uma sentença final. O correto primeiro é entender o motivo do indeferimento, fazer uma juntada e organização documental e escolher o caminho. Ou a gente entra com recurso administrativo ou com ação judicial, conforme o caso. Mas existe sim um risco de limbo previdenciário, que é quando a pessoa ela fica sem o benefício e sem o salário.
3: Ter documentos organizados como laudos e exames médicos também é fundamental para que o trabalhador tenha o benefício aprovado. Agência Rádio Web, produção e reportagem, Rafael Silva.
2: Em uma mensagem de vídeo destinada aos participantes do Congresso da Misericórdia realizado na Lituânia na última semana, o Papa Leão XIV falou sobre a relevância da misericórdia divina num mundo marcado pela guerra, violência e crescente ansiedade. Em meio ao turbilhão de violência que envenena relacionamentos e destrói vidas, a misericórdia de Deus pede para entrar em nossos corações com seu incrível poder de renovação, disse o Papa. Da Central de Jornalismo Canção Nova, Ana Elisa Castro.
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12: Quem é bom tira coisas boas do tesouro do coração, que é bom. Mas quem é mau tira coisas más do seu tesouro. Evangelho de São Lucas, capítulo 6, versículo 45.
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13: Está no ar o repórter Canção Nova, bem-vindo você que sintoniza a rádio Canção Nova. Eu sou Danilo D'Angelo e apresento agora os principais destaques desta edição.
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13: Papa alerta para os riscos da era digital e pede uma inteligência artificial a serviço da dignidade humana. Leão 14 pede que a educação enfrente os desafios da inteligência artificial sem perder a visão integral da pessoa. Pastoral da Pessoa Idosa intensifica a campanha de prevenção e acolhimento. Por unanimidade, STF garante locais de amamentação em shopping centers. Especialista alerta para a importância da hidratação também nos dias frios.
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13: Durante sua viagem apostólica à Espanha, o Papa Leão XIV encontrou-se com os bispos do país na sede da Conferência Episcopal Espanhola, em Madrid. O encontro reuniu pastores das diversas dioceses espanholas em um momento de diálogo, comunhão e reflexão sobre a missão da Igreja nos tempos atuais. O Papa Leão XIV também incentivou os bispos a fortalecerem a evangelização e a proximidade com o povo de Deus, testemunhando o Evangelho em meio aos desafios do mundo atual. Mais informações com Túlio Fonseca.
14: Partindo da imagem de uma peregrinação, tema que atravessou todo o seu discurso, o pontífice apresentou uma reflexão sobre o caminho da Igreja diante das transformações culturais, sociais e religiosas da atualidade. O Papa ressaltou a necessidade de conjugar fidelidade à tradição e abertura à ação do Espírito Santo, valorizando o rico patrimônio cristão da Espanha e

0: Renato destacou a herança espiritual e cultural do cristianismo espanhol como um tesouro capaz de continuar gerando frutos desde que seja colocado a serviço da missão. O Papa também ressaltou a centralidade da palavra de Deus e da Eucaristia na vida cristã, descrevendo-as como alimento indispensável para o caminho dos fiéis. Segundo ele, a renovação da Igreja não depende de estratégias de atração, mas de uma redescoberta profunda da presença de Cristo e da vida sacramental. Ao refletir sobre a missão evangelizadora, o pontífice observou que uma das maiores dificuldades do tempo presente é a capacidade de comunicação. Para responder aos questionamentos da sociedade contemporânea, afirmou ser necessário desenvolver uma cultura de escuta, compreensão e diálogo, inspirando-se em figuras históricas da evangelização espanhola, como Frei Hernando de Talavera e São Turíbio de Mongrovejo. Leão XIV encorajou os bispos a encontrarem novas linguagens e novas formas de presença pastoral, capazes de alcançar uma sociedade cada vez mais plural e marcada pela diversidade cultural. Um dos pontos centrais da intervenção foi o chamado à comunhão. O Papa observou que o contexto atual é marcado por polarizações e contraposições cada vez mais acentuadas, realidade que também desafia a vida eclesial. Diante desse cenário, destacou que a Igreja deve oferecer um testemunho de unidade, capaz de acolher a diversidade de dons, carismas e sensibilidades presentes no povo de Deus. A comunhão, explicou, não significa uniformidade, mas a convergência de diferentes vocações e experiências em torno de Cristo. Dirigindo com firmeza aos bispos, recordou a responsabilidade particular que lhes cabe como promotores da unidade, do diálogo e da reconciliação dentro das comunidades que lhes foram confiadas.
1: Das sensibilidades que o Espírito Santo suscita no povo de Deus.
0: Outro tema abordado foi a crise de compromissos definitivos que marca muitas sociedades contemporâneas, especialmente entre os jovens. O Papa observou que cresce a busca por sentido e pertencimento, mas muitas vezes acompanhada da dificuldade de assumir escolhas duradouras. Nesse contexto, ressaltou que a pastoral vocacional deve nascer de comunidades vivas, de famílias capazes de testemunhar a beleza da fidelidade e de sacerdotes que vivam sua vocação com alegria. Também voltou a insistir na necessidade de garantir uma sólida formação para os futuros presbíteros, recordando que a qualidade da formação deve prevalecer sobre a simples conservação de estruturas. O Santo Padre dedicou uma parte significativa de sua reflexão às pessoas que sofreram abusos, particularmente aqueles cometidos por membros do clero, classificando essa realidade como uma das feridas mais dolorosas enfrentadas pela Igreja, reiterou a necessidade de escuta, verdade, justiça, reparação e prevenção. Segundo o Papa, cada pessoa ferida deve encontrar acolhida sincera, proteção e caminhos concretos de cura, reforçando o compromisso eclesial com uma cultura do cuidado.
1: Cada pessoa ferida deve poder encontrar escuta sincera, acolhida, proteção e caminhos reais de sanação.
0: Ao abordar os desafios da secularização, Leão XIV observou que muitas pessoas não rejeitam explicitamente Deus, mas vivem uma profunda busca por sentido, esperança e pertencimento. Por isso, afirmou que a Igreja é chamada a reconhecer essas inquietações e oferecer como resposta a pessoa de Jesus Cristo. O pontífice recordou ainda que as numerosas obras educativas, sociais e assistenciais promovidas pela Igreja encontram sua razão mais profunda no anúncio do amor de Deus revelado em Cristo, capaz de devolver às pessoas a consciência de serem amadas.
1: Restituir a la persona el convencimiento de ser amado.
0: Na conclusão do discurso, o Papa confiou os bispos espanhóis à proteção da Virgem Maria, evocada por São João Paulo II como padroeira da Terra de Maria. Também recordou a figura de São João de Ávila, patrono do clero espanhol, cujo quinto centenário de ordenação sacerdotal é celebrado este ano. Por fim, dirigiu uma palavra especial aos sacerdotes, definidos como os companheiros mais próximos dos bispos na missão evangelizadora. Leão XIV expressou o desejo de que sejam homens profundamente unidos a Cristo, fiéis à Igreja, próximos do povo e sustentados pela oração.

0: oração, pela fraternidade sacerdotal e pela caridade pastoral.
1: O Papa Leão XIV fez um forte apelo em sua primeira encíclica, Magnifica Humanitas, para preservar uma magnífica humanidade habitada por Deus, promovendo a verdade, a dignidade do trabalho, a justiça social e a paz. No documento, o pontífice reflete sobre os desafios da era digital e destaca a necessidade de colocar a inteligência artificial a serviço da pessoa humana, evitando que a tecnologia seja utilizada para ampliar desigualdades, conflitos ou formas de demolição. Bianca Fracalvieri e Silvonei José, da Rádio Vaticano, apresentam os principais pontos da encíclica dirigida aos fiéis e a todas as pessoas de boa vontade.
2: A magnífica humanidade criada por Deus encontra-se hoje perante uma escolha decisiva: erguer uma nova Torre de Babel ou construir a cidade onde Deus e a humanidade habitam juntos. Cada geração recebe em herança a tarefa de dar forma ao seu tempo, de fazer amadurecer a história como um lugar onde a dignidade de cada pessoa seja salvaguardada, a justiça promovida e a fraternidade possibilitada. Sobre cada época, porém, paira o risco de construir um mundo desumano e mais injusto. Ali, onde a humanidade corre o perigo de perder a sua identidade, nós, cristãos, erguemos os olhos para Deus feito carne, sabendo que o mistério do homem, só no mistério do Verbo encarnado, se esclarece verdadeiramente. Em Jesus Cristo, essa magnífica humanidade torna-se o caminho, a verdade e a vida, abrindo a cada um de nós a via para crescermos até a plenitude.
3: Alicerçados em Cristo, a pedra viva, experimentamos a poderosa e misteriosa ação do Espírito Santo e acreditamos que todo o autêntico esforço humano de cooperar com Ele para o bem será abençoado pelo Pai Celeste, no qual depositamos a nossa esperança. Por isso, com determinação, podemos contribuir em todas as iniciativas que constroem um mundo mais justo e convidar outros a colaborar conosco na promoção do desenvolvimento integral de cada ser humano. Desejamos entrar em diálogo com todos os homens e mulheres do nosso tempo, com os quais partilhamos os acontecimentos, as questões e as aspirações da humanidade. Com eles, queremos individuar novos caminhos para o bem comum e a promoção de uma vida digna para todos. Essa atitude de diálogo é parte integrante da vocação da Igreja, pois ela, constituída em Cristo, é como que o sacramento da íntima união com Deus e da unidade de todo o gênero humano. Reconhece a história como lugar onde o Evangelho interpela e acompanha a experiência humana.
2: Com esse espírito, Leão XIII publicou em 1891 a encíclica Rerum Novarum, cujo 135º aniversário celebramos esse ano com viva gratidão. O meu amado predecessor deu impulso com esse documento àquela reflexão sobre a sociedade, a economia e a política, a que hoje chamamos doutrina social da Igreja. E quando alguns contestavam que a Igreja não devia desperdiçar energias em questões mundanas, mas preocupar-se em comunicar uma mensagem de vida eterna, ela respondia com realismo e sabedoria que o anúncio do Evangelho não pode esquecer a vida concreta dos povos. Passaram-se muitas décadas desde então, e o magistério, os pastores, os teólogos e os fiéis continuaram a refletir sobre as questões sociais à luz do Evangelho. Hoje, a doutrina social da Igreja é um patrimônio de sabedoria, onde encontramos princípios para pensar, critérios para discernir e julgar, orientações concretas para agir. Ela baseia-se na Sagrada Escritura e na tradição, e em diálogo com as ciências, ajuda-nos a ler os desafios do presente com lucidez, identificando caminhos adequados para viver com alegria e ao serviço do mundo um límpido testemunho cristão. Não se trata de um conjunto estático de conceitos, mas de um corpus vivo de verdades, que preserva e interpreta a vocação da humanidade à vida plena e justa. Desejo, portanto, juntar a minha voz a essa tradição viva, invocando a ajuda do Espírito de Sabedoria, que habita o mundo desde os seus primórdios.
3: Se na sua época Leão XIII falava de novas questões, rerum novarum, hoje não podemos simplesmente repetir os seus preciosos ensinamentos, mas devemos pedir a Deus a sabedoria para interpretar as grandes tendências do nosso tempo, em particular os progressos da técnica. Nos últimos anos, tornou-se cada vez mais evidente o quão rápida e profundamente a digitalização, a inteligência artificial IA e a robótica estão a transformar o nosso mundo. A técnica não deve ser considerada em si mesma como uma força antagônica em relação à pessoa. Pelo contrário, está enraizada na nossa história desde o início, na medida em que é um dado profundamente humano ligado à autonomia e à liberdade do homem. Ao longo dos séculos, o desenvolvimento tecnológico contribuiu para uma melhoria significativa das condições de vida da humanidade. Ao mesmo tempo, cada fase do progresso também revelou o lado ambíguo de instrumentos que, quando não orientados para o bem, são capazes de causar danos. Hoje, no entanto, estamos diante de uma situação nova em que o poder e a disseminação das tecnologias emergentes se inserem no curso da vida cotidiana, moldam os processos de decisão e incidem profundamente no imaginário coletivo. Nunca a humanidade teve tanto poder sobre si mesma. As novas tecnologias abrem um horizonte alargado em direções que, embora imagináveis, não podemos ainda antever plenamente. Isto torna mais complexo avaliar o seu impacto, bem como os efeitos a longo prazo sobre a dignidade das pessoas e o bem comum.
2: Cabe-nos agora enfrentar com lucidez e responsabilidade os desafios do nosso tempo. É necessário adotar instrumentos normativos adequados, capazes de salvaguardar a justiça e de conter os efeitos nocivos do poder tecnológico. Mas a questão não se esgota na regulamentação. Como alertou o Papa Francisco, devemos perguntar-nos com realismo quem detém hoje esse poder e para que fins o orienta. Não podemos, porém, ignorar que a energia nuclear, a biotecnologia, a informática, o conhecimento do nosso próprio DNA e outras potencialidades que adquirimos dão àqueles que detêm o conhecimento e, sobretudo, o poder econômico para o desfrutar, um domínio impressionante sobre o conjunto do gênero humano e do mundo inteiro. Outrora, eram sobretudo os estados a orientar e a dirigir a inovação. Hoje, pelo contrário, os principais motores do desenvolvimento são sujeitos privados, frequentemente transnacionais, dotados de recursos e capacidades de intervenção superiores aos de muitos governos. O poder tecnológico assume, destarte, uma identidade inédita, predominantemente privada e, portanto, ainda mais difícil de discernir, gerir e orientar para o bem comum.
3: Assim, é preciso iniciar um discernimento partilhado, capaz de penetrar nas raízes espirituais e culturais das transformações em curso. Se nos limitarmos às contingências, corremos o risco de deixar que uma série de emergências decida, em nosso lugar, a direção do caminho. Estamos a viver uma rápida fase de transição, uma mudança de época, em que, enquanto alguns disputam o futuro das novas tecnologias e outros se dedicam à reflexão sobre elas, a maioria das pessoas permanece a aguardar, observa de longe, simplesmente esperando que tudo corra bem. Exatamente por isso, impõe-se à nossa consciência questões decisivas, que não podem já ser evitadas. Para onde vamos? Para que meta desejamos orientar-nos? Que direção escolher enquanto comunidade humana e enquanto povos?
2: Para responder a essas questões e discernir como viver com responsabilidade a era da inteligência artificial, gostaria de evocar duas imagens bíblicas: a da edificação da Torre de Babel e a da reconstrução das muralhas de Jerusalém. No livro do Gênesis, o relato de Babel situa-se nas origens da humanidade, imediatamente após as genealogias dos filhos de Noé. Os seres humanos, tendo se estabelecido na planície de Senaar, decidem construir uma cidade e uma torre, cujo cimo atinge os céus. Pretendem assim obter estabilidade e poder e, sobretudo, tornarem-se famosos, temendo ser dispersos pela terra. A empresa mostra-se imponente. Uma única língua, uma única tecnologia, uma única direção. Todavia, o projeto esconde uma profunda insídia. É uma obra pensada sem referência a Deus, sustentada por uma uniformidade que elimina a diversidade e que, em vez de comunhão, opta pela homogeneização. Quando a cidade se edifica sobre o orgulho e a pretensão de se bastar a si mesma, a comunicação é interrompida, as línguas confundem-se e os seres humanos deixam de se compreender. O resultado não é a unidade, mas a dispersão. Deste modo, Babel revela o limite de qualquer construção, ainda que grandiosa, surgida da absolutização do humano e da sua pretensão de autossuficiência, do sacrifício da dignidade das pessoas em nome da eficiência e da ambição de alcançar o céu sem a bênção de Deus.
3: O livro de Neemias, por sua vez, começa num momento de grande vulnerabilidade na história do antigo Israel. Após o exílio babilônico, uma parte do povo regressou a Jerusalém, mas a cidade continua devastada, com as muralhas ainda em ruínas e as portas consumidas pelo fogo. Neemias, um judeu ao serviço do rei persa Artaxerxes, recebe a notícia do estado desastroso da cidade dos seus pais. Antes de agir, jejua, reza e intercede pelo povo. Depois, pede ao rei permissão para regressar a Jerusalém. E ao chegar ao destino, examina em silêncio os lugares destruídos. Não impõe soluções vindas do alto. Convoca as famílias, confia a cada uma delas uma parte da muralha para reconstruir. Ouve os receios, coordena os esforços, enfrenta as oposições. O relato mostra como a cidade renasce, não graças à iniciativa de uma única pessoa, mas através da responsabilidade partilhada por todo o povo: sacerdotes, artesãos, chefes de família, mulheres e jovens. É uma obra que tem Deus no centro e que reconstrói as relações antes mesmo das pedras. Com efeito, a antiga Jerusalém reencontra uma linguagem comum, não a da uniformidade, mas a da comunhão. A harmonia que brota quando cada um assume a própria responsabilidade e todo o povo reconhece que a sua força provém do Senhor.
2: À luz dessas duas imagens, o Espírito Santo interpela-nos hoje sobre a nossa relação com a técnica e com a revolução digital em curso. As descobertas científicas são um dom concedido à humanidade para que esta o faça frutificar. A tecnologia pode curar, conectar, educar, cuidar da casa comum, mas também pode dividir, descartar, gerar novas injustiças. Na teoria, em si mesma, ela não é uma solução para os problemas da humanidade, assim como não é em si mesma um mal. Todavia, na prática, não é neutra, porque tem o rosto daqueles que a concebem, financiam, regulam e utilizam. Por isso, a primeira escolha não é entre um sim ou um não à tecnologia, mas entre edificar Babel ou reconstruir Jerusalém. Entre um poder que pretende dominar o céu ou um povo que, unido na presença de Deus, começa o trabalho de reerguer os muros da convivência fraterna.
3: Evitemos, portanto, a síndrome de Babel, a idolatria do lucro que sacrifica os mais fracos, a uniformidade que anula as diferenças, a pretensão de uma linguagem única, mesmo digital, dedicada a traduzir tudo em dados e desempenhos, inclusive o mistério da pessoa. Este é o risco da desumanização, construir o futuro excluindo Deus e reduzindo o outro ao meio, uma tentação tão antiga e tão nova, que hoje assume também uma faceta técnica. Pelo contrário, escolhamos o caminho de Neemias, que destaca o valor do trabalho conjunto para garantir a segurança da cidade de Deus aos exilados que regressavam. Reconstruir hoje significa reconhecer, na pluralidade de vozes e visões que por vezes lembra a dispersão das línguas, a existência de uma possibilidade luminosa, a de edificar juntos, transformando a diversidade num recurso e fazendo da escuta e do diálogo o terreno comum no qual crescem a justiça e a fraternidade. No âmbito desta obra partilhada, os cristãos encontram a sua forma específica de construir, orientar a ação para Deus, de modo que à sua luz, o pluralismo não se disperse na desordem, mas pela prática da sinodalidade se torne o lugar onde a humanidade reencontra os seus sólidos alicerces e o seu fim último. No Apocalipse, João vê a Nova Jerusalém descer do céu de junto de Deus, como um dom para toda a humanidade. Esta visão de graça constitui para nós cristãos um apelo a trabalhar juntos, cultivando uma coexistência pacífica, justa e digna nas cidades de hoje.
2: Construir uma cidade orientada para o bem comum exige, em primeiro lugar, edificar sobre a rocha da relação com Deus. Reconhecer que a verdade do seu amor nos chama a uma vida em abundância e a comunhão com Ele. Também nós podemos dizer, com Santo Agostinho, nos criastes para vós, e o nosso coração vive inquieto, enquanto não repousa em vós. Na verdade, Deus gravou no nosso coração um desejo de felicidade que envolve todas as dimensões da vida. E a Igreja, no diálogo com os homens e as mulheres do nosso tempo, sente a urgência de guardar e orientar essa aspiração rumo à sua verdade mais profunda.
3: Em segundo lugar, edificar no bem significa aceitar os limites e a fragilidade da humanidade, sem os considerar um erro a corrigir. Hoje, o desejo de plenitude do ser humano corre o risco de ser desviado para objetivos enganadores. A ilusão de uma técnica que promete libertar-nos de toda a fragilidade ou modelos de bem-estar que deixam para trás povos inteiros. Não raro, depositamos a esperança num aperfeiçoamento sem limites, em formas de progresso que podem exacerbar as desigualdades, em soluções imediatas incapazes de curar as feridas dos povos. Então, enquanto alguns perseguem a quimera de uma autoafirmação ilimitada, muitos continuam sem o essencial. A Igreja recorda, com voz humilde, mas firme, que a verdadeira realização não nasce da supressão das fragilidades, mas de um crescimento harmonioso, onde a liberdade e a responsabilidade se entrelaçam com o cuidado recíproco e a verdadeira solidariedade, e onde o progresso se mede pela dignidade de cada um e pelo bem dos povos.
2: Construir um mundo onde todos possam florescer exige, em terceiro lugar, uma corresponsabilidade corajosa. Nenhuma mão sozinha é suficiente para aguentar o peso dos desafios que assolam o mundo. E nenhuma mão é tão fraca que não possa dar o seu contributo. A força manifesta-se na fraqueza. A cada um o seu pedaço da muralha. Cientistas e estudiosos, empresários e trabalhadores, educadores e legisladores, sociedade civil, movimentos populares e comunidades de fé. Esta é a lógica da subsidiariedade, que valoriza a cooperação entre gerações, povos, disciplinas e culturas como caminho principal para fazer crescer a estabilidade, a prosperidade e a paz. As tensões e as diferenças não devem intimidar, pois, quando orientadas por uma responsabilidade comum, podem tornar-se forças criativas.
3: Por fim, edificar no bem exige uma linguagem evangélica. Evitemos palavras que humilhem ou criem oposições. Escolhamos a clareza que ilumina e a franqueza que abre caminhos. Não abençoemos entusiasmos ingênuos, não alimentemos medos estéreis. Em vez disso, indiquemos critérios de discernimento, dignidade da pessoa, destinação universal dos bens, opção pelos pobres, cuidado da casa comum e paz. E transformemo-los em ações, planeamento responsável, avaliações de impacto humano e social, inclusão dos mais frágeis, alfabetização digital, pesquisa e indústria orientadas para a justiça e a paz.
2: No recente jubileu ordinário de 2025, caminhamos como peregrinos da esperança e fomos cumulados de graças. Fortalecidos por esses dons, podemos avançar com ânimo confiante perante as árduas tarefas e os exigentes desafios que se apresentam no nosso futuro. Na era da inteligência artificial, em que a dignidade humana corre o risco de ser ofuscada por novas formas de desumanização, temos o dever urgente de permanecer profundamente humanos, salvaguardando com amor essa magnífica humanidade que nos foi plenamente dada e manifestada em Cristo, e que jamais alguma máquina poderá substituir no seu esplendor. O verdadeiro progresso nasce sempre de um coração aberto ao outro, de uma inteligência disponível para ouvir, de uma vontade que procura mais o que une do que o que separa.
3: A todos os fiéis católicos, a todos os cristãos, a todos os homens e mulheres de boa vontade, dirijo um sentido apelo. Não tenhamos medo de sujar as mãos no canteiro de obras do nosso tempo. Como Neemias, rezemos, planifiquemos com sabedoria, trabalhemos com perseverança, recolocando Deus no horizonte do nosso agir e o ser humano no centro das nossas escolhas. Então, as pedras rejeitadas, os pobres, os doentes, os migrantes, os pequenos, tornar-se-ão a pedra angular, e na terra erguer-se-á uma sólida e acolhedora morada comum, onde o amor e a verdade finalmente se encontrarão e a justiça e a paz se beijarão. Esta é a bênção que imploramos de Deus e a tarefa que nos espera: ser construtores de comunhão, não arquitetos de Babel, servos do reino que vem, não senhores de torres destinadas a ruir. E com espírito de pastor e pai, peço a todos que pareis a construção da enésima Babel, congregando forças para edificar no bem, a fim de que a humanidade nunca perca a própria beleza e o mundo possa reconhecer mais uma vez no coração do ser humano o lugar onde Deus deseja habitar.
1: O Papa Leão XIV alertou que a inteligência artificial representa um grande desafio para a educação e destacou a necessidade de evitar a fragmentação do saber no processo de formação de novas gerações. Ao se dirigir aos representantes da Associação de Faculdades e Universidades Católicas, o pontífice observou que o avanço das novas tecnologias torna mais complexa a avaliação do desempenho acadêmico dos estudantes. Mais informações com Maria Ângela Jaguraba, da Rádio Vaticano.
4: As implicações do desenvolvimento da inteligência artificial afetam hoje quase todos os aspectos da existência humana. Dirigindo-se a uma delegação da Associação de Faculdades e Universidades Católicas, fundada em 1899, porta-voz do ensino superior católico nos Estados Unidos, o Papa Leão XIV concentrou-se no setor da educação, alertando para a crescente fragmentação do saber. O risco de adquirir competências especializadas num determinado campo sem ser capaz de conectar as informações a um conhecimento mais profundo ou de manter um sentido claro de propósito. São palavras contidas em sua primeira encíclica, Magnifica Humanitas, à delegação da entidade estadunidense que chegou a Roma para um seminário. A luz brilha de dentro hoje, afirmou o pontífice, dando as boas-vindas aos presentes.
5: In particular, dedicated as you are to the task of education, I pray that your hearts be all the more captivated.
4: Considerando sua dedicação à tarefa educacional, rezo para que os seus corações sejam cada vez mais cativados pela beleza da verdade e pela grandeza da humanidade criada por Deus e redimida por Cristo. Citando a encíclica, Leão XIV observou que, embora não faltem pessoas altamente competentes em áreas específicas, muitas delas têm dificuldade em dar direção às suas vidas e manter um horizonte de sentido.
5: They often lack a global vision of reality.
4: Muitas vezes carecem de uma visão global da realidade capaz de unir não apenas os diversos campos do conhecimento, mas também os múltiplos aspectos da vida e os desejos mais profundos do coração humano. Nesse contexto, a educação católica desempenha um papel essencial na orientação das perspectivas profissionais dos jovens e na condução de seu desejo de conhecimento. O objetivo, explicou o Papa, é ajudá-los a aprender a buscar e a amar a verdade, a questionar-se sobre o sentido da vida e sobre a dignidade de cada pessoa. Uma tarefa nada simples, reconheceu Leão XIV, pois a busca da verdade exige não apenas estudo e acompanhamento, mas também um forte compromisso pessoal. Citando também a carta apostólica Traçar Novos Mapas de Esperança, o pontífice recordou que as instituições católicas devem ser ambientes em que a visão cristã permeie todas as disciplinas e todas as interações. Esta missão é alimentada pela autenticidade com que o evangelho vivo é transmitido, oferecendo na fé católica a visão unificadora que só a verdade pode dar. Em um nível prático e pedagógico, Leão XIV destacou as crescentes dificuldades na avaliação do trabalho dos alunos, devido à disseminação da inteligência artificial. Essa afirmação foi recebida com risos bem-humorados pelos presentes e pelo próprio Papa, que teve experiência como professor. Ele exortou os educadores a adaptarem criativamente seus métodos de ensino para garantir uma educação autenticamente integral da pessoa.
5: In this sense, we must be willing to invest generously in the education of future generations.
4: Nesse sentido, devemos estar dispostos a investir generosamente na educação das futuras gerações. É essencial que os homens jovens e as mulheres jovens aprendam a interagir positivamente com as novas tecnologias, ao mesmo tempo que desenvolvem seus talentos e capacidades doados por Deus de raciocinar, pensar de maneira crítica e confiar o conhecimento à memória, preparando-os assim para moldar de forma responsável o mundo que está por vir. Leão XIV concluiu seu discurso desejando que os estudantes das instituições pertencentes à Associação de Faculdades e Universidades Católicas possam encontrar na sã doutrina confiada à Igreja um fundamento autêntico e duradouro, não apenas para suas vidas pessoais, mas também para o futuro dos Estados Unidos.
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1: O jornalista Silvonei José, da Rádio Vaticano, entrevistou Fábio Rosa, fundador do Instituto para o Desenvolvimento de Energias Alternativas e da Autossustentabilidade. A organização, que atua há quase 30 anos, desenvolve projetos para ampliar o acesso à energia elétrica em comunidades rurais e isoladas. Durante a entrevista, Fábio destacou o impacto social dessas iniciativas e explicou como o projeto pioneiro criado no Brasil antecipou em mais de uma década metas globais da Organização das Nações Unidas para a universalização do acesso à Igreja. Vamos acompanhar.
7: Na época, quando eu iniciei, ainda antes de fundar o IDEAS, em 1984, essa era uma questão que chegava a 45% da população brasileira. Nós éramos em torno de 110 milhões e 45 milhões dos brasileiros não acessavam energia. E nós passamos a desenvolver modelos que podiam trazer o acesso à energia de uma forma acessível às pessoas. E isso fez uma ruptura na forma tradicional como se trabalhava. Tem um ditado que diz que aquele que conhece a sua aldeia é universal. E eu não sabia que esse era um problema que na época afligia mais da metade da população da Terra. Então, com o que se desenvolveu para resolver o problema de uma pequena localidade em Palmares do Sul, e eu demonstrei que se nós levamos energia, o vetor energia como vetor de desenvolvimento, né? Ela vai além da questão de acender as luzes, né? Mas ela mexe também com a energia das pessoas. Essa significa sair do século XIX para o século XXI, século XIX ainda não tinha energia elétrica, né? E aí passamos a promover que a energia podia ser um sonho universalizado, de todos acessarem energia, porque acessar energia é um bom negócio para todos. E aí passamos a fazer parte de uma aventura que começou no Brasil. O Brasil hoje tem 98% da sua população com acesso à energia.
2: 98%? 98%,
7: as populações, somente as populações mais distantes da Amazônia, remota, na calha dos grandes rios e depois já nas fronteiras com Venezuela, Colômbia, e as populações.
2: Falamos da Amazônia, então.
7: Falamos da Amazônia. E então lá ainda se faz, né? E o mundo, sequencialmente, a partir desse exemplo brasileiro, então o acesso universal à energia foi reconhecido como um direito de todos no Brasil, pela Lei 14.300 do ano de 2002. E nós nos tornamos então a primeira nação dessa era moderna a reconhecer isso e a praticar, buscar uma universalização. De tal sorte que nós nos tornamos tão pioneiros nisso, que nós só vamos encontrar uma equivalência e um reconhecimento, um entendimento cultural da humanidade em relação ao acesso à energia através da publicação dos Objetivos do Desenvolvimento Sustentável em 2012, 12 anos depois do que nós fizemos no Brasil. Mas hoje também está na agenda do mundo, né? Ele é o Objetivo de Desenvolvimento Sustentável número 7. Acesso à energia limpa para todos. E essa é uma história.
2: Não sei se a estatística é correta, mas meia humanidade não tem energia elétrica.
7: Agora já não mais. Agora se calcula que entre 1 bilhão e 200 milhões de pessoas a 1 bilhão e 500 milhões de pessoas não têm acesso à energia. Os números chineses não são disponibilizados, né? Mas para a gente ter uma ideia dessa magnitude, por exemplo, no Sub-Saara, existem em torno de 600 milhões de pessoas sem acesso à energia. Também na Índia são em torno de 200 milhões. Nós não temos o número chinês, mas também tem a questão do Paquistão, Bangladesh e essas outras regiões. Mas nós caminhamos, né? E o nosso Brasil então chegou nesse estágio de quase 100% de acesso à energia através do nosso trabalho.
2: Me dá o nome exatamente da tua fundação.
7: IDEAS, Instituto para o Desenvolvimento de Energias Alternativas e da Autossustentabilidade.
2: Fábio, você não tinha nada para fazer quando você pensou nisso?
7: Eu, na verdade, não. É o que eu estava te comentando, eu tentava resolver o problema da minha aldeia. Eu não sabia que o que a gente estava fazendo ali era algo que tinha uma outra dimensão, porque era idêntico. Fala muitas línguas no mundo o mesmo problema, né? Mas o que havia era uma corrupção de um conceito do que é o serviço de energia, e hoje essas coisas emergem. Acesso à energia é uma coisa de sobrevivência, né? E na época eu não imaginava isso, eu estava tentando resolver o problema do município onde eu estava trabalhando.
2: Resolveu o problema do município?
7: Sim, quando eu me entreguei 6 anos depois, fui secretário de agricultura lá, nós já tínhamos 100% eletrificado o município. Então se tornou um case que o BNDES, o Banco Nacional de Desenvolvimento Econômico e Social, isso em 1985, passou a analisar, e eles diziam que se aquilo que eu tinha feito em Palmares do Sul era possível, como realmente demonstramos que era, eles podiam então pensar em financiar o acesso à energia no Brasil inteiro, porque ficava muito barato, custo médio no Brasil, segundo eles, que eu não sabia, para eletrificar uma propriedade era de $8.000, e nós fazíamos a mesma coisa por $400. Né?
2: Mas onde é que está o segredo disso?
7: Vários elementos, né? E aí mexe também com a questão da própria organização comunitária, né? Porque nós fazíamos grande parte dessas atividades com a participação das comunidades, por exemplo, cavar o buraco dos postes. Eu não preciso largar alguém a 1.000 quilômetros de distância para cavar um buraco. As pessoas na área rural estão acostumadas a abrir um buraco para botar um moeirão, um poste para fazer uma cerca. Então fazíamos organização comunitária, né, a parte do conceito de o desenho de engenharia, de como, que tipo de rede seria feita. Então, em geral, eram redes trifásicas com grandes transformadores de 150 kVAs para uma família tão pobre que ela usava um kVA. Então, por que fazer uma grande infraestrutura com um volume tão grande de investimento que nós, ninguém tem para pagar isso, só vai endividar o país, né? E nós podemos fazer isso de uma forma muito acessível, e provamos que era feito assim, né? Então, aí você entra em choque, de uma determinada forma, com o entendimento tradicional das autoridades e até da formação da escola de engenharia, aquilo que é possível fazer quando você faz as interações comunitárias, organização comunitária, e passa a envolver as comunidades nesse seu processo de desenvolvimento. Então, é muito interessante, né? Porque, então, a gente passa, por exemplo, com muitas situações. Eu trabalhei, eu eletrifiquei grande parte do norte do Rio Grande do Sul, já numa segunda etapa de escala, e depois fomos também trabalhar na Amazônia, né? E é muito interessante que, como são comunidades muito isoladas, a autoridade institucionalizada da República ou do Estado, né, no nosso caso dos Estados brasileiros, ela não chegou lá. Mas, em geral, chegou uma ação comunitária da Igreja. Você tem um centro comunitário, você tem um serviço da Igreja nesses locais, e é o ponto de chegada onde se procurar o apoio para poder chamar as pessoas e então começar a desenvolver as coisas. Isso é muito interessante, né? Porque mostra o poder das pessoas, do cidadão, e o valor da própria Igreja, que faz esse trabalho todo. Eu fui encontrar essas situações no interior da Amazônia, dos grandes rios, da Rio Tapajós, o Rio Amazonas, no arquipélago do Bailique, lá na Guiana Francesa, ou no Arapiuns, e nós encontramos esse tipo de situação. Era a mesma coisa na zona da colônia italiana, no Rio Grande do Sul, ou da colônia alemã, dos poloneses. Lá tinha um núcleo fundado anterior ainda ao aparecimento do Estado, né? Era a nossa Igreja, né, que tem essa
8: primeiro,
7: capilaridade.
8: Então.
7: Chegou primeiro. É muito emocionante, né? Eu sou egresso de uma escola de jesuítas, a minha formação é com jesuítas, então é muito emocionante, porque a gente encontra um sentimento de irmandade, de fé, que é comum a nós todos e que nos faz todos sermos irmãos.
8: Fábio, não sei se você poderia me dar uma fotografia desse processo de energia e fornecimento de energia, não só no sul do Brasil, porque a gente sabe que o sul do Brasil é uma parte do Brasil que devia ser para todos, mas do Brasil em geral. Como é que é o acesso à energia?
7: Bem, ele hoje, como eu estava comentando, atualmente a questão do acesso à energia está chegando num processo de universalização. E então o modelo que nós falamos de como poderia ser feito, ele passou a ser institucionalizado pela lei, né? Então se definiu na lei 14.300 que a universalização do acesso deveria ocorrer até 2015. Não ocorreu, mas ocorreu 15 anos depois, né? Esse é um ponto, né? E ainda tem muito o que fazer. São 5 milhões de brasileiros sem acesso à energia.
8: Né? 5 milhões?
7: 5 milhões, corresponde a uma população do Uruguai, por exemplo, né? Para a gente ter uma ideia, mas todos esparsos, né? Mas esse passou a ser um programa de governo. A lei é de 2002. E sanciona, vota o Congresso Nacional e sanciona o presidente da República, Fernando Henrique Cardoso. E na sequência, o presidente Lula faz o que a lei definiu, que ele tinha que criar um programa nacional. E foi criado, que é o programa Luz para Todos, né? Mas nós temos, porque nós sempre chegamos na frente do governo. Né? Então, nesse sentido, nós. Revelávamos esse abandono desses mais isolados e dos mais pobres dos pobres, Uma república, ela tem que pensar por todos, não pelos que estão somente na costa oceânica. E isso passa, então nós temos trabalhos em várias regiões da Amazônia, temos registros mas também trabalhamos, por exemplo, na região andina, na América Central, aqui na África, nós trabalhamos no Quênia, no campo de refugiados de Kakuma, na fronteira entre o Quênia e o Sudão, ainda na época que estavam começando a divisão do Sudão, né? Lá num campo de refugiados de 70 mil pessoas. E também trabalhamos nessas regiões assim. E o trabalho sempre envolve a interação com as comunidades, né? Que tem na questão de cultura energética, uma condição de uma cultura energética de quem vivia à luz de candeeiros, velas, como do século XIX, e fazer essas pessoas adquirirem uma cultura do mundo da eletricidade, que é o nosso mundo, né? Então nós desenvolvemos capacidade local para entrar nessa nova situação e manter aquilo funcionando mesmo nos locais isolados.
1: Agora mudamos de assunto no repórter Canção Nova. O Supremo Tribunal Federal decidiu por unanimidade que os shopping centers de todo o país deverão fornecer espaço de amamentação para funcionárias. As autoridades reconheceram que a proteção à maternidade e à infância deve orientar a consolidação das leis de trabalho. De Brasília, Aline Campelo tem mais informações.
9: Sobre esse assunto, eu converso agora com o advogado especializado em direito de família, Paulo Veio. Doutor Paulo, muito obrigada pela presença. Esse foi um julgamento que foi levado ao plenário após pedido de destaque do ministro Flávio Dino. A partir dessa decisão, todos os shoppings no país devem fornecer esse espaço de amamentação para as mães empregadas?
10: Exatamente, Aline. Bom, essa decisão não é uma novidade no nosso ordenamento jurídico, tendo em vista que essa previsão já se encontra na CLT, na Consolidação das Leis Trabalhistas. Então, de certa forma, o que o STF está fazendo é ampliando o alcance e dando uma interpretação de tal forma que não apenas o lojista, mas os shopping centers devem fornecer este espaço para as mães e funcionários que trabalham nesses ambientes.
9: Agora, doutor Paulo, além da criação desses espaços físicos, os shoppings poderão atender essa exigência por meio de alternativas previstas em lei? Existe um prazo para essa adequação?
10: Sim, a própria legislação traz essa possibilidade de se firmar convênios, seja com instituições públicas ou privadas. É algo que já acontece com certa naturalidade no meio empresarial e há sim um prazo, né? Porque caso o shopping queira fazer uma adaptação estrutural, ele terá aí o prazo de um ano, né? Que foi o prazo concedido no entendimento do ministro, para que os shopping centers e estabelecimentos façam essa adequação para atender essa nova decisão do Supremo.
9: Muito obrigada pelas informações, doutor Paulo. Em nota, a Associação Brasileira de Shoppings, a Abrace, afirmou que ainda não ficou totalmente claro como será a operacionalização da medida, especialmente em relação à divisão de responsabilidades entre shoppings e os lojistas.
1: O Junho Violeta é uma campanha de conscientização e enfrentamento da violência contra a pessoa idosa, chamando a atenção da sociedade para a importância do respeito, da proteção e da garantia dos direitos dessa parcela da população. A Pastoral da Pessoa Idosa reforça essa mobilização por meio de ações de prevenção, orientação e acolhimento, buscando promover uma cultura de cuidado e valorização da pessoa idosa. A repórter Júlia Rezende conversou com Johnny Mens, coordenadora nacional da Pastoral da Pessoa Idosa, que fala sobre a importância da conscientização e do compromisso de toda a sociedade na defesa da dignidade dos idosos.
11: De acordo com a Ouvidoria Nacional de Direitos Humanos, o Brasil registrou mais de 4.700 denúncias de violência contra pessoas idosas em 2025. Os dados também mostram que a maioria dos casos ocorre dentro do ambiente familiar. Entre as formas de violência mais recorrentes estão a negligência e o abandono, caracterizados pela falta de cuidados básicos com higiene, saúde e medicamentos. A violência psicológica, que inclui agressões verbais, o abuso financeiro e patrimonial, marcado pela apropriação indevida de renda e bens, além da violência física. Diante desse cenário, a Igreja Católica, por meio da Pastoral da Pessoa Idosa, atua na prevenção e no enfrentamento dessas situações. Cerca de 100 100 mil visitas domiciliares são realizadas mensalmente com a missão de escutar, acompanhar e identificar casos em que a pessoa idosa precisa de ajuda. No tema da campanha, a frase "Marcas, só as do tempo, não as de dor" convida à reflexão sobre os diferentes tipos de violência sofridos por pessoas com 60 anos ou mais. A Pastoral da Pessoa Idosa conta com 20 mil líderes voluntários capacitados e está presente em 1.080 municípios brasileiros. A nossa equipe conversou com a Coordenadora Nacional da Pastoral da Pessoa Idosa sobre a importância do Junho Violeta e os desafios no combate à violência contra a população idosa.
12: Uma das coisas que nós identificamos especialmente a partir da pandemia é a solidão das pessoas idosas, por vezes a sua invisibilidade, e isso nós entendemos também ser uma violência. Nós não somos um setor governamental, nós não somos a unidade de saúde, nós não somos o CRAS, nós não somos o Ministério Público, mas nós somos aqueles que está próximo ao idoso em situação de vulnerabilidade, que entra na sua casa, que estabelece um vínculo de visita mensal e que identifica situações. Nós estamos no papel pastoral.
11: Em caso de violação de direitos humanos, a denúncia pode ser feita pelo Disque 100.
1: Com a chegada das temperaturas mais baixas, muitas pessoas acabam sentindo menos sede e diminuem a ingestão de água ao longo do dia. No entanto, mesmo no frio, o organismo continua perdendo líquidos e a falta de hidratação pode provocar desidratação e diversos problemas de saúde. A repórter Natália Cassiano conversou com a nefrologista Daphne Lopes, que traz orientações importantes para manter uma hidratação adequada durante o período de frio.
13: Nos dias mais frios, a sensação de sede diminui, mas o corpo continua precisando da mesma quantidade de água para se manter hidratado.
14: Já tomei acho que um litro já hoje. Já, porque eu tomo muita água durante o dia.
15: Acho que hoje eu tomei um litro, até vir pra cá. Aí aqui no carrinho não dá pra beber muito não, com esse vento gelado, só quando chegar em casa.
16: É, só um copo, preciso tomar, ainda tô com sede. Mas eu vou tomar, eu tenho que tomar.
13: De acordo com a especialista, o tempo frio e seco facilita o aparecimento de algumas doenças. A desidratação silenciosa aumenta os riscos, principalmente de problemas renais.
17: Se você já tem um problema renal estabelecido, você pode acelerar essa perda por forçar mesmo o organismo a trabalhar desidratado. Para isso, pode aparecer mais cálculos renais no inverno, pela própria desidratação, e também no inverno a gente costuma comer muita comida salgada. E o sal dos alimentos, ele propicia ainda mais essa formação de cálculo, pela pouca água, aparecimento de infecções do trato urinário.
13: Segundo o Ministério da Saúde, os principais sinais de desidratação silenciosa são pele seca, urina densa, hipertensão e constipação. Para os idosos, a falta de água pode desencadear ainda tontura, confusão mental e sonolência. Por isso, a atenção precisa ser redobrada nessa faixa etária. Para evitar a chamada desidratação silenciosa, a nefrologista orienta alguns cuidados simples no dia a dia.
17: No inverno, devemos manter aquela continha de hidratação que a gente mantém no verão, de 30 a 35 ml por quilo por dia do paciente em geral. E aí, manter, né, uma garrafinha de água do nosso lado, pra gente manter um controle de quanto a gente tá ingerindo. Ficar de olho ali na cor da urina. Se tá mais concentrado, tá faltando mais água. Se tá bem clarinha, é um sinal que a hidratação tá boa.
1: Contagem regressiva para o PHN 2026. Considerado o maior evento para a juventude realizado pela Canção Nova em Cachoeira Paulista, esse ano a programação vai de 8 a 12 de julho na sede da comunidade Canção Nova. E o clipe oficial da música tema do acampamento Por Hoje Não foi lançado. Intitulada Alvejado, a canção faz referência ao tema desta edição: Alvejados, lavados pelo sangue do Cordeiro. Vamos ouvir um trecho.
18: Espírito

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1: E assim encerramos a edição de hoje do nosso repórter Canção Nova. Apresentação Danilo D'Angelo, produção Daniel Gonçalves, gravação José Hamilton, edição Rodrigo César, jornalista responsável Marcelo Tel. 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
8: Rezemos neste mês, doce coração de Jesus, fazei que vos ame cada vez mais.
10: Bem-aventurados os puros de coração, pois verão a Deus.
11: Pois verão a Deus.
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13: Olá, família Canção Nova! Que bom chegar até você através desse programa tão abençoado. Hora da Misericórdia, essa companhia para você na sua madrugada. Deus quis chegar até você, até o seu coração. Eu sou Patrícia Mendes, missionária da Canção Nova. É uma honra, um privilégio estar aqui junto com você neste momento. Acolho você que está aí na sua casa, você que talvez esteja com insônia. Acolho você que está no trabalho, você que está na rua, no hospital. sinal em tantos lugares. Que o amor e a misericórdia de Deus te alcance, até mesmo aí, dentro desse presídio. A misericórdia de Deus se faz presente. E eu quero já falar sobre essa devoção à Divina Misericórdia. Ela foi difundida nos moldes de outras devoções, nas quais se popularizaram ladainhas, terços e novenas, né? E o beato padre Michael Sopoco, ele que foi o confessor da irmã Faustina, ele popularizou esta devoção nessa forma. E o fundamento teológico desta devoção, nas formas transmitidas por Santa Faustina, foi definido somente pelo padre Inácio Rosvik, que fez uma análise completa do seu diário, o famoso diário de Santa Faustina, para os propósitos do processo de beatificação. E essa análise mostra que a própria essência dessa devoção é uma atitude de confiança em Deus, que é uma atitude bíblica de fé. Confiança em Deus, que na prática significa o cumprimento de sua vontade, contida nos mandamentos, nos deveres de Estado, nas bem-aventuranças e nos conselhos evangélicos, ou nas inspirações reconhecidas do Espírito Santo. E o segundo pré-requisito essencial para esta devoção é a atitude de misericórdia para com o próximo, o que significa que a devoção à misericórdia divina não é meramente devocional, mas requer a formação de uma atitude evangélica de amor ativo para com as pessoas.

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2: Como é bom nos unirmos nessa madrugada, nessa hora da misericórdia. E quero trazer para você, antes de rezar o texto da Divina Misericórdia, um trecho do Diário de Santa Faustina, que está no número 687. Quando uma vez eu estava passando do corredor para a cozinha contra a irmã Faustina, lá no convento dela, ouvi na alma estas palavras: recita sem cessar esse texto que te ensinei. Todo aquele que o recitar alcançará grande misericórdia na hora da sua morte. Os sacerdotes o recomendarão aos pecadores como a última tábua de salvação. Ainda que o pecador seja o mais empedernido, se recitar esse texto uma só vez, alcançará a graça da minha infinita misericórdia. Desejo que o mundo todo conheça a minha misericórdia. Desejo conceder graças inconcebíveis às almas que confiam na minha misericórdia. Meu irmão, minha irmã, Deus quer conceder graças. Graças que você nem imagina Ele quer conceder para você. Mas nós precisamos dessa condição: confiar na misericórdia divina. Confiemos agora. Entregue suas intenções e vamos rezar juntos o Terço da Divina Misericórdia.
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2: Em nome do Pai, do Filho e do Espírito Santo. Amém. Amém. Pai nosso que estais nos céus, santificado seja o vosso nome. Venha a nós o vosso reino. Seja feita a vossa vontade, assim na terra como no céu. O pão nosso de cada dia nos dai hoje. Perdoai as nossas ofensas, assim como nós perdoamos a quem nos tem ofendido. E não nos deixeis cair em tentação, mas livrai-nos do mal. Amém. Ave Maria, cheia de graça, o Senhor é convosco. Bendita sois vós entre as mulheres, bendito é o fruto do vosso ventre, Jesus.
4: Santa Maria, Mãe de Deus, rogai por nós, os pecadores, agora e na hora de nossa morte. Amém.
2: Creio em Deus Pai Todo-Poderoso, Criador do céu e da terra, e em Jesus Cristo, seu único Filho, nosso Senhor, que foi concebido pelo poder do Espírito Santo, nasceu da Virgem Maria, padeceu sob Pôncio Pilatos, foi crucificado, morto e sepultado, desceu à mansão dos mortos, ressuscitou ao terceiro dia, subiu aos céus, está sentado à direita de Deus Pai Todo-Poderoso, donde há de vir a julgar os vivos e os mortos. Creio no Espírito Santo, na Santa Igreja Católica, na comunhão dos santos, na remissão dos pecados, na ressurreição da carne, na vida eterna. Amém. Eterno Pai, eu vos ofereço o corpo e o sangue, a alma e a divindade de vosso diletíssimo Filho, nosso Senhor Jesus Cristo, em expiação dos nossos pecados e dos do mundo inteiro, pela sua dolorosa paixão.
4: Tende misericórdia de nós e do mundo inteiro,
2: pela sua dolorosa paixão.
4: Tende misericórdia de nós e do mundo inteiro,
2: pela sua dolorosa paixão.
4: Tende misericórdia de nós e do mundo inteiro,
2: pela sua dolorosa paixão.
4: Tende misericórdia de nós e do mundo inteiro,
2: pela sua dolorosa paixão.
4: Tende misericórdia de nós e do mundo inteiro,
2: pela sua dolorosa paixão.
4: Tende misericórdia de nós e do mundo inteiro,
2: pela sua dolorosa paixão.
4: Tende misericórdia de nós e do mundo inteiro,
2: pela sua dolorosa paixão.
4: Tende misericórdia de nós e do mundo inteiro,
2: pela sua dolorosa paixão. compaixão,
4: tende misericórdia de nós e do mundo inteiro.
2: Pela sua dolorosa paixão,
4: tende misericórdia de nós e do mundo inteiro.
2: Eterno Pai, eu vos ofereço o corpo e o sangue, a alma e a divindade de vosso diletíssimo Filho, nosso Senhor Jesus Cristo, em expiação dos nossos pecados e dos do mundo inteiro.
4: Pela sua dolorosa paixão,
2: tende misericórdia de nós e do mundo inteiro.
4: Pela sua dolorosa paixão,
2: tende misericórdia de nós e do mundo inteiro.
4: Pela sua dolorosa paixão,
2: tende misericórdia de nós e do mundo inteiro.
4: Pela sua dolorosa paixão,
2: tende misericórdia de nós e do mundo inteiro.
4: Pela sua dolorosa paixão,
2: tende misericórdia de nós e do mundo inteiro.
4: Pela sua dolorosa paixão,
2: tende misericórdia de nós e do mundo inteiro.
4: Pela sua dolorosa paixão,
2: tende misericórdia de nós e do mundo inteiro.
4: Pela sua dolorosa paixão,
2: tende misericórdia de nós e do mundo inteiro.
4: Pela sua dolorosa paixão,
2: tende misericórdia de nós e do mundo inteiro.
4: Pela sua dolorosa paixão,
2: tende misericórdia de nós e do mundo inteiro.
4: Eterno Pai, eu vos ofereço o corpo e o sangue, a alma e a divindade de vosso diletíssimo Filho, nosso Senhor Jesus Cristo, em expiação dos nossos pecados e dos do mundo inteiro.
2: Pela sua dolorosa paixão,
4: tende misericórdia de nós e do mundo inteiro.
2: Pela sua dolorosa paixão,
4: tende misericórdia de nós e do mundo inteiro.
2: Pela sua dolorosa paixão,
4: tende misericórdia de nós e do mundo inteiro.
2: Pela sua dolorosa paixão,
4: tende misericórdia de nós e do mundo inteiro.
2: Pela sua dolorosa paixão,
4: tende misericórdia de nós e do mundo inteiro.
2: Pela sua dolorosa paixão,
4: tende misericórdia de nós e do mundo inteiro.
2: Pela sua dolorosa paixão,
4: tende misericórdia de nós e do mundo inteiro.
2: Pela sua dolorosa paixão,
4: tende misericórdia de nós e do mundo inteiro.
2: Pela sua dolorosa paixão,
4: tende misericórdia de nós e do mundo inteiro.
2: Pela sua dolorosa paixão,
4: tende misericórdia de nós e do mundo inteiro.
2: Eterno Pai, eu vos ofereço o corpo e o sangue, a alma e a divindade de vosso diletíssimo Filho, nosso Senhor Jesus Cristo, em expiação dos nossos pecados e dos do mundo inteiro.
4: Pela sua dolorosa paixão,
2: tende misericórdia de nós e do mundo inteiro.
4: Pela sua dolorosa paixão,
2: tende misericórdia de nós e do mundo inteiro.
4: Pela sua dolorosa paixão,
2: tende misericórdia de nós e do mundo inteiro.
4: Pela sua dolorosa paixão,
2: tende misericórdia de nós e do mundo inteiro.
4: Pela sua dolorosa paixão,
2: tende misericórdia de nós e do mundo inteiro.
4: Pela sua dolorosa paixão,
2: tende misericórdia de nós e do mundo inteiro.
4: Pela sua dolorosa paixão,
2: tende misericórdia de nós e do mundo inteiro.
4: Pela sua dolorosa paixão,
2: tende misericórdia de nós e do mundo inteiro.
4: Pela sua dolorosa paixão,
2: tende misericórdia de nós e do mundo inteiro.
4: Pela sua dolorosa paixão,
2: tende misericórdia de nós e do mundo inteiro.
4: Eterno Pai, eu vos ofereço o corpo e o sangue, a alma e a divindade de vosso diletíssimo Filho, nosso Senhor Jesus Cristo, em expiação dos nossos pecados e dos do mundo inteiro.
2: Pela sua dolorosa paixão,
4: tende misericórdia de nós e do mundo inteiro.
2: Pela sua dolorosa paixão,
4: tende misericórdia de nós e do mundo inteiro.
2: Pela sua dolorosa paixão,
4: tende misericórdia de nós e do mundo inteiro.
2: Pela sua dolorosa paixão,
4: tende misericórdia de nós e do mundo inteiro.
2: Pela sua dolorosa paixão,
4: tende misericórdia de nós e do mundo inteiro.
2: Pela sua dolorosa paixão,
4: tende misericórdia de nós e do mundo inteiro.
2: Pela sua dolorosa paixão,
4: tende misericórdia de nós e do mundo inteiro.
2: Pela sua dolorosa paixão,
4: tende misericórdia de nós e do mundo inteiro,
2: pela sua dolorosa paixão.
4: Tende misericórdia de nós e do mundo inteiro,
2: pela sua dolorosa paixão.
4: Tende misericórdia de nós e do mundo inteiro.
2: Deus Santo, Deus Forte, Deus Imortal, tende piedade de nós e do mundo inteiro. Deus Santo, Deus Forte, Deus Imortal, tende piedade de nós e do mundo inteiro. Deus Santo, Deus Forte, Deus Imortal, tende piedade de nós e do mundo inteiro. Em nome do Pai, do Filho e do Espírito Santo. Amém.
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0: 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Ah, como é bom mergulhar na misericórdia divina, não é verdade, meu irmão, minha irmã? E que bom que você está aí ligadinho na Canção Nova FM. Deus alcança você com a misericórdia infinita dele. Eu sou Patrícia Mendes, missionária da Canção Nova, e quero partilhar agora, junto com você, mais um trecho do diário, que está lá no número 635. 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
0: Irmã Faustina escreve para nós: durante a meditação da manhã, envolveu-me a presença de Deus de uma maneira especial. Contemplei a incomensurável grandeza de Deus e, ao mesmo tempo, a sua condescendência para com a criatura. Então, vi a mão de Deus que me disse: ó, como é agradável a Deus a alma que segue fielmente a inspiração da sua graça. Eu dei o Salvador ao mundo, e quanto a ti, deves falar ao mundo da sua grande misericórdia, preparando-o para a sua segunda vinda, quando virá não como Salvador misericordioso, mas como justo juiz. Oh, quão terrível será esse dia! Está decidido o dia da justiça, o dia da ira de Deus. Os próprios anjos tremem diante dele. Os próprios anjos tremem diante desse dia, gente. O dia da justiça de Deus. Fala às almas dessa grande misericórdia, enquanto é tempo de compaixão. Se tu te calares agora, terás de responder naquele dia terrível por um grande número de almas. Nada receies, sê fiel até o fim. Eu me compadeço de ti. Gente, como é denso esse trecho do Diário de Santa Faustina. Ele dirigiu essas palavras à irmã Faustina: mas é real para mim e para você que Jesus virá uma segunda vez. Aliás, a Canção Nova existe. A Canção Nova foi criada por Deus e inspirou isso ao coração do Padre Jonas para preparar um povo bem disposto para a segunda vinda de Nosso Senhor Jesus Cristo. Por que você acha que a Canção Nova investe tanto na evangelização? Seja pela rede Canção Nova de rádio, seja pela TV, seja pela internet, pelos acampamentos de oração, nas nossas casas de missão, nos encontros, nos eventos. Por que que a Canção Nova evangeliza sem parar 24 horas por dia? É em vista disso, de preparar o povo, um povo bem disposto para a segunda vinda de Jesus, para que o Senhor não nos pegue de surpresa. O Senhor veio uma primeira vez como Salvador misericordioso, mas ele virá na segunda vez como justo juiz. Está decidido, o Senhor falou aqui a Santa Faustina, será o dia da justiça, o dia da ira de Deus, e até os anjos tremem diante dele. E o que Deus espera de mim e de você? Isso que ele pediu à irmã Faustina: fala às almas dessa grande misericórdia, da misericórdia de Deus, enquanto é tempo de compaixão. Eu e você devemos falar da misericórdia divina e devemos agir com misericórdia nesse tempo. E olha o que Jesus ainda alerta: se tu te calares agora, terás de responder naquele dia terrível por um grande número de almas. Nada receies, sê fiel até o fim. Deus está dizendo para você: não tenha receio, não tenha medo, sê fiel até o fim. Eu me compadeço de ti. E é para você essa próxima canção, para que você rumine tudo isso que Deus nos falou.

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4: Carnes, peixes e mel produzidos no Brasil não serão mais importados pelos 27 países que compõem a União Europeia.
5: A decisão de excluir o Brasil da lista de países autorizados a exportar esses produtos para os países do bloco europeu foi confirmada pela União Europeia e deve entrar em vigor a partir do próximo dia 3 de setembro. Segundo a Comissão Europeia, o veto não significa que a carne brasileira esteja contaminada por medicamentos, mas porque o Brasil não conseguiu comprovar que seus produtores atendem algumas das exigências sanitárias europeias, especialmente que não utilizam medicamentos antimicrobianos para tratar e prevenir infecções em animais. Em abril deste ano, o governo brasileiro proibiu parte dos antimicrobianos usados para estimular o crescimento e aumentar a produtividade anual, mas a União Europeia avaliou que ainda faltam garantias adicionais. A União Europeia é um dos principais mercados para as proteínas animais brasileiras. No caso da carne bovina, o bloco europeu aparece entre os maiores destinos das exportações brasileiras em valor. Para voltar à lista dos países autorizados a vender os produtos vetados, o Brasil precisará comprovar que cumpre integralmente as regras europeias durante todo o ciclo de vida dos animais exportados. Para isso, o país pode ampliar ainda mais as restrições legais aos medicamentos ou criar mecanismos mais rígidos de rastreabilidade para provar que os produtos exportados não utilizam as substâncias proibidas na Europa. Com informações da Agência Brasil, da Rádio Nacional no Rio de Janeiro, Cristiane Ribeiro.
4: Em sua passagem por Barcelona durante a viagem apostólica à Espanha na última semana, o Papa Leão XIV respondeu interrogações de alguns jovens sobre egoísmo, suicídio e violência. Um jovem pediu orientação sobre como manter o olhar erguido para descobrir sua vocação. O pontífice então falou sobre a importância do fato de que muitos jovens e adultos estão redescobrindo a fé cristã e disse que nosso desejo de verdade e felicidade necessita de um horizonte maior e que essa inquietação é um dom que o próprio Deus nos concedeu. Fomos feitos à medida do infinito. Entre outras coisas, Leão XIV também alertou contra a tentação de espiritualizar a dor, reduzindo-a superficialmente à vontade de Deus pois isso corre o risco de minimizar e silenciar o sofrimento. Deus não quer o sofrimento, Ele carrega-o conosco e convida-nos a confiar nele de modo perseverante, afirmou o Papa. Da Central de Jornalismo Canção Nova, Ana Elisa Castro.
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1: Que a luz do Cristo ressuscitado ilumine esse lugar, ilumine o nosso coração, ilumine a nossa vida. É sempre tempo de ressurreição para nós que acreditamos na força do sepulcro vazio.

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1: A popularização de medicamentos para emagrecimento já reflete nos restaurantes do país. Pesquisa recente da Associação Brasileira de Bares e Restaurantes revela que mais de 60% dos empresários do setor já identificam mudanças no comportamento de consumo de seus clientes.
2: O levantamento aponta uma clara busca por restrições calóricas. O impacto é sentido de forma mais aguda no fechamento das refeições, especialmente na saída de sobremesas. Para José Eduardo Camargo, líder de conteúdo da Brasel, a mudança de comportamento, embora gradual, é estrutural. O consumidor está priorizando o que coloca no prato. Segundo ele, o mercado precisa estar atento a essa tendência e repensar a engenharia de cardápio para manter a atratividade.
3: O setor de bares e restaurantes, ele é muito resiliente, ele se adapta muito rapidamente a essas mudanças no comportamento do consumidor. E essa é só mais uma delas. Eu acho que o empresário, ele pode encarar, inclusive, como uma oportunidade. Porque na medida em que isso começa a se tornar uma mudança mais consistente, o empresário pode rapidamente adaptar o cardápio, passar a ter opções mais leves, opções para compartilhar, outras opções de bebidas, e assim atingir um público que está nesse processo de mudança. Além disso, você sempre pode trabalhar o cardápio para ter itens de maior valor agregado. E, no fim das contas, se você consegue atingir esse público e trazê-lo para dentro do estabelecimento, pode ser uma vantagem, porque é um público que vai ser fiel ao seu estabelecimento e vai compensar, talvez cortando uma sobremesa, mas visitando mais vezes aquele estabelecimento. Então, uma coisa, ela compensa a outra. Acho que o importante é você estar atento ao que está acontecendo, a essas mudanças no comportamento e reagir rapidamente.
2: Da Rádio Educadora de Salvador, Josi Braga.
1: A Comissão Episcopal para a Liturgia da Conferência Nacional dos Bispos do Brasil concluiu a preparação dos volumes dominicais para a oração dos fiéis nas celebrações litúrgicas, oferecendo às comunidades do Brasil um subsídio oficialmente aprovado para o exercício desta parte da liturgia da palavra. Os subsídios também apresentam melodias para as aclamações da Assembleia, incentivando que as preces dos fiéis possam ser cantadas conforme a tradição litúrgica da Igreja, contribuindo para celebrações mais participativas e solenes. 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
12: Mas eu confiei na tua misericórdia. Alegre-se meu coração na tua salvação e cante ao Senhor pelo bem que me fez. Salmo 13, versículo 6.
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16: Um ótimo domingo para você que sintoniza agora a Rádio Canção Nova. Eu desejo a paz de Cristo. E é isso mesmo, estamos chegando com mais um programa aqui na Rede Canção Nova de Rádio. E este é o nosso ponto de encontro de todas as manhãs de domingo, o programa Amor Maior. Eu sou de Janira Silva, vou pedindo licença para lhe fazer companhia nesta manhã. Já abro meu coração colocando à disposição de Deus para viver uma experiência de encontro com Deus e que essa experiência possa transbordar e possa chegar também até você que neste momento sintoniza uma das emissoras da Rede Canção Nova de Rádio. Eu falo direto de São Paulo, capital, onde nós temos a Rádio Canção Nova FM 85.9. Em todo lugar, em qualquer situação, sempre com você, sempre ao seu lado. E chego também às demais emissoras da Rede Canção Nova de Rádio, com tantas frequências diferentes, mas com o mesmo objetivo. Somos Canção Nova, esta comunidade criada por Deus, mas inspirada ao Monsenhor Jonas Habib, já por volta do ano 1978, já temos aí uma história, e graças a Deus, sempre com o desejo de evangelizar. A Canção Nova nasceu.

Nova. E se você nos acompanha já há bastante tempo, tem uma história conosco, que bom nos reencontrarmos por aqui. Que a paz de Deus, a misericórdia de Deus alcance sua alma, seu coração nesta manhã, trazendo toda a graça necessária para você viver bem esse dia que se chama hoje. Hoje é domingo, dia 14 do mês de junho. Nós estamos vivendo o 11º domingo do tempo comum na liturgia da igreja, um tempo de graças, e estamos vivendo o mês de junho, que é um mês bastante movimentado, bastante especial, quando nós falamos de fé, quando falamos de celebrações litúrgicas. Neste mês, por exemplo, nós celebramos a solenidade de Corpus Christi, no último dia 4, nós celebramos o Sagrado Coração de Jesus, na sexta-feira, dia 12, ontem nós celebramos o Imaculado Coração de Maria, e é claro, durante todo o mês de junho celebramos os santos juninos, Santo Antônio, São Pedro e São João Batista. Por isso é um mês bem festivo, principalmente em algumas regiões do Brasil, como a região Nordeste, por exemplo, onde os festejos juninos ganham muita força, muito destaque, né? Muita expressão. Mas também sei que em outras regiões pelo Brasil afora e até mesmo em Portugal, o mês de São João é bastante celebrado. Então, meu abraço para você que está junto conosco aqui na sintonia da Rádio Canção Nova, celebrando este mês tão importante. E é claro, junho é um mês inteirinho também dedicado ao Sagrado Coração de Jesus, já que celebramos solenemente o Sagrado Coração de Jesus justamente no mês de junho. E a igreja nos recorda que o Coração de Jesus tem projetos que abraçam a história pessoal de cada um de nós. Na verdade, esta é uma expressão do Papa Bento XVI. Ele dizia: nós não somos o produto casual e sem sentido da evolução. Cada um de nós é fruto de um pensamento de Deus. Cada um de nós é querido por Deus e cada um de nós é amado. Cada um é necessário. Isso para recordar que o Coração de Jesus é esta fonte inesgotável de amor e de misericórdia de Deus que abraça a história pessoal de cada um de nós. Então, neste mês inteirinho, nós nos refugiamos ainda mais no Sagrado Coração de Jesus, que é fonte inesgotável de amor e misericórdia para cada um de nós de forma particular, e sendo assim para toda a humanidade. Bom, o programa está só começando. Aqui nós rezamos com a palavra de Deus, apoiados na liturgia deste dia, deste domingo, que já é o 11º domingo do tempo comum dentro da liturgia da nossa igreja. O salmo de hoje é o Salmo 99, muito bonito. Nós somos o povo e o rebanho do Senhor, diz o salmista. Aclamai o Senhor Deus, ó terra inteira, servi ao Senhor com alegria, ide a Ele cantando jubilosos. Sabei que o Senhor, só Ele é Deus, Ele mesmo nos fez e somos seus. Nós somos seu povo e seu rebanho. Aclamai o Senhor Deus, ó terra inteira, nós somos o seu povo e o rebanho do Senhor. Este é o salmo que nós estaremos rezando com ele ao participarmos da celebração da Santa Missa neste dia que está só começando, domingo, dia santo, dia do Senhor. Eu trago a primeira canção para você, desejando um excelente domingo.

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1: 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Estamos de volta com o programa Amor Maior, aqui na Rede Canção Nova de Rádio. Bom dia, bom domingo para você. Eu sou Djanira Silva, sou missionária na comunidade Canção Nova e tenho a graça, mas também a responsabilidade de estar aqui diante dos microfones, sendo canal da Palavra de Deus, da Graça de Deus, que chega até você nesta manhã, uma vez que você sintoniza na Rádio Canção Nova, que é a Rádio do Senhor. Eu acho muito bonita essa expressão que já é histórica na Canção Nova. Nós sempre falávamos nos nossos programas há muitos anos atrás e creio que essa expressão deve permanecer nos nossos lábios como locutores, nos seus ouvidos como ouvinte. A Rádio Canção Nova é a Rádio do Senhor. Ela não pertence simplesmente ao Padre Jonas, a essa ou aquela pessoa, mas é uma rádio consagrada a Deus, ela pertence a Deus, porque a Canção Nova é de Deus. E a Rádio Canção Nova também é de Deus, pertence ao Senhor. Inclusive, eu agradeço muito a você que tem colaborado com o projeto da Minha Almas e desta forma sustentado a programação da Canção Nova pelo Sistema Canção Nova de Comunicação, rádio, TV, internet, também através dos nossos eventos. Meu muito obrigado em nome da Canção Nova por sua fidelidade, pelo seu amor que se expressa de forma muito concreta também através da sua contribuição mensal. Que Deus lhe abençoe e lhe recompense por todo o bem que nos faz, colaborando com o projeto da Minha Almas e ajudando a Canção Nova a continuar essa missão tão nobre, tão desafiante, que é evangelizar sempre, 24 horas, incansavelmente, e um detalhe, sem propagandas comerciais, sendo mantidos por doações. É um grande desafio, mas ao mesmo tempo é também uma grande graça, porque Deus tem nos sustentado até aqui, já há quase 50 anos de história da Canção Nova vivendo desta forma, graças a Deus. Bom, vamos ao Evangelho do dia de hoje? O Evangelho de hoje é segundo Mateus, capítulo 9, versículos de 36 a 38, depois o capítulo 10, de 1 a 8, que diz assim: Naquele tempo, vendo Jesus as multidões, compadeceu-se delas, porque estavam cansadas e abatidas como ovelhas que não têm pastor. Então disse a seus discípulos: A messe é grande, mas os trabalhadores são poucos. Pedi, pois, ao dono da messe que envie trabalhadores para a sua colheita. Jesus chamou os 12 discípulos e deu-lhes poder para expulsarem os espíritos maus e para curarem todo tipo de doença e enfermidade. Estes são os nomes dos 12 apóstolos. Primeiro Simão, chamado Pedro, e André, seu irmão. Tiago, filho de Zebedeu, e seu irmão João. Filipe e Bartolomeu. Tomé e Mateus, o cobrador de impostos. Tiago, filho de Alfeu e Tadeu. Simão, o Zelota, e Judas Iscariotes, que foi o traidor de Jesus. Jesus enviou estes 12 com as seguintes recomendações: Não deveis ir aonde moram os pagãos, nem entrar nas cidades dos samaritanos. Ide antes as ovelhas perdidas da casa de Israel. Em vosso caminho anunciai: o reino dos céus está próximo. Curai os doentes, ressuscitai os mortos, purificai os leprosos, expulsai os demônios. De graça recebestes, de graça deveis dar. Palavra da salvação, glória a vós, Senhor. E diante desta passagem do Evangelho do dia de hoje, nós temos vários ensinamentos da parte de Jesus para cada um de nós que somos seus discípulos. Eu e você que estamos agora unidos através da Rádio Canção Nova, somos os discípulos de Jesus, que damos continuidade à obra que ele confiou aos seus primeiros discípulos. Na verdade, a nossa fé ela vai sendo transmitida, vai passando de geração em geração. E hoje Jesus está nos convidando a termos essa postura de discípulos escolhidos seus, para seguirmos em frente com a missão que Ele nos confia. Jesus, já no início do Evangelho, Ele diz para os seus discípulos: a messe é grande, mas os trabalhadores são poucos. E até incentiva os discípulos a rezarem, pedindo ao dono da messe, ou seja, o Pai, o nosso Deus, que envie trabalhadores para a sua messe, para a sua colheita. E aí eu me pergunto, já nesse início da leitura do Evangelho, eu estou colaborando com a messe do Senhor? Eu estou sendo uma trabalhadora nesta messe, nesse trabalho de evangelização, de ser canal da graça de Deus na vida dos meus irmãos? E também, no dia de hoje, ainda mais, que sejamos intercessores, rezemos pelas vocações, pelos jovens, pelos adultos, pelas pessoas que Deus tem chamado, mas que nem sempre tem correspondido ao chamado. Eu me recordo com muito carinho de quando eu percebi que Deus estava me chamando não só para servir na sua obra, mas para entregar a minha vida realmente na missão de evangelizar dentro de um carisma, que no caso é a Canção Nova. Nós entramos em um momento de discernimento. Quem é chamado precisa discernir, precisa fazer as contas. E na época eu tinha vários sonhos, projetos pessoais que eu precisei, usando da minha liberdade, abrir mão para acolher os projetos de Deus para mim, que hoje eu percebo são muito melhores, são muito maiores, são muito mais amplos. Mas eu precisei renunciar à minha vontade, aos meus planos pessoais. E o que tem impedido muitos jovens de dar o passo, jovens e adultos, né, de dar este passo, de dar um sim para Deus, muitas vezes é o apego ao seu projeto pessoal, aos seus sonhos pessoais. Então, que no dia de hoje nós possamos também interceder uns pelos outros, para que a graça do Espírito Santo toque profundamente os corações, ao ponto de dar essa clareza, essa percepção de que tudo neste mundo, nesta vida, é muito transitório, muito passageiro, e que a melhor escolha que nós podemos fazer é acolher o projeto, o plano de Deus para a nossa vida, que nem sempre significa a pertença a um carisma, a uma vida comunitária, missionária, como é o meu caso. Às vezes, Deus está lhe pedindo, por exemplo, para estar mais inserido na sua paróquia, em uma pastoral, em um serviço aí na sua comunidade, porque o chamado é muito particular. É tão bonito porque São Mateus, ele descreve aqui o nome de cada um dos discípulos que Jesus chamou para serem os seus apóstolos, para caminharem mais perto dele, e vai trazendo uma identidade para cada um. Simão, que era chamado Pedro, André, seu irmão, Tiago, que era filho de Zebedeu, e ele vai explicando: olha, era esses, Deus chamou esses. E vai dando recomendações práticas para cumprir a missão. Não deveis ir onde moram os pagãos, nem entrar nas cidades dos samaritanos, ide as ovelhas perdidas da casa de Israel, ou seja, aqueles que já foram chamados, que são escolhidos, mas que não estão vivendo de acordo com os ensinamentos do Senhor. E ele diz: no caminho anunciai que o reino dos céus está próximo. Este é um anúncio que nós precisamos continuar fazendo. Inclusive diz do carisma Canção Nova este anúncio: o reino dos céus está próximo, a vinda do Senhor é iminente. Padre Jonas, que é o nosso fundador na Canção Nova, ele incansavelmente pregou a respeito da segunda vinda de Jesus. E o Evangelho de hoje nos recorda esse pedido do próprio Jesus: anunciai que o reino dos céus está próximo. E com a graça de Deus, na unção de Deus, ele diz: curai os enfermos. Aqui o uso dos dons, dos carismas que o próprio Senhor nos concedeu. Ressuscitai os mortos, purificai os leprosos, expulsai os demônios, enfim, levai a todos aqueles que eu vos enviar a graça que recebestes. E Jesus diz: de graça recebestes, de graça deveis dar. E nós pedimos, Senhor, a graça do Teu Espírito, a força do Teu Espírito para cumprirmos com a missão que Tu nos confia. Visita-nos nesta manhã de domingo, a cada um de nós, vem nos despertar, vem nos encorajar para darmos um sim generoso, não só de palavras, mas com a vida, acolhendo a missão que o Senhor mesmo nos confia, a praticar, a viver, para assim tornar o Seu reino conhecido e trazer muitas almas à salvação. Amém.

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1: Este é o programa Amor Maior. Você sintoniza uma das emissoras da Rede Canção Nova de Rádio. Somos Canção Nova. E é uma alegria poder chegar até você nesta manhã de domingo, hoje dia 14 do mês de junho. Inclusive dou os parabéns para você que faz aniversário nesse dia. Muita gente fazendo aniversário no mês de junho. Parabéns, feliz aniversário. Aqui no Brasil nós estamos celebrando durante todo o mês de junho a campanha Junho Vermelho, que é uma campanha de incentivo à doação de sangue. Embora não seja uma campanha assim a nível mundial, eu sei que em Portugal não existe essa campanha, principalmente neste mês de junho, mas é um incentivo e até mesmo um convite à solidariedade, à empatia, porque doar sangue é um gesto muito nobre de amor, de caridade, de doação realmente, pensando no próximo. Como hoje é o Dia Mundial do Doador de Sangue, é exatamente por este motivo que o mês inteirinho é dedicado a este ato voluntário de caridade, que é a doação de sangue. Uma data que foi instituída pela Organização Mundial da Saúde para chamar a atenção de todos para a importância da doação de sangue. Por isso, meus parabéns a você que é doador. Hoje, 14 de junho, é o seu dia. Que Deus abençoe e fortaleça mais e mais a sua saúde, que você possa continuar tendo esse gesto de empatia e, mais do que isso, de caridade mesmo, fazendo a sua doação regular de sangue para salvar vidas. Esses dias eu recebi aqui na programação da Rádio Canção Nova em São Paulo um médico para falar a respeito exatamente do objetivo da campanha Junho Vermelho, e ele trouxe vários dados importantes. Um deles é que uma doação de sangue pode salvar até 4 vidas. Olha que importância. Então que Deus abençoe você que é um doador de sangue. Seguimos em frente com o programa Amor Maior, abraçando com carinho você que está trabalhando agora. Bom dia, coragem, bom domingo. Porteiros, motoristas, em São Paulo, inclusive, tem muitos motoristas de táxi, motoristas de aplicativo que sintoniza a Canção Nova logo cedinho e estão me fazendo companhia agora, né, nesta manhã. Que Deus abençoe você, um excelente domingo. Para você que está em Fátima, Portugal, também o meu bom dia. Obrigado por estar junto conosco através da Rádio Canção Nova FM 103.7. Mais vida em seu coração, que bom nos encontrarmos nesta manhã. E onde quer que você esteja, sinta-se agora acolhido, abraçado. Que bom que nós estamos juntinhos.
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1: Este é o programa Amor Maior, acontecendo aqui na Rede Canção Nova de Rádio. Bom dia, bom domingo para você que está sintonizado conosco. Então, ótimo domingo para você. Lembrando que também estamos vivendo um mês dedicado ao Sagrado Coração de Jesus. Na região nordeste do Brasil, o mês de junho é um mês festivo também, com muitas comemorações juninas, né? E pedindo a intercessão dos santos também, Santo Antônio, São Pedro, São João. E com certeza lá no céu intercede por todos nós. Bom, nós seguimos com o programa Amor Maior. Eu quero já trazer uma pastilha para você a respeito do tema do dia de hoje, que é Vença a Ansiedade pela Fé. Eu tenho encontrado muitas pessoas vivendo essa questão dramática da ansiedade, que é uma enfermidade, né? E dependendo do grau dessa enfermidade, você precisa de uma ajuda terapêutica, uma ajuda psicológica. Mas a fé, ela tem também uma grande contribuição a dar para você que passa por ansiedade, né? Ansiedade é uma emoção presente em todos nós e geralmente ela está ligada a uma sensação de antecipação ou medo em relação ao futuro. Então, a ansiedade, todas as pessoas têm, e o nível de ansiedade é maior ou menor dependendo da saúde emocional da pessoa, do temperamento da pessoa, dos fatores que envolvem ali o ambiente em que a pessoa se encontra também. O apóstolo São Paulo, escrevendo aos Filipenses, ele disse assim, ó, Filipenses 4, não andem ansiosos por coisa alguma, mas em tudo, pela oração e súplica, e com ação de graças, apresentem a Deus os seus pedidos. Aqui São Paulo está nos dando uma direção para nós vencermos a ansiedade. Não ande ansiosos, mas pela oração apresentem a Deus as suas necessidades. E certamente é porque São Paulo compreendia bem uma realidade que às vezes nós esquecemos. A nossa vida, ela está nas mãos de Deus. Às vezes nós achamos que temos o controle da nossa vida, temos o controle de todas as coisas do futuro. Mas não, gente, é preciso lembrar que a nossa vida, ela está nas mãos de Deus. À custa das nossas preocupações, nós não conseguimos acrescentar um segundo sequer à nossa existência. É bom lembrar disso, né? Por isso que um dos meios para vencer a ansiedade, São Paulo está mostrando aí, é cultivar a nossa relação com Deus e pedir a Ele que venha nos ajudar a enxergar a situação do seu jeito, não do nosso. Porque Deus vê a obra por inteiro e nós vemos apenas uma partezinha da obra, né, dos acontecimentos que nós prevemos, por exemplo. E quando vemos, dependendo do estado emocional que nós estamos, vemos, na maioria das vezes, as coisas de forma embaraçada, turva, que as nossas emoções, elas têm o poder de mudar as situações, né? Veja só, às vezes você está com um estado emocional abalado e uma coisa muito pequenininha que, se você tivesse com um estado emocional normal, não lhe causaria nenhum dano. Se você já está abalado, uma coisa, por pequena que seja, parece que o mundo está acabando, não é verdade? Então vamos pedir a Deus que, pela sua graça, nos ajude a ver os acontecimentos na perspectiva dele. Que Deus venha ordenar os nossos sentimentos. Vamos pedir ao Senhor que nos dê a graça de sermos orantes, para que a sua vontade de fato aconteça na nossa vida. E assim nós possamos viver os nossos dias sempre no presente, porque o nosso Deus, ele é um Deus do presente. E a raiz da ansiedade é nos arrastar para o futuro, né? Aquela preocupação com o futuro, o medo do futuro, e pensar sempre no futuro, quando Deus pede-nos para viver o presente. Quando perguntaram o nome de Deus, ele disse, eu sou o que sou, no presente, né? Ele não falou, ah, eu sou aquele que nasceu da Virgem Maria no passado. Ah, eu sou aquele que vou enviar o meu filho ao mundo para morrer e depois ressuscitar no futuro. Não, ele disse, eu sou aquele que sou no presente. Então Deus é agora aqui onde eu estou, nesse estúdio. Deus é presente agora aí onde você se encontra. Isso. Meio sonolento ainda, né? Deus é com você aí. Deus está com você aí. E nada melhor, não há escolha melhor, mais inteligente do que nós colocarmos a nossa vida nas mãos de Deus com confiança. Eu vou rezar com você daqui a pouquinho, pedindo que o Senhor venha nos curar da ansiedade. Agora vamos ouvir uma música e eu volto já.

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2: Deus é fiel para cumprir cada uma das suas promessas. Vamos esperar, crendo e confiando no Senhor.

Sim, estamos de volta com o programa Amor Maior, aqui na Rede Canção Nova de Rádio, nesta manhã de domingos, e pedindo ao Senhor a graça de descansarmos no seu coração de Pai, no seu coração amoroso, que sempre está disposto a nos curar, a nos transformar. Hoje falando aqui um pouquinho a respeito da ansiedade, essa proposta, né? Vencer a ansiedade pela fé. Deus, Ele nos propõe, sempre nos propõe, Deus não impõe, Ele respeita a nossa liberdade, mas nos propõe. Como? Através de acontecimentos, através de uma música que você escuta, de uma reflexão que você escuta. Agora, por exemplo, enquanto eu estou falando aqui com você e você pacientemente está me ouvindo e deixando essas palavras entrarem no seu coração, Deus está lhe propondo, eu digo isso assim no poder do Espírito, Deus está lhe propondo mudanças de vida para que você vença a ansiedade pela fé. Porque veja, Deus quer lhe curar, Deus quer que você viva plenamente, com sentido, com saúde, mas você precisa colaborar, eu também preciso colaborar. E a ansiedade, ela está muito ligada à nossa enfermidade emocional, né? As nossas emoções que estão aí desordenadas, mas as emoções estão ligadas ao nosso corpo, ao nosso ser por inteiro. Então, de maneira concreta, para vencer a ansiedade, por exemplo, você precisa praticar alguma atividade física. Você precisa deixar o seu carro um pouco guardado e andar, gente. Andar faz muito bem. É necessário. Deus nos deu saúde, Deus nos deu braços, pernas, pés, nos deu condições de nos movimentarmos e nos convida a andar. Faz muito bem. Eu tive a graça de nascer em um sítio onde a gente precisava andar bastante, né? Andava muito para ir na escola, andava muito para chegar na cidade. E eu louvo a Deus por isso, porque hoje andar para mim é bom. Eu até gosto. Faz bem. Então, a caminhada, de vez em quando, se possível, todos os dias, vai te fazer muito bem. Um outro ponto muito importante também para ajudar no combate à sua ansiedade é cuidar da sua alimentação, meu filho. Minha filha que está me ouvindo agora, com muito amor eu digo isso para você. Cuide da sua alimentação. Coma comida de verdade, frutas, verduras, legumes, coisas saudáveis. Tira esses doces, essas coisas que não traz nenhum benefício para você. Traz uma saciedade ali momentânea, mas não traz benefícios que vai lhe ajudar a ter uma saúde equilibrada. Então pensa um pouquinho concretamente aí, o que você pode mudar para controlar a sua ansiedade. A fé é fundamental, mas também outros passos concretos precisam ser dados. Você reza, você entrega sua vida nas mãos de Deus, mas também você busca essa disciplina, né? No horário certo de acordar, horário certo para dormir, né? Tomar as rédeas da sua vida nas suas mãos. Fé e atitude têm tudo a ver. Fé e atitude vai dar a vitória para você vencer a ansiedade, ter uma vida nova em Cristo. E nós pedimos essa graça, Senhor, já em oração agora. Eu peço a Jesus, eu sei, o Senhor me sonda por inteiro, me lembra a palavra, no Salmo 138. O Senhor sonda o nosso coração, nos conhece, sabe a raiz de toda a ansiedade. Peço visita agora, Jesus, essa pessoa que está me ouvindo agora, que se reconhece ansioso, se reconhece precisado de ajuda, Senhor. Que o Seu Espírito agora venha trazendo clareza, venha trazendo direções para essa vida, para esse Seu Filho que agora me escuta. Senhor Jesus, vem fortalecendo as decisões já tomadas, Senhor. Vai tocando esse coração aí, que deseja acertar, deseja perseverar, que tem se cansado tanto, tem voltado, tem caído tantas vezes. Vem agora, Senhor, pelo poder do Teu Espírito, fortalecendo essa decisão de mudar de vida, de vencer a ansiedade pela fé. Te louvo, Pai, porque o Teu amor é o que nos cura. Sim, o Teu amor é o que nos fortalece. Obrigado, Espírito Santo, porque agindo em nós, nos dá sabedoria, nos dá direção clara para uma vida nova. E obrigado a Jesus, porque pela Tua paixão e morte, pela Tua presença em nosso meio, a Tua força nos dá força para ir mais longe, para voar mais alto. Bendito seja. Muito obrigada. Amém.

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1: Programa Amor Maior chegando ao fim. Mas graças a Deus a programação da Canção Nova continua lhe fazendo companhia nesse domingo com a programação toda especial. 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Eu também desejo, né? 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É preciso buscarmos. 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Um grande abraço e até o próximo programa, se Deus quiser.
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11: O anjo do Senhor anunciou a Maria e ela concebeu do Espírito Santo. Ave Maria, cheia de graça, o Senhor é convosco. Bendita sois vós entre as mulheres e bendito é o fruto do vosso ventre, Jesus. Santa Maria, Mãe de Deus, rogai por nós pecadores, agora e na hora da nossa morte. Amém. Eis aqui a escrava do Senhor, faça-se em mim segundo a vossa palavra. Ave Maria, cheia de graça, o Senhor é convosco. Bendita sois vós entre as mulheres, e bendito é o fruto do vosso ventre, Jesus. Santa Maria, Mãe de Deus, rogai por nós, pecadores, agora e na hora da nossa morte. Amém. E o Verbo Divino se fez carne e habitou entre nós. Ave Maria, cheia de graça, o Senhor é convosco. Bendita sois vós entre as mulheres, e bendito é o fruto do vosso ventre, Jesus. Santa Maria, Mãe de Deus, rogai por nós, pecadores, agora e na hora da nossa morte. Amém. Rogai por nós, Santa Mãe de Deus, para que sejamos dignos das promessas de Cristo. E agora, através das mãos de Nossa Senhora, a sua mãe, a nossa mãe, a mãe da sua família, a mãe daqueles que você ama e pelos quais você é responsável, através das mãos dela, a bênção daquele que é o Filho da Virgem Maria, Rei dos Reis e Senhor dos Senhores, que abranja todas as suas situações, todos os seus problemas, todos aqueles que lhe são caros. Sobre tudo isso, especialmente sobre você, a bênção do Deus Todo-Poderoso, Pai,

Olá, querido ouvinte da Rádio Canção Nova, é bom estarmos juntos para, com a Virgem Maria, meditarmos neste dia os mistérios gloriosos. Sou eu, Padre Welison, com você, passamos pelos mistérios da vida de nosso Senhor Jesus Cristo. Pelo sinal da Santa Cruz, livrai-nos Deus nosso Senhor dos nossos inimigos, em nome do Pai, e do Filho, e do Espírito Santo. Amém. Creio em Deus Pai Todo-Poderoso, Criador do céu e da terra, e em Jesus Cristo, seu único Filho, nosso Senhor, que foi concebido pelo poder do Espírito Santo, nasceu da Virgem Maria, padeceu sob Pôncio Pilatos, foi crucificado, morto e sepultado, desceu à mansão dos mortos, ressuscitou ao terceiro dia, subiu aos céus, está sentado à direita de Deus Pai Todo-Poderoso, donde há de vir a julgar os vivos e os mortos. Creio no Espírito Santo, na Santa Igreja Católica, na comunhão dos santos, na remissão dos pecados, na ressurreição da carne, na vida eterna. Amém. O anjo do Senhor anunciou a Maria, e ela concebeu do Espírito Santo. Ave Maria, cheia de graça, o Senhor é convosco. Bendita sois vós entre as mulheres, bendito é o fruto do vosso ventre, Jesus. Santa Maria, Mãe de Deus, rogai por nós, pecadores, agora e na hora da nossa morte. Amém. Eis aqui a serva do Senhor, faça-se em mim segundo a vossa palavra. Ave Maria, cheia de graça, o Senhor é convosco. Bendita sois vós entre as mulheres, bendito é o fruto do vosso ventre, Jesus. Santa Maria, Mãe de Deus, rogai por nós, pecadores, agora e na hora da nossa morte. Amém. E o Verbo Divino se fez carne e habitou entre nós. Ave Maria, cheia de graça, o Senhor é convosco. Bendita sois vós entre as mulheres, bendito é o fruto do vosso ventre, Jesus. Santa Maria, Mãe de Deus, rogai por nós, pecadores, agora e na hora da nossa morte. Amém. Glória ao Pai, e ao Filho, e ao Espírito Santo, como era no princípio, agora e sempre. Amém. Ó Maria concebida sem pecado, rogai por nós que recorremos a vós. No primeiro mistério glorioso, nós contemplamos a ressurreição de nosso Senhor Jesus Cristo. Sei que estáis procurando Jesus que foi crucificado. Ele não está aqui, pois ressuscitou conforme havia dito. Pai nosso que estais nos céus, santificado seja o vosso nome, venha a nós o vosso reino, seja feita a vossa vontade, assim na terra como no céu. O pão nosso de cada dia nos dai hoje, perdoai-nos as nossas ofensas, assim como nós perdoamos a quem nos tem ofendido, e não nos deixeis cair em tentação, mas livrai-nos do mal. Amém. Ave Maria, cheia de graça, o Senhor é convosco. Bendita sois vós entre as mulheres, bendito é o fruto do vosso ventre, Jesus. Santa Maria, Mãe de Deus, rogai por nós, pecadores, agora e na hora da nossa morte. Amém. Ave Maria, cheia de graça, o Senhor é convosco. Bendita sois vós entre as mulheres, bendito é o fruto do vosso ventre, Jesus. Santa Maria, Mãe de Deus, rogai por nós, pecadores, agora e na hora da nossa morte. Amém. Ave Maria, cheia de graça, o Senhor é convosco. Bendita sois vós entre as mulheres, bendito é o fruto do vosso ventre, Jesus. Santa Maria, Mãe de Deus, rogai por nós, pecadores, agora e na hora da nossa morte. Amém. Ave Maria, cheia de graça, o Senhor é convosco. Bendita sois vós entre as mulheres, bendito é o fruto do vosso ventre, Jesus. Santa Maria, Mãe de Deus, rogai por nós, pecadores, agora e na hora da nossa morte. Amém. Ave Maria, cheia de graça, o Senhor é convosco. Bendita sois vós entre as mulheres, bendito é o fruto do vosso ventre, Jesus.

Santa Maria, Mãe de Deus, rogai por nós, pecadores, agora e na hora da nossa morte. Amém. Ave Maria, cheia de graça, o Senhor é convosco. Bendita sois vós entre as mulheres, bendito é o fruto do vosso ventre, Jesus. Santa Maria, Mãe de Deus, rogai por nós, pecadores, agora e na hora da nossa morte. Amém. Ave Maria, cheia de graça, o Senhor é convosco, bendita sois vós entre as mulheres, bendito é o fruto do vosso ventre, Jesus. Santa Maria, Mãe de Deus, rogai por nós, pecadores, agora e na hora da nossa morte. Amém. Ave Maria, cheia de graça, o Senhor é convosco. Bendita sois vós entre as mulheres, bendito é o fruto do vosso ventre, Jesus. Santa Maria, Mãe de Deus, rogai por nós, pecadores, agora e na hora da nossa morte. Amém. Ave Maria, cheia de graça, o Senhor é convosco. Bendita sois vós entre as mulheres, bendito é o fruto do vosso ventre, Jesus. Santa Maria, Mãe de Deus, rogai por nós, pecadores, agora e na hora da nossa morte. Amém. Ave Maria, cheia de graça, o Senhor é convosco. Bendita sois vós entre as mulheres, bendito é o fruto do vosso ventre, Jesus. Santa Maria, Mãe de Deus, rogai por nós, pecadores, agora e na hora da nossa morte. Amém. Glória ao Pai, ao Filho e ao Espírito Santo, como era no princípio, agora e sempre. Amém. Ó meu bom Jesus, perdoai-nos, livrai-nos do fogo do inferno, levai as almas todas para o céu e socorrei principalmente as que mais precisarem da vossa misericórdia. No segundo mistério glorioso, nós contemplamos a ascensão de Jesus ao céu. E erguendo as mãos, abençoou-os. E enquanto os abençoava, distanciou-se deles e era elevado ao céu. Pai nosso que estais nos céus, santificado seja o vosso nome, venha a nós o vosso reino, seja feita a vossa vontade, assim na terra como no céu. O pão nosso de cada dia nos dai hoje, perdoai-nos as nossas ofensas, assim como nós perdoamos a quem nos tem ofendido, e não nos deixeis cair em tentação, mas livrai-nos do mal. Amém. Ave Maria, cheia de graça, o Senhor é convosco. Bendita sois vós entre as mulheres, bendito é o fruto do vosso ventre, Jesus. Santa Maria, Mãe de Deus, rogai por nós, pecadores, agora e na hora da nossa morte. Amém. Ave Maria, cheia de graça, o Senhor é convosco. Bendita sois vós entre as mulheres, bendito é o fruto do vosso ventre, Jesus. Santa Maria, Mãe de Deus, rogai por nós, pecadores, agora e na hora da nossa morte. Amém. Ave Maria, cheia de graça, o Senhor é convosco. Bendita sois vós entre as mulheres, bendito é o fruto do vosso ventre, Jesus. Santa Maria, Mãe de Deus, rogai por nós, pecadores, agora e na hora da nossa morte. Amém. Ave Maria, cheia de graça, o Senhor é convosco. Bendita sois vós entre as mulheres, bendito é o fruto do vosso ventre, Jesus. Santa Maria, Mãe de Deus, rogai por nós, pecadores, agora e na hora da nossa morte. Amém. Ave Maria, cheia de graça, o Senhor é convosco. Bendita sois vós entre as mulheres, bendito é o fruto do vosso ventre, Jesus. Santa Maria, Mãe de Deus, rogai por nós, pecadores, agora e na hora da nossa morte. Amém. Ave Maria, cheia de graça, o Senhor é convosco. Bendita sois vós entre as mulheres, bendito é o fruto do vosso ventre, Jesus. Santa Maria, Mãe de Deus, rogai por nós, pecadores, agora e na hora da nossa morte. Amém. Ave Maria, cheia de graça, o Senhor é convosco, bendita sois vós entre as mulheres, bendito é o fruto do vosso ventre, Jesus. Santa Maria, Mãe de Deus, rogai por nós, pecadores, agora e na hora da nossa morte. Amém. Ave Maria, cheia de graça, o Senhor é convosco. Bendita sois vós entre as mulheres, bendito é o fruto do vosso ventre, Jesus. Santa Maria, Mãe de Deus, rogai por nós, pecadores, agora e na hora da nossa morte. Amém.
Ave Maria, cheia de graça, o Senhor é convosco. Bendita sois vós entre as mulheres, bendito é o fruto do vosso ventre, Jesus. Santa Maria, Mãe de Deus, rogai por nós, pecadores, agora e na hora da nossa morte. Amém. Ave Maria, cheia de graça, o Senhor é convosco. Bendita sois vós entre as mulheres, bendito é o fruto do vosso ventre, Jesus. Santa Maria, Mãe de Deus, rogai por nós, pecadores, agora e na hora da nossa morte. Amém. Glória ao Pai, ao Filho e ao Espírito Santo, como era no princípio, agora e sempre. Amém. Ó meu bom Jesus, perdoai-nos, livrai-nos do fogo do inferno, levai as almas todas para o céu e socorrei principalmente as que mais precisarem da vossa misericórdia. No terceiro mistério glorioso, contemplamos a descida do Espírito Santo sobre Nossa Senhora e os apóstolos. Apareceu-lhes então línguas como de fogo, que se repartiam e pousavam sobre cada um deles, e todos ficaram repletos do Espírito Santo. Pai nosso que estais nos céus, santificado seja o vosso nome, venha a nós o vosso reino, seja feita a vossa vontade, assim na terra como no céu. O pão nosso de cada dia nos dai hoje, perdoai-nos as nossas ofensas, assim como nós perdoamos a quem nos tem ofendido, e não nos deixeis cair em tentação, mas livrai-nos do mal. Amém. Ave Maria, cheia de graça, o Senhor é convosco. Bendita sois vós entre as mulheres, bendito é o fruto do vosso ventre, Jesus. Santa Maria, Mãe de Deus, rogai por nós, pecadores, agora e na hora da nossa morte. Amém. Ave Maria, cheia de graça, o Senhor é convosco. Bendita sois vós entre as mulheres, bendito é o fruto do vosso ventre, Jesus. Santa Maria, Mãe de Deus, rogai por nós, pecadores, agora e na hora da nossa morte. Amém. Ave Maria, cheia de graça, o Senhor é convosco. Bendita sois vós entre as mulheres, bendito é o fruto do vosso ventre, Jesus. Santa Maria, Mãe de Deus, rogai por nós, pecadores, agora e na hora da nossa morte. Amém. Ave Maria, cheia de graça, o Senhor é convosco. Bendita sois vós entre as mulheres, bendito é o fruto do vosso ventre, Jesus. Santa Maria, Mãe de Deus, rogai por nós, pecadores, agora e na hora da nossa morte. Amém. Ave Maria, cheia de graça, o Senhor é convosco. Bendita sois vós entre as mulheres, bendito é o fruto do vosso ventre, Jesus. Santa Maria, Mãe de Deus, rogai por nós, pecadores, agora e na hora da nossa morte. Amém. Ave Maria, cheia de graça, o Senhor é convosco. Bendita sois vós entre as mulheres, bendito é o fruto do vosso ventre, Jesus. Santa Maria, Mãe de Deus, rogai por nós, pecadores, agora e na hora da nossa morte. Amém. Ave Maria, cheia de graça, o Senhor é convosco, bendita sois vós entre as mulheres, bendito é o fruto do vosso ventre, Jesus. Santa Maria, Mãe de Deus, rogai por nós, pecadores, agora e na hora da nossa morte. Amém. Ave Maria, cheia de graça, o Senhor é convosco. Bendita sois vós entre as mulheres, bendito é o fruto do vosso ventre, Jesus. Santa Maria, Mãe de Deus, rogai por nós, pecadores, agora e na hora da nossa morte. Amém. Ave Maria, cheia de graça, o Senhor é convosco. Bendita sois vós entre as mulheres, bendito é o fruto do vosso ventre, Jesus. Santa Maria, Mãe de Deus, rogai por nós, pecadores, agora e na hora da nossa morte. Amém. Ave Maria, cheia de graça, o Senhor é convosco. Bendita sois vós entre as mulheres, bendito é o fruto do vosso ventre, Jesus. Santa Maria, Mãe de Deus, rogai por nós, pecadores, agora e na hora da nossa morte. Amém. Glória ao Pai, ao Filho e ao Espírito Santo, como era no princípio, agora e sempre. Amém. Ó meu bom Jesus, perdoai-nos, livrai-nos do fogo do inferno, levai as almas todas para o céu e socorrei principalmente as que mais precisarem da vossa misericórdia.
No quarto mistério glorioso, contemplamos a assunção de Nossa Senhora ao céu. Meu espírito se alegra em Deus, meu Salvador, porque olhou para a humildade de sua serva. Desde agora em diante, todas as gerações me chamarão bem-aventurada. Pai nosso que estais nos céus, santificado seja o vosso nome. Venha a nós o vosso reino, seja feita a vossa vontade, assim na terra como no céu. O pão nosso de cada dia nos dai hoje. Perdoai-nos as nossas ofensas, assim como nós perdoamos a quem nos tem ofendido. E não nos deixeis cair em tentação, mas livrai-nos do mal. Amém. Ave Maria, cheia de graça, o Senhor é convosco. Bendita sois vós entre as mulheres, bendito é o fruto do vosso ventre, Jesus. Santa Maria, Mãe de Deus, rogai por nós, pecadores, agora e na hora da nossa morte. Amém. Ave Maria, cheia de graça, o Senhor é convosco. Bendita sois vós entre as mulheres, bendito é o fruto do vosso ventre, Jesus. Santa Maria, Mãe de Deus, rogai por nós, pecadores, agora e na hora da nossa morte. Amém. Ave Maria, cheia de graça, o Senhor é convosco. Bendita sois vós entre as mulheres, bendito é o fruto do vosso ventre, Jesus. Santa Maria, Mãe de Deus, rogai por nós, pecadores, agora e na hora da nossa morte. Amém. Ave Maria, cheia de graça, o Senhor é convosco. Bendita sois vós entre as mulheres, bendito é o fruto do vosso ventre, Jesus. Santa Maria, Mãe de Deus, rogai por nós, pecadores, agora e na hora da nossa morte. Amém. Ave Maria, cheia de graça, o Senhor é convosco. Bendita sois vós entre as mulheres, bendito é o fruto do vosso ventre, Jesus. Santa Maria, Mãe de Deus, rogai por nós, pecadores, agora e na hora da nossa morte. Amém. Ave Maria, cheia de graça, o Senhor é convosco. Bendita sois vós entre as mulheres, bendito é o fruto do vosso ventre, Jesus. Santa Maria, Mãe de Deus, rogai por nós, pecadores, agora e na hora da nossa morte. Amém. Ave Maria, cheia de graça, o Senhor é convosco, bendita sois vós entre as mulheres, bendito é o fruto do vosso ventre, Jesus. Santa Maria, Mãe de Deus, rogai por nós, pecadores, agora e na hora da nossa morte. Amém. Ave Maria, cheia de graça, o Senhor é convosco. Bendita sois vós entre as mulheres, bendito é o fruto do vosso ventre, Jesus. Santa Maria, Mãe de Deus, rogai por nós, pecadores, agora e na hora da nossa morte. Amém. Ave Maria, cheia de graça, o Senhor é convosco. Bendita sois vós entre as mulheres, bendito é o fruto do vosso ventre, Jesus. Santa Maria, Mãe de Deus, rogai por nós, pecadores, agora e na hora da nossa morte. Amém. Ave Maria, cheia de graça, o Senhor é convosco. Bendita sois vós entre as mulheres, bendito é o fruto do vosso ventre, Jesus. Santa Maria, Mãe de Deus, rogai por nós, pecadores, agora e na hora da nossa morte. Amém. Glória ao Pai, ao Filho e ao Espírito Santo, como era no princípio, agora e sempre. Amém. Ó meu bom Jesus, perdoai-nos, livrai-nos do fogo do inferno, levai as almas todas para o céu e socorrei principalmente as que mais precisarem da vossa misericórdia. No quinto mistério glorioso, contemplamos a coroação de Maria como rainha do céu e da terra. Surgiu um grande sinal no céu: uma mulher vestida como o sol, tendo a lua sob seus pés e sobre a cabeça uma coroa de 12 estrelas. Pai nosso que estais nos céus, santificado seja o vosso nome. Venha a nós o vosso reino, seja feita a vossa vontade, assim na terra como no céu. O pão nosso de cada dia nos dai hoje. Perdoai-nos as nossas ofensas, assim como nós perdoamos a quem nos tem ofendido. E não nos deixeis cair em tentação, mas livrai-nos do mal. Amém. Ave Maria, cheia de graça, o Senhor é convosco. Bendita sois vós entre as mulheres,
mulheres, bendito é o fruto do vosso ventre, Jesus. Santa Maria, Mãe de Deus, rogai por nós, pecadores, agora e na hora da nossa morte. Amém. Ave Maria, cheia de graça, o Senhor é convosco. Bendita sois vós entre as mulheres, bendito é o fruto do vosso ventre, Jesus. Santa Maria, Mãe de Deus, rogai por nós, pecadores, agora e na hora da nossa morte. Amém. Ave Maria, cheia de graça, o Senhor é convosco. Bendita sois vós entre as mulheres, bendito é o fruto do vosso ventre, Jesus. Santa Maria, Mãe de Deus, rogai por nós, pecadores, agora e na hora da nossa morte. Amém. Ave Maria, cheia de graça, o Senhor é convosco. Bendita sois vós entre as mulheres, bendito é o fruto do vosso ventre, Jesus. Santa Maria, Mãe de Deus, rogai por nós, pecadores, agora e na hora da nossa morte. Amém. Ave Maria, cheia de graça, o Senhor é convosco. Bendita sois vós entre as mulheres, bendito é o fruto do vosso ventre, Jesus. Santa Maria, Mãe de Deus, rogai por nós, pecadores, agora e na hora da nossa morte. Amém. Ave Maria, cheia de graça, o Senhor é convosco. Bendita sois vós entre as mulheres, bendito é o fruto do vosso ventre, Jesus. Santa Maria, Mãe de Deus, rogai por nós, pecadores, agora e na hora da nossa morte. Amém. Ave Maria, cheia de graça, o Senhor é convosco, bendita sois vós entre as mulheres, bendito é o fruto do vosso ventre, Jesus. Santa Maria, Mãe de Deus, rogai por nós, pecadores, agora e na hora da nossa morte. Amém. Ave Maria, cheia de graça, o Senhor é convosco. Bendita sois vós entre as mulheres, bendito é o fruto do vosso ventre, Jesus. Santa Maria, Mãe de Deus, rogai por nós, pecadores, agora e na hora da nossa morte. Amém. Ave Maria, cheia de graça, o Senhor é convosco. Bendita sois vós entre as mulheres, bendito é o fruto do vosso ventre, Jesus. Santa Maria, Mãe de Deus, rogai por nós, pecadores, agora e na hora da nossa morte. Amém. Ave Maria, cheia de graça, o Senhor é convosco. Bendita sois vós entre as mulheres, bendito é o fruto do vosso ventre, Jesus. Santa Maria, Mãe de Deus, rogai por nós, pecadores, agora e na hora da nossa morte. Amém. Glória ao Pai, ao Filho e ao Espírito Santo, como era no princípio, agora e sempre. Amém. Ó meu bom Jesus, perdoai-nos, livrai-nos do fogo do inferno, levai as almas todas para o céu e socorrei principalmente as que mais precisarem da vossa misericórdia. Infinitas graças vos damos, soberana Rainha, pelos benefícios que todos os dias recebemos de vossas mãos liberais. Dignai-vos agora e para sempre tomarmos debaixo do vosso poderoso amparo, e para mais vos obrigar, vos saudamos com a Salve Rainha. Salve Rainha, Mãe de Misericórdia, vida, doçura e esperança nossa, salve. A vós bradamos, degredados filhos de Eva, a vós suspirando, gemendo e chorando neste vale de lágrimas. Eia, pois, advogada nossa, estes vossos olhos misericordiosos a nós volvei, e depois desse desterro, mostrai-nos Jesus, bendito o fruto do vosso ventre. Ó clemente, ó piedosa, ó doce e sempre Virgem Maria, rogai por nós, Santa Mãe de Deus, para que sejamos dignos das promessas de Cristo. Amém. O Senhor esteja convosco, Ele está no meio de nós. Que por intercessão de Nossa Senhora e do seu Imaculado Coração, desça e permaneça sobre você, a sua família, a bênção de Deus Todo-Poderoso, Pai e Filho

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11: Olá, seja bem-vindo, você que acompanha a oração do ofício da Imaculada Conceição, aqui pela Canção Nova. Nós somos a Fraternidade São João Paulo II. Que você seja muito bem-vindo para que nós possamos rezar neste momento, né? Colocar todas as nossas intenções no colo da Virgem Maria. Ela que vem acompanhando a nossa vida em cada passo. Que neste momento você possa ter um encontro com o nosso Senhor Jesus, mediado pelas mãos da Virgem Maria. Estou aqui com o irmão Samuel, o irmão Gabriel, que hoje vamos juntos entoar esse cântico de louvor à Virgem Mãe. Então vamos começar? Em nome do Pai, do Filho e do Espírito Santo. Amém.

0: Senhor Deus, que concedais a vossos servos lograr perpétua saúde do corpo e da alma, e que pela intercessão da gloriosa, bem-aventurada sempre Virgem Maria, sejamos livres da presente tristeza e gozemos da eterna alegria. Por Cristo nosso Senhor. Amém. Queremos agradecer você que acompanhou esse ofício conosco. E nós somos a Fraternidade São João Paulo II. Se você quiser conhecer um pouquinho mais da comunidade, nós temos o Instagram, @fsjpi, e temos também o canal no YouTube. A paz, fiquem com Deus. Em nome do Pai, do Filho e do Espírito Santo. Amém.
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11: Junto ao coração do meu Jesus, descansará meu coração.
10: O coração de Jesus bate forte por você.
12: Não se perturbe o vosso coração. Credes em Deus, credes também em mim. Evangelho de São João, capítulo 14, versículo 1.
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0: Em nome do Pai, do Filho e do Espírito Santo.
1: Amém.
0: A graça de nosso Senhor Jesus Cristo, o amor do Pai, em comunhão com o Espírito Santo, esteja sempre convosco.
1: Bendito seja Deus que nos reuniu no amor.
0: Nós temos a grande alegria hoje de acolher diversos sacerdotes que estão conosco aqui. Vou deixar eles apresentarem.
2: Padre Cristian de Argentina, Buenos Aires.
3: Eu sou o Padre Renan, da Diocese de Jundiaí.
4: Eu sou o Padre Daniel, da Diocese de Guarulhos.
0: O Padre Cristian, ele está aqui dando formação para todos nós, para todo o grupo. Cadê o pessoal que está aqui no... Todos estão participando do encontro que está aqui. Livres do maligno, libertos do maligno, que é o novo... que é um aprofundamento de cura e libertação aqui na Canção Nova. E o Padre Cristian é exorcista também na Argentina, especialista na área de demonologia e da formação também para os exorcistas, para os padres que vão ser exorcistas. E eles estão participando do curso também. Temos o professor Luiz Santa Maria, que está aqui, que é especialista também na área de seitas, né, das seitas espalhadas no mundo. Na área de demonologia, ele também é professor e que bem dá formação para todos nesta área, que a gente vai ter a alegria de podermos, no dia de hoje, aprender um pouco mais. O pessoal que está no curso, né, está tendo uma formação mais específica nesta área de cura e libertação, entendendo como que as seitas estão espalhando no mundo, como que o maligno tem espalhado no mundo, como a demonologia e o satanismo têm atingido diversas situações, até mesmo, muitas vezes, com a roupagem, entra dentro da igreja. Veste uma roupagem mística e entra dentro da igreja com diversas nomenclaturas de seitas que a gente vai

0: para nos libertar de todo mal, de todo pecado que aflige a nossa alma, que vem destruindo a nossa dignidade, desfigurando o nosso rosto de filhos de Deus. Supliquemos a misericórdia de Deus, pedindo perdão de todos os nossos pecados. Confesso a Deus Todo-Poderoso e a vós, irmãos e irmãs, que pequei muitas vezes por pensamentos e palavras, atos e omissões, por minha culpa, minha tão grande culpa, e peço à Virgem Maria, aos anjos e santos, e a vós, irmãos e irmãs, que rogueis por mim a Deus nosso Senhor. Deus nosso Pai Todo-Poderoso, tenha compaixão de nós. Perdoe os nossos pecados e nos conduza à vida eterna.
1: Amém.

Hoje é domingo, dia do Senhor, nesta alegria de estarmos aqui no Pai das Misericórdias, celebrando a vida nova em Cristo, vamos glorificar o nosso Deus cantando.

0: cada um de nós, pelas redes sociais, colocando todo o projeto da M Almas, a campanha deste mês, e também colocando os aniversariantes de hoje, a Diva Bochado e também o José Antunes de Oliveira, que está presente por aqui. Deus abençoe, parabéns, está lá no finalzinho, acolhendo cada um de nós e todos aqueles que pediram as nossas orações pelo sétimo dia de Vivaldina Bonfim, né? Acolhendo todas as intenções, pedindo socorro de Deus para cada um de nós. Ó Deus, força daqueles que esperam em vós, sede favorável ao nosso apelo. Como nada podemos em nossa fraqueza, dai-nos sempre o socorro da vossa graça, para que possamos querer agir conforme a vossa vontade, seguindo os vossos mandamentos. Por nosso Senhor Jesus Cristo, vosso Filho, que Deus convosco vive e reina na unidade do Espírito Santo, por todos os séculos dos séculos. Amém. Vamos ouvir a palavra de Deus.
1: Leitura do livro do Êxodo. Naqueles dias, os israelitas, partindo de Rafidim, chegaram ao deserto do Sinai, onde acamparam. Israel armou aí suas tendas, defronte da montanha. Moisés, então, subiu ao encontro de Deus. O Senhor chamou do alto da montanha e disse: assim deverás falar à casa de Jacó e anunciar aos filhos de Israel: vistes o que fiz aos egípcios e como vos levei sobre asas de águia e vos trouxe a mim? Portanto, se ouvirdes a minha voz e guardardes a minha aliança, sereis para mim a porção escolhida dentre todos os povos, porque minha é toda a terra. E vós sereis para mim um reino de sacerdotes e uma nação santa. Palavra do Senhor.

Oremos. Também você pode colocar suas intenções, rezando por cada um de nós, por todos os caixinhos de oração que estão na Canção Nova, todos que fizeram os seus pedidos.

Sabei que o Senhor, só Ele é Deus. Ele mesmo nos fez e somos seus. Nós somos seu povo e seu rebanho.

Leitura da carta de São Paulo aos Romanos. Irmãos, quando éramos ainda fracos, Cristo morreu pelos ímpios no tempo marcado. Dificilmente alguém morrerá por um justo. Por uma pessoa muito boa, talvez alguém se anime a morrer. Pois bem, a prova de que Deus nos ama é que Cristo morreu por nós quando éramos ainda pecadores. Muitos, mais agora que já estamos justificados pelo sangue de Cristo, seremos salvos da ira por Ele. Quando éramos inimigos de Deus, fomos reconciliados com Ele pela morte de Seu Filho. Quanto mais agora, estando já reconciliados, seremos salvos por Sua vida. Ainda mais, nós nos gloriamos em Deus por nosso Senhor Jesus Cristo. É por Ele que já desde o tempo presente recebemos a reconciliação. Palavra do Senhor.

0: O Senhor esteja convosco.
1: Ele está no meio de nós.
0: Proclamação do Evangelho de Jesus Cristo segundo Mateus.
2: Glória a vós, Senhor.
0: Naquele tempo, vendo Jesus as multidões, compadeceu-se delas, porque estavam cansadas e abatidas, como ovelhas que não têm pastor. Então disse a seus discípulos: a messe é grande, mas os trabalhadores são poucos. Pedi, pois, ao dono da messe que envie trabalhadores para a sua colheita. Jesus chamou os 12 discípulos e deu-lhes poder para expulsarem os espíritos maus e para curarem todo tipo de doença e enfermidade. Estes são os nomes dos 12 apóstolos. Primeiro, Simão, chamado Pedro, e André, seu irmão. Tiago, filho de Zebedeu, e seu irmão João. Filipe e Bartolomeu. Tomé e Mateus, o cobrador de impostos. Tiago, filho de Alfeu e Tadeu. Simão, o Zelota, e Judas Iscariotes, que foi o traidor de Jesus. Jesus enviou estes 12 com as seguintes recomendações: não deveis ir aonde moram os pagãos, nem entrar nas cidades dos samaritanos. Ide antes às ovelhas perdidas da casa de Israel. Em vosso caminho anunciai: o reino dos céus está próximo. Curai os doentes, ressuscitai os mortos, purificai os leprosos e expulsai os demônios. De graça recebestes, de graça deveis dar. Palavra da salvação.
1: Glória a vós, Senhor.
3: Que bom que a gente está aqui para aprender a viver esta graça. E Deus te trouxe aqui preparando o seu coração, preparando você para voltar para a sua casa, né? Por isso ele disse aos apóstolos: ide primeiro à casa de Israel, ide primeiro à sua casa e anunciai o evangelho. Então, todos nós que estamos aqui, primeiro lugar que nós temos que buscar a salvação e levar a salvação é para nossa casa, evangelizar os nossos, né? E é essa riqueza que Deus hoje nos reveste, que Cristo nos reveste deste poder do céu, para que nós, enviados como sacerdotes, né, toda a igreja, toda a família, é uma igreja doméstica. E nós, cristãos, somos chamados a fazer parte da família sacerdotal de Cristo. Somos dessa estirpe. Somos a família sacerdotal. Por isso nós temos o poder, a autoridade para mandar embora da nossa casa toda a força do mal. O pai e a mãe têm toda a autoridade da bênção sobre a sua casa e sobre a sua família. Deus lhe confia autoridade e poder. Porque o pai e a mãe ficam na obrigação daquilo que está lá quando recebe no matrimônio a riqueza e a graça. O primeiro sentido de amar a sua casa, amar a sua esposa, amar a sua família, depois de receber os filhos, depois de educar os filhos na lei de Cristo e da igreja. E também Deuteronômio 6:4 vai falar desta graça, que o pai deve ensinar os filhos a amar Deus sobre todas as coisas, com toda a sua força, com todo o seu entendimento, com todo o seu querer. Então, a autoridade da bênção que está sobre o pai para a sua casa, que está sobre a sua mãe, sobre a sua casa, a autoridade de não deixar o mal entrar ali, porque é a vida de oração. A casa é uma igreja doméstica. É o lugar da santificação da família. E aí está a autoridade. Quando o pai não faz, quando a mãe não faz, o mal vai entrar dentro da nossa casa, porque deixaram de cumprir a vontade de Deus. E aí vem os problemas, né? Por isso Jesus viu que todo aquele povo que estava lá estava sendo afligido pelo mal, porque os pais abandonaram a sua fé. Já não vivia mais os mandamentos de Deus. Estava afastado da graça de Deus. E agora era uma presa fácil para o mal. Porque o mal vai entrar na nossa casa pelos nossos pais. A porta aberta da nossa casa para o maligno é o pai e a mãe. E nós precisamos ter claro no nosso coração. Da onde vem as brigas, contenda entre nós? Da onde vem? Das paixões, que vai falar a carta de Tiago, capítulo 1. Vai falar disso, Tiago 4, capítulo, versículo 1. Vai falar dessas guerras que existem em nós. Por causa de quê? Por causa das paixões que entraram no nosso coração. Aí depois, São Paulo vai listar uma lista muito grande quando ele fala lá em Gálatas 5 das paixões que tem da carne dentro de nós. E essas que vão entrando dentro da nossa casa. E o mal vai entrando porque a porta está aberta. Como que fechar a porta da nossa casa? Pela oração. Por isso está enviando os apóstolos com esta recomendação, com esta autoridade. Porque eles sabendo que os operários são poucos. Mas se todos nós, porque olha quantos padres tem, né? No Brasil é um padre para cada 12 mil pessoas, a média. Um padre para cada 12 mil. Então é muita pessoa para um padre só. Então o padre vai desgastando. Mas se todos nós tivéssemos atento a esta graça, nós saberíamos vencer com facilidade as maquinações do demônio. Por isso está tendo na Canção Nova este aprofundamento. Tem sempre na Canção Nova encontro de cura e libertação, para que a gente também receba esta autoridade, esse poder de Deus. Para quê? Para ir à casa das ovelhas perdidas da nossa família. E as ovelhas perdidas da nossa casa, que está dentro da nossa casa e que estão perdidas. Com a seguinte autoridade: anunciai o reino de Deus está próximo. Curai os doentes, porque tem muita gente doente emocionalmente, psicologicamente, afetivamente, por falta de quê? Por falta de amor, de carinho, de respeito, de dignidade, de honra. Curar o coração do outro, às vezes, é só dar um abraço, que muita gente é curada com um abraço, né? Muita gente é curada com um sorriso, muita gente é curada com a reconciliação, com o pedido de perdão. Tem gente que é curada só do pai chegar perto do filho e dizer para ele: meu filho, me perdoa porque eu não fui um bom pai para você. Ou a mãe chegar perto da filha e dizer: olha, minha filha, me perdoa porque eu não fui uma boa mãe para você. Cura muitos corações. Um abraço cura muitos corações. A gente fica pensando na cura muito grande. E às vezes a cura que o outro precisa é só de um abraço, de um sorriso, de uma acolhida, né? Então esta graça que está falando também, que pode curar o coração. Ressuscitar os mortos, porque a pessoa que está tão perdida e tão desencontrada, que o único desejo do coração dela é morrer, está morta, para si mesmo. Não tem mais alegria, não tem mais paz, não tem mais dignidade, não tem mais honra. Ela vive uma vida fútil, vazia, uma vida sem sentido. E nós temos todo o sentido da vida em nós como cristão, e às vezes nós ficamos adormecidos vendo aquela pessoa morrer perto de nós, sem sentido, e a gente às vezes não tem a caridade de chegar perto e de trazê-la de volta para a vida. É ressuscitar. Não é só na hora que está morrendo lá, a gente chega lá no cemitério, levanta em nome de Jesus. Não precisa, tem muita gente morrendo perto da gente e que precisa de ressurreição. Então nós também temos que ressuscitar as pessoas e expulsar o demônio. Muitas vezes nós vamos expulsar o demônio com uma pequena oração. Uma Ave Maria, você expulsa muito o demônio. Um Pai Nosso, você expulsa muito o demônio. Às vezes a pessoa está nervosa, irritada, brigando, xingando, e você começa a rezar: vamos rezar um Pai Nosso para tudo isso, vamos clamar o céu para esta graça, e o demônio vai embora. Não suporta uma vida de oração, uma vida de confissão. Como expulsar o demônio? O maior exorcismo para a nossa vida, um exorcismo que vai nos dar graça preventiva, é a confissão, gente. Quer expulsar o demônio da sua vida? É confessar. Como que o demônio vai agir na minha vida se eu confesso e só estou entregando na mão de Deus os meus pecados, as minhas misérias? Eu vou fechar toda a porta para ele, não vou dar espaço para ele no meu coração. Não é difícil expulsar o demônio, é só a gente querer e tomar atitudes novas, né? E é isso que ele está falando, que o Senhor já nos reconciliou com Deus. Nós já pertencemos a Deus, já somos de Deus. A segunda leitura fala claramente para mim e para você que nós já fomos lavados no sangue de Jesus, fomos redimidos no sangue de Jesus. Nós fomos batizados, fomos redimidos de todo mal, de todo pecado, de toda maldição. Porque no batismo nós nos tornamos filhos de Deus e nós o somos. No batismo, a água redentora de Jesus nos lavou de todo mal, de todo pecado, até da marca do pecado original. Está no Catecismo da Igreja Católica, 1261. Não tem maldição. Fomos redimidos, fomos santificados em Cristo, para nós vivermos uma vida plena em Deus. É a segunda leitura de hoje. Enquanto nós éramos pecadores, Deus nos reconcilia, destruiu toda a ira do mal que tinha contra nós. No batismo do demônio, nós temos a possibilidade de pecar novamente, para ficar a liberdade de você pecar. Mas você foi santificado, você foi ungido no batismo para a redenção da sua vida, para chegar ao céu, para ir para a glória de Deus, para vencer todo o mal, todo o pecado. Deus nos dá o poder para isso. E esta graça que hoje está falando o livro do Êxodo, quando Deus chama, assim fala a casa de Jacó, fala aos filhos de Israel: viste que eu fiz com os egípcios, eu vos trouxe como sobre as asas de águia. Deus nos trouxe aqui como asas de águia, nos trouxe para o santuário, nos trouxe para de volta, para que a gente pudesse chegar aqui, ouvir a voz do Senhor, guardar a sua aliança e ser a porção de Deus neste mundo. Para você ser a porção de Deus, nós não temos outra vocação, nós não temos outro chamado a não ser a vocação, ser o povo, a porção de Deus neste mundo. Sereis para mim um reino de sacerdotes, com autoridade de mandar embora todo o mal da nossa vida, da nossa casa, de perto de nós, porque Deus nos dá autoridade. Mas é preciso que eu e você assuma em Cristo a vida nova, ser um homem novo em Cristo, uma mulher nova em Cristo, porque aí o demônio não vai ter brecha para mim e para você. É o que nós estamos aprendendo, o que o povo aprendeu nos dias de hoje, ontem. Desde sexta-feira, o padre Christian Camilo falou ali da autenticidade da vida cristã, libertação à luz da Páscoa, falou da adoração do satanismo, proposta de Deus, os enganos do demônio, que nós vamos ser enganados. Todo dia ele vai tentar nos enganar com diversas seitas, né? Que aí o padre, o professor Luiz que está ali, né? Que falou sobre o satanismo e suas seitas, constelação familiar que hoje está inserida na igreja. Que tem esse livro, porque a constelação familiar também entrou na igreja. Tem muitas igrejas, muitos padres usando isso aqui, ó. E é contrário aos princípios da Igreja Católica, mas está inserido, porque entra com uma roupagem de cristão e não tem nada de cristão. São seitas que foram entrando, são situações que foram entrando sorrateiramente como a roupagem cristã e não tem nada de cristão. É uma roupagem da reencarnação, do espiritismo, de outras situações que vêm aqui, esotéricas, orientais, como reencarnação oriental, que vão holísticas, que vão entrando na igreja. Então nós temos aqui este livro do padre Pedro Paulo, que fala constelação familiar, cura entre gerações, maldições hereditárias e o cristianismo. Não tem nada a ver essas coisas com o cristianismo. Não tem nada a ver. Mas está solta no nosso meio. É preciso que nós tenhamos conhecimento, saber o que está acontecendo. Hoje nós temos aí diversas situações que o professor trouxe, o satanismo, constelação familiar, yoga, holística, as pseudoterapias que temos aí. Aqui no Brasil tem o Vale do Amanhecer, que é enorme. O esoterismo está cheio hoje. Anjos holísticos que tem aí no Brasil, diversas revistas, livros falando disso, né, o do espiritismo, da reencarnação e diversas situações que vão fazendo. Hoje temos diversas denominações de espiritismo, da reencarnação. O espiritismo kardecista, umbanda, candomblé e outras mais que estão no nosso meio. Que é muito fácil, hoje os jovens estão sendo seduzidos para essa situação. E que a igreja precisa falar, precisa orientar, precisa formar. Então nós estamos aqui aprendendo que nós somos enviados à nossa casa para fazer com que o nosso povo saiba o que o mal está maquinando contra nós. E nós temos que fechar a nossa porta. Os pais devem estar atentos àquilo que os seus filhos estão vendo, aonde os seus filhos hoje, o satanismo. Aqui na Duta tem hoje um templo satânico. Está ali, para todo mundo ver. O satanismo hoje está solto, né? E assim nós estamos vendo como que vai sendo atingido a nossa família, as pessoas da nossa casa, sem que as pessoas percebam. E não é difícil, né? A festa de Halloween hoje é uma festa satânica. E que está solta, e que todas, muitas escolas celebram, muitos filhos. Como que um pai deixa um filho se vestir de demônio? De bruxa. Ah, é uma brincadeira. Com demônio não tem brincadeira. Não existe brincadeira. Mas, às vezes nós deixamos achando que é uma brincadeira. Se não tem brincadeira com Deus, também não tem brincadeira com demônio. Então nós temos que estar muito atentos a todas essas situações. Para quê? Porque Deus nos deu autoridade para expulsar os demônios, para curar as pessoas, para libertar os cativos que estão presos, que estão escravos, para devolver para nossa casa Deus. A nossa casa é a casa do Senhor, a nossa casa é a família, é como a família de Nazaré. A casa do povo de Deus é a casa onde Deus habita, mora, convive conosco. Porque aonde está Deus, está. Onde está Jesus, está Deus, está o Pai, está o Espírito Santo, está a plenitude, né? Porque quando você comunga aqui, você comunga o corpo de Cristo. Aonde está Cristo, está o Pai, está o Espírito Santo. É no Espírito Santo que nós realizamos toda a graça da nossa vida. Então nós precisamos cada vez mais nos revestir do poder de Deus para vivermos essa graça. Amém? Então vamos pedir essa graça. Se Deus te deu autoridade, vamos ficar de pé, pedindo esta riqueza para nós e professando a nossa fé nesse Deus maravilhoso. Que o Espírito Santo possa reacender no nosso coração esta graça de vivermos a nossa filiação cada vez mais. Peçamos agora o sangue redentor Jesus, que nos lava, que nos purifica de todo mal, de toda contaminação espiritual que a gente foi deixando, de tudo aquilo que foi entrando na nossa vida que não é de Deus, mas que o Senhor possa nos lavar, nos santificar. Se nós viemos aqui para entregar nas mãos de Deus todo mal, tudo aquilo que nos aflige, tudo que faz mal a mim, a você, deixar aqui no Pai das Misericórdias e sair daqui um homem novo, uma mulher nova. Creio em Deus Pai
4: Todo-Poderoso, Criador do céu e da terra, e em Jesus Cristo, seu único Filho, nosso Senhor, que foi concebido pelo poder do Espírito Santo, nasceu da Virgem Maria, padeceu sob Pôncio Pilatos, foi crucificado, morto e sepultado, desceu à mansão dos mortos, ressuscitou ao terceiro dia, subiu aos céus, e está sentado à direita de Deus Pai Todo-Poderoso, donde há de vir a julgar os vivos e os mortos. Creio no Espírito Santo, na Santa Igreja Católica, na comunhão dos santos, na remissão dos pecados, na ressurreição da carne, na vida eterna. Amém.
3: É o momento do ofertório. Estenda a tua mão aqui para o altar e diga:
4: Senhor Jesus,
3: eu quero colocar a minha vida neste altar. Assim como o pão e o vinho, vão ser transfigurados no corpo, sangue, alma e divindade. Eu quero que a minha vida hoje seja transfigurada também no teu amor.
4: Eu
1: quero que a minha vida também
3: no homem novo, numa pessoa nova em Cristo. Amém. É o momento do ofertório também. 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

0: Ora, irmãos, para que meio vosso sacrifício seja aceito por Deus Pai Todo-Poderoso.
1: Receba o Senhor por tuas mãos este sacrifício, para a glória do seu nome, para o nosso bem e de toda a sua santa igreja.
0: Ó Deus, com estes dons, alimentai a nossa vida, renovai pelo sacramento e concedei que nós vos pedimos que nunca falte este auxílio ao nosso corpo e à nossa alma, por Cristo Senhor nosso.
1: Amém.
0: O Senhor esteja convosco.
1: Ele está no meio de nós.
0: Corações ao alto.
1: O nosso coração está em Deus.
0: Demos graças ao Senhor nosso Deus.
1: É o nosso dever e a nossa salvação.
0: Na verdade, é digno e justo, é nosso dever e salvação dar-vos graças sempre em todo lugar. Senhor Pai Santo, Deus Eterno, Todo-Poderoso, por Cristo Senhor nosso. Nascendo, Ele renovou a antiga condição humana, sofrendo a paixão, apagou os nossos pecados, ressurgindo dos mortos, concedeu-nos a vida eterna, subindo a vós, abriu-nos a porta do céu. Por isso, com a multidão dos anjos e santos, entoamos o hino da vossa glória, cantando a uma só voz.

0: da verdade, Pai, vós sois santo e fonte de toda a santidade. Santificai, pois, esses dons, derramando sobre eles o vosso Espírito, a fim de que se tornem para nós o corpo e o sangue de nosso Senhor Jesus Cristo.
1: Enviai o vosso Espírito Santo.
0: Estando para ser entregue, abraçando livremente a paixão, ele tomou pão em suas mãos, Jesus tomou pão em suas mãos, pronunciou a bênção de ação de graças, o partiu e deu a seus discípulos, dizendo: tomai todos e comei. Isto é o meu corpo, que será entregue por vós.

Do mesmo modo, ao fim da ceia, ele tomou o cálice em suas mãos, deu graça novamente e entregou a seus discípulos, dizendo: tomai todos e bebei. Este é o cálice do meu sangue, o sangue da nova e eterna aliança, que será derramado por vós e por todos para a remissão dos pecados. Fazei isto em memória de mim.

0: Mistério da fé para a salvação do mundo.
1: Salvador do mundo, salvai-nos, vós que nos libertastes pela cruz e ressurreição.
0: Celebrando, pois, o memorial da morte e ressurreição do vosso Filho, nós vos oferecemos o pão da vida, o cálice da salvação. E vos agradecemos porque nos tornaste dignos de estar aqui na vossa presença e vos servir.
1: Aceitai, ó Senhor, a nossa oferta.
0: Suplicante, vos pedimos que, participando do corpo e sangue de Cristo, sejamos reunidos pelo Espírito Santo num só corpo.
1: O Espírito nos una num só corpo.
2: Lembrai-vos, ó Pai, da vossa Igreja, que se faz presente pelo mundo inteiro, que ela cresça na caridade em comunhão com o Papa Leão, com Vladimir, os bispos do mundo inteiro, os presbíteros, os diáconos e todos os ministros do vosso povo.
1: Lembrai-vos, ó Pai, da vossa Igreja.
3: Lembrai-vos também, na vossa misericórdia, dos nossos irmãos e irmãs que adormeceram na esperança da ressurreição e de todos os que partirão desta vida, acolhe-os junto a vós na luz da vossa face.
1: Concedei-lhes, ó Senhor, a luz eterna.
4: Enfim, nós vos pedimos, tende piedade de todos nós e dai-nos participar da vida eterna com a Virgem Maria, Mãe de Deus, São José, seu esposo, os apóstolos e todos os santos que neste mundo viveram na vossa amizade, a fim de vos louvarmos e glorificarmos por Jesus Cristo, vosso Filho.
0: Por Cristo, com Cristo e em Cristo, a vós, Deus Pai Todo-Poderoso, na unidade do Espírito Santo, toda honra e toda glória, agora e para sempre.
1: Amém.
0: Hoje o Senhor nos convidou e nos envia de volta à nossa casa para restaurar nossa família, para que ela volte a viver a vontade de Deus, ser a família de Deus novamente. Rezemos pedindo esta graça para cada um de nós. Pai nosso,
1: que estais nos céus, santificado seja o vosso nome, venha a nós o vosso reino, seja feita a vossa vontade, assim na terra como no céu. O pão nosso de cada dia nos dai hoje, perdoai-nos as nossas ofensas, assim como nós perdoamos a quem nos tem ofendido. E não nos deixeis cair em tentação, mas livrai-nos do mal.
0: Livrai-nos de todos os males, ó Pai, dá-nos hoje a vossa paz. Ajudados pela vossa misericórdia, sejamos sempre livres do pecado e protegidos de todos os perigos, enquanto aguardamos a feliz esperança vinda do nosso Salvador, Jesus Cristo.
1: Vosso é o reino, o poder e a glória para sempre.
0: Senhor Jesus Cristo, disseste aos vossos apóstolos, eu vos deixo a paz e vos dou a minha paz. Não livre os nossos pecados, mas a fé que anima a vossa Igreja. Dá-lhe, segundo o vosso desejo, a paz e a unidade. Vós que sois Deus, com Pai, unidade do Espírito Santo.
1: Amém.
0: A paz do Senhor esteja sempre convosco.
1: O amor de Cristo nos uniu.
0: Pegue na mão do seu irmão da direita e da esquerda e diz: a paz esteja contigo.
1: Cordeiro de Deus, que tirais o pecado do mundo, tende piedade de nós. Cordeiro de Deus, que tirais o pecado do mundo, tende piedade de nós. Cordeiro de Deus, que tirais o pecado do mundo, dai-nos a paz.
0: Felizes sois vós os convidados para a ceia do Senhor. Eis o Cordeiro de Deus, eis aquele que tira o pecado do mundo.
1: Senhor, eu não sou digno de que entreis em minha morada, mas dizei uma palavra e eu serei salvo.
0: Que o corpo e o sangue de Cristo nos guarde para a vida eterna.
1: Amém.
0: No momento da comunhão, por favor, comungue na frente do ministro.

0: Nós te louvamos, Senhor, por mais esse momento de estarmos aqui na tua casa, banhando de toda a graça do céu, de nos revestir de todo o poder do alto, para que a gente possa cada dia mais ser vencedor de toda a maquinação do mal contra nós. O Senhor nos alimentou com a tua palavra, nos capacitou, nos deu autoridade para expulsar os mal, o mal, expulsar, curar as pessoas, libertar aqueles que estão presos, que estão escravos do mal. Nos deu a graça e alegria de vivermos já a nossa salvação. As portas do céu estão abertas para nós, para que nós possamos chegar e viver já as alegrias do céu neste mundo. Te agradecemos, te louvamos, porque nos alimentaste com o teu corpo, sangue, fizeste de nós um sacrário vivo e nos dá a graça de sairmos daqui com essa alegria de ir à nossa casa e levar para eles também a salvação, a vida nova, as riquezas do céu. Te bendizemos e glorificamos por toda esta graça que o Senhor nos concede. Rezemos também pelo Monsenhor Jonas, o Étero e todo o conselho. Ave Maria, cheia de graça, o Senhor é convosco. Bendita sois vós entre as mulheres. Bendito é o fruto do vosso ventre, Jesus. Santa Maria, Mãe de Deus, rogai por nós, pecadores, agora e na hora da nossa morte. Amém. Oremos. Fazei, Senhor, que a sagrada comunhão dos vossos mistérios, sinal da nossa união convosco, realize a unidade na vossa igreja, por Cristo Senhor nosso. Como nos manter liberto, né? Você precisa ter bem essa graça no seu coração. Como é que eu vou me manter liberto todos os dias? Está em estado de graça, não vai ter demônio que vai chegar perto de nós, né? Já é a primeira coisa. Mas como manter a nossa vida liberta? Uma boa confissão. Confissão é um sacramento que nos dá a graça de reconciliar com Deus e voltar à nossa vida, ter esta riqueza de Deus em nós. Depois, participar sempre das missas no domingo, quem não pode ir durante a semana, no domingo, a missa, não faltar. Depois, a vida de oração. Rezar sempre, rezar o nosso texto, rezar os salmos, meditar a palavra de Deus, que vai nos dar a graça de mantermos de pé todos os dias. Ler a palavra de Deus, ler um capítulo por dia, você vai acabar lendo a Bíblia todos os dias, né? Você vai manter uma viva, ativa o seu coração em Deus, né? Pega lá, se não dá para ler o Antigo Testamento ainda, leia o Novo Testamento. Começa lendo um capítulo. 28 dias você vai terminar Mateus. 16 vai Marcos, né? E assim vai. 21 Lucas, e assim vai. 21 também João, né? 19 Lucas, 21 João. Então, temos aí pouco tempo, né? Dá para a gente ler todo o Novo Testamento e a gente vai entender melhor nossa vida em Deus. Jejum, que vai nos ajudar a vencer muito mal. Tem demônio que só se vence com o jejum, viu, gente? Tem coisas que a gente só vence com Jesus e a abstinência. Depois também, participar das pastoral da igreja, né? A porta da igreja está precisando de tanta gente para ajudar e está faltando gente. E às vezes a gente fica em casa acomodado, ser leitor na igreja, participar de uma pastoral da igreja. E para o final, ter um coração agradecido a Deus. E assim a gente vai vencendo. Se você tem algum objeto para abençoar, a água, o padre vai fazer, para que a gente possa levar também. Dignais abençoar todos os padres, pode estender a mão comigo. Dignais abençoar esse objeto que apresentamos diante da vossa graça, para que usando de acordo com a vossa lei, seja motivo e bênção para aqueles que vão usar. E essa água, para que tomada as pedidas, seja para a nossa cura e libertação e afaste nós todo mal, por Cristo Senhor nosso. O Senhor esteja convosco.
1: Está no meio de nós.
0: Desça sobre vós a bênção de um Deus Todo-Poderoso, que é Pai, Filho e Espírito Santo.
1: Amém.
0: Todos tenham um bom domingo, espalhando esse amor de Deus, levando a salvação por onde você passar, e de em paz que o Senhor vos acompanha.
1: Graças a Deus.

0: Senhor é minha luz e salvação. De quem terei medo? Salmo 27, 1.
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8 horas da manhã neste domingo de meu Deus, bom dia para você que está na sintonia da Rádio Canção Nova 89.1 FM. Eu sou a Dawana Salles, missionária da comunidade Canção Nova. Já quero te dar bom dia neste domingo, dia do Senhor. Estamos juntos aqui na sintonia da Rádio Canção Nova, aqui no estúdio em Cachoeira Paulista, daqui da região do Vale do Paraíba. Você que é desta região, bom dia, tudo bem? Mas você também de todo o Brasil, estando aí na sintonia pela rede de Rádio Canção Nova, ou ainda pelo site radio.cancaonova.com e pelo aplicativo da Rádio CN. Que bom que você está conosco nesta manhã. Bom dia! Quero também dar bom dia aqui ao nosso querido Edmar, operando o áudio de hoje. Deus te abençoe, Edmar, te dê sabedoria e muita graça. E eu já quero convidar você nesta manhã de domingo a participar conosco. Você pode mandar a sua mensagem no nosso WhatsApp 12 991455871, 991455871. O nosso DDD aqui em Cachoeira Paulista é o 12, tá bom? Para você mandar a sua mensagem, seu bom dia, seu alô. Vamos juntos nesta manhã, eu contigo, durante este acampamento na Trilha da Cura, promovido pela comunidade Betânia. Daqui a pouquinho eu trago mais detalhes para você a respeito deste acampamento, tá certo? Você interage conosco aqui no WhatsApp, você pode dizer aí de onde você está nos acompanhando. Eu já vou mandar um bom dia aqui para Maria do Carmo, em Barra Mansa, no Rio de Janeiro. Tudo bem, querida? Deus abençoe você. Obrigada pela sua sintonia, seu carinho, sempre mandando mensagens de incentivo aqui para nós. Glória a Deus pela sua vida, viu? Muito obrigado. E ela diz assim, ó, um versículo que eu gosto muito. Tudo posso naquele que me fortalece. Amém. Glória a Deus. Olha aqui, um abraço também lá para a Vitória da Conquista. É a Andréia mandando seu bom dia. Tá até digitando aqui ainda, né? Bom dia, família Canção Nova. Se possível, tocar a música Teus Planos, do Juninho Cassimiro. Tá certo, querida. Daqui a pouco a gente toca.

ligadinho na nossa sintonia. Vocês são muito bem-vindos, viu? Da Bahia, do Rio de Janeiro, de Brasília, de São Paulo, de Minas Gerais. É, onde você estiver, você é bem-vindo aqui. Então manda seu recadinho dizendo a sua cidade para a gente mandar um alô bem especial para você, tá certo? Enquanto você participa mandando aqui a sua música, a gente abre com uma canção para animar você neste domingo, deixar você aí com o coração alegre, aberto e desejoso pelas bênçãos de Deus, já agradecendo a Deus por tudo aquilo que Ele tem feito e ainda fará em nossas vidas. Adriana Arides canta para você. Obrigado, Deus!

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1: Horas e 13 minutos, Rádio Canção Nova, nós espalhamos o amor pelo ar. Eu, Dalana Salles, missionária da comunidade Canção Nova, estou aqui com você, diretamente da sede da comunidade em Cachoeira Paulista, juntos neste acampamento na Trilha da Cura. Comunidade Betânia está realizando este acampamento na Trilha da Cura neste final de semana, desde quinta-feira, pregações voltadas para este tema, aqui em Cachoeira Paulista, sede da comunidade. O evento é gratuito e é aberto ao público, né? Então, cada um pode entrar aqui, viver este momento no nosso rincão do meu Senhor, participando das pregações, momentos de oração, música, adoração ao Santíssimo, muita oração e Santa Missa. Este evento tem reunido fiéis de todo o Brasil para um profundo encontro com Deus, marcado por momentos especiais de oração. O tema deste ano é Ide a José, e o que ele lhes disser, façam. Este acampamento propõe aos participantes uma experiência de cura interior e restauração à luz do exemplo de São José, homem do silêncio, da obediência e confiança na divina providência. A comunidade Betânia foi fundada em 1995 pelo nosso querido e saudoso Padre Léo, da comunidade Betânia, né? Ele é o fundador, que celebrou 12 anos... Celebrou em 12 de outubro de 2025 seus 30 anos de missão. Uma missão marcada pelo acolhimento e cuidado com as pessoas em situação de vulnerabilidade. Inspirado no amor misericordioso de Cristo, a comunidade continua oferecendo um caminho de restauração, esperança e vida nova. Ao longo dessas 3 décadas, milhares de vidas foram transformadas por meio do Carisma de Betânia, que tem como missão acolher aqueles que mais precisam e conduzi-los a uma experiência concreta do amor de Deus. Vieram muitas caravanas, ontem mesmo na Santa Missa, tive ali contato com uma caravana de Anápolis, também caravana do Rio de Janeiro, muitas pessoas de todas as regiões do Brasil passando por aqui neste final de semana e de forma concreta vivendo aqui momentos de espiritualidade e encontro com Deus. Hoje é o último dia deste acampamento, mas ainda tem muita coisa boa para acontecer por aqui. Daqui a pouquinho, aqui pela manhã mesmo, tem pregação com o Padre Lúcio com o tema José e a Providência, do suor do operário ao pão da vida. Olha aí, tema para você ficar ligadinho. Daqui a pouquinho começa aqui no Rincão do Meu Senhor este momento de espiritualidade. Tem música aí, Edmar? Vamos ouvir música e já já a gente tá de volta. Fraternidade São João Paulo II, Terra Seca.

0: Você ouviu Terra Seca aqui na Rádio Canção Nova com a Fraternidade São João Paulo II nesta manhã de domingo. São 8 horas e 21 minutos e agora a gente passa a transmitir direto do Rincão do Meu Senhor, o acampamento na Trilha da Cura. Neste último dia de acampamento, você acompanha diretamente aqui pela rede de rádio Canção Nova. Daqui a pouco a gente se encontra de novo. Fica conosco.
1: Começa agora pela

Sejam todos bem-vindos, bem-vindas, mais uma vez ao nosso encontro na Trilha da Cura da Comunidade Betânia. Estamos muito felizes porque hoje, dia do Senhor, dia em que nos reunimos de modo especial para a celebração da Eucaristia, para comungar a nossa fé, para juntos termos a graça de podermos partilhar a nossa vida. O domingo é sempre o dia especial para nós, e nós acreditamos que através do domingo nós vencemos tantas batalhas, porque nos fortalecemos. Quando nós nos encontramos em comunidade, Deus nos dá uma graça especial. Às vezes, durante a nossa semana, nós temos tantas dificuldades, não é verdade? Tantas preocupações, decisões para tomar. E muitas vezes a gente não sabe nem por onde começar. Por isso que o domingo é o dia da gente se reunir em comunidade. Porque na comunidade nós nos encontramos com as pessoas, na comunidade nós vemos os amigos, e nós partilhamos as tristezas que nós temos, mas também as alegrias que Deus nos dá. Por isso hoje, de modo especial, nesse domingo, nós como Comunidade Betânia queremos ao longo desse dia partilhar com vocês as nossas alegrias, as vitórias de Deus na nossa vida, na vida da comunidade, e pedir sempre a graça de Deus. Encerraremos o nosso encontro com a Eucaristia. E na Eucaristia, que é a ação de graças por excelência, nós vamos depositar cada um de nós, para que juntos nós possamos, num grande louvor, num grande ação de graças, agradecer tudo aquilo que Deus tem falado para nós ao longo desse tempo. Por isso eu queria convidar vocês para que no início desse dia nós pudéssemos nos colocar na presença do Senhor, pedindo que o Espírito Santo venha sobre nós, que o Espírito Santo venha com uma porção redobrada da sua alegria, do seu conforto, com todos os seus dons, de modo especial com o dom da fortaleza no coração. Penso que todos os dias a gente deveria entregar o nosso dia aos cuidados do Espírito Santo. Na oração do Espírito Santo nós pedimos que Ele venha habitar em nós, que Ele venha nos transformar, para que o dia que nós vamos viver seja iluminado por essa presença santa em nossa vida. Os dons do Espírito Santo, de modo especial a sabedoria, o conselho, a fortaleza, nos ajudam para que a gente possa estar pleno da graça de Deus. Por isso feche os seus olhos e vá pedindo: vem Espírito Santo sobre nós nesta manhã, vem Espírito Santo de forma tão especial sobre o nosso encontro na Trilha da Cura. E nós te pedimos, Espírito Santo, nesta manhã, nesse dia, nesse rincão, onde tantas vezes o nosso querido Padre Léo pregou, onde tantas vezes ele pediu a força do Espírito Santo, consagrando esse lugar ao Espírito Santo, fazendo com que toda a palavra aqui derramada, toda a palavra aqui proferida, seja para nós boca de Deus, seja para nós a força de Deus. Por isso nós te pedimos, Espírito Santo, vem agir no coração de cada um que está aqui, que todas as pessoas que por aqui passarem hoje sejam instrumento, canal da sua graça, possam ser, Senhor, para nós boca de Deus, fala de Deus no nosso coração, porque nós somos pequenos, ó Espírito Santo, somos tão falhos e tantas vezes nos desviamos do teu caminho, fazemos promessas, propósitos e muitas vezes não cumprimos, porque nos deixamos levar por uma vida de pecado, por uma vida longe da graça. Por isso hoje, Espírito Santo, nós te pedimos: derrama sobre nós a tua graça, derrama sobre nós o teu poder, para que nós possamos estar cheios, plenos da graça de Deus. Sopra em nós, Espírito Santo, sopra o seu amor, sopra a sua força, os seus dons. Nós te pedimos, Senhor, vá soltando a sua voz, meu irmão, minha irmã, vá rezando, você que está em casa nos acompanhando nesta transmissão,
vá pedindo, Espírito Santo, ilumina de modo especial toda a nossa semana, para que nós possamos, Espírito Santo, ser conduzidos pela Tua presença. Vem, Espírito Santo de Deus, age em nós, que o Espírito Santo venha com todo o seu poder sobre nós.

0: com os teus dons, com o teu poder sobre nós.
1: Sopra, Espírito Santo, sobre nós.
0: Alcança, Senhor, aquelas pessoas que nós trazemos no coração nesta manhã. Vai lá, Espírito Santo, toca aquele irmão, aquela pessoa que nós sabemos que hoje precisa ser tocada, Espírito Santo.

vai soltando a sua voz. Que o Espírito Santo venha nesta porção redobrada do teu amor sobre toda a Canção Nova, sobre todos os seus membros, para que a força de Deus chegue a tantos lares, a tantas pessoas. Nós te pedimos, restaura, Senhor, restaura a nossa vida, tantos filhos e filhas em Betânia. Nós te pedimos, Espírito Santo, age em nós, no teu poder, refrigera, Senhor.

Você pode ir se sentando nesse momento. Quem tem a sua Bíblia, pode abri-la. Hoje nós vamos falar sobre a providência de Deus na pessoa de São José. Essa providência que tantas vezes fez com que José desse o seu sim a Deus. Mas eu queria convidá-los para que nós pudéssemos olhar uma figura que eu quero fazer um paralelo com São José, a figura de Abraão. Eu queria que você pegasse sua Bíblia lá em Gênesis 22. Gênesis 22, a partir do versículo 1. Gênesis 22, versículo 1 adiante. Depois disso, Deus provou Abraão e disse-lhe: Abraão, eis-me aqui, respondeu ele. Deus disse: toma teu filho único, a quem tanto amas, Isaque, e vai à terra de Moriá, onde tu o oferecerás em holocausto, sobre um dos montes que eu te indicar. No dia seguinte, pela manhã, Abraão selou o seu jumento, tomou dois servos e Isaque, seu filho, e tendo cortado a lenha para o holocausto, partiu para o lugar onde lhe tinha indicado. Ao terceiro dia, levantando os olhos, viu o lugar de longe. Ficai aqui com o jumento, disse ele aos seus servos. Eu e o menino vamos até lá mais adiante, para adorar, e depois voltaremos a vós. Abraão tomou a lenha do holocausto e a pôs nos ombros do seu filho Isaque, levando ele mesmo nas mãos o fogo e a faca. E enquanto os dois iam caminhando juntos, Isaque disse ao seu pai: meu pai. Que há, meu filho? Isaque continuou: temos aqui o fogo e a lenha, mas onde está a ovelha para o holocausto? Deus respondeu Abraão. Deus respondeu-lhe: Abraão providenciará ele mesmo uma ovelha para o holocausto, meu filho. Ambos juntos continuaram seu caminho. Quando chegaram ao lugar indicado por Deus, Abraão fincou o altar, colocou nele a lenha e amarrou Isaque, seu filho, e o pôs sobre o altar, em cima da lenha. Depois, estendendo a mão, tomou a faca para imolar o seu filho. O anjo do Senhor, porém, gritou-lhe do céu: Abraão, Abraão, eis-me aqui. Não estenda a tua mão contra o teu menino, e não lhes faça nada. Agora sei que temes a Deus, pois não me recusastes o teu próprio filho, teu único filho. Abraão, levantando os olhos, viu atrás dele um cordeiro preso pelos chifres entre os espinhos, e tomando-o, ofereceu em holocausto em lugar do seu filho. Abraão chamou este lugar de O Senhor Provará, onde até o dia de hoje, sobre o monte, o Senhor provará ou providenciará. Pela segunda vez o chamou o anjo do Senhor a Abraão do céu. Ele disse: juro por mim mesmo, diz o Senhor, pois que fizeste isso e não me recusaste teu filho único, eu te abençoarei. Multiplicarei tua posteridade como as estrelas do céu e como a areia na praia do mar. Ela possuirá a porta dos teus inimigos. Todas as nações da terra desejarão ser bendita como ela, porque obedecestes a minha voz.
Abraão voltou então para os seus servos e foram juntos a Bersabeia, onde fixou sua residência. Palavra do Senhor. Que alegria podermos meditar um texto tão bonito como esse de Abraão. E o paralelo que eu quero fazer é com José. José também ofereceu o seu filho como holocausto, porque José também acreditou na presença do Senhor na sua vida. Vamos imaginar primeiramente Abraão. Abraão que tem o seu filho, o seu Isaquinho, né? O Isaquinho com ele sobe o monte, vai com ele. Isaac vai questionando Abraão: pai, nós temos aqui a lenha, temos o fogo, temos a faca, mas aonde está a ovelha? Onde que nós vamos fazer a oferta? E vocês imaginam o coração de Abraão apertado, um coração que estava ali, porque Abraão amava o seu filho, amava o seu Isaquinho. Ele brincava com o Isaac, como ontem o Joaquim falou para nós, né, que José também cuidava de Jesus, trocava Jesus, e Abraão também certamente cuidava do seu Isaquinho. E ele foi caminhando e ele falava: Deus mesmo providenciará. A providência de Deus, primeiro de tudo, exige de nós confiança. Nós precisamos acreditar que Deus providenciará tudo o que nós precisamos. Lá dentro da nossa casa, talvez naquelas situações que nós mais temos dificuldade, nas situações mais difíceis que nós temos que acreditar que Deus providenciará. Que a providência de Deus é um dom que Deus dá àqueles que confiam. Por isso que Deus foi até o final, quase até o final com Abraão. Deus quis de fato testar que se realmente Abraão acreditava em tudo aquilo que ele falava, em tudo aquilo que ele professava. Por isso que Deus deixou que ele chegasse até lá no final. E vocês viram aqui o texto que diz que Abraão pegou o menino e amarrou em cima do altar. Ou seja, Abraão estava convicto que se Deus pediu, ele ia fazer. A obediência é algo muito importante para nós, principalmente para nós cristãos. Muitas vezes nós não acreditamos nas coisas que aí estão. Por exemplo, a doutrina da igreja vem para nós e muitas vezes nós duvidamos, sabendo que Deus inspirou a igreja como aquele suporte, como aquela baluarte da nossa fé. E se nós temos uma religião, nós precisamos acreditar que tudo aquilo que nós vivemos nessa religião foi algo inspirado por Deus. Quantas vezes nós vemos pessoas falando mal do Papa, falando mal da igreja, criticando, às vezes até mesmo sem saber os porquês, acham-se na razão de chegar, né? E hoje em dia nós temos que ter muito cuidado, porque essa onda da internet, a onda que todo mundo fala o que quer, acha que pode falar, dar opinião sobre tudo, e aí às vezes a gente vai nessa onda, a gente vê uma pessoa falando, vê outra que vai repostando, vai reproduzindo aquilo ali, e a gente vai acreditando, e a gente vai se deixando levar, e aí a gente já começa a ter no coração a tentação de julgar as pessoas. Antigamente a gente falava assim: eu só acredito se eu ver, se eu ouvir, não era assim? Para a gente acreditar a gente tinha que ver. Agora nem vendo a gente pode acreditar, porque tem uma tal de IA por aí, né? A inteligência artificial que cria, pega uma pessoa e faz a pessoa falar o que a pessoa criou. E a gente não pode apenas olhar e acreditar, a gente tem que saber o que está acontecendo, pesquisar,
e não pode simplesmente sair por aí reproduzindo. O Papa Leão, agora nessa sua encíclica, ele fala muito disso, né? A mensagem que ele passou uns dias antes, no dia da comunicação social, era justamente isso, que a inteligência artificial, que a internet, que a tecnologia tem que estar a serviço da vida e não deturpar a vida. Por isso que a gente tem que ter critérios. Por isso que a gente tem que ter noção daquilo que a gente está ouvindo, daquilo que a gente está vendo e estão sendo reproduzidos para nós. E a gente tem que ter esses critérios para que a gente não possa disseminar por aí fake news, destruindo pessoas. Quantos padres por aí que estão destruídos por causa da internet? Se cometeram pecados, se cometeram falhas, todos nós cometemos. Todos nós temos os nossos defeitos, mas não cabe a nós simplesmente começar a destruir porque era um padre, porque é um bispo, porque é um religioso. E de modo especial, as pessoas parecem que têm o dom de querer destruir a igreja, de querer destruir, né? Há poucos dias atrás, né, um rapaz aí da televisão fez um programa, fez um curso, né, falando sobre a masculinidade, como ser pai, e quase destruíram o rapaz, porque não concordaram. Olha, se você não concorda, tudo bem, mas respeite a opinião do outro. E nós, por exemplo, como padres, que estamos à frente das comunidades, hoje em dia, a gente vê aí, o padre fala uma coisa na missa, fala alguma coisa, cortam aquele pedacinho que ele falou e coloca lá na mídia. Padre falou isso, mas não vê o contexto com que falou. E muitas vezes nós estamos falando para nós católicos, estamos falando para pessoas que têm uma religião, que têm preceitos, que têm valores. E nós precisamos acreditar que de fato a pessoa precisa olhar o contexto daquilo que é falado. Por isso que é muito importante, por isso que a obediência é algo importantíssimo para que a providência de Deus se manifeste em nós. Nós lá em Betânia estamos vivendo um tempo muito, poderíamos dizer, muito atípico. Mudamos de direção, mudamos algumas coisas, e eu sempre tenho falado para os nossos consagrados, para os nossos missionários, que nós precisamos estar juntos, e juntos realmente na obediência. Às vezes tem coisas, tem situações que a gente precisa tomar e que precisa do outro lado ter o processo da obediência. E porque muitas coisas, né, lá dentro da sua casa, por exemplo, na sua família, tem muitas coisas que você pai, que você mãe, não precisa ficar dando explicações sempre para o seu filho. Por quê? Porque você sabe que as coisas que você faz para o seu filho é para o bem dele. E se uma criança é criada sob os valores da fé, da doutrina, essa criança vai compreender que você faz para o bem. E não precisa todas as vezes a mãe, o pai falar assim: olha, eu estou fazendo isso por isso, por isso, por isso. Porque a criança, quando ela é educada na fé, ela já vai crescendo, ela já vai sabendo que você faz para o bem, que você faz para que ela possa ser melhor, para que ela possa ser uma pessoa mais íntegra, na sua fé, honesta. Como é bom a gente saber dos princípios que a gente colocou nos nossos filhos, da índole dos nossos filhos. E a mãe e o pai, de modo especial, vocês sabem muito bem, quando o seu filho faz alguma coisa, e você sabe que ele vai voltar, porque você lançou bases consistentes da sua fé, que você lançou bases ali, que de fato são coisas que são importantes para você, que você já trouxe dos seus pais, dos seus avós, e que você repassou para os seus filhos, e esses com certeza vão repassar para os filhos deles. Então nós precisamos acreditar nisso, e lá em Betânia nós temos vivido isso, e eu tenho falado sempre: nós precisamos estar juntos. Quando nós estamos unidos, e o padre Léo conta aquela história, né, do bambu, vocês sabem, né, que o bambu é difícil dele quebrar, dele arcar. Por quê? Porque eles estão unidos. E quando a gente está unido, é muito mais difícil nos derrubar, porque nós caminhamos juntos. As dificuldades, gente, vêm para todos nós.
A tempestade parece que quando ela vem para destruir tudo, não é? Às vezes a gente acha que a tempestade vai ser eterna e não é. A tempestade na nossa vida, ela vem, e às vezes ela vem com força, parece que vai nos destruir. Mas se você tem união dentro da sua casa, na sua família, se você tem um joelho no chão que reza, pode ter a certeza que essa dificuldade, que essa tempestade vai passar. Que essa dificuldade vem, mas ela não vai ficar para sempre. Olha a tempestade que abateu na comunidade Betânia, quando há 20 anos atrás, Deus levou o Padre Léo para junto de si. Parecia que tudo ia acabar. Parecia que não ia ter mais jeito. Por quê? O Padre Léo era o esteio de Betânia. O Padre Léo era provedor. Ele fazia tudo, era tudo. A última palavra era dele. Tudo passava por ele. E de repente, em um ano, ele estava aqui, né, ali no rincão, pregando. Em fevereiro, passou aquele mês, passou aquele ano. E no dia 4 de janeiro, o Padre Léo já não estava mais fisicamente conosco. E aí as pessoas falavam, meu Deus, e agora? O que, que vai ser de Betânia? Quanto tempo ainda a Betânia vai durar? E nós mesmos questionamos isso. Mas a obra não era do Padre Léo. Deus colocou o Padre Léo para ser um canal de graça para fundar a comunidade Betânia. Mas a obra era de Deus. A obra é de Deus. E quando Deus quer, a gente pode fazer tudo, mas se Ele quer, nada pode acontecer sem a sua graça. E nós acreditamos que Betânia continua sendo essa graça de Deus para nós. Betânia continua sendo essa bênção de Deus, porque é obra de Deus restaurar pessoas. Como é importante, como é gratificante a gente encontrar filhos e filhas de Betânia por esse mundo aí. Às vezes a gente sai em missão, a gente vai para algum lugar e a gente vê pessoas que vêm falar com a gente e diz assim, filho, ou vem e chama até a gente de pai, fala, pai, eu fui filho de vocês lá na comunidade de Betânia, lá em Lorena, no Recanto, fui em Curitiba, fui em Castro, fui em Foz do Iguaçu quando existia, e hoje eu estou bem. E hoje eu estou restaurado, hoje eu tenho a minha família. Como é importante, Deus vai confirmando para nós. E eu digo sempre isso para os nossos consagrados, a graça de Deus, ela vem mesmo diante das nossas limitações, dos nossos problemas. Às vezes a gente está cansado, às vezes a gente tem tanta coisa para fazer, é um filho que fica doente, é alguém que tem que ir para o hospital, é um problema aqui, um problema ali. Mas Deus sempre nos dá a sua graça quando nós acreditamos, quando nós vamos até o fim. Como Abraão foi até o fim. Abraão que, como José, não teve medo de dizer o seu sim. Vocês acham que foi fácil para José? Não foi, ele tinha desposado Maria, mas eles não tinham coabitado ainda. E de repente Maria chega e fala para ele, eu estou grávida. Eles vão, né, como o Joaquim nos falou ontem, chega lá na casa de Isabel, e Isabel fala, como posso ter a honra da mãe do meu Senhor vir me visitar? Se fosse nesse tempo, a gente poderia pensar assim, Maria combinou com Isabel pelo WhatsApp, né, para quando ela chegasse lá, ela falou, ó, você fala direitinho isso aí para o José. Mas naquela época não tinha nada disso. Malemar tinha uma fogueira lá, né? Porque diz que quando São João nasceu, fez uma fogueira para anunciar que ele tinha nascido. Não é assim que contam a tradição? Mas Maria chegou para perto de Isabel, e Isabel, cheia do Espírito Santo, vai dizer, como posso ter a honra da mãe do meu Senhor me vir visitar? E José certamente ali, pensando, meu Deus, como pode isso? Eu nunca vi uma coisa dessa. Como que uma mulher fica grávida assim do dia para a noite e eu não estou sabendo? Eu não fiz nada. Mas Deus colocou no coração de José, assume esse filho, porque esse filho é filho da providência, é filho de Deus, e ele estará aqui para salvar tantas pessoas. E José acreditou.
José, como Abraão, foi aquele que levou até o final, lá no altar, com a lenha, com a faca. José levou Jesus até o final e ofereceu Jesus para Deus. E José deve ter falado: se é essa a vontade de Deus, faça-se essa vontade na minha vida. E ele foi capaz, e por isso José é para nós esse homem bem-aventurado, esse homem que nos mostra Jesus tantas vezes, nos mostra Jesus e nos oferece Jesus, porque José é aquele que traz para nós essa certeza de que quando nós acreditamos, a providência de Deus vem para nós, a providência de Deus se manifesta na nossa vida, e nós precisamos acreditar nisso. E providência, aqui eu não estou falando apenas de providência material, essa sim, também acredito que firmemente que acontece, inclusive quando eu vou nos recantos. Um dos lugares que eu gosto mais de visitar é a dispensa, porque a dispensa, para mim, é um sinal da fidelidade. Porque quando nós temos uma dispensa cheia, é sinal de que nós estamos sendo fiéis, porque Deus nunca deixa faltar nada para nós quando nós somos fiéis. Quando nós temos dispensas vazias, é sinal de que alguma coisa não está bem entre nós. E nós precisamos lutar pela providência de Deus, sendo fiéis do pouco, porque Deus confiará muito para nós. Pode ter a certeza, ao longo desses 30 anos de Betânia, nunca faltou. Talvez a panela vazia que o Gabriel falou aqui, é para testar a nossa fidelidade. Mas Deus nunca deixa faltar nada aos seus filhos. Pode não ter luxo, pode não ter carne todo dia, nem ovo às vezes, mas Deus nunca deixa faltar nada. E assim também na sua vida, na sua família, quando você é fiel, pode ter a certeza de que Deus sempre vai prover na sua casa, talvez não no momento que você espera, não do jeito que você pensa, mas a providência de Deus virá. A providência de Deus, ela é também para nós a providência do amor, a providência que vem. Quantas tempestades às vezes vêm na nossa vida, um filho seu que está brigando no seu casamento, que está às vezes quase para se separar, e você tem que ser fiel. Você talvez não pode ir lá interromper, não pode ir lá talvez interferir na vida dos dois, mas você pode rezar. E às vezes as pessoas falam assim: padre, olha, lá em casa não tem jeito, só eu que rezo, ninguém mais quer saber de rezar. Mas graças a Deus, tem você que reza. Graças a Deus que a sua família pode ser salvo pela sua oração. Graças a Deus que você é uma mulher, que você é um homem que acredita no poder da oração. E a oração pode mudar muita coisa na nossa vida, se nós acreditarmos, se nós confiarmos. Certamente, quando Abraão foi levar o seu Isaquinho lá na frente, ele devia estar com o coração amargurado, um coração fechado. Mas ele certamente estava rezando, pedindo: Senhor, providencie, o Senhor proverá, o Senhor vai providenciar algo para nós. E eu tenho certeza que eu vou voltar com meu Isaquinho, talvez não do jeito que eu espere, porque Abraão estava lá com a faca para matar, para sacrificar o seu filho. Mas Deus providenciou na hora que ele menos esperava. Quando ele olhou do lado, tinha lá um carneiro preso pelos chifres. Ele nem precisou pegar, porque o carneiro estava preso. Deus providenciou tão na hora certa que ele foi lá, já estava pronto para o sacrifício. E Abraão pôde voltar com seu Isaac, pôde voltar na sua alegria, descendo lá. Como o coração de Abraão devia estar jubiloso, porque ele sabia que agora sim Deus tinha manifestado sua graça, a sua bondade na sua vida. E é isso que nós precisamos, meu irmão, minha irmã, agradecer a Deus tudo aquilo que Deus providencia para nós, agradecer a graça de você ter a sua família. Eu agradeço todos os dias a graça de ter a minha comunidade, a comunidade Betânia,
porque é ali que eu sou feliz, é ali que eu sou realizado. Tem problemas? Muitos. Às vezes até no sono os problemas me acompanham. Essa semana eu estava falando, a gente vai dormir e parece que não desliga, porque você sonha com um problema, sonha que está resolvendo uma coisa. Até no sonho os problemas acompanham, mas tá bom, é isso aí. Eu vou reclamar? Não, é a minha vida, eu escolhi. Eu tenho que agradecer a Deus. Agradecer porque eu posso fazer a diferença. E acima de tudo, nós devemos confiar. Confiar. Se Deus colocou você na sua família, confie, acredite. Você ali dentro vai ser um vitorioso. Você ali dentro vai ser uma vitoriosa. Porque Deus vai dar a vitória para você. Talvez não do jeito que você pense, do jeito que você imagina, mas Deus dará para você essa vitória, meu irmão. Acredite, se vem uma doença lá dentro da sua casa, lute com todas as forças. Tudo aquilo que a gente fazer, a gente tem que fazer o melhor. A gente tem que lutar, a gente tem que acreditar. E se é para ser dessa forma, vamos adiante. Deus vai providenciar, a vitória virá. Eu preciso acreditar que de fato Deus tem um plano, um projeto para nós. E eu sei que Ele tem um projeto para a comunidade Betânia, assim como aqui tem um projeto para a comunidade Canção Nova. Acreditar que de fato essa obra de Deus não vai morrer. Essa obra de Deus vai perdurar. Essa obra de Deus vai adiante, porque a obra não é do Padre Léo, a obra não é do Padre Vicente, a obra não é do Padre Lúcio, a obra é de Deus. E eu acredito que a graça de Deus vem para nós todas as vezes em que nós apresentamos aquilo que nós temos de melhor. E o que você tem de melhor para apresentar a Deus? Olha para o irmão que está do seu lado e pergunta aí, o que que você está apresentando para Deus da sua vida? Só as suas lamúrias? Ou a sua alegria? Apresente para Deus o que você tem de melhor, meu irmão. Não tenha medo. Diante das dificuldades, dê um sorriso para alguém. Como é bom a gente saber que às vezes a gente está ali, às vezes quase que no fundo do poço, mas a gente transcende isso e a gente consegue ser alegria para o outro, levar alegria para as pessoas. Ninguém precisa saber dos nossos problemas. Esses problemas às vezes a gente tem que resolver lá dentro de casa, não é verdade? Senta com alguém, com a sua mãe, com seu pai, com sua família, com seus filhos, resolve ali, mas lá fora leve alegria. Evangelho é boa notícia, é boa nova. E nós precisamos levar essa alegria para os irmãos. Precisamos ser pessoas que acreditam na providência de Deus. E essa providência jamais deixa a gente perecer. Porque a providência de Deus vem pelas mínimas coisas, pelas coisas pequenas. Às vezes a gente está triste, está com aquele problema, mas você olha do lado, vem um filho e fala assim: pai, como foi bom esse dia para mim. Como foi bom a graça de eu ouvir a sua pregação. Como foi bom um consagrado que veio e me falou uma coisa que me ajudou na minha vida, no meu processo. Às vezes você está triste e chega alguém, liga lá para você e fala assim: padre, eu estou fazendo um pix para vocês. Que alegria! Que alegria! Por quê? Não só pela doação, que a gente precisa muito, vocês sabem disso, mas pela certeza de que Deus está fazendo acontecer a obra também na vida das pessoas. E cada vez que alguém colabora conosco, é a certeza de que Betânia está chegando lá no coração desta pessoa. Porque uma pessoa só vai colaborar conosco se ela acreditar em nós. Se a graça de Deus também chegar lá no coração dela. E nós temos certeza de que muitas vezes nós ajudamos as pessoas. Está vendo aquele quiosque que está ali em cima? Esse quiosque de Betânia estava todo cheio de imperfeições, o adesivo dele. Aí nós ligamos para uma pessoa que é muito amiga nossa, a Carla, e eu falei para ela: Carla, será que você pode nos ajudar a colocar um pouquinho melhor, porque vai ter um encontro na trilha da cura
Ela falou assim: padre, você faz o seguinte, você me ajuda a te ajudar. Você me ajuda a te ajudar. Manda tudo para mim já prontinho, para eu saber quanto é, como que eu posso pagar, porque eu também não tenho tempo de fazer tantas coisas, mas se você me ajudar, eu consigo te ajudar. Então você vê que a pessoa acredita em você, que a pessoa acredita na obra, não está fazendo para mim, está fazendo para Betânia. E hoje aqui eu vejo tantas pessoas que ajudam Betânia, que acreditam nessa obra. Pode ter a certeza que o pouco, que o muito que você dá, é o suficiente para que essa obra

E o Padre Léo, certamente lá do céu, olha para nós e fala: suas antas, se vocês tivessem feito tudo o que eu falei, tudo o que eu fiz, muita coisa teria sido evitada. É claro, o Padre Léo foi um grande tesouro para nós. Vamos dar uma salva de palmas para o Padre Léo, servo de Deus, esse homem que teve a coragem de fazer acontecer Betânia. Contra todas as coisas críticas, está aí a Isolete, a Carmo, né, que não me deixam mentir sozinho. Não me deixam mentir, brincadeira. Quantas críticas teve o Padre Léo, não é, Zanete? Marquinhos, sabem disso? Quantas críticas? Porque ninguém é unânime. Jesus teve críticas. Jesus, a Elide, que é lá de São João Batista, sabe, né, de tantas coisas que falaram do Padre Léo, que falaram de Betânia. Mas esse homem teve a coragem de ir adiante, de levar, de dar a cara para bater. E hoje ele não está mais aqui. E nós exaltamos, agora estamos no processo de beatificação, para provar, para mostrar, não provar, mas para mostrar, evidenciar as virtudes heróicas de Deus no Padre Léo. E graças a Deus, nós vamos chegar lá. É um processo difícil, demorado, caro, custeado pela presença, pelo carinho de vocês, pela doação de vocês. Mas nós vamos chegar lá, se Deus quiser. E aí, a gente hoje, estamos aqui, somos nós. Lá em Curitiba, o Ney está aí, né? Lá em Curitiba, fazendo acontecer a Betânia lá, tantos desafios. Eu vejo aí pessoas de Guarapuava, lá de Uberlândia, né? Pessoas que estão aí dos nossos recantos, lutando. Lá faz uma pamonhada, lá faz uma costela de chão, lá faz uma pastelada lá em Irati, uma pirogada que tem por lá também, o pirogue, né? Não é uma palavrão que eu estou falando, não. Pirogue é uma comida, tá? Faz um pirogue lá, faz um almoço lá em Cianorte. Enfim, cada recanto que nós temos luta pela providência de Deus, está aí. E que alegria, gente! Alegria. Às vezes o resultado é pouco, não é nem suficiente. Graças a Deus nós temos uma coisa em Betânia que é melhor do que dinheiro, chama crédito. Quando a gente tem crédito, né, a gente pode dever, mas as pessoas sabem que um dia a gente vai pagar, um dia a gente vai conseguir. Em todos os recantos nós temos bastante crédito, significa que tem também bastante dívida, né? Mas não importa, a gente está trabalhando e Deus vai dar força para nós. Eu digo para os nossos consagrados, nossos missionários, não desanimem. Vamos em frente, gente, levanta, sacode a poeira, está cansado, está difícil? Tá, mas vai tantas vitórias, tantas coisas que a gente vai conseguir realizar se a gente for fiel. Se a gente acreditar, se a gente doar de fato a nossa vida para uma causa. Você que é casado, né? Você sabe muito bem das suas dificuldades lá dentro da sua casa. Não é fácil. A gente olha aqui para vocês e a gente acha que a casa de vocês não tem problema. Mas você sabe o problema que você tem lá. Você sabe a dificuldade, às vezes, com o filho, com o marido. Às vezes, a dificuldade, né, lá dentro da casa com um irmão. Famílias que às vezes estão destruídas porque o pai morreu e tinha um pedacinho de chão lá, e isso foi causa de tanta briga, de tanta discussão, de tantas coisas. Teve que arrumar advogado, teve que arrumar isso, e às vezes já faz 3, 4, 5 anos que o irmão não conversa com o irmão. Por quê? Porque tinha uma herança, não foi dividido da maneira certa, então isso virou uma desgraça lá dentro da casa. Você sabe das suas dificuldades, mas você tem que acreditar que um dia Deus vai dar a vitória para vocês. Não desanime diante das dificuldades, meu irmão. Acredite. O fato de você estar aqui hoje na trilha da cura é para que você seja curado, curado dessas dificuldades, para que você saia daqui mais animado, para que você volte para sua casa com problemas. É claro, os problemas não vão desaparecer assim da noite para o dia, mas os problemas, eles podem ser

minimizados se nós temos um coração melhor, se nós temos um coração que acredita, assim como Abraão. E eu vou pegar uma palavra aqui de São Paulo para vocês verem o quanto é importante nós acreditarmos. Lá em Romanos 8, vai dizer assim: tenho para mim que os sofrimentos da vida presente não têm proporção alguma com a glória futura que deve ser manifestada. Vamos aplaudir essa palavra? Os sofrimentos da vida futura não têm proporção nenhuma com a glória que vai ser manifestada na sua vida. Você acredita nisso? Acredita que a glória de Deus vai se manifestar na sua vida? Olha para o seu irmão e fala assim: acredite, meu irmão. Acredite que a glória de Deus vai se manifestar na sua vida. Os problemas estão aí, mas você vai vencer. Os problemas estão aí, mas você vai adiante. Eu acredito que os problemas que tem na comunidade Betânia vão ser vencidos. Que as dificuldades que nós temos serão vencidas se nós formos fiéis, se nós acreditamos na glória e na graça de Deus na nossa vida. Quero convidar você a ficar de pé, para que nós possamos acreditar que a vitória virá. Você tem dia difícil na sua vida? Sim? Dias difíceis vêm para todos nós. Esses dias que parecem que não vão acabar, dias que parecem que vão ser uma noite escura para sempre, mas não é, meu irmão, não é. Os dias difíceis, eles nos dão a certeza de que a vitória de Deus virá na nossa vida. Escute essa canção, se você souber pode cantar junto, mas dias difíceis nos dão a certeza de que nós seremos purificados para que a vitória possa chegar na nossa vida.

Dê um abraço de quem está do seu lado aí e fala assim: meu irmão, minha irmã, dias difíceis virão, mas a vitória de Deus virá na sua vida. Acredite, esses dias não são para sempre. Acredite que Deus vai dar a vitória para você, que Deus vai dar a vitória para a sua família, que Deus vai dar a vitória para o seu filho, para a sua doença, para o mal que você vive agora, porque a vitória de Deus virá na sua vida, a vitória de Deus virá na comunidade Betânia, a vitória de Deus virá para cada um de nós, se nós acreditarmos, porque a providência de Deus é algo que não se extingue e não se deixa vencer, mesmo diante do nosso pecado. Mas você pode acreditar, você acreditando que de fato Deus vai dar essa vitória, Deus vai dar a graça para você. Cantemos mais uma vez, pedindo que de fato Deus nos dê a vitória, a vitória para o ministério, a vitória para a graça de Deus na vida de vocês. Deus vai dar essa graça para nós. A vitória de Deus virá na nossa vida. Você acredita? Diga assim: eu acredito na vitória de Deus na minha vida, na minha família. Eu creio, Senhor, essa vitória virá para mim pela intercessão do servo de Deus, Padre Léo, pela intercessão de São José. A providência de Deus virá para a minha vida, para a minha casa. Obrigado, Senhor. Obrigado pela trilha da cura, Senhor, porque o meu coração está curado. Mais uma vez eu tomo posse desta cura na minha vida. Eu quero, Senhor, que a vitória venha na minha casa, venha no meu coração. Cantemos.

0: Amém. Uma salva de palmas para a comunidade Betânia. Viva Betânia! Viva o Padre Léo! Viva os amigos de Betânia que são vocês!
1: Que lindo! Que acampamento maravilhoso! Lindo! 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Padre, você quer falar um pouquinho?
0: Isso, um livro escrito para que você possa reconquistar a sua juventude, reconquistando a alegria de viver, a alegria de poder ser jovem, não importa a sua idade. O importante é você ter a alegria dentro do coração que nos faz sempre jovens. A alegria de poder reconquistar cada dia a sua juventude. E também o livro do Padre Léo, Na Trilha da Cura. Um livro inspirado em cura interior, para que você possa também trilhar o seu caminho de cura, que é o tema do nosso acampamento desse dia. Então, são livros que nos ajudam, né? Eu acho que o livro sempre é uma graça, porque fica registrado, né? Através do livro, nós conseguimos acessar a bênção que Deus deu no coração do autor daquele momento. Então, você lendo um livro, você terá a bênção de Deus derramada na sua vida. Então aí são produtos de evangelização, são vários produtos que nós temos aqui no Davi, temos na comunidade Betânia, e você colaborando está sendo providência de Deus para essas obras de misericórdia, obra de evangelização. 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
0: 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Fala assim: olha, eu estava lá na Trilha da Cura e lembrei-me de você. Deus abençoe.
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Tô de volta com você na sintonia da Rádio Canção Nova, Rádio do Senhor. São 9h31 e nós estamos no intervalo do acampamento na Trilha da Cura, que está acontecendo aqui neste final de semana na Chácara Santa Cruz, em Cachoeira Paulista, sede da comunidade Canção Nova, e está sendo ministrado pela comunidade Betânia. Esta comunidade que há 30 anos leva o amor de Deus, oferecendo uma vivência, uma experiência com o amor do Pai e levando pessoas a trilhar um caminho de retorno para Deus. Você acompanhou a pregação com o Padre Lúcio, falando sobre São José e a Divina Providência, do suor do operário ao pão da vida. Daqui a pouquinho tem mais pregação. Padre Tiago estará pregando sobre a paternidade de São José, uma vocação de gerar filhos para o céu. Ainda hoje pela manhã teremos a adoração ao Santíssimo Sacramento. Olha que coisa maravilhosa, muita coisa boa para acontecer ainda neste dia de domingo, encerrando o acampamento na Trilha da Cura com a comunidade Betânia. Deixa eu ver quem tá por aqui no nosso WhatsApp para eu mandar abraço para você. Você pode mandar aí o seu recadinho dizendo o seu nome e de onde você está acompanhando a nossa programação. Nosso WhatsApp aqui da Rádio Canção Nova é 12991455871. DDD 12 991455871. Pode mandar aí o seu alô pra gente mandar abraço para você. Quero mandar um abraço para Damiana em Ituaçu, na Bahia. Deus te abençoe, tudo bem? Um abraço também lá para Potim, em São Paulo. É a Cleusa, está na sintonia. Deus te abençoe. Tá pedindo orações, pode deixar, minha querida. Vamos colocar aqui as suas intenções. Saúde, não é? Vamos rezar pedindo ao Senhor que visite com cura nesta hora. Pedimos também pelo Márcio, pedimos lá em Leopoldo, Minas Gerais, o Júlio César, um abraço para você, Deus abençoe. Maurício, um abraço. A Soraya em Aparecida. O Sérgio em Lavrinhas, olha, lá na nossa casa de formação inicial, lá pertinho de nós, tem gente também na sintonia em Lavrinhas. A Márcia em Lorena, aqui ao lado. Catarina em Cruzeiro, bom dia, tudo bem? Deus abençoe você. Sócio mandando aqui sua mensagem da cidade de Salto do Pirapora, em São Paulo, é a Daniele Elisa. Bom dia, amada, Deus te abençoe. Manuel em Ibicaraí, na Bahia, também conosco. Bom dia, Deus te abençoe. Mandou aqui uma mensagem, uma oração da manhã para nós. Que bom começarmos o dia em oração, né, Manuel? Que Deus te abençoe e visite a sua casa, o seu coração neste domingo. Bora ouvir música então? Banda Lírios do Vale canta Deus do Amor.

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1: 9 horas e 42 minutos, Rádio Canção Nova, nós espalhamos o amor pelo ar. 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Nós queremos é que cada dia você tenha o alimento espiritual ali, seja na internet, na TV, aqui na rádio, que a palavra de Deus chegue ao teu coração, ilumine os seus pensamentos, te ajude a discernir aquilo que é melhor. 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Vamos todos nós tomar a nossa parte no reino de Deus e construí-lo, construir o reino de Deus ao nosso redor. Vamos juntos? Esperamos e contamos com a sua ajuda. 991-455-8871, 991-455-8871, esse é o nosso WhatsApp para você participar aqui. Eu quero mandar um abraço para Sandra Oliveira em São Paulo, que Deus te abençoe também, mandou aqui um bom dia para nós. Ela tá dizendo aqui, vai aqui uma visita muito especial para você e a Canção Nova, uma bênção da mãezinha que está visitando a minha casa. Mandou aqui a sua mensagem com uma foto da imagem de Nossa Senhora. Oh, que coisa boa que Nossa Senhora, assim como visitou a casa de Isabel, visite também os nossos lares. Muito obrigada, viu, querida, pela sua oração e o carinho. Quem é aqui, meu Deus? Peraí. Maria Pereira, em Vitória da Conquista. Olha, mais gente lá em Vitória da Conquista, unida conosco aqui na sintonia da Rádio Canção Nova. Estamos unidos a você. Ela também está pedindo orações aqui pela saúde. Olha, você que está aí escutando, vamos juntos nos unir em oração por todos os irmãos que pedem orações aqui para nós, tá bom? Você como família, nós pedimos também que você assumam. Vamos nos assumir em oração. Neste dia, quando você for colocar aí diante do Senhor o seu coração, interceda também por aqueles que estão pedindo as nossas orações. Você vai participar ainda da Santa Missa, assim como eu. Coloquemos uns aos outros em oração. Um abraço lá para a Serra da Bahia. Alaides Meira está aqui na sintonia também, mandando o seu bom dia para a família Canção Nova. Ligadinha conosco na Rádio Canção Nova. Muito obrigada, viu? Que Deus abençoe. Ela diz que estou assistindo aqui na comunidade de Cristo Rei, Bom Jesus, de Serra da Bahia. Deus abençoe, santo dia para você também. Obrigada pela sintonia. Tem mais gente por aqui, deixa eu ver. O Adriano Diniz, tudo bem, Adriano? Adriano, em Albertina, Minas Gerais, olha aí quanta gente de Minas Gerais. Varginha, também em Minas, tem o Luiz Carlos conosco. Bom dia, bom domingo para você, que a graça do Senhor visite e alcance o seu coração. Nelson, em Guaratinguetá, bem pertinho da gente aqui em Cachoeira. Bom dia, que Deus abençoe você e toda a sua casa. Sandra, um abraço para você aí em São Paulo, tá bom? Obrigada mesmo pelo seu carinho. E tem mais música chegando para nós agora. Vento Impetuoso, Padre Cleidmar. Música boa demais aqui na Rádio Canção Nova.

0: Ô, Glória, queima de novo aqui na Rádio Canção Nova. Nós vamos pro intervalo agora aqui na Rede Canção Nova de Rádio e já já a gente tá de volta.
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0: Deni Gucci, aqui na Rádio Canção Nova, Cristo é necessário. E agora a gente passa a transmitir diretamente do Rincão do Meu Senhor, o acampamento na Trilha da Cura com a comunidade Betânia. Fica ligadinho.
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2: Que vai fazer este momento agora conosco, que o Espírito Santo possa assim revestir este filho amado, este filho que está à disposição do Senhor, com muito carinho e com muito amor, que ele possa assim deixar-se, abster-se das suas vontades, para se encher da vontade de Deus e daquilo que Deus quer nos dizer no dia de hoje, na manhã de hoje. Deus tem nos revelado tantas coisas. Hoje eu vou lembrar aquilo que ele disse na Santa Missa de quinta-feira. O Padre Tiago aqui agora está sendo nosso Barnabé. E que o Espírito Santo possa assim revestir esse filho querido, e por intercessão da bem-aventurada Virgem Maria, que Nossa Senhora possa cuidar, possa acolher, acalantar, tirar todo medo, toda dificuldade, toda dificuldade que possa estar nesse coração, para que a partir deste momento somente a vontade do Senhor seja feita. E eu te convido a rezar comigo aqui uma Ave Maria, em agradecimento, em gratidão, mas também com um pedido para que essa palavra ela acolha, ela entre como uma flecha no nosso coração, que a gente saia daqui transformado. Ave Maria, cheia de graça, o Senhor é convosco. Bendita sois vós entre as mulheres, e bendito é o fruto do vosso ventre, Jesus. Santa Maria, Mãe de Deus, rogai por nós, pecadores, agora e na hora de nossa morte. Amém. Servo de Deus, Padre Léo de Betânia, intercedei por nós.
3: Bom dia. Pode ficar em pé mesmo, que nós vamos começar como começamos tudo em Betânia. Quem conviveu com o Léo me ensinou que o Léo começava todas as coisas com o Espírito Santo. Gosto de dizer onde vou rezar e sempre peço o Espírito Santo, que quem foi com Léo pela primeira vez, quando ele ganhou o terreno para construir a casa-mãe, diz que ele ia passando, e além dele já ir vislumbrando os lugares, ele ia consagrando o chão de Betânia ao Espírito Santo. E a gente aprende que em Betânia nada se começa se não for consagrando o tempo, o espaço, as pessoas ao Espírito Santo. Então que ele reine em nosso meio, porque onde o Espírito está, tem liberdade, e nós servimos melhor ao propósito do bom Deus. Por isso, peça com fé, já vai pedindo você o Espírito Santo, peça que esse Espírito Santo venha na sua necessidade, porque ninguém melhor do que você para dizer o quanto você precisa. Estamos nessa última pregação deste acampamento, e ainda existe a graça deste tempo. Por isso, Espírito Santo, venha trabalhar em nossa consciência, em nossos pensamentos. Colocamos à disposição todos os nossos sentidos, por onde nós captamos todas as coisas, que eles sejam agora iluminados pelo teu Espírito Santo, para que a gente não perca nada, para que o Senhor venha dos mais altos dos céus nos visitar, e visite você na sua necessidade. Que o seu coração agora receba esse Espírito Santo, que é o próprio amor derramado sobre você, e que nós possamos viver esse momento de partilha, de profunda amorização, porque é isso que nós somos chamados a viver com Deus, é isso que nós somos chamados a viver em Betânia, a amorizar a nossa vida, deixar que o amor de Deus nos convença, mas ainda, como eu gosto de dizer, deixar que o amor de Deus nos conquiste. Precisamos, Senhor, que o Senhor ainda conquiste aquilo que não foi conquistado nesse acampamento. Por isso nós nos colocamos à disposição do teu Espírito. Venha, Senhor, todos os nossos sentidos à tua disposição. Nos colocamos na tua presença, pedimos a tua visitação, Senhor.
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queria convidar você a abraçar você mesmo, como se você desse esse abraço no Espírito Santo, porque em Betânia o abraço é o gesto mais concreto de acolhimento, e nós queremos começar acolhendo o Senhor no seu Espírito Santo. Obrigado pela sua visita, Espírito Santo. Fica conosco. Precisamos de ti. Muito obrigado. Eu sou o Padre Tiago. Podem sentar. Eu sou o Padre Tiago. Eu tenho 40 anos. Sou natural de Aracaju, Sergipe. Isso, é? Minha conterrânea ali então. Que alegria. Estou na comunidade há 15 anos, contando com o tempo de vocacionado. E sou padre há um ano. Hoje na comunidade estou na formação geral. Sou chamado a cuidar dos consagrados, da formação, junto com a minha equipe, com o nosso conselho formativo. E também hoje sou chamado pela vontade de Deus a ser sacerdote, a exercer o meu ministério sacerdotal numa paróquia, a paróquia Santana, lá em Guarapuava. E desde já mando um abraço a todos os meus paroquianos. Já estou com saudade de vocês. Agradeço as orações, o apoio para que eu estivesse aqui. E tenho vivido lá o carisma. E o coração está em festa, mas também muito emocionado. Eu estava muito nervoso, os meus irmãos viram esses dias que preparando muito, né, rezando e lendo, porque hoje se cumpre um ciclo na minha vida. Eu, há 24 anos atrás, no dia 9 de fevereiro de 2002, o Padre Léo estava nesse rincão, nesse altar, nesse palco aqui, e num retiro de carnaval ele pregou, e eu estava lá em Aracaju assistindo na televisão.

televisão. Passando os canais, eu vi o Léo, um homem falando coisas engraçadas, e parei por causa disso. Depois vi que era um padre, e não dá para contar tudo o que aconteceu, mas naquele dia, o Léo foi o lápis que Deus escreveu na minha história, um antes e um depois. E 24 anos depois eu estou aqui como um padre, pela primeira vez falando na Canção Nova. Partilhando um pouco daquilo que eu tenho vivido, da que a nossa comunidade tem vivido. E também estou um pouco mobilizado, porque eu estou na semana que faz um ano que a minha mãe faleceu. Então, duas pessoas muito especiais que eu queria que tivesse, e com certeza está no céu assistindo, intercedendo, que é o Padre Léo e a minha mãe. Até ganhei de um casal paroquiano meu, não sei se vai conseguir gravar aqui, uma foto deles dois, do Padre Léo com a minha mãe. Pegaram uma foto lá de Betânia, eu com ela, quando ela foi me visitar pela primeira vez. E sei que de onde eles estão me vendo. Dito isso, para dizer que, vez ou outra, o padre que já é chorão, talvez chora um pouquinho. E o padre que já é nervoso, você vai ver que vez em quando eu vou ficar vermelho, não estou passando mal. É só a timidez. Mas eu quero partilhar com vocês, porque fiquei responsável de fazer a pregação de encerramento. Teremos a missa, mas em relação ao na trilha da cura das pregações, fazer o encerramento. E na responsabilidade de como fazer. E me vinha ao coração de que daqui a pouco vocês serão enviados em missão, porque terminará com a missa. E o último gesto do acampamento será a bênção final. E na missa a bênção final significa o quê? O envio em missão. Só que Jesus, antes de enviar em missão, Jesus sempre gostava de dar algumas orientações que seriam importantes para que eles vivessem bem a missão. Pois me vinha ao coração isso, que depois de ter feito um acampamento na trilha da cura da comunidade Betânia, e que vocês vão levar daqui um pouco do nosso carisma, vocês vão em missão para as casas de vocês, para as realidades de vocês. Os nossos consagrados que estão assistindo, os nossos filhos e filhas, continuarão a sua missão lá. E o que viver depois disso? Não pode ser só mais um acampamento, não pode ser só mais um final de semana. Precisa ser algo que venha agregar e complementar aquilo que nós já temos vivido com Deus. E quando a gente fala em missão, a gente sabe que missão são várias, cada um tem a sua, suas missões particulares. Mas eu queria partilhar hoje a missão que o nosso carisma, que seria uma das principais missões do nosso carisma. E eu queria compartilhar ela com vocês, para que vocês entendam que também na vida de vocês, essa missão acontece. E que quando você vive ela, você vive Betânia. E se você aprender um pouco mais do nosso carisma, se você se permitir se aproximar mais de Betânia, porque é um projeto de vida, é uma proposta para o mundo, e se você conseguir, a partir disso, se aproximar de nós, através das redes sociais, através dos nossos produtos, através das pregações do nosso fundador, você entenderá um pouco mais sobre essa missão, que é uma missão universal de todo cristão, que é cuidar da vida. Amar e cuidar da vida. Mas, desde já é importante dizer, não é cuidar da vida dos outros na base da fofoca. Não é esse cuidado. Porque a gente tem dom, às vezes, para cuidar da vida dos outros no sentido da fofoca. No sentido de achar que a gente sabe resolver os problemas de todo mundo. Eu até tenho o meu irmão Ribamar, a gente já falou algumas vezes que a gente, às vezes, conversando, né? A gente já pode escrever algum livro, alguns volumes, né? Como resolver o problema da vida dos outros. Porque dos outros a gente sabe que é uma beleza. Mas quando chega nos nossos, não é esse cuidado da vida que eu estou falando. Eu estou falando de cuidar da vida.
Porque a vida é a coisa mais preciosa que Deus deu para nós. Deus nos criou por amor e nos deu uma vida, e encheu ela de sentido. Nos deu o paraíso para criar, nos deu as pessoas para conviver. Temos como fazer com que a nossa vida seja maravilhosa, seja incrível, seja bela. E nós temos que trabalhar para que a nossa vida seja vivida à altura da beleza para a qual Deus nos fez. E o nosso carisma é chamado a isso. Essa é a nossa luta. Fazer as pessoas amarem a vida. E uma vez que elas amam a vida, elas passam a cuidar, porque é difícil cuidar daquilo que não se ama. Nossa primeira missão é fazer a pessoa amar a própria vida. E amando-se, ela vai percebendo que ela é chamada a cuidar de si. Então, a missão que nós queremos provocar você, para enviar você em missão, para serem missionários do cuidado, assim como nós em Betânia somos chamados a ser. Mas para isso, antes de enviar em missão, também didaticamente, pedagogicamente, é importante a gente ver um pouquinho sobre discipulado, como eu falava na quinta-feira, e eu quero retomar. Porque nenhuma grande missão é desenvolvida se não for precedida de um adequado discipulado. Na comunidade, eu como formador geral, a nossa missão na formação é fazer os consagrados entender que quanto maior a missão, quanto mais desafiadora a missão, maior tem que ser a formação, maior tem que ser a nossa preparação, porque não, acolhimento não é improviso. Acolhimento é preparo. Acolhimento é carisma, enraizado, desenvolvido. As pessoas não merecem qualquer coisa. Devemos dar o nosso melhor e precisamos nos preparar para isso. Por isso, quanto maior a missão, maior a formação, maior o preparo. Então, o discipulado precisa ser bem vivido. E quando a gente olha para José, e buscando ler um pouco, estudar um pouco, a gente vê que José foi um missionário. Mas antes de ser o grande missionário, José também foi um bom discípulo. Mas para a gente ver o discipulado de José, não é na relação dele com Jesus, mas é na relação dele com Deus. Como podemos dizer que ele foi um discípulo de Deus? Tem alguns elementos. E eu gostaria, né, a partir da passagem bíblica em Mateus 1, que foi lida algumas vezes aqui nesse final de semana, mas eu preciso ler de novo para a gente entender as linhas do discipulado de José, algumas que eu vou trazer, que diz assim, Mateus 1, 18. A origem de Jesus Cristo foi assim: Maria, sua mãe, comprometida em casamento com José, antes que coabitassem, achou-se grávida pelo Espírito Santo. José, seu esposo, sendo justo e não querendo denunciá-la publicamente, resolveu repudiá-la em segredo. Enquanto assim decidia, eis que o anjo do Senhor manifestou-se a ele em sonho, dizendo: José, filho de Davi, não temas em receber Maria, tua mulher, pois o que nela foi gerado vem do Espírito Santo. Ela dará luz a um filho e tu chamarás o nome de Jesus, pois ele salvará o seu povo dos seus pecados. Tudo isso aconteceu para que se cumprisse o que o Senhor havia dito pelo profeta: a virgem conceberá e dará à luz um filho, e o chamarão com o nome de Emanuel, que traduzindo significa Deus conosco. José, ao despertar do sono, agiu conforme o anjo do Senhor lhe ordenou e recebeu Maria. Veja, aqui estão as linhas do discipulado de José. Algumas características, antes de eu falar pragmaticamente das orientações para a missão. É preciso ser discípulo e ter algumas características próprias de um discípulo como José. Por exemplo, amar a justiça, acolher a justiça. E acolher a justiça é querer qual é o sentido bíblico e teológico da justiça? Querer o que Deus quer. E nós precisamos
ser assim com Deus. José, antes de receber a missão, ele já tinha essa predisposição de querer o que Deus quer, de ser aberto às intervenções que Deus faria em sua vida. Veja, a gente vê aqui que quando ele recebe a notícia, o primeiro movimento humano dele é pensar em repudiar, mas ele não decidiu de uma vez por todas. Ele pensa nisso. E a palavra diz que ele, enquanto decidia, então, ele estava naquela angústia de o que fazer? Porque eu sei que Deus não quer que eu faça isso. Então, querer o que Deus quer. Eu hoje vivo essa realidade. Depois de um tempo de vida seminarística, pensando que depois que terminasse o seminário, eu ia fazer a minha missão, ia para os recantos como formador geral, atender, ficar 10 dias, depois ir para outro, ficar 10 dias, atender os consagrados, fazer formação, fazer as reuniões com o conselho local, que é próprio da minha missão, atender todas as instâncias formativas, fazer os projetos que tantos tenho no meu computador, e logo em seguida eu precisei ficar 1 ano e meio fora da comunidade para terminar, fazer o estágio pastoral. Depois, quando na semana que me disseram que eu poderia voltar para a comunidade, minha mãe liga dizendo que está doente, eu tenho que buscar minha mãe em Aracaju. Trouxe ela, ela ficou 1 ano doente, depois ela faleceu e eu tive que ficar voltado para o cuidado dela. E quando enfim assim ela faleceu, eu já estava padre. Então agora não, agora eu vou viver a minha missão, agora eu vou sair fazendo, trabalhando na missão de formador. E aí o meu bispo, que para mim hoje é a vontade de Deus, pede que eu vá para uma paróquia e ajude lá, e hoje estou lá. Essa é a vontade de Deus para mim nesse momento, e eu quero o que Deus quer. É preciso querer a justiça de estar onde Deus coloca você, onde Deus precisa de você. Um discípulo precisa estar aberto a isso. Outra coisa que a gente vê em José, criar condições para o discernimento. Veja, José estava com aquela angústia, e a palavra disse, enquanto decidia, o anjo falou para ele em sonho. Se falou para ele em sonho, significa que ele foi dormir. Não estou dizendo para você que toda vez que você tiver problema é para você ir dormir. Calma, não vai enrolar o povo, não. O que eu estou dizendo é que o sono, né, em Mateus, ele tem um significado de discernimento, para dizer que não é na confusão, no tumulto, nos desentendimentos, na ira, na tristeza, não é quando a vida está em desordem que você é chamado a decidir nada, mas é quando você se permite a calmaria, você se permite entrar num processo que vai trazer para você calma, paz, para então você decidir. Sabe aquele ditado da água turva, que não se decide na água, tem que esperar a poeira baixar, para você enxergar melhor? São José nos ensina isso. É preciso criar condições de discernimento, porque às vezes você está decidindo a sua vida, você está decidindo a vida de outras pessoas e não pode decidir de qualquer jeito. É preciso paz para decidir. Outra coisa do discipulado de José é que a gente precisa se dispor a receber as missões exigentes e duras que Deus vai mandar e que a vida vai trazer. E a gente tem se permitido viver muito infantilizado. A gente quer que a vida trate da gente como se a gente fosse bebês, como se fôssemos crianças, como se não fôssemos capazes de cuidar de grandes coisas, de realizar grandes obras. Tudo que vivemos hoje na comunidade Betânia é obra de alguém que olhou para si mesmo e viu a sua pequenez, mas olhou para Deus e viu a sua grandeza. E recebeu de Deus uma missão dura e exigente: cuidar dos prediletos de Deus. Somos chamados a receber missões duras e exigentes. E em Betânia a gente sabe, é exigência. Somos pais 24 horas, missionários, para o Jesus que chega, e chega do jeito que quer, a hora que quer. Receber missões duras e exigentes, sem se sentir lesado em sua liberdade, como se Deus estivesse violando você, se estivesse
agredindo você. Não, você abraça na sua liberdade. Mas precisa aprender a receber as missões duras. Não dá para ficar só querendo as coisas mais tranquilas. Porque vai chegar um momento que Deus vai confiar você missões exigentes. E José viu isso. Quarto ponto do discipulado e último do discipulado é permitir-se ouvir a palavra de Deus e com obediência pôr em prática. A palavra diz, ele escutou o que Deus disse em sonho e assim que ele acordou, ele foi lá e fez conforme o Senhor tinha dito. Então, se nas missões duras que o Senhor colocar para você, você enfrentar, saiba que confiar na providência e na obediência, fazer o que Deus disser. E muitas vezes levar para o Santíssimo e dizer, o Senhor me confiou isso, está pesado, está puxado. Hoje foi difícil, amanhã não sei como eu vou dar conta. O que é que o Senhor tem para mim? O Senhor precisa me ajudar. Esperar Ele responder e fazer como Ele disser. Então, enquanto discípulo, José na sua relação com Deus, acolheu a justiça e se abriu ao que Deus queria. Nas angústias criou disposição para o discernimento. Condições para o discernimento. Aceitou as missões exigentes que Deus colocou para ele. E obedeceu tudo que Deus falou para ele fazer. Então, se no discipulado ele foi assim, nessa relação com Deus, depois que Deus viu que ele era assim, Deus então confia a ele uma grande missão. Qual foi a grande missão de José? O quê? Ser pai de Jesus, esposo de Maria. A missão dada foi a paternidade de Jesus. E o cuidado de Maria. Então ele era chamado na sua paternidade a fazer o apostolado do cuidado. Ele era missionário do cuidado, ele precisava cuidar de Maria. E Maria, quando deu à luz, ele precisou cuidar de Maria e de Jesus. Homem do cuidado. Quem quer aprender a cuidar das pessoas, olhar para o jeito que ele fazia. Há de se aprender muito com São José. E quando agora eu estou dizendo a você que você é chamado a se unir a Betânia e ser um consagrado, um missionário do cuidado, na carta apostólica Patris Cordis, o Papa Francisco nos dá algumas orientações de como José tinha um coração de pai e o quanto essa carta tem a ver conosco com Betânia. Então, quero trazer aqui algumas coisas, para algumas orientações, alguns conselhos de nas pessoas que Deus confiar você ao cuidado, como abordar, como ajudar, como acolher essa missão de cuidar dessas pessoas. Algumas características, porque eu vi que já tem pouco tempo e o padre fala muito. Cuidar na afetividade. Então, primeiro ponto. Você vai ser chamado a cuidar das pessoas numa condição onde você vai estar sendo amado e você vai ser chamado a amar. José foi muito amado por Deus. Ele foi tão amado por Deus porque foi justo, porque ele não ia obedecer a Deus, ele não ia ser tão dócil se a voz que dissesse não fosse a voz de alguém que ama. Porque quando é alguém que nos ama e nos diz algo, nós nos abrimos mais a fazer. E enquanto José ia cuidando de Jesus, quando ele viu José nos braços de Maria, depois de todo o sufoco que passou para achar um lugar para que ela desse a luz, depois da fuga, depois de tantas situações, quando ele via Jesus, imagina ele lá ensinando Jesus, que ele via a dádiva de ser pai de Jesus, ele se sentia amado por Deus, porque Deus deixou que ele cuidasse e participasse daquilo. José foi amado por Deus, e na sua experiência de ser amado, ele também passou isso para Jesus, porque em Betânia essa é a experiência. Eu sou amado e esse amor transborda nos outros. Esse amor foi transbordado em Jesus. Por isso nós vemos Jesus numa relação muito bonita com Deus Pai, porque ele tinha isso integrado nele. Ele não tinha uma imagem paterna ferida. Suas necessidades básicas foram todas atendidas por José. Qual o nosso desafio em relação a isso? Muitas vezes você vai ser chamado a cuidar de alguém
E você vai ter dificuldades na sua capacidade de amar e ser amado. Você vai ser desafiado. Você vai ser desafiado por essas pessoas. Só que você não pode se negar a cuidar delas, porque você vai ter medo se você vai dar conta ou não. Estão aqui, eu acho que tá, só está um, mas tem dois, o Jefferson está junto. Em determinado momento da comunidade, eles me pediram para cuidar de 14 aspirantes. E eu disse, meu Senhor Jesus Cristo, porque eu me senti incapaz de cuidar deles, de fazer por eles aquilo que eles precisavam. Eram vocações que estavam chegando. E quando eu disse o sim, eu permiti que Deus me amasse a partir daquela situação e deixar que o meu coração de pai, que antes era voltado para os filhos, voltasse também para os consagrados, para aqueles formandos. E ao longo daquele ano eu fui percebendo que o meu coração foi se expandindo e que eu sou chamado a exercer paternidade também com eles. E hoje eles fazem parte da minha vida, são um orgulho na minha vida. No meu escritório, lá na minha sala, tem uma foto deles, porque foi o primeiro sim que eu dei a Deus, querendo dizer não, que fez com que eu visse que Deus me ama. E toda a vontade de Deus vem para me amar. Então você vai ser chamado a cuidar de alguém na afetividade. Uma outra coisa, cuidar na ternura. Deus nos ama apesar das nossas fragilidades. Então você é chamado a cuidar os outros da mesma forma. Jesus aprendeu em José a ternura de Deus, porque José acolheu Maria na fragilidade. José acolheu Jesus em sua fragilidade, aquele menino. Adotou ele na fragilidade. E quando Jesus vai exercer o seu ministério, você vê Jesus numa ternura. Quando aquela mulher que estava sendo julgada por todos, ele se abaixa. É a ternura de Deus que José ensinou sendo exercida. Porque a ternura nos faz acolher as fragilidades. Eu colocava aqui o exemplo de uma filha que chegou grávida na comunidade e não queria ter a criança. Dizia todo mundo que não gostava da criança, que quando, se ela não perdesse a criança, quando ela saísse, ela ia doar a criança. E a gente é chamado a amar e acolher essa pessoa com ternura. E por mais absurdo que pareça ser escutar uma mãe dizendo que não quer ter a criança, dar tempo para ela e com ternura, os irmãos foram acolhendo, amando aquela menina que estava grávida, e aos poucos ela foi se sentindo amada, e esse amor foi sendo transbordado na criança, a ponto de que quando a criança nasceu, ela não queria mais perder a criança, ela não queria mais dar a criança. Amar com ternura, na fragilidade, para que a pessoa tenha tempo, mas também amar a pessoa na fragilidade com ternura, mas também ser verdadeiro. A verdade precisa ser apresentada mesmo que com ternura. No ano passado, na Semana Santa, um filho nosso chegou no recanto algumas vezes, depois ficou bem, ele estava fora, casado com a filha, recém-nascida quase, e recaiu, foi lá para Curitiba onde a gente estava. E ele voltou algumas vezes lá para casa, a gente acolheu algumas noites, só que ele começou a ir, voltar e sumir algumas coisas. Diziam que ele estava levando algumas coisas para dentro da nossa casa, os filhos estavam muito mobilizados, alguns com crise de abstinência, e alguns disseram, pai, não dá para ele ficar mais aqui, porque a gente não está conseguindo ficar bem. E eu lembro que no dia que ele subiu a ladeira, que os filhos me chamaram, eu tive que ir lá para frente e fazer assim para ele. A primeira vez que eu tive que dizer para um filho que ele não ficaria. E o pai à espera tem que dizer sempre o quê? Entra, meu filho, tem uma casa aqui. Mas eu disse, meu filho, você quer ficar? Ele disse, não, eu só vim comer, vim passar um tempo, daqui a pouco eu já vou. E você via que ele estava, que ele tinha usado, você via que ele estava com coisa. E eu disse, meu filho, você quer ficar? Porque não está sendo bom para o seu filho, você está me magoando, você está magoando seus filhos, os seus irmãos, eles não estão bem, ele dizendo que não queria ficar. E aí ele tirou um papel que tinha um rosto de Cristo, ele tirou um isqueiro e começou a queimar na minha frente. Eu disse, esse que veio agora não é o nosso filho. E eu tive que dizer não para ele. Eu disse, meu filho, dessa vez
você não vai ficar aqui em casa. Eu, como pai, preciso dizer para você que se você vier para ficar e ser amado, você vai mais para ser, e isso que você está sendo não é. Betânia não é para isso. E eu tive que ver ele descer. Aí ele pediu comida, se você quiser comida, a gente fez um pratinho, colocou na sacola. Ele pediu um cobertor. E lá em Curitiba, sabe que da casa da Capela Lázaro você vê a pessoa subindo a ladeira. E eu tive que ficar chorando vendo ele ir embora. Só que depois, semanas, acho que não deu, duas semanas depois, ele ligou, tá aqui, as pessoas que ajudaram, o Loreci. E ele ligou dizendo que enfim queria ajuda. Porque às vezes a gente precisa ajudar a pessoa com a verdade, sendo muito terno, mas dizer para ela: olha, você não é assim, e isso que você está sendo nós não aceitamos. Porque ela só vai tomar conta e consciência quando ela se sentir abraçada por essa verdade. Hoje ele fez o tempo de restauração dele em Betânia e está em casa com sua filha, porque foi amado com ternura, mas também com verdade. É o que as pessoas precisam. Estou preocupado que meu tempo está acabando. Cuidar com coragem criativa. Muitas pessoas que virão para você cuidar serão desafios. E quando José foi pai, José viu que ele teve que fazer muitas coisas, porque Deus não falou como seria tudo. Deus só falou para ele ser pai, que teria que fazer, mas depois teve que fuga para o Egito, teve que arranjar um estábulo, teve que arranjar um lugar, e era um estábulo para Maria ter o filho. Ele teve que lidar com situações adversas, mas ele teve aquilo que um pai precisa ter. Um pai precisa querer resolver, seja o que for. Eu quero resolver porque essa pessoa está sobre os meus cuidados. E eu não sei agora, mas amanhã ou daqui a pouco eu tenho que saber o que fazer. E Deus, com José, dizia o que ele tinha que fazer, mas o como era de José. Por isso você pare de cobrar tanto de Deus, porque você precisa, ó, arregaçar um pouco as mangas e pensar o que fazer. Como fazer para chegar? Como fazer para alcançar? Como fazer para cuidar? Uma vez um filho em Lorena saiu, não voltou. A gente foi buscar ele, não achamos. E aí voltamos para casa e não fiquei em paz. O Flávio e o Jefferson estavam comigo no carro. E eu disse: a gente vai procurar esse menino. A gente foi de rua em rua em Lorena. E quando em uma determinada rua a gente passou, o olhar de pai, eu vi ele lá dentro da casa, numa boca de fumo, lá na casa. E eu pedi para o Jefferson parar o carro com o Flávio, e eu pulei do carro sem pensar no que eu estava fazendo, e eu entrei naquela casa. Depois que eu entrei, que eles estavam usando droga, o rapaz disse: cara, você sabe o que você acabou de fazer? Você sabe que você não pode sair, talvez você não saia daqui. E eu só dizia assim: não, ele vai comigo. O que é preciso? Ele vai comigo. Aí, bora, bora. Vamos para casa, meu filho. Porque o que eu queria era que meu filho fosse comigo. Eu não fiz conta. Eu não desisti da primeira vez que eu procurei. Porque não pode desistir. Precisa ter coragem criativa. Betânia terão muitos desafios para acolher. Precisamos buscar ter a coragem criativa. Deus nos dará o discernimento. Agora precisamos pensar como, Senhor, e vamos dobrar as mangas, vamos atrás. Mas precisamos ter coragem, você também, nos desafios que Deus dá hoje. Coragem, peça ao Espírito Santo criatividade, porque se Deus colocou essas pessoas para confiar, você tem como fazer. Não desista, não desista. Chamados a cuidar com o trabalho. Olha, para cuidar você vai ter trabalho. José era um homem do trabalho. Vai precisar acordar cedo, vai precisar dormir tarde, vai precisar se esforçar mais do que o outro, vez ou outra vai precisar trocar o dia de descanso. Vai precisar, porque cuidar de pessoas dá trabalho. Não pode não querer ter trabalho. Isso na sua casa também. Merece o descanso? Merece. Mas cuidar dá trabalho. E
eu trouxe até alguns exemplos aqui, né? Que durante o nosso trabalho, é justamente no trabalho que o nosso coração de pai vai se ampliando. Coloquei aqui, quando a gente leva um filho para o médico, e aquele filho que foi tão negligenciado tantas vezes, está ali, e você vê ele, e ele olha para você, e ele sabe que ele tem alguém ali do lado dele, e aquele olho brilha. Consagrados, prestem atenção nos olhos dos seus filhos, porque quando eles são amados, o olhar dele é diferente. E ele olha a gente ali do lado deles, e eles se sentem amados. Quando a gente acorda cedo para fazer um dia do filho, e acorda cedo para cozinhar, e vai ali arrumar o refeitório, e a gente abre a porta, e aqueles meninos entram, e vê aquela coisa toda arrumada, olhe para os olhos deles, eles estão radiantes. Porque estavam acostumados a serem tratados como nada, muitos deles. Estão ali sendo tratados com dignidade. Depois de um dia cansativo, de um dia de filho, de um dia de trabalho, você escutar um filho dizer assim: pai, eu não sabia que era possível ter um dia feliz sem colocar um pingo de bebida na minha boca. É nesses momentos que você vai vendo que o seu coração de pai vai se alargando, vai se ampliando. E você em sua casa mesmo não precisa ter esses exemplos como Betânia. Preste atenção que toda vez que você no seu trabalho, no seu esforço, você fizer algo pelas pessoas que você ama, preste atenção, não está sendo desperdiçado. E ali você vai estar sendo ampliado na sua missionariedade do cuidado, se você é pai, se você é mãe, seja você irmão, tio, não importa, mas no cuidado com a pessoa. Para terminar, aprenda a cuidar no desprendimento. Nem sempre vocês vão ser reconhecidos por aqueles que vocês cuidam. Às vezes, mesmo no dia do filho que você faz tudo, uma comida maravilhosa, alguém vai dizer: nossa, mas isso aqui está muito salgado. O suco está muito doce. Nossa, eu queria. É pudim? Nossa, eu queria sorvete. Aprender a amar na gratuidade, como José amou a Jesus, cuidou dele na gratuidade. Nunca se arvorou ser reconhecido como o pai de Jesus, não, porque ele queria que Jesus vivesse a paternidade de Deus. E é isso que nós somos chamados. Cuidamos dos outros para que eles se sintam cuidados por Deus, não para que a gente receba elogio, para que a gente receba aplauso. Não, isso é para Deus. Por fim, eu teria outras coisas para dizer, mas eu quero contar que... acho que vou passar uns 2 minutos. Não vou passar, vou tentar não passar. Contar que uma vez pai, uma vez cuidador, sempre cuidador. E hoje eu estou numa paróquia. Hoje eu sinto muita falta da minha comunidade. Mesmo eu tenho sido muito feliz da minha paróquia, porque tenho percebido que sou chamado a cuidar e levar o carisma lá, aos meus filhos que Deus está me dando na paróquia. Mas eu sinto falta da minha vida comunitária, da minha vida fraterna, dos meus filhos, desses prediletos que Deus manda. E aí eu estava há um mês atrás quase lá, e um filho que há 2 anos eu não via chegou na minha paróquia. Eu estava atendendo, era um dia de atendimento, e a secretária disse assim: olha, tem um homem aí dizendo que é seu filho. Aí eu disse: é, ele disse: é. Aí eu disse: tá bom, eu vou. Aí fui olhar, vi quem era. Aí eu disse: mas tem tanto tempo que eu não vi, chegou já com a mala assim, né? E aí o pessoal tava ali pra, sem entender nada. Aí eu abracei ele: ô, meu filho, tudo bem? Para que o pessoal visse que era um filho, né, meu, de Betânia, não achasse que eu sou padre e tenho um filho daquele tamanho ainda. E aí eu pedi que ele esperasse, pedi o pessoal esperasse um pouquinho, conversei com ele, atendi o povo. E eu, conversando com ele na capela, eu não sabia o que fazer com ele, porque eu não, hoje na minha realidade paroquial eu não tenho como lhe levar para casa paroquial, mas eu tenho uma comunidade. Então liguei para o pessoal. Primeiro vou dizer a verdade, primeiro eu comprei a passagem e botei ele no ônibus, e depois que ele foi eu mandei mensagem para os irmãos dizendo que ele estava indo. E quando foi de manhã, um dos irmãos disse assim: olha, chegou aqui, chegou na nossa hospedaria, fique tranquilo. O Hideraldo disse: não, Tiago, bande para cá mesmo, porque aqui é o lugar de cuidar. Mas para dizer que uma vez pai, sempre pai. Eu estava lá
rezando o carisma, que às vezes sinto falta, e fui buscado lá. 2 anos que não via ele, mas ele me achou lá, na paróquia. Porque uma vez pai, sempre pai. Porque como diz o Léo, todo aquele que foi amado, um dia volta para aquele que o amou. E de alguma forma ele viu algo em nosso carisma e foi me procurar ali. Por isso queria convidar você a fechar os seus olhos e rezar isso. Rezar com São José, mas rezar a Deus, dizendo a Deus: Senhor, eu não sei quais são os teus planos, eu sei os meus, mas se pelos teus planos passar o cuidado das pessoas, eu quero aprender a abraçar os teus planos, Senhor. Talvez eu não escolhesse as pessoas que estão na minha vida para cuidar, talvez eu escolhesse outras, até mais fáceis de cuidar, mas cada pessoa é a providência que o Senhor trouxe para mim. Dai-me a graça de ser missionário do cuidado, porque cada pessoa é uma missão que o Senhor trouxe para mim e eu sou chamado a cuidar. Dai-me a graça de cuidar com ternura, de cuidar com trabalho, com coragem criativa, com desprendimento, Senhor. Dai-me a graça de abraçar os teus planos.

Queremos nos encontrar contigo, Jesus, porque o Senhor nos revela a vontade de Deus, o Senhor que passou por tantos, e em cada pessoa que o Senhor passou, o seu olhar comunicou a missão. Seja bem-vindo, Senhor, seja bem-vindo em nosso meio. Nós te acolhemos.

Graças e louvores sejam dadas a todo momento ao Santíssimo e Diviníssimo Sacramento. 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

0: Jesus, manso e humilde de coração,
1: fazei o nosso coração semelhante ao vosso.
0: Jesus, manso e humilde de coração,
1: fazei o nosso coração semelhante ao vosso.
0: Jesus, manso e humilde de coração,
1: fazei o nosso coração semelhante ao vosso.
0: Agradeçamos ao Senhor por esses dias, por esses 3 dias que passamos com Ele, desde a quinta-feira, sexta-noite, sábado e hoje, lembrando aqui os 3 dias também que Jesus passou em Jerusalém, se ocupando das coisas do Pai. E foi isso que a comunidade Betânia veio fazer nesse encontro na Trilha da Cura, que cada um de vocês, amigos de Betânia, que são amigos do Padre Léo, como sempre costumo dizer, também vivemos esses dias se ocupando das coisas do Pai. Jesus ficou em Jerusalém porque sentiu que precisava ficar. O Senhor nos chamou, cada um de nós, quem está aqui, quem nos acompanhou, quem vai nos acompanhar depois, a estarmos esses dias nos ocupando das coisas do Pai. Quem sabe, mesmo sem entender, você que recebeu um convite de última hora, você que de última hora decidiu vir conosco, estar conosco, nos acompanhar, sem entender, como Jesus também não conseguiu e não entendia, mas estava lá se ocupando, porque aquilo que ele aprendeu com José foi justamente isso, se ocupar com as coisas de Deus. E nós aqui estamos, nós aqui ficamos, e nós vamos descer como Jesus desceu para Nazaré com seus pais. Nós desceremos também daqui para a nossa Nazaré, a nossa casa, as nossas ocupações, nossas preocupações, nossas lutas, nós também iremos descer. Mas tenho certeza que, como Jesus se enriqueceu naqueles 3 dias, conversando com os doutores, ouvindo, aprendendo um pouco mais, nós também nos enriquecemos, estamos preparados para descer. Como Jesus em Jerusalém, quem sabe estava tão bom lá, mas ele foi obediente e desceu, porque a vida tinha que continuar. Não dava para ficar lá esse tempo inteiro aprendendo, se enriquecendo, porque a nossa vida é assim, e cada encontro com Jesus é assim, e esse final de semana foi assim, para se enriquecermos, aprendermos, nos aprofundarmos no carinho de Betânia, na proteção e na guarda de São José, para voltarmos e lá, como Maria também, como São José, guardando tudo no coração, não entendendo, e quem sabe Jesus também, com toda a sua capacidade que tinha, como todo menino judeu já tinha, sobre o entendimento das coisas do Pai, viver a vida. E Jesus, e no final desse evangelho, diz que Jesus, depois que desceu, ele crescia em idade, sabedoria e graça. Foi vivendo, aprendendo, lutando para algo muito maior e muito mais grande. E é isso, nós estamos aqui diante de Jesus. Não entendemos tudo agora, aquilo que nós vivemos esse final de semana, não podemos nem entender o porquê que Deus me chamou, me escolheu, me trouxe aqui. Não conseguimos entender tudo. Mas vamos entender, porque nada que Deus faz é fruto de um acaso. Esse final de semana não é fruto de um acaso na sua vida, nem na minha vida, da nossa comunidade. Precisamos estar atentos, querer sempre aprender como Jesus, todos os dias, com a família de Nazaré. Nós queremos aprender com Jesus a viver o dia a dia quando saímos daqui, a partir de amanhã ou de hoje, quem chega em casa hoje, ou na viagem. E é isso que o Senhor quer e pede para cada um de nós, dizendo que Ele vai estar conosco, como José e Maria tiveram na vida de Jesus até a sua idade adulta, quando ele saiu de casa, quando ele foi anunciar, porque tinha chegado a hora, Jesus, o Espírito Santo, vai estar com você na sua casa, te ensinando, te educando. A simplicidade da vida, como era a simplicidade daquela aldeia que eles moravam, um lugar insignificante, mas foi ali que Deus quis, como meditamos ontem, que Jesus fosse criado. Por isso a nossa vida também, no dia a dia, no costumeiro da vida, no tempo comum, como é o tempo comum da igreja, temos tempos especiais e vivemos agora o tempo comum da igreja, o dia a dia do crescimento, da busca, da luta diária. É esse tempo comum que cada cristão é convidado a viver, e no comum da sua vida, do seu dia, desde que o fruto deste encontro faça em sua vida, que os frutos que esse encontro deu na sua vida e em nossa comunidade possa frutificar. E tenha essa certeza que Jesus vai estar lá te ensinando, porque ele teve bons educadores, porque Jesus deu para nós o Espírito Santo em Pentecostes, o nosso advogado, o nosso educador, o nosso cuidador, aquele que nos orienta. E é isso que Jesus quer fazer, porque a missão precisa continuar. Nós em Betânia, como missão missionários, precisamos ser Betânia em nossa casa, no nosso dia a dia, com os nossos filhos e filhas acolhidos, mas também com cada irmão e irmã que chega para nos visitar, para estar conosco. Você também na sua casa deve ser Betânia. Lá viver Betânia, viver Marta, Maria e Lázaro, deixando que essa família de Betânia e o carisma de Betânia vá te ensinando e te educando, porque o mundo precisa de Betânia, da Betânia bíblica, mas de Betânia também, esse carisma que nos traz vida plena. E o Espírito Santo vai ensinar você: ah, mas eu não sei, eu não consigo, a minha vida é tão desregrada, virada de cabeça para baixo, porque eu não dou conta, não flui. Por isso, aprenda a rezar o terço de Betânia. Reze o terço de Betânia todos os dias. Todos os dias no Evangelho diário, rezo sempre uma dezena do terço de Betânia, para viver aquele dia. É assim, porque em cada mistério o Padre Léo sempre escreve lá: aprender, aprender, treinar, praticar. E este é um verbo muito interessante que Jesus nos ensina em Betânia e quer ensinar a você. Em cada mistério o Padre não colocou o acolhimento como algo que você vai conseguir acolher, não, é aprender o acolhimento, como Marta, se cuidar para conseguirmos transformar, cuidar do nosso corpo para transformar o mundo, mais um verbo, transformação, ação, como Maria, aprender a se colocar aos pés do Mestre. Na dimensão psicoafetiva, aprendermos também a trabalharmos. Em Lázaro também, a chamar, a ter o dom da fé de trazer e ajudar aquele que está no sepulcro das drogas, do pecado, da doença. Vem para fora, vem para a vida. É aprendizado. É isso que o nosso carisma quer ensinar. O Espírito Santo vai dar a cada um de nós, a você que na sua casa, a você buscar esse equilíbrio de ser Marta, de ser Maria e de ser Lázaro. Descer ao nosso Nazaré, na simplicidade da vida, ser e viver Betânia, no dia a dia. Porque foi de Nazaré que saiu o Salvador. Foi numa gruta em Belém, na sujeira, que nasceu o Salvador. E foi em Nazaré, numa pequena aldeia, que nasceu, que viveu, que cresceu e foi educado o Salvador, nosso Salvador. Por não se preocupe com status, não se preocupe com os elogios, com serviço aplaudido, não. Viva a simplicidade do dia a dia, porque Deus tem algo grande para você, para a sua família, para a sua vida, como para nós em Betânia também. Na nossa simplicidade do dia a dia, de cada trabalho que nós realizamos, no cuidado com os filhos, no cuidado com o jardim, com os animais, no cuidar de uma cozinha, no lavar uma louça, em abraçar um filho, em rezar por um filho, ensinar um filho a arrumar o seu quarto, arrumar a sua cama, arrumar o seu armário, ensinar a lavar uma roupa. Essa é a nossa vida em Betânia, é a simplicidade da vida em Betânia, porque é a simplicidade que transforma uma vida. É na simplicidade que as vidas são mudadas e transformadas, no calor do sol, no frio, na oração diária, na celebração diária, na oração pessoal diária, na busca diária. Betânia é assim. É nessa simplicidade, essa pequena aldeia que é a nossa Betânia, em cada recanto, é uma pequena aldeia de Betânia, onde os consagrados são convidados a ser Marta, Maria e Lázaro para acolher Jesus. A sua casa também, pai e mãe, filhos, lá vocês são Marta, Maria e Lázaro, para acolher cada visita que vem à sua casa, cada amigo que vem à sua casa. Mas você é convidado a ser você também, Marta, Maria e Lázaro, para acolher Jesus no teu coração, na tua vida. Porque em primeiro lugar eu tenho que me transformar em Betânia para poder levar a Betânia. Como disse, é um aprendizado. Por isso, Espírito Santo, Jesus, nos ajude, nos ensine todos os dias a sermos Betânia. Não estamos prontos. E como é bom, vou falar para vocês, como é bom saber que nós não estamos prontos. Padre Léo dizia que a fé, a caminhada, é como andar de bicicleta. Quando você para de pedalar, você cai. E para nós é bom olhar para minhas imperfeições, para meus defeitos, que são tantos, saber o quanto que eu tenho que crescer para ser Betânia, para ser melhor. Porque isso me traz vida, me traz questionamentos, muitas vezes me traz raiva de mim mesmo, por aquilo que eu deveria fazer melhor e não faço, a minha falta de fé que muitas vezes me balança, mas sempre tem alguém que me ajuda, e é isso. É bom saber que nós somos perfeitos. É como Jesus disse quando esteve na casa de Mateus, na mesa com os pecadores, e ele disse para os fariseus que estavam julgando ele, porque os fariseus, os mestres, achavam perfeitos, e Jesus falou: são os doentes que precisam de médico, não os sãos. Nós somos doentes, graças a Deus, somos limitados, graças a Deus, porque isso nos ajuda nessa dinâmica de nunca estar parados, de nunca esfriar, sempre estarmos em prontidão, em busca. É isso que Jesus quer. Jesus quer pessoas que sabem de suas limitações, mas que sabem que precisam de melhorar, que precisam crescer. E é assim que a igreja é construída, assim que a missão é construída. Somos todos

chamastes, tu confias em mim para mim poder ser Betânia, para mim poder viver como São José, como Maria, acolher sempre Jesus. E Nazaré foi a primeira Betânia que acolheu Jesus. E é por isso que Jesus gostava tanto de família e foi ter um relacionamento profundo com uma família, a família de Betânia, porque ele sabia que era bom estar perto do pai, da mãe, estar juntos, estar em família. Não é por acaso essa amizade com uma família, com três irmãos, porque ele viveu família. Por isso na igreja, assim na nossa comunidade também deve ser assim, viver em família, porque juntos somos mais fortes. Como o lema da Canção Nova, juntos somos mais, com certeza, juntos somos mais. E é isso que o Senhor quer de cada um de nós, porque apesar de nossa lepra, o Senhor nos usa. Não te preocupe com as suas lepras, oferece para Jesus que Ele vai curar as suas lepras, mas oferece a tua vida em serviço na construção do reino, na construção da tua família. E Jesus vai operar na tua casa, pai, mãe, filho. A situação mais difícil e possível que seja, o Senhor vai operar, porque Ele quer de nós aquilo que nós estamos fazendo agora, de joelhos em adoração. E quem pode todo dia ir à igreja ou se ajoelhar dentro da sua casa em adoração, o faça, porque é de joelhos que nós ficamos de pé. Betânia não é fruto do acaso, por isso, porque o padre Léo era o homem que ficava de joelhos. Esses dias ainda ouvi uma pregação, um vídeo dele levantando a calça dele, aquelas pernas brancas dele que nunca pegava sol, ele mostrava os seus joelhos calejados, porque ele era um homem que ficava de joelhos. Padre Léo não brincava com a oração, ele rezava, rezava e rezava muito. Nada é fruto do acaso, a nossa luta é contra o demônio, e só de joelhos vencemos o demônio. Obrigado, Senhor. Obrigado, Senhor, porque vamos descer para nossa Nazaré fortalecidos, conscientes da nossa missão.

0: me vinha ao coração descer para Nazaré, voltar para as realidades, provocados, mas sabendo que será desafiador. Talvez estejamos diferentes, mas a nossa realidade lá talvez a mesma. E me vinha a palavra que é falada para São José: não tenhais medo, não tenhais medo. O Senhor diz a você hoje aqui, o Senhor diz a você de Betânia: não tenhais medo. E a forma, Senhor, de nós vencermos o medo é aprendendo a amar cada vez mais ao Senhor e ao carisma, porque a palavra diz que o amor lança fora todo medo. Nós queremos pedir, peça isso ao Senhor, a graça de amá-lo mais. Senhor, me ajude a amar mais. Espírito Santo, me ajude a amar mais a Jesus, a amar mais o carisma, mas amar de verdade, amar o carisma como alguém que se relaciona com uma rosa, que tem a sua beleza, o seu perfume, mas também tem os seus espinhos, tem toda a situação do cuidado. É difícil cuidar de um jardim, de uma roseira, porque ela é delicada, ela precisa ser acolhida por inteiro. Peça ao Senhor a graça de amar mais a comunidade, está no meu coração. Peça a você consagrado e você que está conhecendo Betânia agora: Senhor, dá-me a graça de conhecer este carisma, de amar esta comunidade, de saber que esse carisma é um carisma que vai transformar este mundo e que Deus o criou para chegar nos lugares que mais precisam de amor acolhedor. Mas precisamos amar a Jesus e amar a Jesus também amando o nosso carisma. É assim que perderemos os medos, enfrentaremos os medos. Você consagrado, no recanto que você está, nas situações que você vive, diante de tudo que você hoje sofre no seu coração, no secreto, todo medo só vai ser vencido pelo amor a Jesus, pelo amor à obra, pelo amor à causa, pelo amor ao Padre Léo, pelo amor a Deus, a gratidão que Deus, por tudo que Deus fez. Por isso, Senhor, faz crescer no nosso coração nosso amor por Ti e pela comunidade. Você é vocacionado, a palavra diz a você: não tenhais medo, vença o medo, que o Senhor alargue o teu coração no amor e que o amor faça com que o medo seja superado. Nós pedimos, Senhor, a graça de Te amar mais, cada dia mais, porque o Teu amor é o Teu amor, Senhor, que lança fora todo o medo, Senhor.
1: Meus irmãos, essa imagem do pelicano eucarístico, deste mistério de amor que nós encontramos na Eucaristia, deste Deus que tira de si para dar a nós que somos os seus filhos. Enquanto rezávamos com a imagem de Nazaré, eu ficava imaginando o quanto Jesus aprendeu de José e de Maria a dar tudo, porque dentro das condições em que eles se encontravam, eles não colocaram medidas no amor. Eles não colocaram condições para amar, e ali eles foram dando tudo de si a Jesus, e Jesus foi entendendo que a vida dele era para dar tudo também por nós, os seus filhos. E eis esse mistério de amor de um Deus que espera tudo de nós, e as pessoas que estão à nossa volta, elas precisam do nosso amor. Elas precisam que nós demos do nosso corpo para que o amor de Deus se encarne em nós. Assim como o Verbo se fez carne, o amor de Deus, ele se encarna em nós. Por isso, obrigado, Senhor Jesus, por este carisma Betânia, que é uma manifestação do seu amor no mundo, que alcança agora tantos corações. E na medida em que esses teus filhos te adoram, eles vão se sentindo tocados pelo seu amor. Eles vão sentindo, meu Senhor Jesus, a cada Eucaristia que eles comungam, um pedaço do Teu amor, uma centelha do Seu amor, que invade o nosso coração. Por isso, na mesma medida em que nós amamos a Tua Eucaristia, nós queremos amar as pessoas que o Senhor coloca à nossa volta. Nós queremos dar amor. Não queremos dar julgamento, meu Senhor Jesus, mas queremos dar acolhimento. Por isso, faça esse compromisso de amor agora com Jesus, de dar amor àquelas situações mais difíceis da sua vida. Mesmo ao meio do seu cansaço, a sua entrega, deem amor. Vocês consagrados de Betânia, mesmo com poucos irmãos na missão, deem amor para os nossos filhos. Como o padre Tiago falava, firmeza e ternura, eles precisam do nosso amor. Que a nossa missão no mundo é ser amor acolhedor. E assim como este pelicano, que você dê em tudo de si, tudo, para que as pessoas sintam o amor de Deus através da sua vida. Aprendei de mim, que sou manso e humilde de coração.

0: Do céu lhes destes o pão,
1: que contém todo o sabor.
0: Oremos. Senhor Jesus Cristo, neste admirável sacramento, nos deixastes o memorial de vossa paixão. Dai-nos venerar com tão grande amor os mistérios do vosso corpo e do vosso sangue, que possamos colher continuamente os frutos da vossa redenção. Vós que sois Deus com o Pai, na unidade do Espírito Santo.
1: Amém.
2: Acolhemos a bênção do Santíssimo Sacramento, tendo essa certeza que nessa bênção o Senhor vem confirmar todo o seu amor. O Senhor crê em cada um de nós. O Senhor acredita no nosso potencial, naquilo que podemos ser e fazer.

0: Bendito seja Deus.
1: Bendito seja Deus.
0: Bendito seja o seu santo nome.
1: Bendito seja o seu santo nome.
0: Bendito seja Jesus Cristo, verdadeiro Deus e verdadeiro homem.
1: Bendito seja Jesus Cristo.
0: Verdadeiro Deus e verdadeiro homem. Bendito seja o nome de Jesus.
1: Bendito seja o nome de Jesus.
0: Bendito seja o seu sacratíssimo coração.
1: Bendito seja o seu sacratíssimo coração.
0: Bendito seja o seu preciosíssimo sangue.
1: Bendito seja o seu preciosíssimo sangue.
0: Bendito seja Jesus Cristo no Santíssimo Sacramento do altar.
1: Bendito seja Jesus Cristo no seu Santíssimo Sacramento do altar.
0: Bendito seja o Espírito Santo Paráclito. Seja o Espírito Santo. Bendita seja a grande mãe de Deus, Maria Santíssima.
1: Bendita seja a grande mãe de Deus, Maria Santíssima.
0: Bendita seja a sua santa e imaculada Conceição.
1: Bendita seja a sua santa e imaculada Conceição.
0: Bendita seja a sua gloriosa Assunção.
1: Bendita seja a sua gloriosa Assunção.
0: Bendito seja o nome de Maria, Virgem e Mãe.
1: Bendito seja o nome de Maria, Virgem e Mãe.
0: Bendito seja São José, seu castíssimo esposo.
1: Bendito seja São José, seu castíssimo esposo.
0: Bendito seja Deus nos seus anjos e nos seus santos.
1: Bendito seja Deus nos seus anjos e nos seus santos.
0: Deus e Senhor nosso, protegei a vossa igreja. Dá-lhe santos pastores e dignos ministros. Derramai as vossas bênçãos sobre nosso santo padre, o Papa, sobre o nosso bispo, sobre o nosso pároco e todo o clero, sobre o chefe da nação e do Estado, e sobre todas as pessoas constituídas em dignidade, para que governem com justiça. Dai ao povo brasileiro paz constante e prosperidade completa. Favorecei com os efeitos contínuos de vossa bondade o Brasil, este bispado, a paróquia em que habitamos, a cada um de nós em particular, e a todas as pessoas por quem somos obrigados a rezar ou que se recomendaram as nossas orações. Tende misericórdia às almas dos fiéis que padecem no purgatório. Dá-lhe, Senhor, o descanso e a luz eterna. Pai nosso, que estais nos céus, santificado seja o vosso nome. Venha a nós o vosso reino. Seja feita a vossa vontade, assim na terra como no céu. O pão nosso de cada dia nos dai hoje. Perdoai-nos as nossas ofensas, assim como nós perdoamos a quem nos tem ofendido. E não nos deixeis cair em tentação, mas livrai-nos do mal. Ave Maria, cheia de graça, o Senhor é convosco. Bendita sois vós entre as mulheres. E bendito é o fruto do vosso ventre, Jesus. Santa Maria, Mãe de Deus, rogai por nós, pecadores, agora e na hora de nossa morte. Amém. Glória ao Pai, ao Filho e ao Espírito Santo, como era no princípio,
1: agora e sempre. Amém. Olhe para Jesus, Ele que é o Rei da Glória, Ele que nos transformou neste dia, neste final de semana, e que muito, muito, muito ainda há de fazer. Seja grato a esse coração.

0: Senhor é minha luz e salvação. De quem terei medo? Salmo 27, 1.
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12: Minutos de volta com você neste intervalo de acampamento aqui na Chácara Santa Cruz, em Cachoeira Paulista, sede da comunidade Canção Nova, vivendo neste final de semana o acampamento na Trilha da Cura, ministrado pela comunidade Betânia. Esta comunidade que tem a espiritualidade de levar as pessoas a um caminho de transformação, de forma especial as pessoas que estão em situações de vulnerabilidade. É o carisma deixado pelo Padre Léo neste mundo para que muitos possam se encontrar com Deus. E nós, como comunidade Canção Nova, somos comunidades irmãs, não é? Betânia e Canção Nova, a partir dos nossos fundadores que hoje estão junto de Deus intercedendo por nós. Nós acreditamos na comunhão dos santos, na intercessão daqueles que já estão no sono da glória, esperando a manifestação de Deus neste mundo, para que sejamos então reunidos a eles no céu, na presença de Deus para sempre. E eles deixaram aqui para nós este legado de continuarmos evangelizando, cada um na sua missão, que se une, não é? A missão, no final das contas, é a mesma, é levar as pessoas ao encontro pessoal com Jesus. E nós Somos uma grande família, a família de Deus reunida aqui neste final de semana. E você que está acompanhando tudo aí da sua casa, você que não pôde estar aqui em Cachoeira Paulista, é alcançado também através desse sistema Canção Nova de comunicação. Tá gostando das pregações? Pois é, bom demais, né? Daqui a pouquinho tem a Santa Missa de encerramento do evento. Logo ao meio-dia, ali no Santuário do Pai das Misericórdias, o Padre Lúcio é quem vai estar conduzindo, quem estará celebrando esta Santa Missa para nós. Canção Nova de comunicação, levando a você todo este evento, não é? Então, pela TV, pela internet, pela rádio, você pode acompanhar tudinho, não é? Sempre nós transmitimos para você, para que seja também alcançado aí o seu coração pela palavra de Deus que se renova a cada manhã. E ela tem o poder de transformar a nossa vida. Eu já passei ali na capela hoje de manhã e pedi ao Senhor Jesus que neste domingo a tua palavra, a liturgia, né, aquilo que as leituras vão nos propor, e também ao receber a Sagrada Comunhão, que o meu coração se una, Senhor, ao seu Sagrado Coração. Neste mês do Sagrado Coração de Jesus, nós que nesta última sexta-feira celebramos, além do Dia dos Namorados aí, não é? Celebramos aquele coração maravilhoso que acolhe e que ama cada um de nós, o Sagrado Coração de Jesus. Participando por aqui, ó, 12991455871, 12991455871. Um abraço para a Sandra Oliveira, em São Paulo. Lá em Serrinha, na Bahia, tem a Maria José também mandando o seu bom dia aqui. Tudo bem, amada? Deus te abençoe. Marinalva, em Gravatá, no Pernambuco, bom dia. Bom domingo. Esteja comigo o Senhor, pois é a sua presença que me fortalece, me fazendo continuar e vencer todos os dias. Amém, Marinalva. Abraço, obrigado pela sua mensagem, pelo seu carinho, viu? Deus abençoe grandemente a sua vida. Maria do Carmo, também aqui conosco, mandando o seu bom dia, queridona. Deus abençoe você. Tem mais gente por aqui mandando mensagem para nós nesta manhã. Deixa eu só ver o nome aqui que a pessoa não colocou. É o Alexandre. É, Alexandre. Deus abençoe você. Tudo bem? Bom dia. Quase boa tarde. Daqui a pouquinho já é metade do dia, neste dia de domingo. Mas eu espero que você tenha aí um ótimo fim de domingo, tá bom? A Adelite também conosco. Deus abençoe. Adelite, você é de onde, querida? Um abraço para você, viu? Obrigado pela sintonia. Em Roseira, aqui em São Paulo, a Maria. Tudo bem, Maria? Bom dia. Tá aqui na sintonia também ouvindo e fazendo almoço. Que delícia fazendo almoço de domingo. Vou aí, hein? Vou almoçar com você hoje. Deus abençoe. Obrigado pelo carinho, pela sua sintonia e participação aqui junto com a gente. Tem música preparada aí pra nós? Edmar, vamos ouvir música então por aqui.
8: Os discípulos estavam reunidos em Jerusalém. E o Espírito Santo queria fazer neles o que eles nem imaginavam que ele podia fazer.

Vem Espírito Santo sobre nós. Vem Espírito Santo. Trazer de volta a vontade de ser santo, a vontade de ser de Deus. O Espírito Santo, ele é santificador. Não é somente fazer as coisas para Deus, mas é sermos de Deus. E é o Espírito Santo que agindo em nós

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Eu quero dar bom dia, gente, ao Marcinho, que chegou aqui para operar o áudio para você. É isso mesmo. Bom dia, Marcinho. Quase boa tarde. Muito obrigada pelo auxílio. Deus te abençoe, viu? Gente, quero mandar abraço pro Claudinei em Curitiba, mandando aqui o seu bom dia, dizendo: estou na sintonia da Rádio Canção Nova em Curitiba. O Senhor é nossa força, nossa esperança, nossa salvação. Amém, aleluia. Glória a Deus, é isso aí, meu irmão. Obrigado pelo carinho e a sintonia. Olha, daqui a pouquinho nós começaremos ali a missa de encerramento deste acampamento na Trilha da Cura. Vai acontecer agora ao meio-dia lá no Santuário do Pai das Misericórdias. Eu tô correndo para lá para participar também desta celebração, louvar o Senhor por tudo que ele tem feito. E eu desejo um ótimo fim de domingo para você, que você possa ir descansar com a sua família e ter as suas forças revigoradas para uma nova semana de bênçãos que Deus tem para nós. Amém? E eu deixo você com música. Enquanto isso, Marcinho vai soltar música para nós aqui, o trem com Ministério Amor e Adoração. Um ótimo domingo. Tchau, tchau.

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Pai das misericórdias e Deus de toda a consolação, ouvi-nos. Você que está aqui no Santuário Pai das Misericórdias, você que está nos acompanhando pelo Sistema Canção Nova de Comunicação, seja muito bem-vindo a essa santa celebração. Iniciemos com muita fé.

0: Louvado seja nosso Senhor Jesus Cristo.
1: Para sempre seja louvado.
0: Boa tarde. Boa tarde. Sejam todos bem-vindos, bem-vindas a essa nossa celebração de Eucaristia nesse domingo, dia do Senhor, onde nos reunimos para louvar, para agradecer, para bendizer o nosso Deus. Agradecer tantas bênçãos e graças ao longo dessa semana que nós findamos, e ao mesmo tempo pedir as bênçãos e as graças de Deus para essa semana que nós estamos iniciando, na graça do Senhor, na alegria de podermos nos reunir. Somos a comunidade Betânia que estamos encerrando o nosso encontro na trilha da cura, encontro de fé e oração, acampamento onde nós lembramos do servo de Deus Padre Léo, onde nós lembramos de tantas obras, de tanta missão que Deus nos confiou na comunidade Betânia e que ao longo desse final de semana partilhamos com vocês. Por isso é tempo de louvar, de bendizer, de agradecer a Deus. Agradecer por esses dias que a Canção Nova nos concedeu, partilhando com vocês. Chegamos à sua casa, chegamos ao seu lar, ao seu coração, com o carisma da comunidade Betânia, carisma deixado para nós pelo servo de Deus, Padre Léo. Por isso eu quero convidar você que está aqui, mas também você que nos acompanha nessa transmissão, para que juntos nós possamos ou louvar e bendizer a Deus por todos os 30 anos da comunidade Betânia e juntamente com a comunidade Canção Nova celebrar essa Eucaristia. Está conosco aqui o Padre Tiago, que é pároco da paróquia Santana lá em Guarapuava, é padre de Betânia. Está conosco o Padre Jonas, também da paróquia Nossa Senhora de Fátima, também de Guarapuava, e é também padre de Betânia, e o diácono Hideraldo, que mora conosco lá na Casa Mãe, em São João Batista, e eu, Padre Lúcio, que também da comunidade Betânia, presto esse serviço junto aos nossos irmãos em Betânia. Está conosco também o Padre Ellington, nesses dias ele está celebrando ali no Memorial de Lorena, mas em comunhão conosco. Então quero pedir uma grande salva de palmas para toda a comunidade Betânia, os nossos consagrados, missionários que estão aí, as caravanas que vieram conosco, caravanas junto de nós. Levanta a mão quem participou da trilha da cura da comunidade Betânia, e muitas pessoas aqui participaram conosco. Muito obrigado a todos vocês que estiveram aqui nesses dias participando conosco. Por isso então vamos

0: nos reuniu no amor de Cristo.
1: Irmãos e irmãs, ao iniciarmos a nossa missa, reconheçamos as nossas falhas e os nossos pecados, e imploremos o perdão e a misericórdia de Deus. Jesus hoje convida e envia os seus apóstolos a evangelizar. Evangelizar para as ovelhas que sofrem, que estão sem pastor. Por isso, nesta manhã, peçamos o perdão de Deus pelas vezes em que nós não nos sentimos enviados por Jesus, ou que muitas vezes optamos por uma vida de pecado longe deste envio do Senhor. Pedindo perdão e a misericórdia, cantemos.

0: Deus Todo-Poderoso, Todo-Misericordioso, tenha compaixão de cada um de nós, perdoe os nossos pecados e nos conduza à vida eterna.
1: Amém.
0: E na alegria de celebrarmos essa Eucaristia, louvemos o nosso Deus cantando glória.

0: Oremos. Agora, no instante de silêncio, cada um apresente para Deus a sua intenção particular para essa Santa Missa. Por que, para quem você gostaria de rezar? Qual é a graça que você tanto precisa na sua casa, na sua família? Talvez por alguém que esteja doente, alguém que pediu a sua oração. Coloque agora diante do Senhor a sua prece, a sua oração. Você que participou da trilha da cura, coloque também agradecimento, louvor, bendizer por tantas curas realizadas ao longo desse final de semana. Coloquemos de modo especial a comunidade Canção Nova e a comunidade Betânia. E apresentamos também todas as intenções que estão sobre o nosso altar. Ó Deus, força daqueles que em vós esperam, sede favorável ao nosso apelo, e como nada podemos em nossa fraqueza, dai-nos sempre o socorro da vossa graça, para que possamos querer e agir conforme a vossa vontade, seguindo os vossos mandamentos. Por nosso Senhor Jesus Cristo, vosso Filho, que é Deus, e convosco vive e reina, na unidade do Espírito Santo, por todos os séculos dos séculos.
1: Amém. Leitura do livro do Êxodo. Naqueles dias, os israelitas, partindo de Rafidim, chegaram ao deserto do Sinai, onde acamparam. Israel armou aí suas tendas, defronte da montanha. Moisés, então, subiu ao encontro de Deus. O Senhor chamou-o do alto da montanha e disse: assim deverás falar à casa de Jacó e anunciar aos filhos de Israel: vistes o que fiz aos egípcios e como vos levei sobre asas de águia e vos trouxe a mim. Portanto, se ouvirdes a minha voz e guardardes a minha aliança, sereis para mim a porção escolhida dentre todos os povos, porque minha é toda a terra. E vós sereis para mim um reino de sacerdotes e uma nação santa. Palavra do Senhor.
2: Graças a Deus.

Sabei que o Senhor, só Ele é Deus. Ele mesmo nos fez e somos Deus. Nós somos seu povo e seu rebanho.

0: Leitura da Carta de São Paulo aos Romanos. Irmãos, quando éramos ainda fracos, Cristo morreu pelos ímpios, no tempo marcado. Dificilmente alguém morrerá por um justo. Por uma pessoa muito boa, talvez alguém se anime a morrer. Pois bem, a prova de que Deus nos ama é que Cristo morreu por nós, quando ainda éramos pecadores. Mas agora que já estamos justificados pelo sangue de Cristo, seremos salvos da ira por Ele. Quando éramos inimigos de Deus, fomos reconciliados com Ele pela morte de seu Filho. Quanto mais agora, estando já reconciliado, seremos salvos por sua vida. Ainda mais, nós nos gloriamos em Deus por nosso Senhor Jesus Cristo e por Ele, que já desde o tempo presente recebemos a conciliação. Palavra do Senhor.
1: Graças a Deus.

0: O Senhor esteja convosco.
1: Ele está no meio de nós.
0: Proclamação do Evangelho de Jesus Cristo segundo Mateus.
1: Glória a vós, Senhor.

0: Naquele tempo, vendo Jesus as multidões, compadeceu-se delas, porque estavam cansadas e abatidas, como ovelhas que não têm pastor. Então disse a seus discípulos: a messe é grande, mas os trabalhadores são poucos. Pedi, pois, ao dono da messe que envie trabalhadores para a sua colheita. Jesus chamou os 12 discípulos e deu-lhes poder para expulsarem os espíritos maus e para curarem todo tipo de doença e enfermidade. Esses são os nomes dos 12 apóstolos: primeiro Simão, chamado Pedro, e André, seu irmão; Tiago, filho de Zebedeu, e seu irmão João; Filipe e Bartolomeu; Tomé e Mateus, o cobrador de impostos; Tiago, filho de Alfeu e Tadeu; Simão o Zelota; e Judas Iscariotes, que foi o traidor de Jesus. Jesus enviou esses 12 com as seguintes recomendações: não deveis ir onde moram os pagãos, nem entrar na cidade dos samaritanos, e de antes as ovelhas perdidas da casa de Israel. Em vosso caminho anunciai: o reino dos céus está próximo. Curai os doentes, ressuscitai os mortos, purificai os leprosos, expulsai os demônios. De graça recebestes, de graça deveis dar. Palavra da salvação.
1: Glória ao Senhor.
0: Eu disse:
2: pelas palavras do Santo Evangelho, sejam perdoados os nossos pecados. Amém. Querido diácono, padres, concelebrantes, queridos irmãos e irmãs aqui presentes, e também aqueles que nos acompanham nessa transmissão dessa Santa Missa, nesse domingo, esse 11º domingo do tempo comum. O Evangelho de hoje, a liturgia, nos fala de que a messe é grande, porém os operários são poucos. Mas, embora sejam poucos, devem ser consistentes. Devem ser aqueles que levam adiante a missão do próprio Jesus. Jesus hoje convida 12 e os envia em missão. Esses 12 são aqueles que representam também as 12 tribos de Israel. Agora, não mais as 12 tribos, porque são enviados e são tido como missão por causa do sangue de Jacó, né? Não é pelo sangue que eles são enviados. São os 12 que Jesus escolhe, porque agora é o novo Israel. O novo Israel é o próprio Jesus, e nós somos esse Israel de Jesus. Ele envia esses 12 para pregar, para levar a boa nova a tantas pessoas que necessitam. São poucos, sim, na verdade, mas são o suficiente para levar esta palavra e essa palavra chegar até nós. Vejam vocês como que o milagre de Jesus acontece ainda hoje. E se nós estamos recebendo essa palavra hoje, é porque Jesus fez frutificar através da vida desses 12 a graça santificadora que chegou até cada um de nós. E pelo batismo nós fazemos parte desse novo Israel, dessa nova tribo do Senhor. E nós temos que tomar posse dessa graça na nossa vida. Nós também agora somos eleitos do Senhor para levar adiante aquilo que Ele mesmo falou, aquilo que Ele mesmo fez: cuidar, sarar, perdoar. Então o Senhor dá para nós a graça de vivermos isso na nossa vida. E quando nós somos poucos, nós fazemos como o fermento na massa. Um pouquinho ali é capaz de levedar tudo. Somos como aquela semente pequena de mostarda, que é capaz de crescer e frutificar, de expandir os seus galhos, os seus troncos, para que os animais, para que os pássaros possam vir também ali buscar apoio, abrigo. Então vejam vocês que nós temos hoje uma grande missão no mundo que hoje prega tantas coisas diferentes, né? A igreja hoje vive um momento de tanta perseguição. A gente fala uma coisa aqui no púlpito, aqui na igreja, essa palavra às vezes é distorcida, essa palavra às vezes é questionada, e tantas coisas que nós acompanhamos por esses dias, por esses tempos aí, tantas perseguições, mas nós não podemos deixar de levar, de cumprir a nossa missão. Somos poucos, sim, e seremos muito poucos mais ainda, porque é como que se fosse um tempo de purificação. Uma vez perguntaram para um cardeal, eu não sei, cada um fala que é o nome de um cardeal, né? Eu não vou falar o nome para não errar. Mas perguntaram assim, falaram assim para ele: o que o senhor acha que a igreja está perdendo tantos fiéis? Aí ele disse assim: eu não me preocupo com essa perca, porque a igreja não está perdendo os fiéis, está perdendo os infiéis. Porque só sai da igreja quem é infiel. Aquele que é fiel continua, porque a igreja não é de homens, é constituída sim de nós, mas a igreja é de Deus. Foi Deus que quis a sua igreja, foi Jesus que lançou as bases dessa igreja, o fundamento dessa igreja. Por isso que nós temos que ser fiéis, perseverar na nossa fé. Podem falar um monte de coisa, podem criticar, mas se você é fiel, se você acredita de fato no poder de Deus que subsiste dentro da igreja, você vai continuar sendo fiel. Tempos difíceis nós sempre tivemos, e só permanece aquele que fez um encontro pessoal com Jesus. Esses apóstolos que ali estavam, né, que foram citados ali, e sempre é citado Simão Pedro como o primeiro, como a primícia, né, como aquele que está à frente, e citado também Judas Iscariotes como o último, filho da perdição, foram pessoas que fizeram essa experiência de Jesus. E a experiência não significa só estar perto de Jesus. Por isso, para nós, não basta a gente só vir à missa. Vir à missa é uma das dimensões da nossa fé. É muito importante a gente vir à missa. É fundamental para um cristão participar da missa, principalmente nas missas de preceito. Mas isso não basta. Judas também participava com Jesus, Judas também estava com Jesus, mas ele não foi capaz de fazer essa experiência do amor de Jesus na sua vida. Não porque Jesus não quisesse, mas porque talvez ele fechou o coração para isso. Então nós também, não basta a gente vir à missa, nós temos que primeiro de tudo e antes de tudo fazer a experiência desse amor de Deus dentro de nós. Porque mesmo que venham ventos contrários, mesmo que venham dificuldades, tempestades na nossa vida, se nós temos uma vivência de fé, nós perseveramos. Nós somos como aquela árvore que de fato se inverte, mas não quebra. Às vezes vem uma crise, e a crise todos nós estamos acostumados, e todos nós vamos passar, porque a crise vem na nossa vida, e é comum para nós, às vezes a gente passar por um momento de crise, né? Às vezes uma crise no casamento, a crise familiar, a crise às vezes profissional, crises acontecem conosco, mas a crise significa acrisolar, às vezes purificar, nos purifica, e aí a gente consegue ser mais forte depois dessa crise. O que a gente não pode perder é a nossa fé. O que a gente não pode perder é a constância da palavra de Deus na nossa vida. A segunda leitura hoje de Romanos vai falar justamente disso para cada um de nós. Vai falar assim, que quando éramos pecadores, Jesus morreu por nós. E muito mais ainda agora, somos justificados pelo sangue de Cristo e seremos salvos da ira por Ele. Por isso que a gente tem que se apegar às coisas que Ele deixou para nós. Por exemplo, o pecado, ele é comum na nossa vida. Todos nós sabemos que nós vamos pecar. Devemos lutar contra o pecado, sim. Mas somos falhos. Às vezes a gente promete, a gente faz bons propósitos, e passa um tempo, a gente olha para trás e a gente está de novo na vida de pecado. E você vai fazer o quê? Desanimar? Não! Levanta! Vamos em frente! Tem jeito! Tem solução! Lá em Betânia, né, o Padre Léo dizia isso para nós. Nunca desistir. Nunca desistir daquele filho. Se ele desiste de lutar, aí é um problema. Mas nós não podemos desistir dele. E temos que incentivá-lo para que ele não desista de lutar. Assim também acontece conosco. Se você vai confessar e você confessou um pecado, depois de um tempo você vai de novo, você confessa esse novo pecado, o mesmo pecado que você fez, não tem problema. Desde que você não seja medíocre, desde que você não pare de lutar. Porque às vezes o nosso pecado é um vício. Quantos de nós aqui temos muitos vícios? Às vezes a gente acha que o vício é só da droga, mas não é não. O vício da pornografia, o vício da gula, o vício de falar mal do outro, né, da fofoca, da inveja, o vício que às vezes a gente está encranhado dentro de nós e que nos faz sempre voltar à mesma coisa. Mas nós precisamos lutar. Nós precisamos dizer, não, eu sou maior do que isso. Sou maior não porque eu tenho forças, porque às vezes nós somos fracos. E nós constatamos isso lá dentro em Betânia. Muitos dos nossos filhos querem sair da droga, mas são fracos. Fracos porque o vício às vezes é maior. Por isso a gente precisa pedir ajuda. Por isso a gente estende a mão. Por isso a comunidade Betânia hoje é uma mão estendida para ajudar aqueles que não conseguem sair. Para quem consegue sair, não precisa de Betânia, não precisa ir lá. Mas para quem não consegue, para quem é aquele que precisa, nós estamos lá para ajudar. E assim também, você que tem um pecado, você precisa saber que é preciso você mudar de vida, transformar a sua vida. E nós precisamos dizer que nós todos somos consagrados a Deus. Quem aqui se sente um consagrado de Deus, levanta a mão. De verdade, você se sente que você foi consagrado a Deus? No batismo você foi consagrado? Pergunta para a pessoa que está aí do seu lado, fala assim, você foi consagrado a Deus? Você se sente consagrado a Deus? Então vou fazer uma pergunta para você e você não precisa me responder. E nem precisa responder para ninguém. O seu celular é consagrado a Deus? As coisas que você olha no seu celular são consagradas? Você não tem medo de ninguém pegar o seu celular? Porque a gente precisa cuidar. Se a gente diz que a gente é consagrado, toda a nossa vida tem que ser consagrada a Deus. Aquilo que nós vemos, aquilo que nós falamos, aquilo que nós ouvimos. A sua televisão lá dentro da sua casa é consagrada a Deus? Os programas que você assiste com a sua família, que você deixa os seus filhos assistir, são consagrados a Deus? Nós precisamos pensar, porque muitos dos problemas que acontecem lá dentro da nossa casa são problemas que acontecem justamente por quê? Porque não são consagrados a Deus. A gente deixa aquele programa entrar lá dentro, aquela novela. Graças a Deus, hoje tem uma onda, né? Uma leva de pessoas que fala assim: eu não assisto novela, eu não quero mais esse inferno dentro da minha casa. Graças a Deus, nós estamos despertando para isso. E as pessoas já estão percebendo isso, né? Os grandes midiáticos aí já estão percebendo isso. A audiência está caindo, graças a Deus. E tem que cair mais mesmo, tem que ir lá para o fundo. Porque nós precisamos ter programas consagrados a Deus. Nós precisamos consagrar a nossa vida toda a Deus, para que a gente não possa deixar, dar brecha para o inimigo entrar lá. O Padre Léo, numa pregação dele, ele dizia assim: o que adianta a gente colocar grades nas janelas, muros altos, alarmes, câmeras em tudo quanto é lugar, se às vezes a gente deixa o inimigo entrar pela tela do nosso computador, pela tela da nossa televisão? O inimigo está roubando a nossa casa e nós estamos deixando ele roubar. Então a gente parece que está seguro numa casa que está cheia de grades, de coisas, mas não, o inimigo está lá dentro da sua casa, roubando a sua família. Por isso, pai, mãe, tenha cuidado com aquilo que o seu filho vê no computador, com aquilo que ele assiste, com os joguinhos que ele joga. Tenha cuidado, vigie para que o inimigo não entre lá dentro e não roube o seu filho, não roube o seu neto, não roube a sua família. E nós precisamos ter um cuidado tão grande, uma vigilância, eu diria, para que a gente não possa deixar o inimigo entrar lá dentro da nossa casa e fazer festa. Por isso que a nossa vida tem que ser uma vida consagrada a Deus. As nossas palavras têm que ser consagradas. Um cristão que começa a falar bobagem, começa a contar piadas sujas, não é um bom consagrado. A gente tem que temer isso. Se você está num grupo de WhatsApp ou num grupo de alguma coisa aí que só manda bobagem, tenha coragem de sair desse grupo. Não fique ali, não. Não é para você. Tem certas coisas que a gente tem que ser radical na nossa vida. Se não é para, se a gente não pode deixar o outro ver, a gente tem que tomar cuidado, que também não serve para nós. Nós precisamos estar vigilantes, e a vigilância começa a partir do momento que a gente começa a perceber, porque Deus deu para nós uma coisa que se chama consciência. É na sua consciência, e uma consciência bem formada nos ajuda a muito a sair do pecado. E a gente tem que perceber, quando a nossa consciência começa a nos acusar, quando a gente começa a fazer alguma coisa escondido, que a gente não quer que ninguém fique sabendo, ou a gente fica querendo esconder as coisas, olha, toma cuidado, você não está consagrando a sua vida para Deus. Está na hora de mudar, está na hora de fazer algo diferente, de buscar novas técnicas para que a gente possa sair, gente. Às vezes a gente precisa de técnica para que a gente não continue pecando. Se o seu pecado, por exemplo, é a região da sua pureza, então toma cuidado com o que você vai ver, toma cuidado com o que você vai assistir, porque o pecado também entra pelos olhos, e vai para nós, passa daqui, daqui a pouco está no coração, e daqui a pouco está nas nossas mãos, está nos nossos atos. E aquilo que poderia ser um pecado só de pensamento, se tornou um pecado real de mãos, de atos. Então a gente tem que tomar cuidado. E a palavra de Deus vai nos dizer que é preciso a gente buscar as coisas do alto sem tirar o pé do chão. Por isso que o Padre Léo nos ensinou tanto naquela última pregação. A gente tem que buscar o carimbo de Deus nas coisas que nós fazemos. A sua vida tem o carimbo de Deus? Você tem mostrado para Deus, um dia que nós chegarmos lá junto de Deus, eu acredito que todos nós vamos chegar um dia. Talvez a gente vai ficar uns tempos no purgatório, né? Porque também ninguém é santo. Mas se a gente chegar no purgatório, já está bom, né? É certeza de céu. Mas o dia que a gente chegar lá diante de Deus, a gente vai ter que mostrar a nossa vida. Lá não vai ter algo que a gente vai querer enganar. Não tem enganação diante de Deus. E aí a gente vai mostrar a nossa vida, se está ali carimbada com o carimbo do céu. E nós precisamos deixar esse carimbo do céu. Outra frase do Padre Léo que ele dizia, que nós precisamos, por onde passarmos, deixarmos rastros de Deus. O bem que nós fazemos. Os apóstolos saíram e foram curar as pessoas. Eles tomaram para si as próprias atitudes do próprio Jesus. E é isso que nós precisamos fazer. O mundo que está cheio de coisas ruins, a gente liga a televisão e a gente vê tanta coisa ruim acontecendo, não é verdade? A gente vê um jogo do Brasil, meu Deus, que coisa triste. A gente vai todo animado para tentar assistir, para tentar querer comemorar. Tem jeito. A gente quase nem consegue comemorar, não consegue nem sorrir num jogo daquele. A gente tem que aproveitar as oportunidades. O Padre Léo um dia foi jogar futebol. Não era muito de jogar futebol, não é não, Zarete? Não gostava muito, não era muito bom de bola, não. E aí ele foi jogar, e ele estava no time do Padre Zezinho. O Padre Zezinho era o goleiro. Adivinha o que ele fez? Ele pegou a bola, foi lá e fez um gol contra no Padre Zezinho, porque ele falou assim: meu Deus, já pensou eu fazer um gol no Padre Zezinho? Ele não perdeu a oportunidade, foi lá e fez o gol contra. Mas fez o gol, né? O povo xingou ele até. Mas a gente tem que aproveitar as oportunidades que Deus nos dá para a gente levar coisa boa para as pessoas. Você que vem a Canção Nova, você tem que chegar lá, você tem que divulgar a Canção Nova. Tem que dizer: meu Deus, você precisa ir na Canção Nova, você precisa fazer uma experiência de Deus, porque lá é lugar de cura, é lugar de libertação. A gente não tem que chegar lá e falar assim: ah, mas o ônibus foi tão difícil, o ônibus ruim, meu Deus do céu, ou comida ruim que eu comi, ou não sei o quê, e a gente colocar só as coisas ruins que aconteceram. Não, pode ser que aconteça, não nos nossos ônibus, né? Não, ali é todo, gente, é todo ônibus bom. Mas talvez aconteça alguma coisa, mas você não pode fixar a sua vida nas coisas ruins que acontecem. O seu dia teve 24 horas. Talvez aconteceu uma coisa de 10 minutos e você já é capaz de dizer que o seu dia foi uma porcaria. Não, gente, a gente tem que olhar as coisas boas da vida, as coisas boas que Deus nos dá todos os dias. Deus é exagerado no amor dele para conosco. Olha para o seu lado aí, dá uma olhada. Veja quantas pessoas bonitas que tem aqui, mas não precisa olhar todas, né? Que nem todas são. Mas veja aí quantas pessoas bonitas que tem aqui, quanta gente boa. E às vezes a gente fica achando que só tem gente ruim no mundo, que só tem coisa ruim. Não, tem muita coisa boa, tem muita bênção na nossa vida, e que nós precisamos valorizar essa bênção. Canção Nova, Comunidade Betânia estão aí para mostrar para nós as bênçãos de Deus. As pessoas que vão até lá em Betânia fazer um retiro, nos nossos recantos, que passam por lá e falam assim: meu Deus, que céu isso aqui. Não é porque nós não temos problema, claro que tem bastante problema. Boleto então, tem um monte para pagar. Mas a gente não pode ficar mostrando só as coisas ruins, a gente tem que mostrar as coisas boas. Tem que mostrar que Deus está presente, presente na natureza. Você já pensou, parou para pensar quantas coisas boas você pode ver durante o dia? Você acorda, você abre os seus olhos e você tem uma infinidade de coisas que você pode ver, que você pode sentir. Você põe a mão em alguém, você sente se a pessoa está fria, está quente, está morta ou não. Não, morta não deve ter ninguém. Mas você sente, você pensa, olha, olha como Deus é maravilhoso. Nós pensamos alguma coisa, e essa coisa que nós pensamos, ela se torna palavra na nossa boca, e se torna som, e as pessoas conseguem entender aquilo que nós estamos pensando. Olha que maravilha isso, gente. Nós conseguimos fazer uma comida e de repente a gente come aquela comida e a gente consegue sentir o gosto, um gosto bom, às vezes nem tanto, né? Mas a gente consegue sentir esse gosto. A gente está perto de um sol, né? Lá fora, a gente consegue sentir o calor do sol em nós, sentimos frio, conseguimos andar. Veja quanta coisa boa na sua vida, meu irmão. E às vezes uma coisinha que acontece ruim, você fica achando que a sua vida não presta, que é só depressão, que é falta de sentido para a vida. Não, acorda, lute pela vida. Deus tem muita coisa para te dar, meu irmão. Deus tem muita coisa para que você possa ser esse canal da graça de Deus para tantas pessoas. Veja o exemplo do Monsenhor Jonas, quanta coisa boa ele deixou, o Padre Léo, quantas coisas boas deixaram para nós, para que a gente pudesse perceber que Deus não olha para a nossa finitude, pelas nossas mazelas, pelos nossos defeitos, mas Deus aposta em nós, e Ele aposta em você nesta manhã, nesse dia. E Ele sabe que você pode ser portador de boas notícias. O que é evangelho? Evangelho é boa notícia. Se nós devemos propagar o Evangelho, nós vamos levar essa boa notícia para alguém. Essa é a nossa missão. Como Jesus deu a missão para os 12 apóstolos nesse Evangelho, Ele também dá uma missão hoje para nós. Nós seremos portadores de boas notícias para os nossos irmãos. Vamos falar isso? Eu quero ser um portador de boas notícias para os meus irmãos. Aplauda o Senhor nesse dia e tome posse disso, meu irmão. Você não precisa ser um consagrado de Betânia. Se quiser ser, melhor ainda, nós estamos precisando de muitas vocações. Não precisa ser um consagrado da Canção Nova. Se for, ótimo, mas você tem que ser sim um consagrado na sua casa, lá na onde você está. Consagrar a sua missão, como pai, como mãe, como filho, como avô, avó, que tem que cuidar de alguém. Nós precisamos tomar posse disso e dizer: vale a pena viver? Eu quero viver para o Senhor, e eu quero consagrar a minha vida toda para o Senhor. Então todas as minhas coisas, a minha casa, a minha família será consagrada ao Senhor. E eu quero que essa consagração se torne uma realidade na minha vida, porque eu acredito que Deus vai fazer maravilhas. Como eu falei hoje na minha pregação, a vitória de Deus vai ser vitória na minha vida. A minha vida vai ser uma vida vitoriosa, porque a vitória de Deus vai estar presente todos os dias na minha vida, incomparavelmente maior do que ontem e do que depois. Por isso, eu quero convidar você agora a fechar os seus olhos e você rezar comigo esta palavra de Deus. A palavra de Deus que se torna vida na nossa vida à medida em que nós colocamos-as dentro de nós, colocamos-a ela para que a gente possa viver esta palavra. Por isso que nesse dia em que Jesus envia os seus 12 apóstolos, Ele também quer te enviar. Nós que participamos da trilha da cura, seremos enviados para proclamar as bênçãos, as maravilhas de Deus. Você que veio a essa missa hoje, também será enviado para proclamar a graça de Deus, que não olha pelo seu pecado. Jesus morreu ainda para nos salvar, para dar a nós a possibilidade de termos a graça de Deus na nossa vida, mesmo pecadores, fracos, limitados. É assim que Deus nos quer. E eu quero que você repita comigo: Senhor Jesus,
3: eu te entrego hoje
2: toda a minha vida.
3: E te peço, Senhor,
2: que eu seja enviado a um mundo que tem tanta coisa ruim. Eu quero, Senhor, levar a tua boa notícia,
3: a alegria do Evangelho,
2: a tantas pessoas que já perderam o sentido da vida, que estão na depressão,
3: que estão na tristeza.
2: Ajuda-me, Senhor,
3: para que eu seja uma pessoa do bem,
2: que eu tenha caridade nas minhas ações,
3: e acima de tudo,
2: alegria no meu viver. Toca, Senhor,
3: no coração de tantas pessoas
2: que estão amarguradas, que estão vivendo uma vida de pecado, que estão longe da igreja. E agora, nesse momento, eu queria que você pensasse em pessoas que estão longe, pessoas que precisam receber a graça de Deus, que precisam ser tocadas pelo amor de Deus. Talvez até mesmo lá dentro da sua casa, da sua família, tem pessoas que não valorizam, que estão às vezes no túmulo da depressão, da falta de sentido. Hoje nós queremos entregar essas pessoas para que, como os apóstolos foram e evangelizaram, também essas pessoas sejam tocadas. Pense também nas pessoas que estão doentes. Talvez lá dentro da sua casa tenha alguém que esteja sofrendo tanto. Agora é hora de você pensar e falar: Senhor, toca o coração desta pessoa. Cura, Senhor, restaura, alivia as dores, o cansaço. Às vezes as pessoas estão cansadas de lutar. Hoje nós queremos ser intercessores, pedindo para que Deus possa renovar o coração de cada irmão, de cada irmã. E acima de tudo, que renove o coração, o nosso coração. Porque também às vezes somos cansados, estamos tristes, deprimidos. Às vezes perdemos o brilho na vida, da vocação. E agora eu apresento aqui todos os missionários da comunidade Betânia, os consagrados, para que o Senhor possa tocar no coração de cada um deles, para que possa renovar o ardor missionário, para que possa renovar a alegria do serviço, e que possam dizer: sim, Senhor, eu aceito essa missão, e é com alegria que eu quero servir o Senhor. É com alegria que eu quero fazer com que Betânia se torne vida na vida de tantos irmãos. Às vezes daquele filho que vem decaído, recaído para os nossos recantos. Hoje nós te pedimos, Senhor, renova o coração e a vida de cada irmão. Renova o coração e a vida do seu esposo, da sua esposa que aqui está, dos seus filhos, Senhor, que hoje se apresentam nesse santuário. Eu te peço, Senhor, renova o coração deles, ajuda-os, Senhor, para que possam sair daqui mais alegres, mais felizes, para enfrentar as dificuldades. Que as tempestades venham, Senhor, mas que elas não nos derrubem. Que as tempestades possam passar e possa ficar em nós a certeza de que a fé é a única coisa que nos mantém de pé. Como Maria, sua mãe, esteve de pé junto da cruz, nós também queremos permanecer de pé, Senhor. Mesmo no sofrimento, mesmo na dor, mas lutando, Senhor. Nós te apresentamos, Senhor, cada um desses irmãos que aqui está. Cura-os e liberta-os, Senhor.

0: e repita comigo: Senhor Jesus, eu tomo posse nesta manhã desta graça santificadora. Agradeço, Senhor, por esse dia, pela alegria do Evangelho na minha vida. Muito obrigado, Senhor.
1: Muito obrigada, Senhor.
0: Segue além.

0: coração semelhante ao vosso.
1: Professemos a nossa fé. Creio em Deus Pai,
0: Todo-Poderoso, Criador do céu e da terra, e em Jesus Cristo, seu único Filho, nosso Senhor, que foi concebido pelo poder do Espírito Santo, nasceu da Virgem Maria, padeceu sobre Pôncio Pilatos, foi crucificado, morto e sepultado, desceu à mansão dos mortos, ressuscitou ao terceiro dia, subiu aos céus, está sentado à direita de Deus Pai Todo-Poderoso, donde há de vir a julgar os vivos e os mortos. Creio no Espírito Santo, na Santa Igreja Católica, na comunhão dos santos, na remissão dos pecados, na ressurreição da carne e na vida eterna. Amém.
1: Irmãos e irmãs, elevemos a Deus nesse instante nossas preces e nossas orações. Fortalecidos da missão sacerdotal pelo batismo, empenhemos-nos, apresentemos diante do coração do Pai com as nossas preces e pedidos. Senhor, socorrei-nos e salvai-nos.
0: Senhor, socorrei-nos e salvai-nos.
2: Pelo nosso bispo Joaquim Vladimir, ministros ordenados e agentes de pastorais de nossa igreja local, para que possam servir ao Evangelho com entusiasmo e alegria, supliquemos ao Senhor.
3: Senhor, socorrei-nos e salvai-nos.
2: Pelas pessoas chamadas a desempenharem um serviço na igreja e no mundo, para que tenham a força, a luz e condução do Espírito Santo na missão confiada, supliquemos ao Senhor.
3: Senhor, socorrei-nos e salvai-nos.
2: Pelos religiosos e religiosas e pelos seminaristas, para que cresçam na sua caminhada vocacional por meio de uma formação humana, pastoral, espiritual e comunitária, que os leve a serem testemunhas credíveis do Evangelho, supliquemos ao Senhor.
3: Senhor, socorrei-nos e salvai-nos.
2: Por todo o povo de Deus, para que assuma sempre mais, com empenho e coragem, a missão batismal de espalhar esperança, vida e luz no coração do mundo, supliquemos ao Senhor.
3: Senhor, socorrei-nos e salvai-nos.
1: Ouvi, ó Deus, as nossas preces, nossas orações, e no vosso imenso amor de Pai, dignai-vos atender-nos. Por Cristo nosso Senhor.
0: Amém.
1: Nesse momento do ofertório, podemos nos assentar. Estendemos a nossa mão como comunidade Betânia. A oferta desta missa será para a comunidade. Então, se você puder ser generoso, ajudando a missão deixada para nós pelo Padre Léo, agradecemos. Deus abençoe e retribua a sua generosidade.

0: Orai, irmãos e irmãs, para que o meu e o vosso sacrifício seja aceito por Deus Pai Todo-Poderoso.
1: Receba, ó Senhor, por tuas mãos este sacrifício, para a glória do seu nome, para o nosso bem e de toda a sua santa igreja.
0: Ó Deus, com esses dons alimentais a nossa vida e a renovais pelo sacramento, concedei, nós vos pedimos, que nunca falte este auxílio ao nosso corpo e à nossa alma. Por Cristo nosso Senhor.
1: Amém.
0: O Senhor esteja convosco.
1: Ele está no meio de nós.
0: Corações ao alto.
1: Nosso coração está em Deus.
0: Demos graças ao Senhor, o nosso Deus.
1: É nosso dever e nossa salvação.
0: Na verdade, é digno e justo, é nosso dever e salvação dar-vos graças, sempre e em todo lugar. Senhor Pai Santo, Deus Eterno e Todo-Poderoso, nós reconhecemos que pertence a vossa imensa glória socorrer a nós mortais com a vossa divindade e servir-vos da nossa condição mortal como remédio para nos libertar da morte e abrir-nos o caminho da salvação. Por Cristo Senhor nosso, por Ele os coros dos anjos adoram a vossa grandeza e se alegram eternamente na vossa presença. Concedei também a nós associarmos aos seus louvores, cantando a uma só voz.

0: Na verdade, vós sois santo, ó Deus do universo, e tudo o que criastes proclama o vosso louvor, porque por Jesus Cristo, vosso Filho e Senhor nosso, e pela força do Espírito Santo, dais vida e santidade a todas as coisas, e não cessais de reunir para vós um povo que vos ofereça em toda parte, do nascer ao pôr do sol, um sacrifício perfeito. Por isso, ó Pai, nós vos suplicamos, santificai pelo Espírito Santo as oferendas que vos apresentamos para serem consagradas, a fim de que se tornem o corpo e o sangue de vosso Filho, Senhor nosso Jesus Cristo, que nos mandou celebrar estes mistérios.
1: Enviai o vosso Espírito Santo.
0: Na noite em que ser entregue, Jesus tomou o pão, pronunciou a bênção de ação de graças, partiu e o deu aos seus discípulos, dizendo: tomai todos e comei, isto é o meu corpo que será entregue por vós.

Do mesmo modo, ao fim da ceia, ele tomou o cálice em suas mãos, dando graças novamente. O entregou aos seus discípulos, dizendo: Tomai todos e bebei. Este é o cálice do meu sangue, o sangue da nova e eterna aliança, que será derramado por vós e por todos para a remissão.

0: Mistério da fé.
1: Anunciamos, Senhor, a vossa morte e proclamamos a vossa ressurreição. Vinde, Senhor Jesus.
0: Celebrando agora, ó Pai, o memorial da paixão redentora do vosso Filho, da sua gloriosa ressurreição e ascensão ao céu. E enquanto esperamos a sua nova vinda, nós os oferecemos em ação de graças este sacrifício vivo e santo.
1: Aceitai, ó Senhor, a nossa oferta.
0: Olhai com bondade a oblação da vossa Igreja. Reconhecei nela o sacrifício que nos reconciliou convosco. Concedei que, alimentando-nos com o corpo e o sangue do vosso Filho, repletos do Espírito Santo, e nos tornemos em Cristo um só corpo e um só Espírito.
1: O Espírito nos una num só corpo.
2: Que o mesmo Espírito faça de nós uma eterna oferenda, para alcançarmos a herança com os vossos eleitos. A Santíssima Virgem Maria, Mãe de Deus, São José, seu esposo, os vossos santos apóstolos e gloriosos mártires, e todos os santos que não cessam de interceder por nós na vossa presença.
1: Fazei de nós uma perfeita oferenda.
3: Nós o suplicamos, Senhor, que este sacrifício da nossa reconciliação estenda a paz e a salvação ao mundo inteiro. Confirmai na fé e na caridade a vossa Igreja que caminha neste mundo, com o vosso servo, Papa Leão, o nosso bispo, Dom Vladimir, com os bispos do mundo inteiro, os presbíteros e diáconos, os outros ministros e o povo por vós redimido. Atendei propício às preces desta família, que reunistes em vossa presença. Reconduzi a vós, Pai de misericórdia, todos os filhos e filhas dispersos pelo mundo inteiro.
1: Lembrai-vos, ó Pai, da vossa Igreja.
2: Acolhei com bondade no vosso reino os nossos irmãos e irmãs que partiram desta vida. Servo de Deus, Padre Léo de Betânia, Padre Jonas Abib, e de todos os que morreram na vossa amizade, unidos a eles, esperamos também nós saciar-nos eternamente da vossa glória. Por Cristo Senhor nosso, por Ele, dais ao mundo todo o bem e toda a graça.
0: Por Cristo, com Cristo e em Cristo, a vós, Deus Pai Todo-Poderoso, na unidade do Espírito Santo, toda a honra e toda a glória, por todos os séculos dos séculos.
1: Amém. Amém.
0: Com amor e confiança, rezemos juntos a oração que o próprio Jesus nos ensinou. Pai nosso,
4: que estais nos céus, santificado seja o vosso nome. Venha a nós o vosso reino. Seja feita a vossa vontade, assim na terra como no céu. O pão nosso de cada dia nos dai hoje. Perdoai as nossas ofensas, assim como nós perdoamos a quem nos tem ofendido. E não nos deixeis cair em tentação, mas livrai-nos do mal.
0: Livrai-nos de todos os males, ó Pai, dai-nos hoje a vossa paz. Ajudados pela vossa misericórdia, sejamos sempre livres do pecado e protegidos de todos os perigos, enquanto aguardamos a feliz esperança e a vinda do nosso Salvador, Jesus Cristo.
1: Vosso é o reino, o poder e a glória para sempre.
0: Senhor Jesus Cristo, dissestes aos vossos apóstolos: eu vos deixo a paz, eu vos dou a minha paz. Não olheis os nossos pecados, mas a fé que anima a vossa Igreja. Dai-lhe, segundo o vosso desejo, a paz e a unidade. Vós que sois Deus, com o Pai e o Espírito Santo.
1: Amém.
0: A paz do Senhor esteja sempre convosco.
1: O amor de Cristo nos uniu. Cordeiro de Deus, que tirais o pecado do mundo, tende piedade de nós. Cordeiro de Deus, que tirais o pecado do mundo, tende piedade de nós. Cordeiro de Deus, que tirais o pecado do mundo, dai-nos a paz.
0: Ao Senhor eu peço apenas uma coisa.

0: E é só isso que eu desejo, habitar no santuário do Senhor por toda a minha vida. Provai e vede como o Senhor é bom. Feliz aquele que nele encontra o seu refúgio. Eis o Cordeiro de Deus que tira o pecado do mundo.
1: Senhor, eu não sou digna de que entreis em minha morada, mas dizei uma palavra e serei salvo.
0: Que o corpo e o sangue de Cristo nos cure e liberte e nos guardem para a vida eterna.
1: Amém. Irmãos e irmãs, chegou o momento mais importante da Santa Missa, a Sagrada Comunhão. Aproximemo-nos com fé e piedade. Comunguem aqueles que participaram da missa desde o seu início. A comunhão pode ser recebida na boca ou na mão. Coloque uma mão sobre a outra, em forma de trono, com todo cuidado e atenção também aos fragmentos da Santa Eucaristia. Comunguemos diante do ministro. Aqueles que hoje não puderem comungar sacramentalmente, façam neste momento a sua comunhão espiritual.

0: Oremos. Fazei, Senhor, que a sagrada comunhão nos vossos mistérios, sinal da nossa união convosco, realize a unidade na Igreja. Por Cristo nosso Senhor.
1: Amém.
2: Meus queridos irmãos e irmãs, quero com muita alegria no meu coração convidar agora a rezarmos a oração pelo processo de beatificação do servo de Deus, Padre Léo de Betânia. Quem aqui conheceu o Padre Léo, levante a mão. Quem já ouviu uma de suas pregações, levante a mão. Então, muitas pessoas já foram agraciadas, muitas almas já foram alcançadas pela vida do servo de Deus, Padre Léo. E nós queremos, enquanto comunidade Betânia, entregar essa santa devoção nas tuas mãos, porque quem faz o santo é o povo. Precisamos da sua devoção, precisamos que você peça a Deus, através do Padre Léo, a cura, o milagre, a libertação. Por isso convido você agora com muita fé, com muita devoção no seu coração, feche os seus olhos e traga no silêncio do seu coração a sua intenção já, o seu pedido, o seu milagre. Você que está aqui nesse acampamento na Trilha da Cura, você que nos acompanha aí em casa, que passa alguém que está passando por dificuldades, vamos nos entregar agora a Deus pela intercessão do servo de Deus, Padre Léo. Padre Léo foi alguém que ouviu o chamado. E que possamos também ouvir o nosso chamado a anunciar essa cura e essa libertação que nos anuncia o Evangelho de hoje. Por isso rezemos. Pai Santo, nós vos louvamos e vos bendizemos, e lembrados de vosso servo, Padre Léo de Betânia, cuja vida foi marcada pelo grande amor ao coração do vosso Filho e pelo acolhimento aos mais necessitados, tornando-se modelo para os que anseiam buscar as coisas do alto, nós vos pedimos, cresça em nós o desejo ardente de amar e servir em santidade, como ele tanto ensinou em suas pregações. Concedei-nos, ó Pai amado, conforme a vossa vontade e misericórdia, a graça que tanto necessitamos. Quero te entregar, Senhor Jesus, todas essas intenções que esses teus filhos trazem no silêncio do seu coração. Te entrego toda a comunidade Betânia, te entrego a paróquia Nossa Senhora de Fátima, te entrego cada peregrino que aqui está, cada necessidade que essas almas trazem no silêncio dos seus corações. Glória ao Pai, ao Filho e ao Espírito Santo.
1: Como era no princípio, agora e sempre. Amém.
2: Servo de Deus, Padre Léo de Betânia,
1: intercedei por nós.
2: Servo de Deus, Padre Léo de Betânia, intercedei por nós.
0: Nossa palavra agora é de agradecimento. Agradecimento a todos vocês que participaram conosco na Trilha da Cura, nesse acampamento da comunidade Betânia. Agradecimento à comunidade Canção Nova, que ao longo desses anos, já mais de 20 anos, não é? Acampamentos aqui na Canção Nova, tem proporcionado para nós levar o carisma de Betânia para tantas pessoas. Nosso muito, muito obrigado, nosso compromisso de comunidade irmã, que reza, que ora, que pede a intercessão hoje de modo especial do Monsenhor Jonas para vocês e também do Padre Léo. Nosso muito obrigado a cada um de vocês, Canção Nova, para com a comunidade Betânia, nesse gesto de amor para conosco. Nossa solidariedade, nosso carinho, nossa oração. E quero dizer que o ano que vem estaremos de volta. Nosso encontro já está marcado dia 4, 5 e 6 de junho, no ano que vem, na festa do Sagrado Coração de Jesus. Então você é convidado a estar conosco, a fazer a sua caravana, a vir participar conosco no encontro na Trilha da Cura da Comunidade Betânia 2027. Aguardamos vocês e com certeza será uma bênção novamente. Muito obrigado. E agora, quem trouxe algum objeto para ser abençoado, pode apresentar. Nós daremos a bênção aos objetos e depois nossa bênção final. A nossa proteção está no nome do Senhor,
1: que fez o céu e a terra.
0: Deus Pai de misericórdia, nós os pedimos que vindes derramar a vossa bênção e a vossa graça sobre todos esses objetos apresentados. Que sejam eles sacramentais na nossa vida, que sejam eles bênção para aquelas pessoas que nós iremos presentear, para as pessoas a quem nós iremos levar. Derrame, Senhor, toda a bênção e toda a graça e toda a proteção, pela intercessão da Mãe de Deus, Maria Santíssima. Em nome do Pai, do Filho e do Espírito Santo.
1: Amém.
0: Inclinemo-nos para receber a bênção. O Senhor esteja convosco.
1: Ele está no meio de nós.
0: Por intercessão de Maria Santíssima, nossa Mãe, São José, o seu castíssimo esposo, e do servo de Deus, Padre Léo de Betânia, nosso intercessor, desça sobre cada um de vós a alegria, a paz, a saúde e a força e a bênção do Deus Todo-Poderoso, Pai, o Filho e o Espírito Santo.
1: Amém.
3: Irmãos e irmãs, ide em paz e o Senhor vos acompanhe.
1: Graças a Deus.
0: E antes de ir embora, deseja a paz ao irmão que está do seu lado. Viva a comunidade Betânia! 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
10: Louvado seja nosso Senhor Jesus Cristo. Esta é a Rádio Vaticano, junto com Vatican Media e Vatican News, que passa a transmitir diretamente da Praça São Pedro, no Vaticano, a oração Mariana do Ângelus, conduzida pelo Papa Leão XIV. Nos estúdios da Rádio Vaticano, Silvone José. Um bom domingo a você. 11º domingo do tempo comum. E o Brasil em festa, porque foi beatificado na manhã de ontem, sábado, o padre Nazareno Lanciotti, missionário italiano que viveu e foi martirizado no Brasil. Cerimônia que elevou o religioso aos altares foi presidida pelo prefeito emérito do Dicastério para os Institutos de Vida Consagrada e Sociedades de Vida Apostólica, Dom João Brás de Avis, delegado do Papa Leão XIV, para a celebração. A Eucaristia contou com a concelebração de 7 bispos e dezenas de sacerdotes do Brasil e do exterior. Participaram milhares de fiéis vindos do Brasil e de outros países como Argentina, Bolívia, Estados Unidos, Coreia do Sul, que se reuniram na paróquia Nossa Senhora do Pilar, em Jauru, no Mato Grosso. Durante o rito de beatificação, o bispo da Diocese de Cáceres, Dom Jaci Rocha, O prelado e o vice-postulador da causa de beatificação, padre Evandro Stefanello, apresentaram a biografia do novo Beato. O texto destacou o seu trabalho junto aos vulneráveis e o martírio por ódio à fé, ocorrido em 11 de fevereiro de 2001. E o nosso Papa Leão XIV concluiu na noite da última sexta-feira a sua viagem apostólica que o levou à Espanha. Às 23 horas e 5 minutos, horário italiano, o falco militar oferecido pelo rei Felipe VI da Espanha, trazendo a bordo o pontífice e a sua comitiva mais próxima, chegou ao aeroporto romano de Fiumicino. Após alguns minutos, ocorreu então o retorno de carro ao Vaticano, onde se encontra o Santo Padre. Depois da pane no motor do avião Airbus A320 da Ibéria, que deveria trazê-lo de volta a Roma, a partir de Tenerife, o Papa então voou para Roma no avião do Rei da Espanha, gentilmente oferecido por Sua Majestade. Enquanto o Papa estava em voo, foram divulgados também os telegramas enviados aos chefes de Estado da Espanha e dos países sobrevoados pelo avião papal. E ao rei Felipe, o pontífice expressou mais uma vez a sua gratidão ao soberano, às autoridades e ao povo espanhol pela calorosa acolhida e pela generosa hospitalidade. Nesse momento em que os sinos da Basílica de São Pedro tocam, anunciando meio-dia, hora italiana, assoma a janela
11: Boa Domenica.
10: Papa Leão. Queridos irmãos e irmãs, bom domingo.
11: Il Vangelo di oggi ci porta un grande regalo.
10: O Evangelho deste dia traz-nos um grande presente, pois envolve todos aqueles que o escutam sob o olhar de Jesus. É uma narrativa que, além de nos dizer o que o Senhor observa, testemunha a atenção do seu olhar. Na verdade, lemos que Cristo, contemplando a multidão, encheu-se de compaixão por ela, pois estava cansada e abatida. Tendo-se feito nosso irmão, o Filho de Deus olha para as pessoas, olha para a humanidade, vê a opressão que subjuga e a violência que tira as forças, vê as feridas das guerras e o vazio do consumismo. Ele vê rostos reduzidos a máscaras, famílias destruídas pelo mal e jovens iludidos por falsos ideais. Jesus vê e ama. Ele ama e sofre por nós e conosco. A sua compaixão expressa não apenas proximidade fraterna, mas também a vontade de redenção. Ele, com efeito, conhece o nosso coração e cuida dele. Diante de tantas pessoas que são como ovelhas sem pastor, Cristo dedica-se a todas elas enquanto bom pastor e, na qualidade de Senhor da Messe, envia trabalhadores para o campo do mundo. Qual é o trabalho que devem realizar? Oferecer o conforto de Deus a quem sofre. Levar caridade onde há miséria. Esperança onde há aflição. Fé onde há desconfiança. O Evangelho menciona os nomes dos primeiros 12 trabalhadores. São discípulos feitos apóstolos, ou seja, missionários e pregadores. Entre eles está Simão, chamado Pedro, o primeiro, e também Judas Iscariotes, o último, para nos lembrar que é possível seguir Jesus e traí-lo. Mas o Evangelho permanece para todos, como palavra viva e verdadeira. A boa nova que atravessa os séculos é idêntica, sempre jovem, fresca e libertadora. O reino do céu está perto. Sim, está próximo porque em Jesus Cristo Deus aproxima-se de cada homem e mulher
11: popolo e
10: nazione, di cada povo e nação.
11: Quando questo Vangelo viene annunciato e praticato,
10: quando esse Evangelho é anunciado e praticado, o mal desmorona como uma doença que chega ao fim, como uma noite que dá lugar à aurora, como a morte vencida pelo ressuscitado. É assim que o olhar de Jesus transforma a realidade. A sua iniciativa, cheia de amor, dá vida a um povo novo. A igreja, chamada a continuar a missão dos apóstolos. Recebestes de graça, dai de graça. Sim, o dom de Jesus é totalmente gratuito, porque o seu valor ultrapassa toda medida. É impossível merecê-lo ou comprá-lo. Esta graça é o belíssimo nome da misericórdia de Deus, que nos alcança em qualquer lugar para nos levar até si. Rogai, portanto, ao Senhor da messe, para que envie trabalhadores para sua messe. Caríssimos, a tarefa de evangelizar nasce do dom de Deus que em Cristo se torna perdão para o mundo, serviço aos pequeninos e pobres, empenho pela justiça. Peçamos a ajuda da Virgem Maria, cheia de graça, a fim de respondermos com alegria e coragem à missão para a qual Jesus nos chama.
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10: A bênção apostólica do Papa Leão XIV do Ângelus, deste domingo 14 de junho. Queridos irmãos e irmãs, exprimo antes de tudo a minha gratidão ao Senhor pela viagem apostólica que me concedeu realizar à Espanha. Agradeço o povo espanhol que me acolheu com grande entusiasmo e devoção.
11: Sono grato,
10: sono grato di modo speciale a Sua Maestade o Rei. Agradeço com afeto os bispos, todas as comunidades e toda a igreja que se encontra na Espanha. Que Deus abençoe sempre a Espanha. Desejo também recordar alguns novos beatos, o sacerdote diocesano
11: Cislao Drobla e Giovanni Bula della Moravia,
10: da Moravia,
11: e Giovanni Schwierz e Otto Compagni, sacerdoti salesiani polacchi,
10: salesianos poloneses. Todos foram beatificados como mártires, porque vítimas da perseguição de regimes totalitários por causa da sua fé em Cristo. Ontem, no Mato Grosso, no Brasil, foi beatificado Nazareno Lanciotti, sacerdote romano, missionário, também ele mártir, porque em nome do Evangelho defendia os mais pobres. O exemplo e a intercessão desses corajosas testemunhas apoiam a missão dos presbíteros e de toda a igreja.
11: Asseguro
10: a minha proximidade às populações das Filipinas, atingidas alguns dias atrás por um forte terremoto. Rezo pelos defuntos e seus familiares, pelos feridos e por todos aqueles que sofrem por causa desta calamidade. Dirijo a minha saudação a todos vocês, romanos e peregrinos de vários países.
11: I greet the members of the International.
10: Saúdo agora também os membros da Comissão Internacional do Diálogo entre Discípulos de Cristo e a Igreja Católica.
11: I greet all the pilgrims from the United States of America.
10: Também aos peregrinos dos Estados Unidos.
11: Especially the faithful from New Jersey and the Carrollton.
10: De New Jersey, especialmente.
11: And the Carrollton School of the Sacred Heart in Miami, Florida.
10: Também peregrinos de Miami, Florida.
11: Saluto i crismandi di
10: Saludos crismandos de Bolgari. Diocese de Bergamo.
11: La comunità Casa di Maria.
10: Comunidade Casa de Maria, que o Papa Francisco chamava os jovens da Imaculada.
11: E grupos parroquiais.
10: Os grupos parroquiais
11: de Santa Maria delle Grazie,
10: de Santa Maria das Graças, de Santa Francisca Cabrini, de Roma.
11: E auguro a tutti.
10: Desejo a todos um bom domingo. Conclui-se assim com as palavras do Santo Padre, com um bom domingo a todos, o Ângelus deste domingo, recordando mais uma vez que foi beatificado então na manhã de ontem o Padre Nazareno Lanciotti, missionário italiano, que viveu e foi martirizado no Brasil. Desejando a todos vocês ainda um bom domingo, um bom início de semana. Nos estúdios da Rádio Vaticano, Silvanei José. Louvado seja nosso Senhor Jesus Cristo.
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4: Você que está na sintonia da Rádio Canção Nova FM, está chegando o Papo Descolado, começando agora aqui na sua Rádio Canção Nova. Eu sou Patrícia Cabral, missionária da comunidade Canção Nova, e estou com você aqui pela 89.1 na região do Vale do Paraíba, e também você que está ligadinho pela Rede Canção Nova de Rádio. Aquele abraço para você na sintonia, seja muito bem-vindo, seja muito bem-vinda, vamos juntos. Mas claro, quero abraçar você que também está além Brasil, você que nos escuta através do site, através dos aplicativos, do CN Plus, bem-vindo! Vamos juntos aqui no nosso Papo Descolado de hoje, que está bem especial, viu galera? Se eu fosse você, não saia daí, porque hoje o papo não é descolado, eu já falei, ele é hoje papo cabeça! É isso mesmo, nós vamos ter uma conversa bem legal aqui no dia de hoje, falando sobre a Bíblia foi escrita pra você. É um método de estudo bíblico do Padre Jonas, mas a gente vai conversar, vamos deixar a conversa fluir, né? Vamos deixar a conversa acontecer, porque aqui é o momento do nosso bate-papo. Então imagina aí que você está numa sala, né? Ou numa varanda com alguém, batendo papo. Você vai estar batendo papo conosco aqui nesta tarde. Opa! Você vai estar batendo papo conosco aqui no nosso Papo Descolado. Daqui a pouquinho tem a presença de Tarciana, que é missionária da comunidade Canção Nova, e o Denis Duarte. Eu vou dizer pra vocês que são eles, mas daqui a pouquinho, tá bom? Porque agora vai chegando música pra você na sintonia.

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1: Está rolando Papo Descolado aqui na sua rádio Canção Nova. Como eu disse, vamos conversar hoje sobre A Bíblia Foi Escrita Pra Você, método de estudo do Padre Jonas Habib, mais conhecido, gente, como Padre Jonas da Bíblia, né? Quantas pessoas chamavam ele de Padre Jonas da Bíblia. E eu já quero chamar aqui para conversar com a gente ela, Tarciana Barreto, minha irmã de comunidade, bem-vinda. Olha, gente, vou até dizer aqui, ó. Tarciana é graduada em Direito pela Universidade Federal de Sergipe, formada em Teologia, então é uma teóloga que está aqui conosco, pela Faculdade Deoniana de Taubaté. Também é mestra em Direito Canônico pelo Pontifício Instituto Superior de Direito Canônico do Rio de Janeiro. Então, eu tô falando que a conversa de hoje é papo cabeça, viu? Mas eu já quero aproveitar e chamar ele também. O Denis, olha aí, gente, só pra você ver o nível de hoje aqui, hein, no nosso papo descolado. Denis é especialista em Bíblia, então a gente sabe o que vai falar aqui. Hein? É especialista em Bíblia, cientista da religião, né? É professor universitário, inclusive sinto falta de você na Faculdade Canção Nova. Pesquisador e escritor. Inclusive, ele já lançou diversos livros aqui pela nossa editora Canção Nova. Então, bem-vindos! Por favor, se apresentem aí.
2: Olá, Patrícia. Olá, olá, Denis. Olá, você que nos escuta pelas ondas da Rádio Canção Nova. Uma alegria estar aqui nesse papo descolado para realmente bater um papo sobre as Sagradas Escrituras, a importância dela e também tudo aquilo que Monsenhor Jonas, que Padre Jonas Habib nos ensinou e a fazer a experiência com a Palavra de Deus.
3: Olá a todos vocês que acompanham a Rádio Canção Nova, é sempre bom estar aqui. Patrícia, obrigado pelo convite. Tarciana, como é bom rever a Tarciana, amiga de longa data. E vamos falar desse tema tão bom que é sobre Sagrada Escritura.
1: Gente, então, ó, se sintam livres. Estamos aqui batendo papo, tá bom? Sei que vocês são cabeção. Eu vou ficar aqui no meio de vocês. Mas vamos lá. Eu queria que vocês contassem, antes mesmo da gente entrar aqui no tema, eu queria que vocês, aí fica a critério dos dois, vocês batam para o ímpar para ver quem vai falar, falar sobre essa questão da evolução da Bíblia na mão das pessoas, né? Como que aconteceu isso? Porque a gente sabe que nos inícios, nos primeiros séculos, as pessoas não tinham contato com a Palavra de Deus, era somente os sacerdotes, os bispos, enfim, eram só as pessoas, digamos assim, não é a palavra correta, mas é a autoridades da igreja. Como que isso foi parar na mão do povo, né? Como que as pessoas tiveram contato com essa palavra de Deus? Aí eu não sei se é mais a área do Denis.
2: Acho que o Denis pode começar falando um pouco sobre a questão da Torá, né? Até mesmo na vida dos hebreus, de quando foi escrito os primeiros manuscritos, os papiros.
3: Na verdade, não vamos tão longe, porque se vamos falar da Bíblia na vida do povo, né? Realmente é algo do tempo, dos tempos modernos. Uhum. A Bíblia não era de acesso na mão do povo. Claro, depois do surgimento da imprensa, da prensa, melhor dizendo, né? Da possibilidade de imprensa.

0: opressão, mesmo assim a Bíblia continuou distante ainda da mão do povo. Por quê? Primeiro, até por conta de uma questão de alfabetização.
1: Uhum.
0: A maioria das pessoas não sabia ler.
1: Sim.
0: Né? Mas mesmo depois, com a alfabetização acontecendo em todos os lugares do mundo, a Bíblia ainda ficou restrita muito aos círculos religiosos. Especialmente, de modo muito especial mesmo, do Concílio Vaticano II para cá, a Sagrada Escritura foi incentivada a leitura. Foi incentivada as publicações, as diversas traduções que nós temos hoje. Hoje a Bíblia é o livro mais traduzido no mundo e mais impresso no mundo. É o principal livro do mundo. Em se tratando de impressão, né, e de tradução. Então, hoje, graças a Deus, sobretudo sobre esse impulso do Concílio Vaticano II, a Bíblia chega às mãos, às nossas mãos. Então, se a gente pensar dessa forma, o estudo bíblico, ele é recente, né? Pelo menos por parte dos leigos. Na igreja, nem tanto, né? Você vai pegar a Lectio Divina, que é de onde se derivam os estudos bíblicos orantes hoje, né? Ela surgiu aí, ela já tinha uma tradição no meio monástico, mas foi no século XII que o monge Guido, sistematizou isso para nós, como nós a temos hoje, né? E aí as derivações, obviamente, da Lectio Divina. Mas ainda, de novo, nos círculos religiosos, mas no Concílio Vaticano II há esse incentivo, mais do que o acesso, há também o incentivo. Por isso, inclusive, no Brasil, todo mês de setembro se celebra de modo especial a Sagrada Escritura, para justamente mostrar, ó, temos agora acesso.
1: Uhum.
0: Então agora vamos usar a Sagrada Escritura, fazer uso dela de fato. Além da leitura, que é muito salutar, mas vamos também fazer um estudo, porque existe essa diferença, né? A leitura eu faço, é saudável, eu entendo, eu rezo ali como uma leitura espiritual, mas o estudo, ele nos pede um certo aprofundamento, um mínimo de aprofundamento. Para quê? Para termos a certeza do que estamos lendo e ali ouvirmos a voz de Deus e termos a certeza do que Deus está nos dizendo. Isso é que é o bonito da leitura orante ou da Lectio Divina, que a igreja tanto nos incentiva.
1: Eu acho interessante, Denis, o que você trouxe, e é verdade, o Espírito Santo, ele foi suscitando na igreja essa iluminação de que era necessário que o povo de Deus tivesse contato com a palavra. Quando eu comentei a questão dos papiros, justamente, é que muitos até perguntam por que a gente ainda lê o Antigo Testamento, porque Jesus se revelou por completo, como o Verbo Eterno de Deus no Novo Testamento. Mas ele também disse que não veio abolir as escrituras nem os profetas, mas ele veio trazer perfeição. E ele mesmo lia a palavra nas sinagogas. A Virgem Maria, desde pequena, foi consagrada no templo e tinha acesso até à oração com a palavra, vamos dizer assim, né? Mas nós temos os escribas, nós tínhamos os fariseus, que eram mestres de estudo, não só da palavra, mas também da interpretação da palavra. Então, por isso que eu trouxe essa realidade, que nós temos uma herança judaica em relação às Sagradas Escrituras. E também a dinâmica da tradição, sim. O povo hebreu, e depois do exílio da Babilônia, se autodenominando como judeus, da tribo de Judá, né? Eles tinham uma tradição. Então, se não me engano, o Denis pode me ajudar. Aí, o grande incentivador da escrita dessa tradição oral foi Salomão, o rei Salomão, que com seus escribas e sacerdotes foi colocando de maneira escrita, até mesmo nas crônicas, né, nos atos do rei, na história do povo, justamente aquela parte escrita. A gente diz assim, né, que o povo hebreu, ele fala a verdade, ele pode talvez trazer alguns elementos fantásticos, justamente porque de pai para filho, né, vai se falando sobre a história. Tanto que na Páscoa, na celebração da Páscoa semanal, eles pedem às crianças que comecem a ceia pascal, dizendo o que aconteceu no passado, e a criança traz todo o relato do êxodo, da abertura do Mar Vermelho, quer dizer, uma tradição oral. Então a gente já traz também essa coisa, então, legal.
2: Podemos dizer que sim, que essa história da Bíblia, aquilo que foi contado do Antigo Testamento, foram histórias contadas.
1: Histórias contadas reais, não é? Mas a partir de uma cultura, a partir de uma forma de se relacionar com Deus, não é? Porque o autor sagrado, ele tinha um relacionamento com Deus e com o povo, com a natureza, não é? Com os acontecimentos políticos, sociais, daí a dinâmica do estudo mais aprofundado da palavra. Então, a tradição. E nós temos uma tradição com T maiúsculo, uhum, na Igreja Católica, que foi herdada dessa cultura judaica também, de ter o texto escrito, mas também de ter a interpretação, a partir daqueles que são constituídos por Deus para serem os intérpretes, no caso, o magistério da Igreja. Então, revelação, palavra de Deus, não é só o que está escrito, mas é aquilo que a tradição também nos diz. E isso não é uma invenção da Igreja Católica, isso é algo que vem já de antigamente.
2: Uhum. Agora, beleza, a palavra chegou nas nossas mãos, até pelo fato também da tradução, né? Porque antes a Bíblia, a linguagem da Bíblia era o grego, né?
0: Ou... Os línguas originais do texto que a gente traduz hoje, grego e hebraico, basicamente, né? O Novo Testamento todo em grego e o Antigo Testamento em hebraico e algumas partes também em grego.
2: Então, com a tradução, isso facilitou da Bíblia chegar na mão do povo. Beleza, Bíblia chegou na mão do povo. Só que o povo usa da Bíblia hoje como deveria usar?
1: A gente poderia dizer que tem alguns elementos de uso da Bíblia, né? Vamos dizer assim, primeiro, liturgia, né? A celebração eucarística, a liturgia das horas, os salmos, né? A gente tem a parte da celebração da palavra. Então, ali a palavra é proclamada, ela é lida e ela é também interpretada e divulgada a partir das homilias. Mas aí a gente tem essa dimensão do apostolado leigo, né? Do movimento bíblico, principalmente pré-Vaticano II, que justamente é dessa sede de conhecimento da palavra e de uma palavra que é conforme o coração do Cristo, né? Para conhecer nosso Senhor Jesus Cristo. Vamos com um recorte antes. A gente sabe da Reforma Protestante e sabe que Lutero traduziu a Bíblia, né, as Sagradas Escrituras, do latim para outras línguas, o alemão, por exemplo. Uhum, né?
2: Sim.
1: Então, até então, a Bíblia ela era falada na liturgia em latim. Né? Tanto que tinha gente que não entendia, ficava rezando o texto durante a missa. Não entendia.
2: Uhum.
1: Então, depois da Reforma, a Igreja fez uma profunda reflexão sobre essa necessidade. Daí veio alguns concílios. Concílio de Trento, para poder dizer que a interpretação da Bíblia também não é livre, precisa da questão do magistério, né? Mas o Vaticano II vai dizer: volta às origens. O Verbo de Deus se fez carne e habitou entre nós. É para o povo de Deus, para a grande assembleia. Então, aí veio a possibilidade de outras traduções. O grande passo de uma realidade de conflito com a Reforma veio uma grande graça, porque Deus é o único que de um mal tira um bem.
2: Uhum.
1: Então, a partir da proposta de Lutero com a rebeldia com a Igreja Católica, veio a realidade da possibilidade de tradução para outras línguas. É a primeira coisa, porque a gente sabe que a língua aproxima as pessoas.
2: Uhum.
1: E para o povo conhecer a palavra, precisa entender na sua língua, na língua mãe. Daí os jesuítas, né? José de Anchieta, que traduziu as escrituras para o tupi-guarani. Não é verdade? Então, assim, é o primeiro passo. Outras traduções, né? A gente tem traduções de outras denominações religiosas, mas tem as traduções que a Igreja Católica aprova, né? Com os comentários. E os métodos orantes, inclusive o nosso querido Padre Jonas Abibe, né? Que aproximou a leitura da Bíblia, criando um método de leitura.
2: Então, olha, nós vamos de música, você continua conosco aí, que a gente volta falando justamente sobre isso, sobre os métodos de leitura, né? Porque muitas vezes a pessoa pode não ler a Bíblia, porque ela pega a Bíblia, e a gente ouve muito você falar nisso, pega a Bíblia e diz assim: ah, mas eu não entendo nada que tá falando ali. Então, nossos convidado de hoje vai dar essas, digamos, dicas para vocês de como que vocês podem estar lendo a Bíblia, estudando a palavra de Deus, tendo a palavra de Deus na sua mão e manuseando ela, né? Não só tendo ela como enfeite, né? Que a gente ouve muito isso, deixa lá a Bíblia aberta na sala, deixa lá a Bíblia aberta em cima da cama, né? Ou porque você acredita em um salmo, porque você gosta muito de um salmo, porque você gosta muito de uma leitura, mas não é só para isso, é para você ler, é para você estudar, é para você rezar com a palavra de Deus. E eles vão dar essas dicas para nós aqui neste dia, aqui no nosso programa Papo Descolado. Então, música e eu já volto com você.

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1: É, você está na sintonia certa, você está curtindo Rádio Canção Nova, nós espalhamos o amor pelo ar, papo descolado de hoje, conversando aqui sobre a palavra de Deus, a Bíblia foi escrita para você. Sabe por quê? Porque a nossa missão é evangelizar, não é isso, Denise? E tá sendo a missão da Canção Nova é evangelizar. Denise, o que você tem experimentado da evangelização da Canção Nova?
2: Ah, eu sou suspeito para falar, porque eu bebo dessa evangelização desde a minha adolescência. Eu tenho 46 anos. Comecei a ouvir Padre Jones pelo rádio e pelas fitas cassete. Eu devia ter uns 12 anos de idade. E não só eu, a minha família inteira. É fruto da evangelização da Canção Nova. Então, o que seria de mim, da minha família, se não fosse a ação de Deus através da Canção Nova, do Padre Jones, dos meios de comunicação que a Canção Nova atua.
1: 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Nós vamos de intervalo e eu já volto com você.
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9: É o Papo Descolado de volta aqui na sua Rádio Canção Nova 89.1, transmitindo aí para toda a rede Canção Nova de rádio. Aquele abraço especial para você. O que você está fazendo aí curtindo a Rádio Canção Nova nesta hora, hein? É, eu quero abraçar você ligadinho conosco. Seja você que está trabalhando, seja você que está aí descansando de boa, seja você que está aí com a família, quero abraçar você. Seja muito bem-vindo aqui ao nosso programa Papo Descolado. E hoje estamos falando sobre a Bíblia foi escrita pra você. Olha, não foi pra outra pessoa, foi pra você. Isso mesmo, você que está ouvindo a Rádio Canção Nova. A Bíblia foi escrita pra você. Você já tinha parado pra pensar nisso? Que a Bíblia foi escrita, não foi pra outra pessoa, foi pra você. Às vezes a gente não tem noção disso, né? Que a Bíblia foi escrita pra nós, para que nós tenhamos conhecimento da salvação de um Deus que nos salva, de um Deus que nos liberta. Não é verdade que muitas vezes a gente perde a consciência disso, Denis e Tassiana, de que a Bíblia, ela foi escrita para nós, para que nós possamos mergulhar nessa história de salvação?
10: E ouvir a voz de Deus, né? Que é o principal, porque é a parte da meditação cristã. Muita gente tá na moda de fazer meditação, fica sentado, sentado olhando pro nada, esperando alguma coisa acontecer. Meditação cristã não é nada disso. A meditação cristã é ouvir a voz de Deus que direciona a nossa vida. E nada melhor do que fazer isso através da Sagrada Escritura, porque é a própria palavra de Deus. Por isso que quando o Padre Jonas é muito feliz quando nos ensina que a Bíblia foi escrita para você. Por quê? Porque é Deus que toma a iniciativa de falar com a gente. Isso é desde o início da história do povo de Deus. Deus chegou lá para Abraão e tomou a iniciativa de falar com ele. E Deus continua agindo da mesmíssima maneira. Ele toma a iniciativa de falar com cada um de nós, em particular. Então, para as minhas necessidades particulares, as minhas dúvidas, as minhas decisões, Deus tem algo para falar para mim. Eu tenho que me abrir para escutá-lo e tomar as atitudes necessárias para escutá-lo. E uma das boas atitudes é fazer, de fato, um estudo bíblico, porque aí eu entro nesse diálogo com Deus para ouvir o que Ele tem para mim.
9: E agora, como fazer esse estudo bíblico?
11: O bonito, Patrícia, é o que eu acho, a experiência, né? E foi com rádio, na Rádio Cultura, lá de Aracaju, tinha o espaço do Clube da Boa Semente, um horáriozinho, meio-dia, aquela voz linda daquele padre que pegava os versículos bíblicos e meditava e falava sobre coisas da nossa vida também, sim. E era o Padre Jonas. E eu fiquei pensando antes de vir aqui no programa e rezando. A Bíblia, o estudo da Bíblia não é só para os intelectuais, nem para os exegetas, nem teólogos, nada disso. A palavra de Deus é para o povo. A palavra de Deus é para nós. Ela é aberta para todos nós. Desde o mais simples, nem que sabe ler e escrever, mas escuta, não é? Ou aquele que não escuta, lê. ou aquele que não vê, é, vai lá na Bíblia em Braille, né? E então, assim, a palavra de Deus é esse alimento cotidiano. Por quê? Porque a palavra tem um nome, é Jesus. O cristianismo não é uma religião do livro, uhum. É uma religião de uma pessoa, que é nosso Senhor Jesus Cristo, que se revela na palavra, e ele quer se encontrar conosco. Então, o Padre Jonas percebeu isso, intuiu isso. Ele, que era um homem já da palavra, ele, com aqueles jovens na década de 70, ele começou a fazer cursos para poder ensinar aqueles jovens a como ler a palavra, a como ter Jesus próximo de si. Daí surgiu o método A Bíblia Foi Escrita para Você, uhum. Que o Padre Jonas já entendia de leitura orante, de lexio divina. Ele era salesiano, mas ele precisava trazer para o povo, para os jovens, para ser fácil. E ainda tinha aquela questão da disciplina, né? Sem estudo da palavra, né?
9: Sem cama,
11: ou então não tem café da manhã, tipo, né? Para aqueles que gostavam de fazer pela manhã ou à noite, não janta, né? Sem fazer o estudo da palavra. Então a gente tem nessa dimensão da oração. Você precisa rezar para poder ler as escrituras. Por quê? Porque Jesus. E a oração é diálogo com Deus, então você tem que rezar. Depois você tem que ler o texto com atenção. Aí o Padre Jonas tem a caneta colorida, né? E vai cercando os versículos. Depois tem a dimensão da meditação, que não é uma coisa transcendental, gente. É meditar porque Deus é nosso Pai, nosso Criador, nosso Salvador. Ele, pelo Espírito Santo, ele nos revela as Escrituras. E o sentido das escrituras é o Espírito Santo. Uhum. Então vai iluminar nossa mente nessa perspectiva de oração. Medita, vai vendo aquilo que aconteceu, imaginando o cenário, conversando com Deus. Depois, né, vem essa dinâmica de dizer: o que que Deus quer para mim a partir disso que eu li? O que que Deus diz de mim e diz para mim? Porque tem uma dimensão prática da palavra de Deus, de conversão. Então o Padre Jonas foi criando esse método, e aí, né, acho que a gente vai comentar aqui ainda, né, sobre ele pedagogicamente. Ele disse: olha, observa o que é promessa de Deus, observa o que é ordem de Deus, observa o que é verdade eterna, princípio eterno, escreve, não é só ler, escrever. Porque o estudo das línguas, né, o entendimento da linguagem, não é só você ler. Quando você escreve, a sua mente registra, né? Você se compromete com aquilo que você está lendo. Então o Padre Jonas insiste que a pessoa escreva também, faça um diário, porque é dia a dia.
9: Todo dia.
11: Do mesmo jeito que a gente come, se alimenta, né, com os alimentos, a gente precisa da palavra de Deus. Por quê? Não só de pão vive o homem, mas de toda a palavra que sai da boca de Deus. Ou ainda, a palavra é como o mel dos favos, né? Então é um alimento diário, por isso o diário. Escrever diariamente a palavra de Deus, diário espiritual.
9: Tá, você falou aí da questão do diário espiritual. A gente vai de música, mas a gente volta falando assim. Eu nunca fiz isso na vida, né? Nunca peguei na Bíblia, né? De vez em quando eu pego nela lá, leio um salmo e ela volta lá pra minha gaveta, pra o lugar que ela fica lá na minha casa. Como que eu posso começar isso? Então a gente volta falando disso. Como começar? Começar um estudo, começar uma ruminação, começar a ler a palavra de Deus. Então, vamos começar aqui do princípio, né? Pra quem tá ouvindo a rádio e nunca pegou a palavra de Deus aí, pra fazer esse estudo da palavra, pra estudar a palavra de Deus, pra trazê-la pra perto. Eu vou de música, mas a gente volta falando sobre isso.

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1: Estamos de volta aqui na sua Rádio Canção Nova, no nosso Papo Descolado de hoje, com Tarciana e Denis aqui falando sobre a Bíblia, sobre a Palavra de Deus para nós, dizendo aí que a Bíblia foi escrita para você, que está na sintonia da Rádio Canção Nova. E aí, justamente essa pergunta que eu deixei, né? Como começar um estudo da Palavra? Como começar a ler? Por onde que eu começo? Tem alguma dica? Eu sei que lá no livro o padre fala, né? Para começar pela primeira carta de São João. Então, é pela primeira carta de São João, mas eu quero ler a Bíblia inteira. Como é que eu faço?
2: Eu sugiro você escolher... A gente vai falar do Bíblia no meio dia a dia, mas então, é sempre bom escolher um método para estudo, né? Porque você vai fazer estudo, você não vai fazer leitura da palavra. Se é estudo, você precisa saber como você vai estudar. Por isso que a gente sempre indica um método. Método nada mais é, minha gente, do que uma receita de bolo. Para um bolo dar certo, você tem que seguir uma receita, né? Uhum. Tem, pelo menos o caderninho da minha mãe era assim, tinha os ingredientes e o modo de preparo. E se seguir a risca lá, não tinha erro. Então, tem um método, tá? Nós vamos falar daqui a pouco de um método específico, que é o que a gente indica aqui na Canção Nova. E tenha também um roteiro. O roteiro é, por qual livro eu vou começar e depois qual a ordem eu vou seguir? Porque esta ordem dos roteiros, elas têm um sentido. Tem gente que vai começar lá pelo Gênesis. Eu acho o caminho mais difícil, porque o Gênesis é um dos livros mais difíceis da Bíblia, né? Bom, tem gente que vai começar...
1: Gente, é alguns... porque vocês não estão vendo a cara dos dois aqui, né?
2: Alguns fazem...
1: Adaciando pra cá, tipo assim...
2: Alguns fazem pelo Evangelho do dia. A liturgia diária, ela tem um sentido. Ela tem um início, meio e fim. E por isso, então, tenha um método e tenha um roteiro. O Bíblia no meu dia a dia, que a Tarciana vai explicar com mais detalhes, ele já tem as duas coisas. Ele é um método e dentro do livro já tem um roteiro que também tem todo um sentido, esse roteiro que foi criado pelo Padre Jonas. E lembrando, como a Lexio Divina é a leitura orante da Bíblia que a Igreja nos orienta, lembrando que o Padre Jonas sempre disse: eu fiz o método baseado na Lex Divina. Então, ele é inspirado na Lex Divina. Ele está inspirado, então, e embasado no método da Igreja. Por isso que o método do Padre Jonas, ele é da Igreja Católica também. Então, é um método seguro e que basta olhar para a Canção Nova para a gente ver o resultado, né? Basta, a Canção Nova, sempre o Padre Jonas disse, me confirmem aqui as filhas dele, é fruto do estudo da palavra de Deus, do método da Bíblia no meu dia a dia. Então, olha a importância do método. Olha o fruto do método na vida do Padre Jonas e para nós, que é a Canção Nova. Então, dá fruto. Tendo um método, uma maneira de estudar e tendo um roteiro. Por onde eu começo e quais livros eu vou seguir neste meu estudo.
1: Inclusive, Denis, a gente ouve histórias, né, do princípio lá da época que era ainda o catecumenato, de que eles tinham mesmo, né, esse método. A Bíblia, no princípio era a Bíblia, foi escrita para você, depois que mudou para a Bíblia no meu dia a dia, que eles tinham que escrever, eles faziam o estudo da palavra e precisavam mostrar depois isso pro padre. Então, assim, de tão a sério que ele levava isso, né, ele sempre levou esse estudo da palavra muito a sério. Mas antes de irmos para Tarciana, eu queria só que você falasse. Uhum. Então, quais são os métodos mais conhecidos hoje de estudo? Além da Bíblia foi escrita para você, tem a Lectio Divina?
2: A Lectio Divina. A Lectio Divina é como a mãe de todos os métodos de leitura orante na Bíblia, na Igreja Católica. Uhum. Né? Então, vamos falar de Igreja Católica. Lectio Divina. Tem a Lectio Divina, que são os quatro degraus, né? Leitura, meditação, oração e contemplação, e outros métodos que se derivam também seguindo alguns passos, como o Bíblia no meu dia a dia. Então, no Brasil, popularmente, a gente chama de leitura orante da Bíblia, Lectio Divina, né? Então, se confundem esses nomes, Lectio Divina, ou leitura divina, ou em alguns lugares, leitura orante da Bíblia, mas sempre se tendo isso como este método, como um método mãe, né? Que vão se derivando aí outros métodos católicos. Por exemplo, a própria Shalom tem, a comunidade Shalom tem o Luz para os Meus Passos, que é um livro que também você vai preenchendo. Eles também adaptaram, né? Fizeram uma adaptação própria da Lectio Divina. E assim nós temos essa variedade de possibilidades de aplicação da mesma Lectio Divina, esse mesmo método, só que com derivações, né? Então, entendendo que são todos eles métodos válidos para a gente estudar a Bíblia. Por isso que o Padre Jonas, no início, pedia para ver porque é estudo. Estudo, quando você tem um bom professor, ele quer ver o que, que o discípulo ou o aluno está fazendo
3: para
2: indicar um bom caminho, né? E olha, graças a Deus foram todos aprovados, né? Olha, a Canção Nova, quantos anos está aí firme e forte, não só praticando ainda o estudo da Bíblia através do Bíblia no meu dia a dia, mas nos ensinando, ensinando isso para o Brasil inteiro.
1: Tassiana, quero começar o meu estudo pela Bíblia foi escrita ou a Bíblia no meu dia a dia. O que, que eu faço? O que, que eu preciso ter?
3: Então, o Padre Jonas, ele começa com esse método de a partir da leitura, né? O ler atento e aí identificando, e aí entra essa dinâmica também da meditação, porque meditação é um exercício mental, né? De lógico, de você ver o que está acontecendo. Então, o que, que é promessa de Deus? O que, que é ordem, o que é um mandamento de Deus, né? Amai-vos uns aos outros como eu vos amei, um mandamento, né? Bem-aventurados os pacíficos, porque herdarão a terra, isso é uma promessa, né? E aí vai. Então, ordem, princípios, promessas, e aí depois o padre dá um salto, ele propõe você sempre identificando assim. Depois de algum tempo você vai para a ruminação da palavra, que é propriamente a lexio divina, né? A leitura orante, né? Com esses quatro degraus, né? Uhum. Mas com essas duas perguntinhas, o que Deus diz de mim e o que Deus diz para mim. O padre coloca essa dimensão prática, uhum. Né? Depois o padre traz justamente o roteiro. Então eles, ó, começa pelo Novo Testamento, né? Depois você vai para o Antigo Testamento. Por quê? Padre Jonas era um homem extremamente imbuído da doutrina da igreja, do ensinamento da igreja. Naquela época, já que o padre estava explicando, já se tinha o Vaticano II, né? Que dizia que a revelação, ela é cristocêntrica. Uhum. Então, ler o Antigo Testamento tem que ser com o olhar do Cristo. Mas para você conhecer o Cristo, você tem que começar pelo Novo Testamento. E Deus é o quê? Deus é amor. Então, por isso, ele coloca como o primeiro livro para se ler a carta de São João, que fala, primeira carta de São João, que fala que Deus é amor. Depois ele vai para o Evangelho de São João, né? Para o Evangelho de São Marcos, desculpa. E aí depois é que ele parte para o Antigo Testamento, mas nem começa pelo Gênesis, né? Que é o mais complicado, é o mais retalhado, né? Na escrita do tempo. Ele vai para outras realidades no Antigo Testamento para a pessoa se habituar com a pessoa de Jesus, mas sempre com esse olhar, não é? Então tá lá no livro, tá no site da Canção Nova, no portal, dizendo o roteiro, não é? E puxando o gancho do Denis, né? Essa questão da lexio divina, da meditação, da oração, né? Por exemplo, os escritos de Santo Inácio de Loyola, o método, né, de Santo Inácio, ele traz uma atualização da lexio divina. Para nós, Canção Nova, a gente tem o método do Padre Jonas e a gente propõe por quê? É um método do mais simples até o mais culto, né? Daquele que conhece a palavra e aquele que não conhece. O padre propõe de se ler a Bíblia inteira. E é importante ler a Bíblia inteira. Mas aí tem as traduções, que tem as introduções, explicando o contexto histórico, explicando para quem foi escrito, né? O Evangelho de Lucas fala do sermão da planície. O Evangelho de Mateus fala do sermão da montanha.
1: É a planície ou a montanha?
3: Não importa, o que importa é que houve um sermão, né? E para um público determinado, né? Tem as escolas, né, dos profetas, que começaram a escrever depois dos profetas já falecidos. Tem as escolas dos apóstolos, né? Então tem a figura do pseudônimo, né? Daqueles que escrevem em nome do seu mestre, vamos dizer assim. Isso é muito tranquilo para a igreja. Mas isso, existe um sistema, né, de orgânico, de unidade, né, de continuidade e descontinuidade, mas que a gente precisa estar atento. Então, o padre propõe justamente isso, para não ser uma leitura pesada, mas ser para uma leitura mastigada. Isso é ruminação, né? Alimentada, ruminada, para que a gente conheça Jesus.
1: Olha aí, quer conhecer Jesus? Quer ser amigo íntimo de Jesus? Então leia a palavra de Deus, que é só assim que você vai ter essa intimidade com o próprio Cristo. Mas nós vamos de música, nosso programa está chegando ao finalzinho. Vamos de música e eu já volto encerrando o nosso Papo Descolado de hoje. Música.

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1: E você está ligadinho conosco na Rádio Canção Nova FM. Que bom, olha, gente. Eu ficaria a tarde toda. Tem um monte de pergunta para fazer aqui pro Denis. Tem um monte de pergunta para fazer aqui pra Tassiana. Mas acho que a gente vai ter que fazer um outro programa, viu? Porque eu acho que a gente precisa entrar mais na palavra de Deus, né? E também deixar a palavra de Deus mais perto das pessoas. Acho que falta isso. A pessoa entender que a Bíblia ela foi escrita para ela, né? Que não foi escrita só, porque foi escrita para contar uma história ou para dizer de um povo. Não, a Bíblia foi escrita para nós, né? E eu acho que falta essa consciência de quem está nos ouvindo. Por isso, antes da gente dizer tchau para quem está ouvindo a Rádio Canção Nova, eu queria que você deixasse dicas práticas, né? Denis, o que você fala para quem está ouvindo a rádio? Que tem esse desejo profundo de conhecer a palavra de Deus, mas muitas vezes se sente perdida nela.
2: Compre o livro do Padre Jones. Bíblia no meu dia a dia, loja.cancionova.com, 12-3186-2600, porta a porta. O livro é baratinho. Ah, mas eu não tenho dinheiro. Pede de presente pra alguém. Porque, olha pra Canção Nova. Você vê o fruto. A Canção Nova é o fruto de um estudo bíblico baseado neste método. Quer fruto na sua vida, então? Aí você tem que plantar. É igual a árvore, meu filho. Você quer ver o fruto? Tem que plantar, tem que regar. Estudo é isso. Você vai plantar, você vai regar, mas um dia você vai ver a árvore crescer e você vai colher os frutos que Jesus mesmo prometeu. 30, 60 e 100 por 1.
1: Ô, Denis, você faz alguns programas na internet falando da Bíblia, não faz?
2: Eu uso hoje redes sociais para isso, sobretudo o Instagram, mas também o YouTube, Instagram prof.denisduarte, prof.denisduarte, no YouTube também, prof.denisduarte, você me encontra lá, lá eu tento, na medida do possível, sempre fazer né, um conteúdo voltado para estudo bíblico, para ensinar, motivar as pessoas a usufruírem de toda essa riqueza que é a Sagrada Escritura.
1: Tassiana?
3: Eu vou, concordo aqui com o Denis, para você que quer se apressar em conhecer Nosso Senhor pela Bíblia, pelas Sagradas Escrituras, adquire o livro do Padre Jonas. Funcionou para nós, funciona para nós. A gente vai se aprofundando e Jesus vai falando conosco. E eu diria também para você, se tem possibilidade de ir à missa com frequência, presta atenção na hora que está sendo proclamada a palavra, porque às vezes a gente se distrai, né? Às vezes a gente vira para o lado e vai ter uma conversa. Presta atenção, fica inteiro, inteira. Isso é muito importante também, né? E se você não tem oportunidade de ir na missa com frequência, tem a televisão, tem o rádio, tem a internet que transmite a missa. Você vai bebendo daquela palavra para poder você aprender e ter uma experiência com Jesus palavra.
1: Gente, o nosso tempo acabou. A Leônia fica aqui o tempo inteiro mostrando pra gente a plaquinha. É hora de acabar, hora de chamar música, hora de não sei o quê. E o nosso tempo acabou, gente. Ela tá ali toda sem graça. Um abraço, Leônia. Mas olha, obrigada a Tassiana, obrigada, Denis. Bom demais ter vocês aqui. Com certeza um conteúdo para quem está em casa muito tenso, para que desperte esse desejo pela palavra de Deus. Deus abençoe vocês, Deus abençoe seu trabalho, né? Sua missão, né? Grande homem de Deus aqui, o Denis. Também a Tassiana, minha irmã de comunidade, obrigada pela presença. Deus abençoe também o seu trabalho, sua missão. Tamo junto.
3: Sempre bom estar na Rádio Canção Nova.
1: Bom muita saber alegria. Disso, ó, gente. E eu vou ficando por aqui, deixando meu abraço para você que está na sintonia da Rádio Canção Nova. Pegue a palavra de Deus, reze com a palavra de Deus, queira ler a palavra de Deus, queira beber desta graça, assim como o Padre Jonas ele bebeu, e também deixa esse legado aí para nós, o nosso querido Padre Jonas da Bíblia. Deus abençoe você, um grande abraço e a gente se encontra no próximo programa. Até lá!
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8: Junho é o mês dedicado ao Sagrado Coração de Jesus. O coração que tanto amou os homens, que não poupou nada, até se esgotando e se consumindo para manifestar o seu amor.
9: Que não há outro acesso ao coração do Pai se não for pelo coração de Cristo.
8: Rezemos neste mês, doce coração de Jesus, fazei que vos ame cada vez mais.
10: Quem é bom tira coisas boas do tesouro do coração, que é bom. Mas quem é mau tira coisas más do seu tesouro. Evangelho de São Lucas, capítulo 6, versículo 45.
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1: Misericórdia! Rádio Canção Nova vive este momento todos os dias aqui na programação e rezamos por você. Sou eu, Ana Raquel, e chego até você para te lembrar que nenhum pecado, dor, sofrimento pode nos separar do amor de Cristo. São Paulo já nos garantia isso em sua carta aos Romanos, no capítulo 8, versículo 35 e seguintes. Quem poderá nos separar do amor de Cristo? Sofrimento? Dificuldades? Perseguição? Fome? Pobreza? Não, gente, nada poderá nos separar do amor de Cristo. Nem a morte, nem a vida, nem os anjos, nem outras autoridades ou poderes celestiais. Nada poderá nos separar do amor de Cristo. E a Hora da Misericórdia é este momento para a gente se lembrar disso. Nada poderá nos separar do amor de Deus. Vamos rezar nesta hora por tantas intenções e quero rezar por você neste domingo. Já acolho você também que nos acompanha no CN Plus, na rede Canção Nova de Rádio. É domingo, é dia do Senhor. Vamos de música, daqui a pouquinho com o Diário de Santa Faustina, vamos rezar aqui o Terço da Misericórdia.

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Oratório de Santa Faustina, no número 36, nos diz assim: reclina a tua cabeça sobre meu peito, sobre o meu coração, e tira dele força e vigor para todos os sofrimentos, porque nenhum lugar encontrarás alívio, ajuda ou consolo. Estamos nesse mês de junho, mês dedicado ao Coração de Jesus. E Santa Faustina, ela teve uma profunda compreensão do amor misericordioso de Deus. Ela fez de sua vida uma constante súplica à misericórdia divina em favor dos pecadores. Certa vez, assim ela expressou: ó Coração Santíssimo, fonte de misericórdia do qual brotam raios de graças incompreensíveis para todo o gênero humano, suplico-vos luz para os pobres pecadores. Foi também por meio de Santa Faustina que Jesus deixou a mais bela e completa jaculatória que enaltece, né, a sua divina misericórdia e nos convida a confiar no seu coração. E com certeza você que está me ouvindo já rezou essa jaculatória que diz assim: ó sangue e água que jorrastes do coração de Jesus como fonte de misericórdia para nós, eu confio em vós. Gente, o Sagrado Coração de Jesus transborda amor e misericórdia. A misericórdia é a maneira como o seu amor nos alcança. Portanto, honrar o Sagrado Coração de Jesus ou venerar a imagem de Jesus misericordioso é glorificar a misericórdia divina. Por isso, quero convidar você a se preparar para daqui a pouquinho nós rezarmos juntos o Terço da Misericórdia, colocando toda a nossa vida, as nossas intenções, aqueles que nós amamos, no Sagrado Coração de Jesus. Vamos de música e volto em seguida para a gente rezar com você o Terço da Misericórdia.

Em nome do Pai, do Filho e do Espírito Santo. Amém. É hora da misericórdia e quero convidar você a rezar junto com a Canção Nova, neste momento, apresentando suas intenções, apresentando seus pedidos, a sua causa, confiando em Jesus misericordioso. Pai nosso, que estais no céu, santificado seja o vosso nome. Venha a nós o vosso reino. Seja feita a vossa vontade, assim na terra como no céu. O pão nosso de cada dia nos dai hoje. Perdoai-nos as nossas ofensas, assim como nós perdoamos a quem nos tem ofendido. Não nos deixeis cair em tentação, mas livrai-nos do mal. Amém. Ave Maria, cheia de graça, o Senhor é convosco. Bendita sois vós entre as mulheres, bendito é o fruto do vosso ventre, Jesus. Santa Maria, Mãe de Deus, rogai por nós, pecadores, agora e na hora da nossa morte. Amém. Creio em Deus Pai, Todo-Poderoso, Criador do céu e da terra, e em Jesus Cristo, seu único Filho, nosso Senhor, que foi concebido pelo poder do Espírito Santo, nasceu da Virgem Maria, padeceu sobre Pôncio Pilatos, foi crucificado, morto e sepultado, desceu à mansão dos mortos, ressuscitou ao terceiro dia, subiu aos céus, está sentado à direita de Deus Pai Todo-Poderoso, donde há de vir a julgar os vivos e os mortos. Creio no Espírito Santo, na Santa Igreja Católica, na comunhão dos santos, na remissão dos pecados, na ressurreição da carne, na vida eterna. Amém. Eterno Pai, eu vos ofereço o corpo e o sangue, a alma e a divindade de vosso diletíssimo Filho, nosso Senhor Jesus Cristo, em expiação dos nossos pecados e dos do mundo inteiro. Pela sua dolorosa paixão, tende misericórdia de nós e do mundo inteiro. Pela sua dolorosa paixão, tende misericórdia de nós e do mundo inteiro. Pela sua dolorosa paixão, tende misericórdia de nós e do mundo inteiro. Pela sua dolorosa paixão, tende misericórdia de nós e do mundo inteiro. Pela sua dolorosa paixão, tende misericórdia de nós e do mundo inteiro. Pela sua dolorosa paixão, tende misericórdia de nós e do mundo inteiro. Pela sua dolorosa paixão, tende misericórdia de nós e do mundo inteiro. Pela sua dolorosa paixão, tende misericórdia de nós e do mundo inteiro. Pela sua dolorosa paixão, tende misericórdia de nós e do mundo inteiro. Pela sua dolorosa paixão, tende misericórdia de nós e do mundo inteiro. Eterno Pai, eu vos ofereço o corpo e o sangue, a alma e a divindade de vosso diletíssimo Filho, nosso Senhor Jesus Cristo, em expiação dos nossos pecados e dos do mundo inteiro. Pela sua dolorosa paixão, tende misericórdia de nós e do mundo inteiro. Pela sua dolorosa paixão, tende misericórdia de nós e do mundo inteiro. Pela sua dolorosa paixão, tende misericórdia de nós e do mundo inteiro. Pela sua dolorosa paixão, tende misericórdia de nós e do mundo inteiro. Pela sua dolorosa paixão, tende misericórdia de nós e do mundo inteiro. Pela sua dolorosa paixão, tende misericórdia de nós e do mundo inteiro. Pela sua dolorosa paixão, tende misericórdia de nós e do mundo inteiro. Pela sua dolorosa paixão, tende misericórdia de nós e do mundo inteiro. Pela sua dolorosa paixão, tende misericórdia de nós e do mundo inteiro. Pela sua dolorosa paixão, tende misericórdia de nós e do mundo inteiro. Eterno Pai, eu vos ofereço o corpo e o sangue, a alma e a divindade de vosso diletíssimo Filho, nosso Senhor Jesus Cristo, em expiação dos nossos pecados e dos do mundo inteiro. Pela sua dolorosa paixão, tende misericórdia de nós e do mundo inteiro. Pela sua dolorosa paixão, tende misericórdia de nós e do mundo inteiro. Pela sua dolorosa paixão, tende misericórdia de nós e do mundo inteiro. Pela sua dolorosa paixão, tende misericórdia de nós e do mundo inteiro. Pela sua dolorosa paixão, tende misericórdia de nós e do mundo inteiro. Pela sua dolorosa paixão, tende misericórdia de nós e do mundo inteiro. Pela sua dolorosa paixão, tende misericórdia de nós e do mundo inteiro. Pela sua dolorosa paixão, tende misericórdia de nós e do mundo inteiro. Pela sua dolorosa paixão, tende misericórdia de nós e do mundo inteiro. Pela sua dolorosa paixão, tende misericórdia de nós e do mundo inteiro.
Eterno Pai, eu vos ofereço o corpo e o sangue, a alma e a divindade de vosso diletíssimo Filho, nosso Senhor Jesus Cristo, em expiação dos nossos pecados e dos do mundo inteiro. Pela sua dolorosa paixão, tende misericórdia de nós e do mundo inteiro. Pela sua dolorosa paixão, tende misericórdia de nós e do mundo inteiro. Pela sua dolorosa paixão, tende misericórdia de nós e do mundo inteiro. Pela sua dolorosa paixão, tende misericórdia de nós e do mundo inteiro. Pela sua dolorosa paixão, tende misericórdia de nós e do mundo inteiro. Pela sua dolorosa paixão, tende misericórdia de nós e do mundo inteiro. Pela sua dolorosa paixão, tende misericórdia de nós e do mundo inteiro. Pela sua dolorosa paixão, tende misericórdia de nós e do mundo inteiro. Pela sua dolorosa paixão, tende misericórdia de nós e do mundo inteiro. Pela sua dolorosa paixão, tende misericórdia de nós e do mundo inteiro. Eterno Pai, eu vos ofereço o corpo e o sangue, a alma e a divindade de vosso diletíssimo Filho, nosso Senhor Jesus Cristo, em expiação dos nossos pecados e dos do mundo inteiro. Pela sua dolorosa paixão, tende misericórdia de nós e do mundo inteiro. Pela sua dolorosa paixão, tende misericórdia de nós e do mundo inteiro. Pela sua dolorosa paixão, tende misericórdia de nós e do mundo inteiro. Pela sua dolorosa paixão, tende misericórdia de nós e do mundo inteiro. Pela sua dolorosa paixão, tende misericórdia de nós e do mundo inteiro. Pela sua dolorosa paixão, tende misericórdia de nós e do mundo inteiro. Pela sua dolorosa paixão, tende misericórdia de nós e do mundo inteiro. Pela sua dolorosa paixão, tende misericórdia de nós e do mundo inteiro. Pela sua dolorosa paixão, tende misericórdia de nós e do mundo inteiro. Pela sua dolorosa paixão, tende misericórdia de nós e do mundo inteiro. Deus Santo, Deus Forte, Deus Imortal, tende piedade de nós e do mundo inteiro. Deus Santo, Deus Forte, Deus Imortal, tende piedade de nós e do mundo inteiro. Deus Santo, Deus Forte, Deus Imortal, tende piedade de nós e do mundo inteiro. Em nome do Pai, do Filho e do Espírito Santo. Amém. Rezemos juntos. Ó sangue e água, que jorrastes do coração de Jesus, como fonte de misericórdia para nós, eu confio em vós.

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0: Promessa do coração de Jesus: derramarei bênçãos sobre teus trabalhos. Confia e persevera. Sagrado Coração de Jesus, nós temos confiança em vós.

0: É hora da misericórdia, gente. Eu preciso trazer uma boa notícia para você, devoto, que ama a Divina Misericórdia. Você sabia que o Brasil é um dos países com maior número de devotos à Divina Misericórdia? Pois é, a devoção se espalhou amplamente pelo Brasil com santuários, capelas, grupos de oração e transmissões da Hora da Misericórdia em rádios, televisões e plataformas digitais católicas. A expansão ocorreu principalmente a partir dos anos de 1980 e 1990, após a reabilitação oficial da devoção pela Igreja e o forte incentivo dado por São João Paulo II. Alguns fatores contribuíram muito para esse crescimento. Por exemplo, a tradução e ampla divulgação do Diário de Santa Faustina, a formação de grupos de oração dedicados à Divina Misericórdia, transmissões da Hora da Misericórdia por emissoras católicas como a Canção Nova e a realização de congressos, retiros e encontros com o tema. E em muitas paróquias aqui no Brasil, o horário das 3 horas tornou-se um momento muito especial. Tem locais que interrompem suas atividades por alguns minutos para rezar o Terço da Misericórdia, como a gente está fazendo aqui, através da Rádio Canção Nova. Tem momentos também em algumas cidades que tocam sinos às 3 horas da tarde para recordar a Divina Misericórdia. Olha que notícia boa, o Brasil aí, sendo este grande país, não somente territorialmente falando, mas também na devoção à Divina Misericórdia. Vamos de música! Vamos aqui juntos cantar a Divina Misericórdia.
1: Todo

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0: promessa do coração de Jesus. Serei teu refúgio durante a vida e na hora da morte. Permanece em mim. Sagrado Coração de Jesus, nós temos confiança em vós.
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2: Obrigada a você que esteve conosco rezando nesta Hora da Misericórdia. Continue ligado aqui com a gente, porque é o acampamento na Trilha da Cura realizado pela comunidade Betânia. Tá bom demais e você vai continuar acompanhando a nossa programação através da Rede Canção Nova de Rádio. Obrigada por você ter rezado junto comigo. Eu aqui, Ana Raquel, nos estúdios da Rádio Canção Nova, e você aonde está, sendo alcançados pelo amor do Senhor. Um abraço, Deus abençoe você.
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0: face para o horizonte, porque ele vem. Ele está para
1: Aleluia.
0: Voltar. Amém? Obrigada, gente!
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9: Boa tarde para você, seja muito bem-vindo, seja bem-vinda. Começa agora o programa Toque de Esperança aqui na sua rádio Canção Nova. Nós espalhamos o amor pelo ar. Sou eu, Verinha, membro da comunidade Canção Nova. Vou estar juntinho com você até às 6 horas da tarde deste domingo, hoje dia 14 de junho de 2026. Nós estamos no 11º domingo do tempo comum. Depois que passamos aí pelo tempo da Páscoa, agora nós entramos de novo no tempo comum. E no tempo comum, Deus se manifesta no ordinário da nossa vida. Eu e você somos convidados a nos encontrarmos com Jesus nas situações comuns do nosso dia a dia. Deus que se revela no simples, no cotidiano. Esse é o programa Toque de Esperança. Eu quero dar as boas-vindas a você que me acompanha pela rede de rádio Canção Nova, espalhada por todo o Brasil e também pelo mundo através da internet e pelo aplicativo Rádio Canção Nova. Quero convidar você a interagir comigo pelas nossas redes sociais. Acesse o endereço facebook.com/radiocancaonova. Acesse o nosso Instagram, @ Rádio Canção Nova. Você pode interagir comigo mandando seu pedido musical, seu pedido de oração. Anote o número do nosso WhatsApp: 12 12 91 45 5871. Repetindo para você, 12 91 45 5871. Quero acolher o Márcio, nosso operador. É uma alegria saber que a Canção Nova é uma companhia de pesca. Ninguém é bom sozinho. Hoje nós estamos meditando na liturgia o Evangelho de São Mateus, capítulo 9, versículos 36 até o capítulo 10, versículo 8. Jesus que olha aquela multidão e se compadece dela. E hoje, uma mensagem importante dessa liturgia, desse Evangelho, é que Jesus, ele olha para cada um de nós. Jesus olha por você, onde você está, você que está aí me acompanhando, se você está dirigindo, se você está em casa, onde quer que você esteja, Jesus, ele olha e se compadece. O Evangelho, ele nos traz um grande presente, porque envolve todos aqueles que escutam Jesus sob o olhar dele. É uma narrativa que, além de nos dizer que o Senhor observa, testemunha a atenção do seu olhar. Na verdade, quando a gente lê que Cristo, ele contempla aquela multidão e se enche de compaixão por ela, porque ela estava cansada e abatida, ele se aproxima de cada um de nós, que também muitas vezes estamos cansados da nossa rotina, da nossa luta diária. Jesus, tendo se feito nosso irmão, ele olha para todas as pessoas, ele olha para a humanidade, ele vê a opressão que subjuga e a violência que tira todas as forças. Jesus vê principalmente as feridas da guerra. Este foi um comentário que o Santo Padre Papa fez hoje no seu Angelus. Ele disse que Jesus vê as feridas da guerra e o vazio do consumismo. Ele vê rostos reduzidos às máscaras, famílias destruídas pelo mal. Ele vê jovens. Jesus, o que faz? Ele vê e ama. Ele ama e sofre por nós e conosco. E a sua compaixão expressa não apenas proximidade fraterna, mas também vontade de redenção. E tudo isso só depende da abertura do nosso coração. São 17 horas e 5 minutos. Vamos ouvir Frei Gilson, Acalma Minha Tempestade, e Juninho Casimiro, Tua Vontade.
3: Não tenhas medo, não.

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1: Estamos juntos meditando neste domingo aqui no nosso programa Toque de Esperança sobre esse olhar de Jesus. O olhar de Jesus que nunca se detém no nosso passado cheio de erros, mas ele olha com infinita confiança para o que podemos nos tornar. Eu me lembro, quando eu penso nesse olhar de Jesus, naquela passagem do encontro entre Zaqueu e Jesus. Zaqueu sobe em cima da árvore para ver Jesus. E quando Jesus passa por ele, Jesus para, olha para cima e diz: Zaqueu, desce depressa, que eu preciso estar em sua casa hoje. Talvez seja

0: Esse é o convite do Senhor para nós hoje. Ele olha para nós, Ele também nos diz: eu quero estar na sua casa, eu quero estar próximo, eu quero estar contigo. O encontro do olhar entre Zaqueu e Jesus resume todo o olhar, toda a história da salvação. A humanidade, com as suas misérias, ela procura redenção. Mas antes de tudo, Deus, com sua misericórdia, procura a sua criatura para salvá-la. Eu até me emociono quando eu penso, né? Deus, ele vem ao nosso encontro. Quem somos nós? Nós que não merecemos, nós que tantas vezes somos infiéis, mas ele vem ao nosso encontro. Ele procura cada um de nós para nos salvar. E se às vezes a gente se sente pessoa de baixa estatura, como Zaqueu, não é? Se às vezes pensamos que não estamos à altura dos desafios da vida, atolados talvez em problemas e quem sabe em pecados, Jesus sempre nos olha com amor. Assim como ele olhou para Zaqueu, assim como ele olhou para aquela multidão, se compadeceu porque ela estava cansada, ele vem ao nosso encontro. E bonito, ele nos conhece, ele nos chama pelo nome. E se acolhemos, ele vem em nossa casa. Talvez hoje eu e você podemos nos perguntar, né? Como que a gente tem olhado para nós mesmos? Será que a gente se sente inadequado, a gente se resigna? Ou precisamente ali, quando a gente se sente desanimado, será que eu procuro esse encontro com Jesus? E depois, que olhar temos para com aqueles que erraram, estão tentando parar para se levantar do pó dos seus erros? Porque do mesmo jeito que Jesus olha para mim e para você, nós somos convidados também a olhar para os nossos irmãos. Porque o olhar de Jesus é um olhar que não julga, não despreza, não exclui. Como que eu tenho olhado as pessoas à minha volta? Lembremos que só é permitido olhar uma pessoa de cima para baixo somente para ajudá-la e para elevá-la, nada mais. Somente assim é admissível olhar para alguém de cima para baixo. Nós cristãos devemos ter o olhar de Jesus, que abraça, que procura os perdidos, que tem compaixão. Este é e deve ser sempre o olhar da igreja. Porque o Senhor, ele conhece o nosso coração e cuida dele. Diante de tantas pessoas que são como ovelhas sem pastor, Cristo, ele se dedica a todos nós enquanto bom pastor, na qualidade de Senhor da Messe. E ainda pede, né? Que o Pai possa enviar trabalhadores para a sua Messe. E essa é a alegria do nosso coração. Onde quer que você esteja, saiba disso, o Senhor está olhando por você. Ele te vê. Ele olha para as nossas necessidades, ele olha para o nosso coração. Quero mandar um abraço lá para Maria do Carmo, de Barra Mansa, que está sintonizada conosco. Também o Anderson, de Guaratinguetá, pedindo orações. Vamos estar juntos rezando por você, Anderson. Que Deus o abençoe em todas as suas necessidades. São 17 horas e 20 minutos, vamos ouvir Aline Brasil, Quero Nascer de Novo, e Tony Alisson, Poderoso Deus.
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9: Estamos de volta aqui no nosso programa Toque de Esperança. Sou eu, Verinha, até às 18h, juntinho com você, espalhando o amor pelo mar. Essa é a missão da Canção Nova: comunicar Jesus e a boa nova que ele veio nos trazer. Você pode interagir comigo, mandando seu pedido musical, seu pedido de oração. Anote o número do nosso WhatsApp: 12 991455871. Hoje nós estamos meditando nesta liturgia belíssima, onde Jesus ele olha para a multidão e se compadece dessa multidão. Ele vê a multidão cansada e ele diz: é como uma ovelha sem pastor. Jesus de fato conhece o nosso coração e cuida dele. Ele olha para cada um de nós no nosso cansaço, nas nossas lutas. Ele se dedica a nós enquanto bom pastor. O Papa Leão hoje, no seu sua mensagem do Ângelus, ele também lembrou que entre os 12 apóstolos escolhidos por Jesus para a missão está Simão, chamado Pedro, e também Judas Iscariotes, o último, para nos lembrar que é possível seguir Jesus e traí-lo. Mas o Evangelho, ele permanece para mim, para você, disse o Papa, como uma palavra viva e verdadeira. A boa nova do Evangelho, a boa nova da palavra de Deus, ela atravessa séculos e é idêntica, sempre jovem, fresca e libertadora. Jesus hoje no Evangelho, ele vai dizer: o reino de Deus está perto. Próximo, porque em Jesus Cristo, Deus se aproxima de cada homem, de cada mulher, de cada povo e de cada nação. A coisa mais bonita do Evangelho que eu percebo é que ele é uma proposta. Jesus, ele não impõe regras duras, ele propõe. E a pergunta que se impõe diante disso para mim e para você: você aceita? Você aceita receber Jesus na sua casa? Você aceita e permite ser olhada por Jesus? Ele quer encontrar também com o seu olhar, com o meu olhar. E também ele quer dizer para mim e para você: assim como eu olhei para aquela multidão e me compadeço dela, eu também olho por você. Quero mandar um abraço lá para Inês de Águas Claras. Ela também está pedindo orações. Coloca aqui vários nomes de pessoas queridas pedindo oração. Vamos estar juntinho rezando por você, minha irmã. São 17 horas e 37 minutos. Vamos ouvir agora Ana Lúcia, Senhor, Salvador, Libertador, e Emanuel Estênio. Te desejamos, Deus.

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1: Estamos juntinho aqui, quase chegando ao finalzinho do nosso programa. Convido você a abrir seu coração e deixar-se ser tocada por esse olhar de Jesus que hoje na liturgia nós meditamos. Jesus olha por mim, Jesus olha por você. E esse olhar de Jesus, ele transforma a realidade. A sua iniciativa é cheia de amor, dá vida a um povo novo, que é a igreja, que é chamado a continuar a sua missão. Nós somos chamados a continuar a missão. No finalzinho do Evangelho, Jesus vai dizer no versículo 8, recebestes de graça, dai de graça. O dom de Jesus, ele é totalmente gratuito, porque o seu valor, ele ultrapassa toda medida. É impossível merecê-lo ou comprá-lo. E essa graça é o belíssimo nome da misericórdia de Deus, que nos alcança em qualquer lugar para nos levar a si. A vida em Jesus é uma comunhão dinâmica e fecunda. É espaço de encontro. É um reflexo do amor trinitário que é alimentado pelo fogo do Espírito. O Espírito que animou Jesus, que levou Jesus até o bom termo da sua missão. É esse mesmo Espírito que faz com que a gente perceba que hoje, na condição em que nós estamos, nós continuamos sendo olhados por Jesus. Quem não acolhe o Espírito envelhece cedo, envelhece na lamentação, se encontra sozinho e nunca tem alegria no coração. Hoje é um dia de alegria, porque Cristo, ele olha para mim e para você. Hoje é um dia de deixar-se ser amado. E a coisa mais difícil, eu penso, é deixar-se ser amado por Deus. Mas ele nos ama. E esse amor quer mudar a minha vida, quer mudar a sua vida, assim como mudou a história de tantos homens e de tantas mulheres. Fico pensando no Padre Jonas, né? A vida dele foi totalmente transformada por esse amor de Deus. Impulsionado por esse amor de Deus, não é? A gente pôde receber essa mensagem do Evangelho. A Canção Nova, ela existe para isso. Então, é impossível ser o mesmo depois que a gente é olhado por Jesus. Vamos pedir a ajuda da Virgem Maria, aquela que é cheia de graça, para que a gente possa responder com alegria e coragem a missão para a qual Deus nos chama. Porque quando Ele nos olha, Ele nos atrai a si. Nós já estamos quase chegando ao finalzinho do nosso programa. Quero agradecer ao Márcio que esteve comigo hoje. Não é? Quero agradecer você que mandou sua mensagem. Deus abençoe você, abençoe sua família. Vamos ouvir Peter de Laura, Mudou Minha Vida, e Laura Salvador, Só Você.

0: Jesus mudou a minha vida e pode mudar a sua. Se abra esse olhar de Jesus. O programa Toque de Esperança chega ao seu final. Uma boa semana para você. Obrigada, Márcio. E até domingo que vem, se Deus quiser.
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2: O anjo do Senhor anunciou a Maria e ela concebeu do Espírito Santo. Ave Maria, cheia de graça, o Senhor é convosco. Bendita sois vós entre as mulheres e bendito é o fruto do vosso ventre, Jesus. Santa Maria, Mãe de Deus, rogai por nós pecadores, agora e na hora da nossa morte. Amém. Eis aqui a escrava do Senhor. Faça-se em mim segundo a vossa palavra. Ave Maria, cheia de graça, o Senhor é convosco. Bendita sois vós entre as mulheres e bendito é o fruto do vosso ventre, Jesus. Santa Maria, Mãe de Deus, rogai por nós pecadores, agora e na hora da nossa morte. Amém. E o Verbo divino se fez carne e habitou entre nós. Ave Maria, cheia de graça, o Senhor é convosco. Bendita sois vós entre as mulheres, e bendito é o fruto do vosso ventre, Jesus. Santa Maria, Mãe de Deus, rogai por nós, pecadores, agora e na hora da nossa morte. Amém. Rogai por nós, Santa Mãe de Deus, para que sejamos dignos das promessas de Cristo. E agora, através das mãos de Nossa Senhora, a sua mãe, a nossa mãe, a mãe da sua família, a mãe daqueles que você ama e pelos quais você é responsável, através das mãos dela, a bênção daquele que é o Filho da Virgem Maria, Rei dos Reis e Senhor dos Senhores, que abranja todas as suas situações, todos os seus problemas, todos aqueles que lhe são caros. Sobre tudo isso, especialmente sobre você, a bênção do Deus Todo-Poderoso, Pai, Filho e Espírito Santo. Amém.
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Olá, querido ouvinte da Rádio Canção Nova, é bom estarmos juntos para, com a Virgem Maria, meditarmos neste dia os mistérios gloriosos. Sou eu, Padre Wellison, com você, passamos pelos mistérios da vida de nosso Senhor Jesus Cristo. Pelo sinal da Santa Cruz, livrai-nos Deus nosso Senhor dos nossos inimigos, em nome do Pai e do Filho e do Espírito Santo. Amém. Creio em Deus Pai Todo-Poderoso, Criador do céu e da terra, e em Jesus Cristo, seu único Filho, nosso Senhor, que foi concebido pelo poder do Espírito Santo, nasceu da Virgem Maria, padeceu sob Pôncio Pilatos, foi crucificado, morto e sepultado, desceu à mansão dos mortos, ressuscitou ao terceiro dia, subiu aos céus, está sentado à direita de Deus Pai Todo-Poderoso, donde há de vir a julgar os vivos e os mortos. Creio no Espírito Santo, na Santa Igreja Católica, na comunhão dos santos, na remissão dos pecados, na ressurreição da carne, na vida eterna. Amém. O anjo do Senhor anunciou a Maria, e ela concebeu do Espírito Santo. Ave Maria, cheia de graça, o Senhor é convosco. Bendita sois vós entre as mulheres, bendito é o fruto do vosso ventre, Jesus. Santa Maria, Mãe de Deus, rogai por nós, pecadores, agora e na hora da nossa morte. Amém. Eis aqui a serva do Senhor, faça-se em mim segundo a vossa palavra. Ave Maria, cheia de graça, o Senhor é convosco. Bendita sois vós entre as mulheres, bendito é o fruto do vosso ventre, Jesus. Santa Maria, Mãe de Deus, rogai por nós, pecadores, agora e na hora da nossa morte. Amém. E o Verbo Divino se fez carne e habitou entre nós. Ave Maria, cheia de graça, o Senhor é convosco. Bendita sois vós entre as mulheres, bendito é o fruto do vosso ventre, Jesus. Santa Maria, Mãe de Deus, rogai por nós, pecadores, agora e na hora da nossa morte. Amém. Glória ao Pai, e ao Filho, e ao Espírito Santo, como era no princípio, agora e sempre. Amém. Ó Maria concebida sem pecado, rogai por nós que recorremos a vós. No primeiro mistério glorioso, nós contemplamos a ressurreição de nosso Senhor Jesus Cristo. Sei que estáis procurando Jesus que foi crucificado. Ele não está aqui, pois ressuscitou conforme havia dito. Pai nosso que estais nos céus, santificado seja o vosso nome, venha a nós o vosso reino, seja feita a vossa vontade, assim na terra como no céu. O pão nosso de cada dia nos dai hoje, perdoai-nos as nossas ofensas, assim como nós perdoamos a quem nos tem ofendido, e não nos deixeis cair em tentação, mas livrai-nos do mal. Amém. Ave Maria, cheia de graça, o Senhor é convosco. Bendita sois vós entre as mulheres, bendito é o fruto do vosso ventre, Jesus. Santa Maria, Mãe de Deus, rogai por nós, pecadores, agora e na hora da nossa morte. Amém. Ave Maria, cheia de graça, o Senhor é convosco. Bendita sois vós entre as mulheres, bendito é o fruto do vosso ventre, Jesus. Santa Maria, Mãe de Deus, rogai por nós, pecadores, agora e na hora da nossa morte. Amém. Ave Maria, cheia de graça, o Senhor é convosco. Bendita sois vós entre as mulheres, bendito é o fruto do vosso ventre, Jesus. Santa Maria, Mãe de Deus, rogai por nós, pecadores, agora e na hora da nossa morte. Amém. Ave Maria, cheia de graça, o Senhor é convosco. Bendita sois vós entre as mulheres, bendito é o fruto do vosso ventre, Jesus. Santa Maria, Mãe de Deus, rogai por nós, pecadores, agora e na hora da nossa morte. Amém. Ave Maria, cheia de graça, o Senhor é convosco. Bendita sois vós entre as mulheres, bendito é o fruto do vosso ventre, Jesus. Santa Maria, Mãe de Deus,
rogai por nós, pecadores, agora e na hora da nossa morte. Amém. Ave Maria, cheia de graça, o Senhor é convosco. Bendita sois vós entre as mulheres, bendito é o fruto do vosso ventre, Jesus. Santa Maria, Mãe de Deus, rogai por nós, pecadores, agora e na hora da nossa morte. Amém. Ave Maria, cheia de graça, o Senhor é convosco, bendita sois vós entre as mulheres, bendito é o fruto do vosso ventre, Jesus. Santa Maria, Mãe de Deus, rogai por nós, pecadores, agora e na hora da nossa morte. Amém. Ave Maria, cheia de graça, o Senhor é convosco. Bendita sois vós entre as mulheres, bendito é o fruto do vosso ventre, Jesus. Santa Maria, Mãe de Deus, rogai por nós, pecadores, agora e na hora da nossa morte. Amém. Ave Maria, cheia de graça, o Senhor é convosco. Bendita sois vós entre as mulheres, bendito é o fruto do vosso ventre, Jesus. Santa Maria, Mãe de Deus, rogai por nós, pecadores, agora e na hora da nossa morte. Amém. Ave Maria, cheia de graça, o Senhor é convosco. Bendita sois vós entre as mulheres, bendito é o fruto do vosso ventre, Jesus. Santa Maria, Mãe de Deus, rogai por nós, pecadores, agora e na hora da nossa morte. Amém. Glória ao Pai, ao Filho e ao Espírito Santo, como era no princípio, agora e sempre. Amém. Ó meu bom Jesus, perdoai-nos, livrai-nos do fogo do inferno, levai as almas todas para o céu e socorrei principalmente as que mais precisarem da vossa misericórdia. No segundo mistério glorioso, nós contemplamos a ascensão de Jesus ao céu. E erguendo as mãos, abençoou-os. Enquanto os abençoava, distanciou-se deles e era elevado ao céu. Pai nosso que estais nos céus, santificado seja o vosso nome, venha a nós o vosso reino, seja feita a vossa vontade, assim na terra como no céu. O pão nosso de cada dia nos dai hoje, perdoai-nos as nossas ofensas, assim como nós perdoamos a quem nos tem ofendido, e não nos deixeis cair em tentação, mas livrai-nos do mal. Amém. Ave Maria, cheia de graça, o Senhor é convosco. Bendita sois vós entre as mulheres, bendito é o fruto do vosso ventre, Jesus. Santa Maria, Mãe de Deus, rogai por nós, pecadores, agora e na hora da nossa morte. Amém. Ave Maria, cheia de graça, o Senhor é convosco. Bendita sois vós entre as mulheres, bendito é o fruto do vosso ventre, Jesus. Santa Maria, Mãe de Deus, rogai por nós, pecadores, agora e na hora da nossa morte. Amém. Ave Maria, cheia de graça, o Senhor é convosco. Bendita sois vós entre as mulheres, bendito é o fruto do vosso ventre, Jesus. Santa Maria, Mãe de Deus, rogai por nós, pecadores, agora e na hora da nossa morte. Amém. Ave Maria, cheia de graça, o Senhor é convosco. Bendita sois vós entre as mulheres, bendito é o fruto do vosso ventre, Jesus. Santa Maria, Mãe de Deus, rogai por nós, pecadores, agora e na hora da nossa morte. Amém. Ave Maria, cheia de graça, o Senhor é convosco. Bendita sois vós entre as mulheres, bendito é o fruto do vosso ventre, Jesus. Santa Maria, Mãe de Deus, rogai por nós, pecadores, agora e na hora da nossa morte. Amém. Ave Maria, cheia de graça, o Senhor é convosco. Bendita sois vós entre as mulheres, bendito é o fruto do vosso ventre, Jesus. Santa Maria, Mãe de Deus, rogai por nós, pecadores, agora e na hora da nossa morte. Amém. Ave Maria, cheia de graça, o Senhor é convosco, bendita sois vós entre as mulheres, bendito é o fruto do vosso ventre, Jesus. Santa Maria, Mãe de Deus, rogai por nós, pecadores, agora e na hora da nossa morte. Amém. Ave Maria, cheia de graça, o Senhor é convosco. Bendita sois vós entre as mulheres, bendito é o fruto do vosso ventre, Jesus. Santa Maria, Mãe de Deus, rogai por nós, pecadores, agora e na hora da nossa morte. Amém.
Ave Maria, cheia de graça, o Senhor é convosco. Bendita sois vós entre as mulheres, bendito é o fruto do vosso ventre, Jesus. Santa Maria, Mãe de Deus, rogai por nós, pecadores, agora e na hora da nossa morte. Amém. Ave Maria, cheia de graça,

Ó meu bom Jesus, perdoai-nos, livrai-nos do fogo do inferno, levai as almas todas para o céu e socorrei principalmente as que mais precisarem da vossa misericórdia. No terceiro mistério glorioso, contemplamos a descida do Espírito Santo sobre Nossa Senhora e os apóstolos. Apareceu-lhes então línguas como de fogo, que se repartiam e pousavam sobre cada um deles, e todos ficaram repletos do Espírito Santo. Pai nosso que estais nos céus, santificado seja o vosso nome, venha a nós o vosso reino, seja feita a vossa vontade, assim na terra como no céu. O pão nosso de cada dia nos dai hoje, perdoai-nos as nossas ofensas, assim como nós perdoamos a quem nos tem ofendido, e não nos deixeis cair em tentação, mas livrai-nos do mal. Amém. Ave Maria, cheia de graça, o Senhor é convosco. Bendita sois vós entre as mulheres, bendito é o fruto do vosso ventre, Jesus. Santa Maria, Mãe de Deus, rogai por nós, pecadores, agora e na hora da nossa morte. Amém. Ave Maria, cheia de graça, o Senhor é convosco. Bendita sois vós entre as mulheres, bendito é o fruto do vosso ventre, Jesus. Santa Maria, Mãe de Deus, rogai por nós, pecadores, agora e na hora da nossa morte. Amém. Ave Maria, cheia de graça, o Senhor é convosco. Bendita sois vós entre as mulheres, bendito é o fruto do vosso ventre, Jesus. Santa Maria, Mãe de Deus, rogai por nós, pecadores, agora e na hora da nossa morte. Amém. Ave Maria, cheia de graça, o Senhor é convosco. Bendita sois vós entre as mulheres, bendito é o fruto do vosso ventre, Jesus. Santa Maria, Mãe de Deus, rogai por nós, pecadores, agora e na hora da nossa morte. Amém. Ave Maria, cheia de graça, o Senhor é convosco. Bendita sois vós entre as mulheres, bendito é o fruto do vosso ventre, Jesus. Santa Maria, Mãe de Deus, rogai por nós, pecadores, agora e na hora da nossa morte. Amém. Pecadores, agora e na hora da nossa morte. Amém. Ave Maria, cheia de graça, o Senhor é convosco. Bendita sois vós entre as mulheres, bendito é o fruto do vosso ventre, Jesus. Santa Maria, Mãe de Deus, rogai por nós, pecadores, agora e na hora da nossa morte. Amém. Pecadores, agora e na hora da nossa morte. Amém. Ave Maria, cheia de graça, o Senhor é convosco. Bendita sois vós entre as mulheres, bendito é o fruto do vosso ventre, Jesus. Santa Maria, Mãe de Deus, rogai por nós, pecadores, agora e na hora da nossa morte. Amém. Pecadores, agora e na hora da nossa morte. Amém. Ave Maria, cheia de graça, o Senhor é convosco. Bendita sois vós entre as mulheres, bendito é o fruto do vosso ventre, Jesus. Santa Maria, Mãe de Deus, rogai por nós, pecadores, agora e na hora da nossa morte. Amém. Pecadores, agora e na hora da nossa morte. Amém. Ave Maria, cheia de graça, o Senhor é convosco. Bendita sois vós entre as mulheres, bendito é o fruto do vosso ventre, Jesus. Santa Maria, Mãe de Deus, rogai por nós, pecadores, agora e na hora da nossa morte. Amém. Pecadores, agora e na hora da nossa morte. Amém. Ave Maria, cheia de graça, o Senhor é convosco. Bendita sois vós entre as mulheres, bendito é o fruto do vosso ventre, Jesus. Santa Maria, Mãe de Deus, rogai por nós, pecadores, agora e na hora da nossa morte. Amém. Pecadores, agora e na hora da nossa morte. Amém. Ave Maria, cheia de graça, o Senhor é convosco. Bendita sois vós entre as mulheres, bendito é o fruto do vosso ventre, Jesus. Santa Maria, Mãe de Deus, rogai por nós, pecadores, agora e na hora da nossa morte. Amém. Pecadores, agora e na hora da nossa morte. Amém. Ave Maria, cheia de graça, o Senhor é convosco. Bendita sois vós entre as mulheres, bendito é o fruto do vosso ventre, Jesus. Santa Maria, Mãe de Deus, rogai por nós, pecadores, agora e na hora da nossa morte. Amém. Pecadores, agora e na hora da nossa morte. Amém. Ave Maria, cheia de graça, o Senhor